0: Sim, os trabalhadores que transitaram nos hospitais que já passaram para as misericórdias transitaram com os seus direitos, com o seu vínculo. Desta vez nós não sabemos.
1: Para o Sindicato dos Médicos do Norte há uma outra preocupação, que as doenças mais caras de tratar fiquem de fora dos planos.
2: E só vão tratar e abordar aquilo que é rentável. Aquelas doenças que são doenças crónicas, doenças que são caras de tratar, como a oncologia, são coisas que até ficam de fora.
1: Joana Bordal e Sá diz que este sindicato pede explicações às várias entidades envolvidas, sem sucesso há já meio ano.
3: É o primeiro de, pelo menos, 5 hospitais públicos que vão regressar à gestão das Misericórdias, a seguir ao Hospital de São João da Madeira, também o de Santo Tirso, Vila de Conde, Pombal e Ceia também estão nos planos. Luís Neves diz nunca ter pedido admissão. O ministro explicou-se esta quarta-feira à tarde, garante que esteve sempre do lado do bem, que poupou milhares de euros ao Estado e que tem a confiança do primeiro-ministro. Também afirmou em conferência de imprensa ao final da tarde desta quarta-feira, que vai pedir uma reunião de urgência à Câmara de Odmira para falar da propriedade do Alentejo, que Luís Neves não sabia que estava em zona protegida, e para falar do tanque que se transformou em piscina. O jornalista e comentador de política da Antena 1, António José Teixeira, considera inaceitáveis as justificações do ministro, em particular por ser um ex-diretor da Polícia Judiciária, que afirma desconhecer a lei.
4: O não cumprimento da lei alegando o seu desconhecimento. Isto não pode ser dito por alguém que tem as mais altas responsabilidades ou alguém que deve zelar pela legalidade. Eu não estou dispensado de cumprir as minhas obrigações alegando desconhecimento, seja em relação se o meu terreno está numa zona protegida, seja em relação às declarações que eu devia apresentar. E também não posso exigir que, se o Tribunal Constitucional não me intimou para apresentar a declaração, está tudo bem. Isto é absurdo, é irresponsável, é inaceitável.
3: Sobre a justificação para o atrelado na posse do empreiteiro próximo de Luís Neves, depois de apreendido pela PJ, justifica o ministro que poupou dinheiro ao Estado, uma desculpa que também não faz sentido, sublinha António José Teixeira.
4: A poupança para o Estado, porque a PJ não tinha dinheiro, embora Luís Neves fosse dizendo que o orçamento aumentou, não havia 100 mil euros para fazer cumprir a ordem do Ministério Público e destruir aqueles bidões e os seus líquidos, nós não sabemos se foram destruídos. Sabemos que o caminhão foi encontrado na via pública com ervas à volta. Então, se era para ficar na via pública, ficava junto às instalações da PJ, não ficava a 350 quilómetros de distância. Envolvendo um empreiteiro que tinha relações quer com a PJ, quer com o diretor da PJ, obviamente torna a questão mais nebulosa e necessita de esclarecimentos na Assembleia da República.
3: O jornalista e comentador António José Teixeira considera que é inevitável o ministro da Administração Interna dar explicações no Parlamento. Ventos com mais de 100 km por hora deixam 5 mortos no Brasil, sendo 3 no estado de São Paulo, 2 no estado do Rio de Janeiro, informam as autoridades locais. O vendaval provocou um rasto de caos com quedas de árvores, destelhamento de casas, freguesias inteiras ficaram sem energia elétrica, afetando cerca de 800 mil pessoas. A Defesa Civil da cidade emitiu um alerta, pede aos moradores para evitarem sair de casa, e a falta de energia na cidade do Rio de Janeiro também afetou a circulação de comboios e metros, e os dois principais aeroportos da cidade chegaram a fechar as pistas. Em São Paulo, os ventos de 125 km por hora atingiram a capital, o litoral e o interior do estado, deixando também um rasto de destruição, provocando pânico na população. No litoral do estado, 3 pessoas morreram. No Rio Grande do Sul, a Defesa Civil do Estado confirmou que 4 pessoas ficaram feridas devido ao tornado que atingiu 3 cidades, destruindo lavouras, provocando também a morte de animais e destruindo várias casas. Mais de 200 habitações foram atingidas pela chuva de granizo que caiu no estado do Rio Grande do Sul entre a madrugada de terça e quarta-feira. O Rio Grande do Sul, que enfrenta desde a semana passada problemas com enchentes em diversas regiões do estado. Houve-se explosões esta madrugada em Kiev. A Rússia está a atacar a capital ucraniana com mísseis balísticos, adiantam as autoridades ucranianas. A população lançou seu aviso para procurar abrigo. Horas antes, o presidente da Ucrânia, Volodymyr Zelensky, admitia a possibilidade de um ataque russo em larga escala contra o país.
5: Até amanhã, Cláudia.
3: Cláudia Almeida com as notícias à uma na RTP Antena 1, simultâneo com a Madeira, Açores e Mundo. 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Dentro de instantes há agente provocador.
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1: Boa noite e bem-vindos.

Mais uma vez, sejam bem-vindos. São os momentos iniciais desta edição do Agente Provocador na Antena 1. Aqui escutamos e descobrimos sons e ideias que ajudam a escrever, a ouvir a história da cultura pop do nosso tempo. Esta semana, dois destaques centrais: Novo Mundo, o muito recente disco de Arnaldo Antunes, e a conversa que juntou os dois lados do Atlântico. Palavras e sons que voltam hoje um pouco mais à frente. O outro destaque chama-se Xandri e é o disco de apresentação de Lexi Jones, um nome que veio com a recomendação de escuta, também por ser filha de David Bowie, mas que já prova a justificada curiosidade pelo talento tranquilo das novas canções que se escutam neste Agente Provocador. Primeiras notas, hoje por conta de Perfume Genius, Left for Tomorrow. É uma das canções de um novo álbum, Glory, retoma de resto outros caminhos do seu compositor e voz, Mike Andrés, e a seguir, Xandri, é o disco da semana e apresenta-nos Lexi Jones.

São os momentos iniciais desta emissão do Agente Provocador, em contagem decrescente para a edição de um novo longa duração. Aqui está mais um dos aperitivos para o próximo disco dos Sparks, o regresso dos irmãos Mael, que parecem querer cumprir a promessa de voltar à infalível receita de juntar a New Wave, o Synth Pop, o Art Rock e a Pop mais operática. Ouvimos My Devotion, será uma das faixas do álbum Mad, com edição prevista para 23 de maio. Mais atrás, ouvimos Lexi Jones com The Edge, uma das canções de um belíssimo disco de apresentação. Xandri tem recolhido elogios e atenções maiores, não apenas porque Lexi Jones é de facto filha de David Bowie, mas também e sobretudo porque ali encontramos a revelação de um talento na escrita, mas também na voz, e que naturalmente importa seguir com mais atenção. Chegamos ao Agente Provocador com Perfume Genius, está entre as novidades mais aguardadas do ano, juntando canções mais melancólicas, mas com forte significado pessoal, feita com temperos indie rock, pelo jazz, a eletrónica também, para mensagens talvez mais autobiográficas, com a memória da mãe, e outras claramente destinadas a uma comunidade queer, a desafios do coração e do corpo. O confessional e talentoso Mike Andreas, que dali ouvimos então Left for Tomorrow, e a seguir o novo dos Divine Comedy.

Nojento provocador na Antena 1. Sequência com duas das grandes canções indie pop deste 2025. Esta última, Spike Ireland, é a nova canção dos Pulp. Anuncia o regresso do coletivo britânico, liderado por Jarvis Cocker. E longa foi a espera. More é o título do próximo álbum dos Pulp, o seu primeiro em 24 anos. Lá mais atrás, um dos temas de avanço do novo álbum dos Divine Comedy, Neil Hannon também volta aos discos e dá-nos, para já, uma bela canção pop que se ouve no Agente Provocador. Ouvimos Achilles. E a seguir, porque há uma novidade entre os regressos do ano. Aqui ouvimos há instantes a nova dos Pulp, mas na verdade é apenas isso, uma novidade para uma longa carreira construída desde os anos 80. E a primeira vez do contacto deste rapaz com os Pulp aconteceu no início dos anos 90. Já os Pulp gravavam e editavam, inicialmente uma carreira até bastante discreta que ganhou outra dimensão em plena explosão Britpop. Hoje recordamos Babies. Estes eram os Pulp em 1992.

assim, num ápice, voltámos à primeira metade dos 90s. Suede e Pulp, dois nomes incontornáveis da classe Britpop, que então enchia de títulos gordos a imprensa musical britânica e muitos escaparates da Europa que os ouviu e os levou para casa. My Insatiable One é o tema de abertura de um disco dos Suede. Na verdade, foi sobretudo uma compilação em formato duplo, sequência com Babies, a canção dos Pulp, que em 1992 nos acordava para a existência de uma das mais qualificadas marcas do som indie pop de passaporte britânico. Há um novo álbum dos Pulp quase pronto a sair e será sem dúvida um dos mais aguardados regressos do ano. E a seguir voltamos à música nova de Arnaldo Antunes e a conversa que aproximou ainda mais há dias Lisboa e São Paulo. É o novo mundo de Arnaldo Antunes.

0: tempo da linguagem digital, deste ambiente, deste novo mundo que falavas, tu estás, diria, mais atento, mais ativo. Fala-nos dessa desinformação radioativa. Como é que isso afeta a tua vida ou a vida dos outros?
1: Ah, eu acho que afeta a vida da humanidade em geral, porque está todo mundo hoje em dia conectado e, de certa forma, esses algoritmos impulsionando a extrema direita, a violência, o espaço dos haters e, enfim, acho que tem uma crise de ansiedade generalizada. Acho que isso está cada vez mais perceptível, como a velocidade da informação nos tira, nos desconcentra e nos gera ansiedades e depressões e, enfim, crises de pânico e isso está um pouco generalizado. Então é uma coisa, ou a gente cria mecanismos de compensar essa velocidade que esses meios oferecem com momentos de contemplação, de convívio com a natureza, com leitura de um livro ou com outras atividades que, de certa forma, te proporcionem alternativas mais mentalmente saudáveis, ou fica muito difícil viver, fica muito, enfim, sofrido, né? Acho que essa é uma preocupação do disco. E mais uma música, né? Tem a Novo Mundo, daí tem a Tanta Pressa Pra Quê, que fala de uma coisa parecida. É um pouco uma preocupação que eu tenho tido. Mas eu acho que, enfim, eu sou um otimista incorrigível, assim. Eu acho que a gente tem mecanismos para reagir a isso, para sobreviver, através do cultivo mesmo, com uma atitude mais contemplativa, mais amorosa, mais positiva, enfim.
0: Falemos agora das participações, Arnaldo, dos teus convidados para este novo disco. David Byrne, Marisa Monte, um nome que tu já aqui falaste nesta nossa conversa, a Ana Frango Elétrico, que gostas muito. Fala-nos dos teus convidados. Como é que surgiram estes nomes, esta lista de convidados?
1: Pois é, o Erasmo é só uma parceria, né? Uma parceria póstuma, né? Dessa letra que o filho dele me presenteou. Mas tem os participantes que cantaram comigo, né, em algumas faixas. Eu convidei três artistas com quem eu nunca tinha feito nada junto, né, que é dois da nova geração, aí o Vandal e a Ana Frango Elétrico, que eu admiro o trabalho dos dois. O Vandal, dentro dessa cena do rap, eu acho que é uma coisa muito especial que se revelou, e ele, enfim, criou esse texto para... Eu sentia que essa música Novo Mundo merecia uma participação ali naquela parte instrumental, convidei ele. E ele fez um texto super adequado, super comentando as mesmas questões da canção, só que de outro ponto de vista. Aquilo ficou uma coisa incrível. E o jeito como ele canta também, meio berrado, me lembra um pouco a maneira como eu cantava no começo dos Titãs. E a Ana Frango Elétrico, eu admiro o trabalho dela já há alguns anos, eu adorei o último disco. Enfim, eu acho que a voz dela tem um charme raro, assim, entre as intérpretes femininas.

Uma grande realização parece necessariamente insuficiente, mas seu efeito será infinito. Uma grande retidão deve parecer tortuosa. Um grande talento deve parecer uma tolice. A grande eloquência parece muda. O movimento elimina o frio. A quietude supera o calor. Pureza e quietude são

0: para além do Vandal, da Ana Frango Elétrico, ou até da Marisa Monte, também trazes contigo a contribuição do David Byrne. Como é que surgiu essa oportunidade?
1: O Byrne, eu já havia encontrado com ele algumas vezes, mas nunca tinha trabalhado junto, criado nada com ele, mas eu acho que tinha muito a ver. Eu sempre tive muita identificação, afinidade, admiração pelo trabalho dele, e na verdade ele tem também esse olhar, né, muito, muito encantado com a música brasileira, né, e muito generoso também, né, de lançar coisas e tal. Trabalhou com o Tom Zé, com a Marisa Monte. E aí eu fiz o convite, ele foi muito solícito, assim, acabamos fazendo duas canções, né? E enfim, foi muito realizador, assim, pra mim, porque eu sou fã dele há muitos anos, desde o começo, né, do Talking Heads até o último espetáculo, o American Utopia, que é uma maravilha, sempre acompanhando o trabalho dele, que também tá sempre se renovando, enfim.

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Novo Mundo é o novo disco de Arnaldo Antunes. É o incrível pretexto para conhecermos melhor a música e o pensamento de um dos grandes nomes da música brasileira. De resto, a emissão de amanhã será totalmente reservada a esta entrevista a Arnaldo Antunes, que fomos escutando por partes nas outras emissões do Agente Provocador. E são já os minutos finais de hoje. À saída, outra estreia, Ballad of the Last Payphone, o regresso dos canadianos The New Pornographers. Com som de Guilherme Marques, eu sou o Herberto Quaresma e este foi o Agente Provocador.

0: 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Duas horas no continente e na Madeira. Uma hora nos Açores. Edição do jornalista Pedro Guilherme.
1: Um incêndio que desde a terça-feira lavra em Valpaços, no distrito de Vila Real, voltou a ganhar força nas últimas horas. As chamas já fizeram danos em pelo menos 21 casas, entre elas 8 da primeira ou segunda habitação. De acordo com a Proteção Civil, 5 pessoas sofreram ferimentos, 3 são bombeiros. As localidades de Gogorço e Santa Valha foram as mais atingidas. O incêndio já chegou ao concelho vizinho de Mirandela, no distrito de Bragança, mas nesta altura já não há populações em risco. As chamas avançam em zona de mato e o objetivo dos bombeiros é conter o fogo em locais estratégicos nas próximas horas. O autarca de Mirandela, Vítor Correia, fez ao final da noite à Antena 1 um ponto de situação.
2: Bombeiros, sapadores, proteção civil estão posicionados em locais estratégicos. O incêndio está decorrendo em zonas de mato e zonas rurais, culturas, o amendoal, a oliveira, enfim, a vinha, está a haver algum risco, mas as populações neste momento estão garantidas. Esperemos que se mantenha assim em termos de vento, que a noite é sempre complicado se houver aqui aumento de vento, mas para já, de momento, aquilo que podemos dizer é que as populações não estão em risco. E aqui temos as freguesias envolvidas das Jagueiras, da Frevisela, Bolsa, Valgouvinho, São Pedro Velho, Valtelhas, Valsalgueiro. As populações não correm risco, são operacionais no terreno para que seja garantida que as pessoas não venham a ter qualquer consequência nas suas habitações.
1: São mais de 800 os bombeiros mobilizados no combate ao incêndio de Valpaços, que atingiu também a região de Mirandela. Uma tempestade de vento com rajadas superiores a 100 km por hora fez pelo menos 5 mortos no Brasil. No Rio de Janeiro, 2 pessoas morreram no desabamento de um muro devido à forte ventania que começou ao final da tarde. Cerca de 800 mil pessoas ficaram sem energia elétrica, segundo o Corpo de Bombeiros da região do Rio de Janeiro. Já em São Paulo, os ventos atingiram os 125 km por hora. Tanto a cidade como a zona costeira, há registro de 3 mortos, bem como o cancelamento de dezenas de voos nos aeroportos de Guarulhos e Congonhas. Luís Neves sente-se totalmente legitimado para continuar no governo e diz nunca ter pedido admissão. O ministro da Administração Interna deu uma conferência de imprensa ao final da tarde sobre o caso do Atrelado, das obras no Alentejo e das declarações por entregar no Tribunal Constitucional. Garante que esteve sempre do lado do bem, que poupou muito dinheiro ao Estado e que mantém a confiança do primeiro-ministro, Madalena Salema.
3: Luís Neves diz-se de consciência tranquila, não viu nenhum conflito de interesses e não lhe passou pela cabeça apresentar a demissão.
4: Não, nunca coloquei na minha cabeça qualquer pedido de demissão. Sinto-me absolutamente apoiado pelo seu Primeiro-Ministro e por todos os membros do Governo com quem tenho falado e interagido, sobretudo nos Conselhos Unidos.
3: Reconhece, no entanto, que olhando para trás, não teria contratado o amigo João Carvalho para fazer as obras na sua casa. Garante que os pagamentos totais de 18 mil euros foram efetuados através de multibanco. Luís Neves também não encontra motivos para ser constituído arguído. Sobre o Atrelado, não tem dúvidas de que foi a melhor solução de gestão que permitiu ao Estado poupar dinheiro.
4: Não foi desviado qualquer bem, não foi comprometida qualquer prova, não foi beneficiado quem quer que fosse e não há aqui qualquer ligação ao tráfico de droga. Concordei com uma proposta de armazenamento que me foi apresentado por um alto quadro da Polícia Judiciária. Assumi essa decisão e assumo-a hoje. É uma decisão minha e não dele. Não havia outra opção.
3: Explica ainda que a Polícia Judiciária celebrou 230 contratos de empreitada. A Constru Barcelos obteve apenas 17 contratos. Garante que o amigo não foi beneficiado.
4: Quanto ao envolvimento do Sr. João Carvalho, não favoreci esta pessoa, não favoreci a sua empresa, não recebi qualquer benefício. Foi um contrato feito com uma pessoa que trabalha bem e do qual tinha confiança.
3: Quanto à declaração de interesses, só entrega em 2026, explica que pediu um parecer à entidade da transparência, alegando que foi ameaçado por máfias e, portanto, entendia ter direito a não divulgar determinados dados. Mas face à decisão da entidade da transparência, acabou por apresentar a sua declaração de interesses este ano.
1: Os esclarecimentos de Luís Neves e da esquerda à direita, com algumas diferenças. Todos os partidos apontam críticas ao ministro da Administração Interna, menos o PST, Luís Peixoto.
5: O líder do Chega considera que Luís Luís Neves não tem condições para continuar. André Ventura pede mesmo a intervenção do Presidente da República.
6: Tudo isto é um filme de muito má qualidade, muito, muito má qualidade para a nossa democracia. Eu penso que está a chegar o tempo em que o Sr. Presidente da República tem que ter aqui uma palavra, visto que parece que o Primeiro-Ministro não a quer ter.
5: Quanto ao Secretário-Geral do PS, defende explicações de Luís Neves no Parlamento. José Luís Carneiro não pede a cabeça do Ministro, mas admite consequências do caso.
7: Transmiti ao Sr. Primeiro-Ministro que, no meu entender, a autoridade política do Ministro da Administração Interna está fragilizada.
5: Para a líder da Iniciativa Liberal, Mariana Leitão, Luís Neves deve sair.
8: Uma conferência de imprensa do Sr. Ministro da Administração Interna surreal, não tem condições, não tem sequer adequação para o cargo que ocupa.
5: Do lado do PSD, Hugo Soares elogiou o meia-culpa de Luís Neves.
9: Não tem nada que se lhe aponte.
5: À esquerda, apesar das críticas, Paulo Moacho do Livre remete esclarecimentos para o Parlamento e lembra o período exigente de verão.
10: Eu percebo que haja quem queira utilizar esta questão para ganhos políticos, para ocupar espaço mediático, mas não é a altura de o fazer. Neste momento nós temos incêndios ativos no nosso país, precisamos de ter alguém que esteja concentrado no combate a esses fogos e a esses incêndios.
5: Na mesma linha, António Filipe do PCP espera mais explicações na Assembleia da República.
11: Registamos estas explicações, mas quer-nos parecer que elas não substituem a necessidade de haver um escrutínio a realizar pelo órgão de soberania competente para isso, que é precisamente a Assembleia da República.
5: Quanto ao Bloco de Esquerda, o líder José Manuel Pureza sublinha que ainda há muito por esclarecer.
12: O país quer mais do que isso, o país quer documentação.
5: Da esquerda à direita surgem críticas a Luís Neves, mas nem todos os partidos pedem a demissão do Ministro da Administração Interna.
13: Reações partidárias à conferência de imprensa dada esta quarta-feira pelo Ministro da Administração Interna, Luís Neves. Pelo menos uma pessoa morreu na sequência de um novo ataque noturno com mísseis balísticos lançado pela Rússia contra a capital da Ucrânia. As autoridades de Kiev confirmaram a ocorrência de incêndios em vários pontos da cidade. O presidente da Câmara da capital ucraniana apelou à população para que permaneça nos abrigos face à ameaça de novas explosões. A ofensiva surge horas depois do presidente da Ucrânia ter alertado para o risco de um ataque em larga escala. Volodymyr Zelensky aproveitou para renovar o apelo aos aliados ocidentais para o envio urgente de mísseis, numa altura em que a escassez de munições para os sistemas de defesa Patriot tem fragilizado a proteção das cidades ucranianas.
0: Edição do jornalista Pedro Guilherme. 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
1: Depois das notícias, com votos de uma ótima madrugada na companhia da Antena 1, ficamos para ouvir a Rádio Aurora.
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5: Hoje entrevistamos a doutora Ana Caixeiro, diretora do Serviço de Reabilitação do Hospital de Júlio de Matos. Continua connosco.

0: homenagear a doutora Ana Caixeiro, que é médica de psiquiatra neste hospital há cerca de 40 anos, que viveu a felicidade e o privilégio de ter como médica durante 5 anos. E hoje é o aniversário da doutora Ana, mais uma razão para nós celebrarmos. Eu vou começar com uma pergunta para você, doutora Ana. Quem é a doutora Ana Caixeiro? Pode apresentar-se em poucas palavras.
1: Ora bem, eu sou Ana Caixeiro, faço hoje 70 anos de idade, sou psiquiatra, tirei a especialidade, acabei em 1990. Neste hospital, Júlio de Matos, estou desde 1987. Anteriormente tinha trabalhado noutro hospital. Atualmente, e desde 29 de abril de 2012, estou colocada na reabilitação, onde fiquei com o cargo da direção. É um serviço muito interessante, no sentido de ser um serviço também em que conseguimos ter muita criatividade, porque recebemos jovens e menos jovens, vá, recebemos utentes de várias zonas da cidade, hospitais periféricos aqui ao nosso, não só do nosso hospital. Para a reabilitação vêm realmente utentes que, de certo modo, poderemos dizer que já estão mais estabilizados do seu problema, porque vem do serviço de agudos, e nós tentamos traçar um projeto de vida com eles e acabamos por perceber que em todos eles há arte, há criatividade, há o conseguirem fazer coisas interessantes e diferentes. E é isso que eu estou a ver hoje aqui, porque realmente eu estou aqui no meu serviço, o meu serviço deixa de ser meu, mas continua a ser meu do coração. Estou hoje na despedida, portanto, porque fico desligada do serviço hoje, em termos técnicos, vá, mas tenho estado a assistir a depoimentos, a danças, olha, a tudo, tudo transpira realmente emoção, criatividade, afeto, e que eu acho que como médica e como pessoa, e por sentir esta equipa também coesa, em sincronismo, e num trabalho que eu adoro, acho que se calhar também passei, até sem ter a noção que a passagem era tão nítida, não sei. Eu estou realmente muito emocionada e maravilhada com aquilo que estou aqui a receber dos utentes, aqui apoiados pelo Dr. Nuno Faleiro, que realmente também é pessoa. Bem, é um trabalho conjunto, que é um trabalho também que a reabilitação tem muito interessante e que acho que não há em mais lado nenhum, pelo menos em Portugal, que é a nossa Rádio Aurora. Mais ou menos.
2: Olá, doutora Ana Caixeiros. Eu gostaria de lhe fazer uma pergunta, desde já, antes de mais nada, um feliz dia de aniversário para si.
1: Obrigada.
2: Que balanço consegue fazer dos seus cerca de 40 anos de carreira na psiquiatria dentro do Hospital Júlio de Matos e noutros também onde trabalhou?
1: Para mim, é a minha visão, o balanço é francamente positivo e se calhar na sequência daquilo que eu disse, aquilo que se vê hoje, aquilo que eu tenho visto hoje e que já vi noutras alturas, realmente reflete a continuidade do tratamento que aqui as pessoas acabam por ter, a relação, o que se consegue fazer, o que cada um consegue crescer, porque é para isso que realmente o serviço serve. E na minha perspectiva, e destes anos que estou no geral, no global, porque realmente, como disse há um bocado, passei por outros serviços, noutras condições, mas sobretudo aqui na reabilitação, porque temos a possibilidade de seguir, de estarmos em família, é o que eu acabo por referir, porque estamos mais tempo, os internamentos são mais longos, vivemos mais ombro a ombro com a pessoa, estamos próximo. Realmente percebe-se coisas que não se percebe quando se está numa relação muito na transversal, mais rápida. E daí, da experiência que eu tenho para trás, que também foi muito interessante, porque trabalhei em equipas comunitárias, também tive essa oportunidade de fazer, portanto, trabalho na comunidade, que também é bem interessante, mas aqui acho que consigo valorizar e ver coisas que não via nesse corte um pouco mais transversal. Acho que aqui que me dá uma visão mais longitudinal e que eu tenho gostado, e acho que para mim, na minha visão, tem sido muito positivo. E sou franca. E então depois de dois, acho que ainda vou com mais pena. Saudades, não é pena, fico com saudades. Realmente chega-se a uma altura da vida e somos desligados. Acaba por ser uma coisa administrativa. Recebi um papel a dizer que estava desligada do serviço. E claro, também tem que se dar lugar a outros. Uns mais velhos saem para entrar uns mais novos. Mas fico com saudades. Portanto, o balanço é francamente positivo.
2: Muito obrigado.
3: Diz-se quando é que despertou na senhora doutora a sua vocação para a psiquiatria?
1: Ora, uma excelente pergunta. Então é assim, pode não parecer isto assim uma coisa muito séria, mas eu não estava sequer para ir para a medicina. Eu era assim mulher das matemáticas, era assim a minha melhor disciplina, o meu pai era da área da economia, eu, a filha mais velha, tinha um futuro lançado nas áreas da economia, se calhar até já tinha um emprego pensado. Bem, e eu gostava muito de matemática. Então, quando, na minha altura, ainda fazíamos o chamado sétimo ano por alíneas, eu estava na alínea que realmente tinha matemática e geografia para ir para a dita economias, que eram as nucleares. Acontece que dava-me muito com duas amigas, posso dizer os nomes, a Fátima e a Sara, portanto andávamos assim muito as três juntas, e de repente, nem sei como, ali naquele último ano, a Sara e a Fátima disse: ah, nós vamos para a medicina. Também quero acrescentar que nessa altura não havia números cláusulos, portanto também não havia aqueles dramas das inscrições, a gente conseguia inscrever-se onde queria. Isto foi logo a seguir, portanto, aliás, eu fiz o sétimo ano no ano do 25 de Abril e realmente não havia esse problema. Então eu cheguei a casa e disse aos meus pais: eu vou para a medicina. O meu pai e a minha mãe ficaram para morrer, até porque eu desmaiava quando via sangue. Cada vez tenho montes de lesões na cabeça, porque partia a cabeça, tinha que suturar, bem, coisas assim. Medicina, minha filha, mas tu desmaias quando vês sangue e tal. Bem, mas a Sara e a Fátima vão e eu quero ir. Bem, e fui e não me safei mal, fiz o curso normalmente. Também não via grande sangue, fui até assistir uma autópsia, mas pronto, a autópsia estava morta, também não tinha grande sangue. Bem, aí passa, acabei, fiz o internato geral, se calhar comecei a gostar do ambiente do hospital, dos colegas, a relação, e então meteu-se na cabeça especialidade. Que especialidade? O que é que me veio à ideia? Neurologia. Pronto, então até fiz um estágio super, para além do que era necessário, nos capuchos, no serviço da neurologia, porque realmente achei que, pronto, neurologia era aquilo que se adequava àquilo que eu fui começando a perceber de mim como pessoa e ligada às medicinas. Nesse estágio, isto parece cómico, mas é verdade, só me acontecem coisas assim. Estou com um interno do complementar, que era o Orlando Ferreira, e que me disse um dia: Ana, tens que tirar sangue, calha-te a ti. Bem, eu olhei para aquilo, nem pensar. Comecei a pensar depois, não, os neurologistas muitas das vezes, comecei a perceber que eles tinham uma rotação para ir tirar sangue, porque faz muitas análises todos os dias. Então, olha, não sei o que é que me deu, deu-me um baque, eu nem nunca tinha pensado em ir para a psiquiatria, eu associei de imediato, até porque na neurologia temos muitos utentes que acabam depois por ter diagnósticos psiquiátricos, e há ali um misto, um conjunto, e já se falava muito nas reuniões de equipa, este doente se calhar tem mesmo de ir para a psiquiatria, e eu comecei a perceber que me enquadrava mais nesse tipo de patologia, quando eles falavam de determinadas situações que tinha mais a ver comigo. Como os capuchos era logo ali ao lado do Miguel Bombardo, eu fui lá fazer uma visita e realmente acho que Quando eu entrei, perguntaram se eu era doente e de que enfermaria é que eu estava. Eu disse que não, que ia tentar falar não sei com quem. Lá me deram uma indicação. Pronto, e entretanto, no dia da escolha, pronto, tive a possibilidade de escolher, de entrar. Aí já era depois de um exame, mas consegui. E então entrei numa vaga do Miguel Bombarda. Por acaso escolhi um departamento que havia no departamento da ajuda, porque tive referência, aí já me informei, do que lá se passava e das pessoas que lá trabalhavam e que talvez eu me fosse enquadrar bem nesse grupo de trabalho. Olha, e nunca me arrependi. Acho que encontrei, assim, de uma maneira um bocado, sei lá, meia cómica até, porque realmente nunca tinha passado na minha cabeça ser psiquiatra, mas não estou nada arrependida e ainda bem que fui.
4: Bom dia, muito parabéns. Olá, para a doutora Paula. Ana Cancheiro. Foi um prazer aqui participar na Rádio Aurora. Eu vou fazer uma pergunta. Quais serão as suas propostas para o futuro de psiquiátrica?
1: Ah, isso é que é assim um bocadinho mais... É uma pergunta mais difícil, mas enfim. Já se fala e pensa nessa situação há vários anos. Sempre se pensou, no fundo, quem trabalha nesta área sempre pensa no futuro, não é? Nesta área e noutras. Realmente, tendencialmente, a ideia, e penso que é o que a coordenação dos cuidados de saúde mental também tem, e que eu já tenho essa experiência também de há muitos anos esta parte, é realmente haver mais investimento em tudo que tem a ver com as intervenções comunitárias, porque se realmente as pessoas forem vistas atempadamente e até em intervenção com os cuidados de saúde primários, se calhar as situações não chegam a ser situações tão graves, tão deficientes, a terem necessidade de acabarem por vir para um hospital. Pronto, isso é assim em termos de modelo o que se podia, tipo a prevenção primária, não é? Investir no prevenir que as coisas fossem mais complicadas. A nível de situação mais grave, porque há casos sociais também, a nossa sociedade tem muitas falências, como sabemos, falências económicas, sociolaborais também, não há trabalhos, há muitas falências, realmente somos, no fundo, um país pobre, e nós falamos nisso. Muitas das pessoas também que se calhar têm dificuldades na progressão, quanto a mim, também é por essa falha social, de certa maneira. E daí o nosso serviço ser um serviço, a reabilitação é um serviço psicossocial. Portanto, junta um pouco a carência, vamos lá, o problema em si, a doença em si, se assim podemos falar, mas depois também a falta de apoio social, e realmente ficam aqui até muitas vezes connosco alguns jovens, porque temos dificuldades em enquadrar lá fora. Portanto, o ideal, além de criar esses centros que pudessem dar apoio e que pudessem criar mais no sentido de haver uma prevenção primária, era criarem-se mais apoios, mais estruturas, para que as pessoas depois se pudessem manter lá fora, mas com qualidade e apoio, com trabalho, terem dinheiro, no fundo terem dinheiro para poder e ter apoios. Eu penso que o programa da saúde mental pensa nisso, mas realmente, ultimamente, nós aqui nos serviços não temos visto, eu pessoalmente não tenho visto, e acho que as pessoas que trabalham comigo, não temos visto assim grande andamento nesse sentido. Até no que toca aqui ao serviço, pelo contrário, temos visto uma certa degradação, quer até das estruturas físicas, menos técnicos. Eu, por exemplo, ensaio, eu sou substituída por uma colega que já cá está. Portanto, continua a haver diminuição do horário de trabalho no geral. Porque a pessoa que fica no meu lugar realmente já cá estava, mas não há ninguém que preencha espaço. Portanto, vai diminuindo em termos de número, percebe, Paula? Portanto, as intenções podem ser boas, mas assim no real e na prática não estamos a ver, e acho que está tudo ainda, ou muito em princípio, ou muito em princípio, ou está muito estagnado. Esperemos que venham dias melhores.
5: Doutora Ana Caixeiro, uma pergunta. Como se equilibra lidando com tanta loucura?
1: Olha, eu acho que a mais louca sou eu, porque realmente não vejo loucura. Onde é que eu vejo loucura por aqui?
5: Não, tem que se ter um antídoto qualquer no corpo
1: para conseguir resistir
5: durante tantos anos a tanta gente que é sua paciente, sua ou seus pacientes. Sim.
1: É assim, costuma-se dizer que de louco, como é que é? De louco temos todos um pouco. Todo é. Eu acho que tem a ver com o nós conseguirmos estar com as pessoas, compreendê-las, percebê-las. Portanto, está tudo dito. Não vejo que seja loucura, vejo que é compreender o outro, perceber o outro.
5: Há sempre um lado fraco, a pessoa evolui com a vida, não é? Não se mantém estável.
1: Ainda.
5: Vai melhorando, como o vinho, como dizem.
1: Quanto mais velho, melhor, não é? É fácil.
5: Estava só a fazer mais uma pergunta à doutora. Considera a profissão de psiquiatra marginalizada pela classe médica?
1: Ah, isso aí, com alguns colegas, eu acho que há muito estigma. Acho que, aliás, até já tenho dito, e ainda fiz uma aula de internato há pouco tempo e tem lá um slide que diz o estigma até está mesmo nos profissionais de saúde. E às vezes até vejo estigma dentro deste hospital. Isso é verdade, infelizmente.
6: Não sei se os médicos também têm direito, mas o que é que gosta de fazer nos seus tempos livres?
1: Ah, olha, eu gosto imenso de dançar. Aliás, eu se não fosse psiquiatra era bailarina. Quer dizer, era uma bailarina falhada porque não tenho lá muito jeito. Mas é um sonho. Ou coreógrafa. Eu adoro ver espetáculos musicais. Tudo que tenha a ver com música, dança. Por isso eu fico fascinada com estas apresentações aqui de musicais. Porque eu desde pequenina que, e já incuti isso nos meus netos, são pequeninos, porque eu acho que não há pequeninos a conhecerem Gene Kelly, Fred Astaire e Ginger Roger, e os meus netos já sabem disso tudo. Já os levei a ver o Michael Jackson, agora andam lá os dois a treinar. Pá, eu sou maluca por essas coisas, dança. Aliás, eu fui ver o filme. Que filme é que eu fui ver? O Elvis, quando saí da consulta, o Paulo, numa consulta, entusiasmadíssimo, disse-me, a doutora já viu o filme do Elvis? Eu não, mas está bem feito, está giro. Ai, eu adorei. Eu saí nesse dia, fui para o Corte Inglês ver o Elvis. Portanto, eu adoro música, dança, musical, festas. Não é por acaso, se calhar, que me estou aqui a combinar uma festa. Portanto, é o que eu gosto de fazer dos tempos livres.
0: Doutora, vamos fazer mais uma pergunta. Quero lhe agradecer imenso todo o privilégio de que vem ser seu paciente e desejar um ótimo aniversário e uma ótima festa. E continua assim sempre e nos vem nos visitar muitas vezes. E vou-lhe perguntar mais uma coisa, doutora. Como é que um psiquiatra se adapta ao doente durante a consulta?
1: Nós temos que ser um bocadinho, se calhar, como um bocadinho um camaleão, porque temos que ter a capacidade de, quando a pessoa entra, nos adaptarmos ao estilo. E aí é que está a capacidade da compreensão e do entendimento e da empatia. Portanto, realmente há pessoas que falam de uma maneira, outras falam de outra, umas mexem-se mais, outras mexem-se menos, mas o que é importante é conseguirmos captar, compreender a mensagem que a outra pessoa nos está a transmitir. É mais ou menos isto, pelo menos foi isto que eu sempre fiz.
2: Chegamos, enfim, da nossa parte ao fim desta entrevista. Da nossa parte, desejamos que a doutora Ana Caixeiro tenha um feliz dia de aniversário, passado com os amigos, com a família. Desejo da minha parte e também da nossa parte muitas felicidades na sua vida pós-despedida, não é? Porque lá está, 70 anos não são 70 dias, nem 40 anos são 40 dias. Trata-se de uma vida inteira dedicada ao cuidado, ao trabalho com os outros e penso que não será esquecida pelas pessoas que estão nesta audiência, assim como as pessoas que conviveram consigo durante estes 40 anos de profissão na psiquiatria.
1: Obrigada.
2: Porque esta despedida da doutora Ana Caixeiro não se trata de um adeus definitivo, trata-se de um até já.
7: Chegamos ao fim de mais um programa da Rádio Aurora Outra Voz. Até para a semana.

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4: E a seguir na Antena 1, ficamos com o João Adelino Faria, com a sua Terra Europa.
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6: Sejam muito bem-vindos. Esta semana destaque para uma visita de um grupo de eurodeputados aos Açores que foram conhecer as dificuldades dos agricultores da região e em Bruxelas. Fomos também conhecer as prioridades dos autarcas portugueses. Terra Europa começa agora na RTP Antena 1 e também RTP Mundo. Várias vezes por ano, autarcas de toda a União Europeia reúnem-se em Bruxelas para discutir legislação. São 12 os representantes portugueses no Comitê das Regiões Europeu. Entre eles estão Carlos Moedas e Inês de Medeiros, os presidentes da Câmara de Lisboa e Almada. O Terra Europa foi perceber, junto dos nossos autarcas, quais são as prioridades quando discutem as leis na Europa. Carlos Moedas e Inês de Medeiros elegem como principais problemas as alterações climáticas e a crise habitacional. A reportagem é do enviado especial a Bruxelas, João Damião.
7: Separadas pelo estuário do Tejo e pela cor política que governa a Câmara Municipal, Lisboa e Almada têm um ponto em comum. Ambos os autarcas fazem parte do Comitê das Regiões Europeu.
8: Madam President of the EIB, members of the Parliament.
7: Seis vezes por ano, representantes do poder local de toda a União Europeia reúnem-se em Bruxelas. São 12 os portugueses com assento no Comitê. Carlos Moedas lidera a delegação portuguesa e é também vice-presidente do Comitê das Regiões Europeu.
9: O Comitê das Regiões tem uma capacidade também muito importante para decidir o futuro e aqui a representar não só os lisboetas, mas também toda a área metropolitana de Lisboa, 3 milhões de pessoas que hoje contam para quase 40% do produto interno bruto português. E, portanto, estou aqui para os defender naquilo que são os interesses das regiões e das cidades.
7: Do ambiente à habitação, o Comitê das Regiões Europeu acompanha os principais desafios enfrentados pelas autarquias. A Almada está na linha da frente das alterações climáticas, a subida do nível do mar, os sucessivos fenómenos extremos e o deslizamento de terras. São preocupações que Inês de Medeiros irá abordar numa comissão especificamente dedicada ao ambiente e à energia.
10: A Almada é um território muito urbano, mas com imensa zona de proteção, seja as frentes ribeirinhas, as frentes marítimas, a questão das arribas, as consequências das alterações climáticas e, infelizmente, este ano bem as sentimos com o comboio da tempestade e a questão das arribas. Portanto, eu acho que é fundamental trazer esta experiência em concreto.
7: Segundo dados do Eurostat, Portugal foi o país da União Europeia onde o preço da habitação mais aumentou na última década. Lisboa é a cidade que mais bate recordes. Este ano, o preço por metro quadrado ultrapassou pela primeira vez os 5 mil euros. Carlos Moedas considera que a crise habitacional deve estar no topo da agenda das instituições europeias.
9: O problema da habitação é o maior problema das nossas sociedades, da nossa cidade, no caso de Lisboa, mas também de outras cidades europeias, e ele tem que ser resolvido sem ideologia. E para ser resolvido sem ideologia temos que olhar para todos os instrumentos possíveis, para o público, para o privado, para as parcerias público-privadas. Temos que olhar para aquilo que é a oferta e também a procura.
7: A delegação portuguesa conta ainda com representantes das regiões autónomas dos Açores e da Madeira e ainda dos concelhos de Gaia, Matosinhos, Braga, Vila Viçosa, Lagoa, Cantanhede, Peso da Régua e Odivelas.
6: De visita às ilhas de São Miguel e Terceira, nos Açores, uma delegação da Comissão de Agricultura e Desenvolvimento Rural do Parlamento Europeu foi ver de perto o que é uma região ultraperiférica. Ouviram as preocupações de produtores e governantes e, no fim, concluíram que as políticas e financiamentos europeus têm de corresponder mais às especificidades das regiões ultraperiféricas. Lília Almeida.
5: Da produção do leite ao ananás, chá, passando pelas frutas e flores, eurodeputados da Comissão de Agricultura conheceram de perto a realidade dos agricultores açorianos. O preço das matérias-primas, a falta de mão de obra e os sobrecustos associados aos transportes foram as queixas mais ouvidas. Paulo Rocha, da Fruter, a Associação de Produtores da Ilha Terceira, deu o seu testemunho.
11: A Fruter deve ser talvez das empresas que sente mais na pele essa situação. Tem empresas na Holanda que querem flores e custa-me bastante incentivar mais os produtores, não tendo uma garantia que vou ter um transporte atempadamente e em condições e a preços razoáveis.
5: É por essa razão que na região é defendido um POSEI Transportes, inspirado no modelo do POSEI Agricultura, tem como objetivo fornecer um apoio direcionado para melhorar as infraestruturas e a eficiência dos transportes nas RUP, as regiões ultraperiféricas da Europa. A posição dos Açores é clara, não incluir o POSEI no Fundo Único Nacional. Reforçou o secretário da Agricultura na audiência com os eurodeputados.
12: Há uma tendência para que o programa POSEI, que neste momento apoia a 100% aquilo que é a produção local de alimentos, e que é fundamental, se apoie com taxas inferiores, havendo um complemento regional. Ora, nós não temos essa capacidade.
5: Ouvidas as preocupações, a presidente da Comissão de Agricultura, Verónica Vrechonava, deixou uma promessa. Os eurodeputados vão trabalhar para que o orçamento do POSEI no próximo quadro plurianual seja de 7,3 mil milhões de euros.
13: O nosso trabalho será influenciado a Comissão Europeia para, no mínimo, manter os fundos, ou então aumentá-los. Sabemos que há um descontentamento por causa da proposta inicial da Comissão Europeia e queremos invertê-la.
5: Descer desse montante seria uma derrota para os eurodeputados, diz o social-democrata Paulo Nascimento Cabral.
14: A defesa do POSEI também neste momento é defendido pelo Conselho Europeu. Ou seja, os co-legisladores, Parlamento e Conselho, têm neste momento a mesma posição, falta agora acertar o montante. No nosso caso, o nosso mandato negocial, como eu já referi, está nos 7,3 mil milhões de euros e abaixo disso seria uma derrota para todos nós.
5: A sensivelmente 3 meses do próximo quadro financeiro plurianual ser discutido pelo Conselho Europeu, o eurodeputado do PS, André Franqueira Rodrigues, lembra outras exigências.
15: Nós o que queremos é um POSEI reforçado, um aumento de 60%, se for mais, tanto melhor, mas queremos também que ele possa ser dedicado e gerido pelas autoridades regionais, porque isto é essencial para que ele possa cumprir os propósitos e os objetivos para o qual foi criado.
5: O açoriano André Franqueira Rodrigues acredita que a visita desta comitiva reforça as pretensões dos Açores.
16: Nas ultraperiferias e, no caso, nos Açores, nós temos constrangimentos e dificuldades acrescidas, desde logo pelo nosso mercado reduzido, mas também pela nossa distância relativamente aos grandes centros europeus. E isto só se consegue verificar estando cá.
5: Também, em jeito de balanço, Paulo Nascimento Cabral, também açoriano, diz que a Europa só pode decidir bem se conhecer a realidade dos Açores.
17: E o nosso programa tenta ser o mais diversificado possível, para que eles percebam na prática que aquilo que nós dizemos em Bruxelas é verdade e que só peca muitas vezes por não termos os 720 deputados a defender a mesma coisa.
5: Um resumo desta visita ao arquipélago será apresentado à Comissão de Agricultura e do Desenvolvimento Rural no outono.
6: Termina aqui o Terra Europa com João Adelino Faria. A coordenação é de Rebeca Apocacis e Miguel Vanderkellen. Apoio técnico, como sempre, de Leon Matos. Pode ouvir o programa também na RTP Mundo e aqui na RTP Antena 1. Já sabe, siga-nos nas redes sociais, em RTP Europa. Fico com a Antena.
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0: 3 horas no continente e na Madeira. 2 horas nos Açores. Edição do jornalista Pedro Guilherme.
1: O ministro da Administração Interna sente-se totalmente legitimado para continuar no governo e diz nunca ter pedido admissão. Luís Neves deu uma conferência de imprensa ao final da tarde, onde deu explicações sobre o caso do Atrelado, as obras do Alentejo e as declarações por entregar no Tribunal Constitucional. Garante que esteve sempre do lado do bem, que poupou muito dinheiro ao Estado e que mantém a confiança do primeiro-ministro, Madalena Salema.
2: Luís Neves diz-se de consciência tranquila, não viu nenhum conflito de interesse e não lhe passou pela cabeça apresentar a demissão.
3: Não, nunca coloquei na minha cabeça qualquer pedido de demissão. Sinto-me absolutamente apoiado pelo Sr. Primeiro-Ministro e por todos os membros do Governo com quem tenho falado e interagido.

0: sobretudo nos conceitos mistos.
1: Reconhece, no entanto, que olhando para trás, não teria contratado o amigo João Carvalho para fazer as obras na sua casa. Garante que os pagamentos totais de 18 mil euros foram efetuados através de multibanco. Luís Neves também não encontra motivos para ser constituído arguído. Sobre o atrelado, não tem dúvidas de que foi a melhor solução de gestão que permitiu ao Estado poupar dinheiro.
2: Não foi desviado qualquer bem. Não foi comprometida qualquer prova. Não foi beneficiado quem quer que fosse. E não há aqui qualquer ligação ao tráfico de droga. Concordei com uma proposta de armazenamento que me foi apresentado por um alto quadro da Polícia Judiciária. Assumi essa decisão e assumo-a hoje. É uma decisão minha e não dele. Não havia outra opção.
1: Explica ainda que a Polícia Judiciária celebrou 230 contratos de empreitada. A Constru Barcelos obteve apenas 17 contratos. Garante que o amigo não foi beneficiado.
2: Quanto ao envolvimento do Sr. João Carvalho, não favoreci esta pessoa, não favoreci a sua empresa, não recebi qualquer benefício. Foi um contrato feito com uma pessoa que trabalha bem e do qual tinha confiança.
1: Quanto à declaração de interesses, só entrega em 2026, explica que pediu um parecer à entidade da transparência, alegando que foi ameaçado por máfias e, portanto, entendia ter direito a não divulgar determinados dados. Mas face à decisão da entidade da transparência, acabou por apresentar a sua declaração de interesses este ano.
3: Os esclarecimentos de Luís Neves, o ministro também afirmou que vai pedir uma reunião de urgência à Câmara de Odmira para falar da propriedade do Alentejo, que Luís Neves não sabia que estava em zona protegida, e para falar do tanque que se transformou em piscina. Foi assinado esta semana o protocolo para devolver o Hospital de São João da Madeira à Misericórdia Local. No arranque da medida, que vai abranger mais 4 hospitais, os sindicatos, Camila Vidal, reagem com preocupação.
4: Um tiro no escuro, diz Elizabeth Gonçalves, da Federação Nacional dos Sindicatos dos Trabalhadores em Funções Públicas e Sociais.
5: É um tiro no escuro que está a ser dado. E não temos conhecimento nenhum desses estudos. Dizem que estão feitos, mas não estão disponíveis para nós podermos consultar.
4: Também o Sindicato dos Médicos do Norte quer saber o que dizem os estudos, afirma Joana Bordalo e Sá.
6: Há um estudo com impacto económico que seria benéfico, mas nós desconhecemos completamente qual é que é o estudo.
4: O processo de devolução dos hospitais às Misericórdias é visto pelos sindicatos como pouco transparente e lembram que ao longo de mais de 50 anos o investimento nos hospitais foi público, para agora a gestão ser retirada do público.
6: Foi sempre financiado e recuperado com investimento de milhões de euros dos contribuintes.
4: Preocupação também da Federação dos Sindicatos dos Trabalhadores em Funções Públicas.
7: Vão transitar, por aquilo que nós percebemos, com todo o material, com todos os equipamentos adquiridos pelo erário público. As Misericórdias não vão neste momento adquirir nada para melhorar os cuidados de saúde.
4: A Federação, diz Elizabeth Gonçalves, ainda espera ser ouvida para saber como vão mudar os cuidados de saúde sob gestão das Misericórdias, mas também para saber como ficam os contratos de quem lá trabalha hoje.
7: Pode prejudicar as condições de trabalho e os direitos destes trabalhadores, sim. Os trabalhadores que transitaram nos hospitais que já passaram para as Misericórdias transitaram com os seus direitos, com o seu vínculo. Desta vez nós não sabemos.
4: Para o Sindicato dos Médicos do Norte há uma outra preocupação, que as doenças mais caras de tratar fiquem de fora dos planos.
6: E só vão tratar e abordar aquilo que é rentável. Aquelas doenças que são doenças crónicas, doenças que são caras de tratar, como a oncologia, são coisas que até ficam de fora.
4: Joana Bordalo e Sá diz que este sindicato pede explicações às várias entidades envolvidas, sem sucesso há já meio ano.
3: É o primeiro de pelo menos 5 hospitais públicos que vão regressar à gestão das Misericórdias. Já está em curso o processo para o Hospital de São João da Madeira. O seguinte é Santo Tirso, Vila do Conde, Pombal e Ceia também estão nos planos. O incêndio que lavra desde terça-feira em Valpaços, no distrito de Vila Real, ganhou força ao longo desta quarta-feira. As chamas já fizeram danos em pelo menos 21 casas, entre elas 8 de primeira ou segunda habitação. De acordo com a Proteção Civil, 5 pessoas sofreram ferimentos, 3 são bombeiros. As localidades de Gorgosso e também Santa Valha foram as mais atingidas. O incêndio entrou, entretanto, no concelho vizinho de Mirandela, já no distrito de Bragança, mas nesta altura não há populações em risco. As chamas avançam em zona de mato. O objetivo dos bombeiros é conter o perímetro de fogo em locais estratégicos durante a madrugada e as primeiras horas da manhã. O autarca de Mirandela, Vítor Correia, fez ao final da noite à Antena 1 o ponto de situação.
0: Bombeiros, sapadores, proteção civil estão posicionados em locais estratégicos. O incêndio está decorrendo nas zonas de mato e zonas rurais, culturas, amendoal, oliveira, enfim, a vinha, está a haver algum risco, mas as populações neste momento estão garantidas. Esperemos que se mantenha assim em termos de vento, que a noite é sempre complicada, se houver aqui aumento de vento, mas para já, de momento, aquilo que podemos dizer é que as populações não estão em risco. E aqui temos as freguesias envolvidas das Jagueiras, da Previsela, Bolsa, Valgouvinhos, São Pedro Velho, Valtelhas, Valsalgueiro. As populações não correm risco. Os operacionais no terreno, para que seja garantida que as pessoas não venham a ter qualquer consequência nas suas habitações.
3: As palavras do Presidente da Câmara de Mirandela, Vítor Correia, são mais de 800 os bombeiros mobilizados no combate ao incêndio de Valpaços, que atingiu também a região de Mirandela. Não durou uma semana a pausa nos ataques. O exército norte-americano anunciou que fez novos bombardeamentos em território iraniano em resposta ao ataque levado a cabo por Teherão na passada terça-feira contra tropas dos Estados Unidos estacionadas no Médio Oriente. Estes bombardeamentos marcam o regresso dos ataques diretos em solo iraniano após uma trégua militar que durava há quase uma semana. O presidente dos Estados Unidos, Donald Trump, prometeu esta quinta-feira uma resposta militar com muita força aos novos ataques do Irão, apesar de apelos de países na região para suspender as hostilidades.
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0: Está aberta mais uma sessão dos Radicais, Radicais Livres, de Jaime Nogueira Pinto e Pedro Tadeu, que nesta última sessão, antes das nossas merecidas férias, querem falar, como anunciámos aliás na semana passada, do governo da Frente Popular em França, 1936. Estão a correr os 90 anos desta experiência, os franceses sempre primeiro, como nas ideias, como o Jaime costuma dizer. Durou pouco esta experiência, apenas 2 anos, quando uma frente de esquerda, a esquerda toda junta, a esquerda grande, como queiram chamar-lhe, socialistas e outros radicais de esquerda, apoiados por comunistas que não quiseram entrar no governo, esta frente ganhou as eleições e defendiam coisas radicais como o direito a férias pagas. À época eram apenas 2 semanas, as 40 horas de trabalho por semana, o direito a ser sindicalizado, o direito à negociação coletiva, criam o Banco Nacional de França nacionalizado, bem como a indústria do armamento, obviamente isto entre outras coisas, mas tirando talvez esta última nota da indústria do armamento, Jaime, devemos muito a estas ideias.
1: Bom, mas as ideias, como aliás já foi dito, as férias pagas, as primeiras, a primeira ideia...
2: Acaso tenho novidades sobre isso, mas já falamos.
1: Já falamos.
2: Fui investigar melhor.
1: Mas está lá na carta de laboro.
2: Ah, sim, senhor, não estou a negar uma coisa.
1: As férias pagas...
2: Até antes, antes da carta.
1: Foi 27.
2: Mas eu depois explico isso.
0: Foi 10 anos antes.
1: Vamos lá ver. Vamos então aqui a esta, essencialmente... É uma mudança de estratégia também da própria União Soviética e do Comintern perante a situação, sobretudo o que mudou tudo é a vitória de Hitler em 33 na Alemanha, subida ao poder de Hitler em janeiro de 33, porque os partidos comunistas, perante a crise de 29, a ideia era que, enfim, o capitalismo ia entrar numa crise geral, como aliás entrou, de facto, e que, portanto, não era preciso alianças à esquerda, com a esquerda, digamos assim, socialista, não revolucionária, etc.
2: Com a burguesia.
1: E com a burguesia, exatamente. Portanto, era uma coisa puramente de classe. E, aliás, esse erro foi na Alemanha foi tremendo, porque custou, de certo modo, a subida ao poder dos nacionais-socialistas. Foi muito essa profunda divisão, com o Partido Comunista praticamente a dizer que os socialistas eram os tais sociais traidores, que ainda eram piores que os nazis. Portanto, essa... Stalin, que era um homem inteligente e que tinha sentido estratégico, reviu totalmente essa, depois da vitória, e então avança-se exatamente, e já isto, o governo de Fon Populaire foi em 36, mas já em 34 tinha havido entendimentos. Maurice Thorey, que era o líder do Partido Comunista Francês, foi a Moscovo. E em 34, socialistas e em julho, no verão de 34, portanto, socialistas e comunistas já fazem entendimentos em França para supor. E o sétimo congresso do Comintern, portanto, a Internacional Comunista, em 35, declara exatamente esta política. Ou seja, vai-se o perigo principal, e portanto temos mais uma vez aquilo que temos falado aqui já muita vez, a política essencialmente é muito schmittiana e portanto acaba por ser o inimigo principal que define o amigo e as alianças, não é? E portanto há aqui, de facto, a ideia de que o fascismo internacional é o grande perigo e que portanto podem fazer-se alianças com a própria burguesia. Portanto, não só já com o Partido Socialista, mas com os próprios partidos burgueses, como era o Partido Radical Francês. E, de facto, com o sistema francês, penso que mais ou menos as pessoas sabem, os nossos ouvintes sabem que é aquele sistema que de certo modo, continuou com as duas voltas, em que com as desistências, a fragmentação na segunda volta, as desistências podem favorecer a eleição, não é? Do nosso lado, ou daquele lado que entendemos estrategicamente. E de facto, no verão de de 36 chega-se ao poder essa frente popular que inclui os socialistas, comunistas e radicais. É muito parecida também, a gente já falou aqui a semana passada, na Frente Popular Espanhola, é muito parecida também. Portanto, vai desde o Partido Comunista. Em França não havia muitos movimentos anarquistas como havia em Espanha. Em Espanha em França também o Partido Comunista era bastante mais importante em números e em militantes do que o Partido Comunista Espanhol, que era de facto um partido relativamente pequeno. E portanto faz-se essa aliança e pronto, e há um governo de Front Populaire que tem essas várias votações, digamos, de medidas sociais.
0: Mas sem os comunistas no poder.
1: Sem os comunistas ministros, mas sim. Apoiam, não é?
0: Apoiam, exatamente.
1: Apoiam. Mas sem os comunistas. Mas claro que isso depois dá origem a uma série de guerras. E depois também vai ser, e penso que falaremos adiante disso, vai ser sobretudo as questões de política internacional que vão acabar por abalar esta frente popular. Mas agora
0: então, Pedro, qual foi a tua investigação?
2: Não, sobre as férias. Não, mas isso é um pormenor, depois, para não perder o fio à meada, eu queria agarrar nisto que eu já me estava a falar, mas depois falaremos disso. O ponto de inflexão que leva o Comintern, a Internacional e a União Soviética
0: A
2: recomendar políticas frentistas na Europa Ocidental, portanto, uniões de esquerda para combater o fascismo,
1: fascismo.
2: Não, é os sudetas, é a entrega ao Hitler da Checoslováquia, não é? Da República Checa.
1: Mas isso é muito mais tarde, isso é 38, pá.
2: Então, não, é a vitória. É. Desculpa, peço desculpa, tem razão. É a vitória do Hitler na Alemanha.
1: Alemanha, pá,
2: internamente, em França.
1: 38, pá.
2: Tem razão, peço desculpa, estava aqui a confundir a confundidade. Internamente, o ponto de inflexão francês é uma grande manifestação de direita a 6 de fevereiro de 34.
1: 34, exatamente. Das ligas.
2: Das várias ligas de direita. Pá. Que se sustentam em... Por um lado, há uma grande crise económica em França. A depressão de 29 chega tarde à França, mas chega com uma grande violência, não é?
1: Exatamente.
2: Depois há um escândalo à volta de um milionário vigarista, de um corrupto, que... Depois há uma questão de antissemitismo também.
1: Antissemitismo,
2: não é?
1: Que é muito despertado por isso.
2: Muito despertado por isso.
1: Como é que ele se chama? Agora, de repente, tem que
2: Sevigny, ou se agora também não estou a lembrar, mas isso mobiliza, digamos,
1: Stavisky, digamos, não é? Stavisky.
2: Exatamente, Stavisky.
1: Suicida, não é? É uma coisa
2: suicida, suspeita-se que ele foi morto, não é? Que não foi bem um suicídio, que foi para não denunciar os envolvidos ao nível do Estado na corrupção, e digamos a mobilização da direita ou da extrema-direita é toda. À volta disto, que tem incluído vários grupos de inspiração fascista. E isto, eles correm para Paris, vão tentar invadir a Câmara dos Deputados, precisamente no dia em que toma posse o novo governo.
1: 6 de fevereiro de 34,
2: exatamente.
1: É verdade.
2: E aquilo acaba num banho de sangue, morrem 15 pessoas. Não é? E aqui a esquerda percebe que aquela força, aliás, estas formações vão dar origem à Frente Nacional, que é a resposta, digamos assim, à direita da Frente Popular, não é? E, portanto, as divisões que havia à esquerda são muito diluídas aqui. Depois há aqui...
1: Pedro, desculpe, era só para dizer que de facto há ferro. O Affair Stavisky.
2: Stavisky, exatamente.
1: O Affair Stavisky.
2: Que é uma repetição, de outro tipo de escândalo.
1: Sim,
2: de corrupção que já vinham de trás, não é?
1: No final do século XIX levaram exatamente esse populismo direitista a ter muita força, não é? É isso.
2: As pessoas que são mobilizadas por estes movimentos de direita sentem que estão a ficar pobres porque há muitos corruptos e não porque há uma situação estrutural que provoca, e mais profunda, que provoca essa pobreza. Aliás, numa das colunas que vai para essa manifestação até era ligada, tinha militantes comunistas, depois saem, mas portanto a confusão ainda era muito grande nesta altura. Mas o Partido Comunista, os socialistas, que ainda não era Partido Socialista, era a SFIO.
1: Secção Française de l'Internationale Ouvrière.
2: Exatamente. E o Partido Radical, que não é bem um partido de esquerda, é um partido mais de centro, e que aqui se alia, embora se chamasse radical, este radical vem do tempo da monarquia, do tempo em que...
1: E tinha muitos maçons, sobretudo, era um partido comum.
2: E portanto, e acabam por ter aqui a representação de muitas classes sociais, os operários industriais ligados ao PCF, os intelectuais e os trabalhadores de serviços mais ligados aos socialistas, e as classes médias e os pequenos proprietários ligados aqui ao Partido Radical. E, de facto, têm uma votação muito forte e conseguem... eleger um governo, só que no momento em que eles ganham as eleições desencadeia-se quase espontaneamente uma onda de greves a exigir a tomada de posse do governo de esquerda, porque ainda havia ali movimentos para ver se a coisa não avançava, e que as promessas eleitorais da Front Populaire fossem imediatamente aplicadas, nomeadamente os aumentos salariais, o direito, aqueles elementos que a Flor falou, que a Maria Flor falou na apresentação, da contratação coletiva, legados
0: direito ao sindicato,
1: aumentos de salários também.
2: Aumentos de salários. Claro. O Leo Blum consegue, logo no segundo dia da governação, aprovar com o patronato um aumento salarial de 7 a 15%. Mas isto, atenção, isto também vai ser a debilidade do governo, porque há uma crise de inflação na Europa toda. Por exemplo, na Áustria chega a ser inflações de 1000% a dada altura, não é? mas os aumentos salariais somados ao longo dos governos da Front Populaire somados deram 42%, mas a inflação subiu 48%, portanto as pessoas não ganharam muito com isso, e portanto desse ponto de vista foi, digamos, uma vitória imediata, mas não foi uma vitória estrutural, e os problemas económicos vão ser depois, digamos, um dos venenos e que levam à queda também desta coligação. E uma das coisas que eles implementam logo em junho e que entram logo em vigor um mês depois é de facto as férias pagas. E aqui, em relação às férias, qual é a minha questão? É que fui ver como é que foi a sequência no mundo ocidental das férias e encontrei no site da Organização Internacional de Trabalho essa sequência, e atenção, o Jaime tem razão, a Itália foi das primeiras entidades, logo em 24, ainda antes da Carta do Lavoro, a Itália já tinha, já era Mussolini, mas não era geral, era só para algumas classes sociais e determinadas condições, para chefes, para quem já tinha muitos anos de carreira, e também era uma coisa um bocado discricionária. A Carta do Lavoro, de facto, também institucionaliza mais isso, alarga um pouco as pessoas com direito a férias, mas elas na Itália só se tornam gerais em 1942. Então, é um processo lento, aquilo depois passa por outra fase em que é negociado caso a caso, quase.
0: Quanto tempo?
2: O mínimo era 2 semanas. Mas depois eram diferentes o número de férias conforme os anos de trabalho que se tinha, conforme conforme o cargo que se ocupava, ou seja, que quanto mais alto na hierarquia, mais férias se tinha, e portanto havia toda uma série de filtros, e uma grande parte da população, de facto, não gozou férias em Itália até 42. Né? E na prática elas só foram aplicadas depois já do fim da guerra, porque depois também a Segunda Guerra Mundial também...
1: Estourou
2: grande parte disto. A primeira vez em que há férias generalizadas é em 1919 na União Soviética.
0: Era
2: esse o teu ponto. Ora, aí está. Mas antes disso, a Áustria, depois da União Soviética, duas semanas foi durante a Guerra Civil, era um mês, mas no período da Guerra Civil foram reduzidas para 12 dias. E depois são constitucionalizadas, ou seja, passam a ter valor constitucional, salvo erro, em 36. Agora não tem, também ao mesmo tempo
0: cá que está. Então aqui é quando estamos em 36, o governo.
2: E depois há outra coisa, que é a própria Organização Internacional do Trabalho negocia com os vários países que membros, digamos, uma espécie de regulamento para instituir férias. E esse regulamento é seguido aqui pela Front Populaire em 36. E o regulamento da OIT é produzido precisamente em 36. Portanto, há aqui uma sequência. E antes disso, portanto, entre a União Soviética e aqui a Front Populaire, além da Itália, tiveram, ainda antes da Itália, a Áustria, a Checoslováquia, salvo a Lituânia, há uma série de países que vão aprovando as férias. Hoje em dia, é curioso, nos Estados Unidos as férias não são lei. É caso a caso. É uma coisa que não tinha ideia. Jogava
0: e para casa em Portugal, quando é que
2: não,
0: as
2: olha,
0: férias,
2: para cá não vi isso.
0: Deve ser só depois do 25 de Abril, com esta.
2: Não. Havia férias.
0: Havia férias.
2: O meu pai podia dar férias antes do 25 de Abril, portanto sim, havia férias.
0: Mas pagas?
2: Pagas, sim. Não tenho a certeza, mas acho que sim.
0: Bom,
2: acho
0: mas este
2: sim.
0: Governo também é o primeiro governo que inclui três mulheres e que regulamenta também e garante o trabalho, o direito ao trabalho às mulheres. O que é uma coisa também, quer à esquerda, quer à direita.
2: Sendo que as mulheres não tinham direito a voto, o que é incrível. Não, ou seja, pois, puderam ser ministras, mas o direito a voto não estava institucionalizado.
1: aqui também só foi no Estado Novo e algumas mulheres, as que eram cabeça de casal e as licenciadas.
0: Tinham curso superior, exatamente.
1: Tinham curso superior. Mas, aliás, foi a primeira vez que houve deputadas, foi já... Porque o Afonso Costa, como já dissemos aqui várias vezes, não queria dar voto às mulheres porque achava que eram influenciadas pelos padres.
2: Pois, sim, pois. Sim.
1: Lá teria as suas razões, ele lá sabia.
0: Bom, mas este governo desmorona-se, não é? Quer dizer, é uma experiência importante que tem várias implicações, mas que não resiste, não resiste.
1: Sim, não resiste, sobretudo à questão, é interessante porque liga-se ao nosso programa da semana passada. É sobretudo também a questão internacional que vai dividir, porque é evidente que a Frente Popular Espanhola e pediu mesmo apoio quando o José Giral, se não estou em erro, era, não sei se era na altura, já devia ser o responsável, foi o primeiro-ministro da Espanha, faz exatamente, que é socialista, faz um apelo quando a França, o governo com o Léon Blanc faz governo, os espanhóis pedem, como é normal, pedem à França que intervenha a favor, que digamos, já começa a guerra civil em julho, não é? Portanto, já está o governo. Eles pedem a intervir. Os franceses consultam Londres, quer dizer, os ingleses não querem, vão seguir a política de não intervenção. Isso também vai levar a uma certa divisão, porque enquanto os socialistas e os comunistas são pró-intervenção em Espanha.
2: Não, os socialistas votaram com a direita. Os comunistas ficaram sozinhos.
1: Os comunistas,
2: né?
1: Ficaram sozinhos. Sim. E, portanto, aí quebra-se, começam as primeiras, digamos, as primeiras divisões, não é? Porque numa matéria que no fundo é muito importante nessa altura, quer dizer, porque quem são lá está, aquilo que a gente a semana passada estava a dizer aqui, que a União Soviética e o México são de facto os dois Estados que apoiam abertamente a Frente Popular Espanhola, a França, a Itália fascista e a Alemanha Nacional Socialista apoiam o Franco com contingentes militares. E, portanto, essa questão da divisão acaba por ser uma, quanto à intervenção, acaba por ser uma questão que vai naturalmente pesar nessa unidade, não é? É uma, penso que é um ponto de ruptura.
2: Mas também há questões internas que contribuem para isso. Está, de facto, um ano em que corre tudo aparentemente bem, do ponto de vista de lançam-se estas medidas sociais, há um grande entusiasmo à volta da coligação, há a ideia do turismo social, para aproveitar a ideia das férias pagas que é lançada e digamos a ideia do direito ao lazer começa a ser estruturado nesta altura, mas ao mesmo tempo o governo foi atacar as chamadas 200 famílias mais ricas do país.
1: É da São Família, que era uma coisa da extremíssima direita.
2: E procura também reformar o Banco de França, como já foi referido, para controlar, nacionalizar várias coisas, e está uma fuga de capitais imediata e muito rápida para fora de França, o que faz com que a inflação dispare. Isto cria, digamos, uma permanente degradação social que nitidamente o Léo Blum não consegue, não, o que é o primeiro-ministro desta altura, não consegue.
0: Socialista e judeu,
2: que não consegue resolver. Ele ainda tenta aquilo que ele chamou uma pausa social em fevereiro de 37, que era parar com as medidas sociais para tentar estabilizar a moeda, financiar o rearmamento. Há depois também aqui outra questão, que era preciso pagar armas, pagar o armamento, e não havia dinheiro, não é? Alegadamente não haveria dinheiro. E depois há de facto a questão
0: depois
2: da...
0: depois também precisamos de pagar o armamento, não é?
2: Estas coisas têm muito paralelo com muito do que se passa hoje em dia. Mesmo esta união à esquerda, as dificuldades que a esquerda tem a entender-se, etc. A forma como a direita lida com isto também, as próprias divisões à direita também. Portanto, tudo isto parece um pouco repetido, às vezes, aquilo que nós...
1: radicalização, porque, por exemplo, à direita também, isso vai-se ver depois com a guerra, aparecem, por um lado, esses movimentos também são de diversas orientações. Por exemplo, há um movimento de antigos combatentes do Coronel La Roque, que é católico e conservador, e vai ser resistente depois, mas há também os movimentos que levam, digamos, a sua ligação ao internacionalismo fascista. Aliás, o fascismo francês é um fascismo de intelectuais, é curioso, tem uma série de escritores, o Dorian La Rochelle,
0: o Céline,
1: o Robert Basiak, tem uma série de escritores, e depois tem aquela coisa horrível, porque com a ocupação alemã dá-se uma coisa tremenda para os... uma das características
2: era supostamente
1: o nacionalismo. Não, e o nacionalismo, eles acabam por ser contra, de certo modo, cúmplices da... E isso é uma coisa muito, muito complicada. E que
2: cúmplices, claro, dos alemães,
1: quer dizer, há uma parte, o Drian, o Céline, etc. O Drian suicida-se no fim da guerra, o Basiak é fuzilado, o Céline desaparece e consegue sobreviver, vai para a Dinamarca e consegue sobreviver. Mas, quer dizer, uma série deles, outros entram na resistência e pronto, e também têm. E portanto há uma partilha que também é curiosa, porque também se passa depois com o próprio Partido Comunista, que também passa para a... Como havia o pacto, pacto Hitler-Stalin, não é? O pacto
2: Ribbentrop-Molotov,
1: só quando a Alemanha invade a União Soviética em junho de 41, é que o Partido Comunista passa para a resistência. Quer dizer, é toda... O internacionalismo é curioso, porque esses movimentos de radicais, quer à direita, quer à esquerda, acabam por ter depois o problema da guerra, acabam por ter depois situações um bocado, enfim, drásticas. Há, por exemplo, vários comunistas italianos que, quando é o pacto Ribbentrop-Molotov, portanto, o pacto Hitler-Stalin, abandonam o partido, não é? Mas não são muitos, quer dizer, não... A crise na Europa, eu penso que o Partido Comunista não Pedro saberá isso, como é que foi, também não houve dissidências, pois não,
2: não me lembro de haver dissidências, pelo menos relevantes, nessa altura, não é?
1: E não há
2: sendo que depois houve outra coisa, que no final da Front Populaire, o Daladier ilegaliza o PCF, proíbe a imprensa comunista e oficialmente dissolve, portanto, formalmente o Partido Comunista nem existia.
1: E na guerra o Partido Comunista está proibido.
2: Está proibido. Mas depois organiza a resistência e acaba por ser determinante na resistência.
1: Exatamente. Mas tudo isso, quer dizer, é curioso, porque esse radicalismo destas situações, que foram situações de guerra efetiva, não foram de guerra cultural, como estamos agora todos na guerra cultural, estas situações acabaram por criar dramas, tragédias pessoais tremendas para as pessoas que tinham que assumir, fazer escolhas difíceis, não é? Escolhas difíceis, e isso deu-se. E a França foi muito, lá está. A França foi muito, porque a França também depois tem esta, tem esta derrota extraordinária. A França é derrotada em 6 semanas, não é?
2: Em 6 semanas, é.
1: Em 6 semanas.
2: Mas antes disso, só ainda para acabar aqui a história deste governo, o Leo Blum em 37, em junho de 37, tenta adquirir poderes especiais junto do Senado para poder controlar a economia. O Senado era de maioria de direita.
1: Exatamente.
2: E havia uma comissão de finanças liderada por um senhor chamado Caillaux, que calhava ser contra tudo isto e era de direita também, e digamos, sistematicamente punha o Senado a não aprovar a legislação que vinha para na área económica que vinha lá, que a Front Popular lá apresentava, e portanto isso criou uma ingovernabilidade em todo o sistema institucional francês, que levou à queda deste governo e à entrada de uma segunda tentativa, já e com o apoio com o Daladier, que era do Partido Radical, não era socialista, era do Partido Radical, que...
1: Mas há, Pedro, se não estou em erro, há um radical que é chefe do governo,
2: O Camille Chotin. Mas é muito pouco tempo, não é?
1: Junho de 37 a março de 38.
2: Pá. E o Daladier entra em abril. Sim, é isso.
1: Exatamente.
2: E quer o Chotin, quer o Daladier, já são vistos pelo Partido Comunista Francês com muita desconfiança. Lá vão andando, não é? Vão apoiando, mas eles também moderam muito as medidas sociais, e o Daladier elimina mesmo uma das conquistas, que é a semana de 40 horas. Reverte para as 48 horas que existiam antes, a semana de trabalho de 48 horas. E depois, e a minha conversa há bocado estava a puxar pela memória, mas agora estou aqui a olhar para as notas. Há depois, então, em setembro de 38, os acordos de Munique,
1: e
2: a partir daqui, praticamente, o Partido Comunista Francês rompe com a Front Populaire. Aquilo depois arrasta-se mais algum tempo até ao Pacto Germano Soviético, etc. Mas praticamente, sim, aqui deixa de existir. E o Daladier ainda dura bastante tempo, creio que vai até à Segunda Guerra Mundial.
1: Eu acho que a guerra é um ministério de Daladier que está no poder.
2: É o ministério de Daladier, sim.

0: março, abril de 38.
1: Mas ele não consegue nada, nem sequer, acho que nem passa na Assembleia, na Assembleia, e portanto tem ele depois, aliás, depois da Segunda Guerra Mundial, é ele que faz um governo de transição.
0: Ainda faz, exatamente.
1: Já depois da Segunda Guerra Mundial, faz um pequeno governo que durou também pouco tempo de transição, para depois a preparar eleições e um enquadramento institucional mais normal depois da confusão em que a França estava. Uhum. E portanto esta experiência, porque é que esta experiência foi tão curta, é tão ainda consegue ser relevante hoje em dia? Por um lado, porque o que nós dissemos, que é mostrar as contradições políticas, quer à esquerda, quer à direita, exatamente, que levam a estas coisas, e depois porque de facto instituiu, normalizou uma coisa que era uma série de medidas sociais que eram consideradas radicais, extremamente, exato, perigosas, com um sinal de comunismo por trás, etc., e que hoje em dia são banais na sociedade, pelo menos na Europa, sim, que é nomeadamente as férias, o direito à contratação coletiva, o haver de sindicatos livres, etc. Tudo isso tem em França este exemplo, muitas vezes não foi fundador, mas que teve um impacto tão grande que, de facto,
0: sim, também,
1: das férias, parece que é fundador, não é?
0: É o ser a França, não é? Porque a França, de facto, a França é um caso nesse aspecto muito interessante, porque eu acho que a França deixou de ser uma grande potência a partir de 1870-71, foi derrotada, sim, ali pelo Bismarck e pelos alemães, mas depois manteve, sobretudo na área, e isso é muito interessante, manteve sobretudo na área latina, digamos assim, continuou a ser muito modelo, porque foi um modelo. Eu ainda apanhei muito essa, a minha geração ainda, por exemplo, era uma geração que a língua estrangeira que nós, enfim, aprendíamos no liceu, tínhamos 5 horas por semana de francês, no primeiro e no segundo ano, não é? Portanto, do liceu, portanto, era o francês, os livros que a gente lia estrangeiros eram franceses, os autores. Não, mas isso também tem a ver com a cultura, de facto, com a literatura. Sim. Quer dizer, a gente acaba por os Stendhal, os Proust, tudo isso, quer dizer, eram os livros que a gente lia. Obrigatoriamente, quase, não era obrigatório, mas quer dizer,
1: sim, ainda se estende isso para a minha geração, já é a última, mas eu quando comecei o ensino preparatório, que foi para aí em 72 ou 73, 73, foi em 74, tinha francês, não tinha inglês, portanto, sim, tive sete anos de francês e 5 de inglês, não é?
0: Inglês em força, eu no terceiro ano do liceu, portanto, aí é que aprendíamos o inglês. E de facto a cultura francesa, e os franceses nisso foram mestres, porque pegaram, por exemplo, aquela coisa das exposições, a Torre Eiffel.
1: Francês, por exemplo.
0: Exatamente. Sim. E essas exposições, a exposição do Coisa de Paris.
1: E depois há outra coisa que é, no princípio do século XX, um centro de artes e literatura em Paris, não é? Que influenciou muito, quer dizer, tivemos lá.
0: Até os americanos, sim, depois que era os amigos, a Gertrude Stein, toda essa gente
1: ia tudo para lá, não? Nova York só se torna predominante depois da Segunda Guerra Mundial, né?
2: Mas voltamos a Paris, porque a gravação que tu escolheste para nós ouvirmos é precisamente do primeiro-ministro deste governo da Frente Nacional, de Léon Blum.
1: Sim, é uma...
0: Frente Popular.
2: Frente Popular,
1: por favor,
2: exatamente. Frente Popular. Exatamente. Popular. A Nacional era da direita. Aliás, como ainda é.
0: O Nacional. Assemblée Nacional.
2: Exatamente.
1: O Front Populaire também começou por ser Rassemblement Populaire, a primeira inicialmente.
2: Mas depois ficou
1: Front Populaire. Esta gravação eu tirei de um CD que faz a história do século XX, contado pela rádio francesa, e é uma coleção curiosa, e então é a primeira comunicação com o Léo Blum, acabado de nomear chefe do governo da Front Populaire. Ele foi empossado no dia 4 de junho e ainda antes de ir ao Parlamento, ele é empossado pelo Presidente francês, mas depois tinha que ir ao Parlamento aprovar o programa e era isso foi marcado para dia 7. Ele no dia 5 fala na rádio. Porquê? Porque as greves que eu falei há bocadinho ainda estavam em curso, havia quase 2 milhões de trabalhadores paralisados e ele vai à rádio para prometer às pessoas que realmente tudo aquilo que foi

0: prometido na campanha eleitoral pela Front Populaire, nomeadamente as férias pagas, as 40 horas semanais de trabalho, a contratação coletiva, etc., e iria ser cumprido e rapidamente, e apelou então à disciplina, à ordem e também aviso ao patronato para se portar bem porque, e atuar de forma responsável.
1: Bora bem, vamos então ouvir.
2: Le gouvernement de Front Populaire é constitué.
0: O governo da Frente Popular está constituído. Chamado ontem, às 6 horas da tarde, pelo Sr. Presidente da República, entreguei-lhe imediatamente a lista dos meus colaboradores. O seu programa é o programa da Frente Popular. Está, portanto, decidido a agir com determinação e rapidez, tanto em favor dos trabalhadores da terra como dos trabalhadores das fábricas. Cumprirá integralmente o seu dever. Não faltará a nenhum dos compromissos que assumiu. Mas a sua força reside, acima de tudo, na confiança que nele depositou o povo francês e que é reclamado hoje pelo testemunho dos milhões de eleitores que o conduziram ao poder. Para ser eficaz, a ação do governo deve desenvolver-se num clima de segurança pública. O governo pede, por isso, aos trabalhadores que remetam para a lei, para aquelas reivindicações que devem ser reguladas através da lei e que prossigam as outras com calma, com dignidade e com disciplina. E pede ao patronato que examine essas reivindicações com um amplo espírito de justiça. Seria deplorável que uma tática patronal de intransigência parecesse coincidir com a sua chegada ao poder. Um grande futuro surge perante a democracia francesa. Exorto-os, como chefe do governo, a engajarem-se com essa força tranquila que constitui a garantia de novas vitórias.
2: Um grande futuro devant la démocratie française. Je l'adjure, comme chef du gouvernement, de s'y engager avec cette force tranquille qui est la garantie de victoire nouvelle.
1: Bom, mas de facto é interessante como ele, esta esperança, há sempre uma esperança no início de qualquer coisa, há sempre uma esperança.
3: Claro. É
1: assim. E depois, porque tem que haver, mas e depois... Depois a coisa não vai.
3: Às vezes volta tudo ao mesmo.
0: O problema aqui é um problema comum a todas as coligações, sejam de esquerda e de direita, que há tantas contradições.
3: É exato.
0: Para já há ali também uma coisa que é, há uma situação geoestratégica e geopolítica completamente...
3: Claro, que é muito complicada.
0: Muito complicada, não é?
3: E condiciona tudo. E é tal questão que eu por acaso volto sempre à coisa smithiana, porque é a questão do inimigo principal, a definição de inimigo principal.
0: E aqui o inimigo principal do PCF não era o mesmo dos radicais. Portanto, isto, porque apesar de haver uma base comum, que era combater o fascismo interno,
3: a
0: questão da Alemanha já era outra coisa. Não é?
3: A Alemanha, exatamente.
0: Já não era bem assim, não é?
3: E depois há aquela coisa que eu, enfim, escrevi. Havia umas criaturas que diziam que eu era um historiador light. Eu tenho
1: light,
3: a minha tese, a minha tese de doutoramento tem mais de 1000 páginas e é letra pequenina. Mas, de facto, as duas coisas que condicionam muito a grande política é, no fundo, a ideologia e a razão de Estado. E essas coisas muitas vezes são contraditórias.
0: São contraditórias.
3: O problema da razão de Estado. Quer dizer, por exemplo, o Hitler, quando invade a União Soviética, toma uma decisão ideológica, aliás baseada numa coisa que, enfim, que eu acho que estava errada. Ele achava que a União Soviética era dominada pelos judeus, que o Stalin já tinha de uma maneira geral.
0: Ele associava o judeu ao comunismo.
3: E ao capitalismo, porque a América também era do
0: ao capitalismo financeiro.
3: O que ele via, acima de tudo, era os judeus dominando o mundo todo, porque dominavam os Estados Unidos através dos bancos, quer dizer, os bancos, os judeus praticamente não tinham bancos nos Estados Unidos. Os judeus tinham uma coisa nos Estados Unidos que era muito mais importante, penso eu, para fazer a cabeça, que eram as grandes companhias de cinema. Isso é muito interessante, porque aliás Scott Fitzgerald tem um conto que é The Last Tycoon, é um romano, que é sobre o Tal Berg, que é o último produtor independente de Hollywood, quer dizer, mas o Hitler estava obcecado com aquela ideia que os judeus governavam o mundo e que, e portanto, invade a União Soviética, criando uma coisa, quer dizer, que a razão de Estado da Alemanha era não abrir uma frente a leste, pá, porque, e o Stalin de certo modo até confiou um bocado. O Stalin, tanto quanto a gente vê, pá, fica muito surpreendido com a invasão do Hitler. Aliás, está ali uns dias que nem praticamente nem reage, porque ele de certo modo achava que o Hitler, olhando para os seus próprios interesses, não tinha interesse nenhum em invadir a União Soviética, tendo ainda a Inglaterra por inimigo, não é? E abrir uma segunda frente, que aliás é o que o liquida completamente, quer dizer, essa invasão da União Soviética, que vai ser de facto depois o grande peso da guerra. Aliás, basta comparar os mortos da guerra dos russos com o resto, para se ver que foi e os mortos da Alemanha na Rússia, quer dizer, também.
0: Sim, profissionalmente são enormes.
3: De facto, são enormes, pá, é o grande peso.
0: E a Alemanha, de facto, é derrotada pela recuperação das tropas soviéticas até Berlim.
3: Também, claro, que os americanos são muito importantes, até no armamento e nisso tudo, mas quer dizer, mas nas frentes de combate, a coisa, a invasão só vem em 44, não é? Quer dizer, só em 44 é que
0: mas aqui internamente também, além da contradição externa, ou seja, da visão do que seria melhor para os franceses ser divergente entre socialistas radicais e PCF, há depois também a questão interna, que é os radicais, digamos, sobre a política económica, tinham uma visão completamente diferente,
3: claro,
0: oposta à do PCF, não é?
3: Exatamente.
0: Então, havia ali uma tensão que nunca se conseguiria resolver. O inimigo comum não era suficiente para colar isto.
3: Não, e os próprios socialistas, enfim, vocês sabem isso tão bem ou melhor que eu, os próprios socialistas...
0: Sempre prontos para se aliarem à direita.
3: Não, os próprios socialistas não. Tinham aquela ideia de que a revolução era estúpida, porque com o voto à longa, os partidos socialistas...
0: Iriam ganhar.
3: Iriam ganhar, exatamente. Que, aliás, isso deu-se no próprio comunismo russo, não é? O Lenin é que força a revolução, quer dizer, sim, porque sim. O Plekhanov, por exemplo...
0: Mas aqui há o compromisso do PCF de não fazer a revolução. Aliás, a política frentista em geral, digamos, essa que é decidida na internacional, digamos, é o adiamento da ideia da revolução, não é? E aceitar alianças com partidos burgueses, aqui...
3: Perante o perigo principal
0: perante
3: do
0: o perigo principal e apostar tudo nas lutas eleitorais, não é?
3: Que também se percebe, porque, de facto, o país mais importante da Europa era a Alemanha, não é?
0: Sim.
3: E, portanto, o examinar aquilo, friamente e lucidamente, aquilo que tinha levado à vitória dos nacionais socialistas na Alemanha, e, de facto, a gente olha e vê a política do comunista nesse aspecto foi um bocado suicida, porque criou ali numa dada altura, é quase que o inimigo principal são os socialistas, quer dizer, ou pelo menos equivalente ao nacional-socialismo.
0: Mas aí o PCF enfrenta um problema que eu acho que tem mais a ver até com as políticas internas. A questão da União Soviética, eu acho que grande parte das pessoas entendeu que a Aliança Ribbentrop, o Tratado de Ribbentrop-Molotov, era uma tentativa da União Soviética de empurrar com a barriga o momento em que fosse fazer a guerra com a Alemanha, para poder armar, não é? Portanto, isso é uma explicação que colheu no movimento comunista internacional, tirando algumas dissidências.
3: Sim, era aquela ideia, sim. Que aliás...
0: E eu penso que isso corresponde realmente à verdade, porque depois da Guerra Civil de Espanha, quer dizer, aquilo tremeu na União Soviética do ponto de vista de capacidade militar e do entendimento que até se tinha em relação à capacidade de resposta para a Alemanha. Sim. O problema aqui do PCF é que não pode aprovar, por exemplo, um governo que retira as 40 horas e põe 48. Não pode,
3: pois,
0: não é?
3: Pois,
0: e isto cria um problema de credibilidade junto dos operários, junto da indústria,
3: sim,
0: junto de quem representam, que é muito difícil de lidar. E, portanto, esse problema é muito semelhante a outras coligações por exemplo, para falar aqui da realidade, porque eu lembro que um dos problemas da geringonça era a questão da contratação coletiva, não ter sido resolvida a contento
1: do
0: PCP, bom, não é?
1: E o salário mínimo também. Bom, vamos à música. Quando chegamos a esta altura, temos que ir para a música, a última antes de férias. Pedro.
0: Sim, senhor. Então, eu escolhi uma que está ligada a um livro, que é um CD que vem com um livro chamado ET36, que é um livro sobre o verão de 36, o verão de 36 e o impacto da generalização das férias pagas, que foi uma medida aprovada no dia 20 de junho de 1936. E foi imediata, portanto, as pessoas naquele momento tinham direito a 15 dias de férias. Todas. E uma das coisas que lá está é as canções que naquela altura saíram emblemáticas à volta deste novo usufruto transversal das férias, que antes era só um privilégio de uma elite. A canção mais, que segundo o livro, mais representativa desta época é uma canção do Jean Gabin, que é um ator muito conhecido.
1: Oh,
3: sim. Mas agora 50 anos que morreu, pá.
0: Sim, sim, que era... Que gravou uma canção que, cujo título traduzido é Quando Passeamos à Borda d'Água e que fez parte de um filme de La Belle Époque,
1: a Bela Época.
0: Que é um filme precisamente sobre este ano de 36. Mas a que eu escolhi é uma que eu achei mais curiosa, que parece que não foi tão popular, mas que foi bastante conhecida na época, que se chama Tandem. O Tandem é uma bicicleta de dois lugares. E a quantidade de fotografias que há naquele livro, de casais jovens, operários, a irem de bicicleta de dois lugares, com um atreladozinho com onde vão as coisas, os pertences pessoais, para irem de férias para o mar, é absolutamente incrível. Houve uma moda do Tandem naquela altura, sim, para as pessoas irem de férias, que é muito giro. O próprio Leo Blum tem lá uma frase citada dele a dizer que quando viu nas estradas os tacos são carros muito velhos, sim, as motas e os tandens, com casais de operários em trajes de lazer, sentiu que tinha trazido uma clareira e uma melhoria para as vidas do país, que anteriormente eram vidas difíceis e obscuras, e portanto o próprio Primeiro-Ministro falou desta história do Tandem. A canção chama-se Tandem, já disse, é composta por um casal, a Mireille e o Jean Noan, com a ajuda do Jean Valmy, é interpretada aqui pelo Fred Mellet, e apresenta o Tandem como um desporto sonhado para os amantes. Fala do prazer dos cabelos ao vento, enfatiza o exercício porque é bom para a higiene, diz que é muito bom sentir o vento da liberdade, e depois tem uma ironia que é, diz com humor, que hoje em dia o cobrador de impostos e o contribuinte são os reis do Tandem, mas o contribuinte é o que tem que pedalar de dia e de noite.
1: Exatamente, para pagar os impostos do Tandem. Muito bem, é com o Verão de 36, cantado por Jean-Fred de Mely, que nós chegamos ao Verão de 2026. Nos cuidados de emissão são de Diogo Axel, a produção de Ana Fernandes, os Radicais Livres, Jaime Nogueira Pinto e Pedro Tadeu, com Maria Flor Pedroso, voltam em meados de setembro, com novas edições dos Radicais. Até lá, neste horário, vamos repetir os melhores, o que vai ser difícil é a escolha, porque são todos bons, e portanto desejamos umas boas férias aos nossos ouvintes e até setembro com Tandem.
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0: 1968, por Carlos Mendes. O êxito de hoje, numa época em que a canção portuguesa procurava afirmar-se além fronteiras, verão, é caso para dizer, trouxe a nostalgia dos dias quentes e deixou uma mensagem simples. Os verões passam, mas a esperança regressa sempre.
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0: Surpreenda-se com a Mata do Bussaco.
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0: Há lugares que fazem parte da nossa memória coletiva pela sua beleza, pela sua história e pela sua singularidade. A Mata Nacional do Bussaco é um desses lugares. Com quase 4 séculos de existência, cerca de 105 hectares de área e aproximadamente 250 espécies de árvores e arbustos vindos dos 5 continentes. Este património natural do Conselho da Mealhada acaba de alcançar um reconhecimento internacional sem precedentes. A Mata do Bussaco foi certificada como a primeira floresta terapêutica da Península Ibérica e integra agora um grupo muito restrito de apenas 4 florestas certificadas em todo o mundo. Vamos então até ao Bussaco, uma conversa, uma história iniciada pelos monges carmelitas no século XVII, e vamos então descobrir algumas das espécies mais emblemáticas da floresta, perceber o que torna este lugar tão especial e conhecer o significado desta distinção que projeta o Bussaco e o centro de Portugal para o mapa mundial das florestas terapêuticas. Eu dou as boas-vindas ao presidente da Fundação Mata do Bussaco, ao Dr. Gonçalo Breda Marques. Doutor, bom dia, bem-vindo.
10: Bom dia, José Candeias. Quem agradeço eu pela oportunidade de falar um pouco sobre o Bussaco, aqui na qualidade de presidente da Fundação. E obrigado também à Antena 1 pela oportunidade.
0: Ó, Setor, quando recebeu a notícia da certificação, sentiu mais orgulho ou mais responsabilidade?
10: Um bocadinho das duas coisas. Só para fazer aqui um pequenino enquadramento. O Bussaco é... gostei imenso da referência que fez, da introdução que fez. Disse praticamente tudo em poucas palavras, apesar de haver muito para dizer.
0: Pois.
10: É monumento nacional e é candidato a património mundial. Há agora um facto novo, que é esse que estava a dizer. O Bussaco passou a ser oficialmente a primeira floresta terapêutica da Península Ibérica. E, obviamente, dá-nos aqui um estatuto global, porque não é só a primeira da Península Ibérica, mas, como disse, só há 3 no mundo, ou havia 3 no mundo, e passámos a ser a 4ª, 1 na Áustria e 2 na Alemanha. Com esta certificação, isto confere-nos, de facto, um estatuto mundial, mas também traz consigo enormes responsabilidades.
0: Um símbolo, ou seja, um reconhecimento simbólico, ou até estamos a falar de poder mudar o futuro do Bussaco?
10: Acho que se pode olhar com uma nova visão para o Bussaco. Até aqui era um pouco contemplativa, por causa de todo o património que tem, mas a partir daqui percebemos que também nos faz bem a nós e à nossa saúde. Porque foram feitos muitos estudos.

0: esta certidão demorou anos para ser tomada. Portanto, não se trata apenas de contemplação, mas passamos a ser um turismo de saúde e bem-estar validado por estudos científicos internacionais.
1: O que é que se pode considerar uma floresta terapêutica? Na prática, como é que isso funciona, Sr. Doutor?
0: Para se perceber um bocadinho melhor quais foram os fatores científicos
1: claro que sim,
0: fazem
1: exatamente
0: a diferenciação desta mata.
1: Sim, senhor.
0: Como sabemos, a mata tem uma biodiversidade excepcional. São 105 hectares com uma história botânica de mais de 400 anos, com espécies únicas. Temos o maior adrenal do mundo, estimado entre 500 a 600 anos. É uma floresta primitiva. Mas foram avaliados também os diversos cursos de água, a qualidade do ar e da acústica. O ar, por exemplo, é de extrema pureza. A envolvência sonora também é clinicamente propícia ao relaxamento, ou seja, estamos aqui perante estudos científicos que comprovam que pode diminuir a tensão arterial e a ansiedade, pode reforçar o sistema imunitário e as funções cardiovasculares. Ou seja, deixou de ser uma teoria, mas passou a ser com base em estudos científicos, que faz bem à saúde.
1: Deixa de ser apenas uma mata com um sentido de um museu que se apresenta para, afinal, ser isso e muito mais. Uma demonstração, uma contemplação, mas principalmente, então, um usufruto.
0: Sim. As pessoas agora, nós desenhámos alguns percursos que foram especificamente estudados para este efeito, os chamados trilhos de imersão, onde as pessoas terão experiências sensoriais, relaxamento. São percursos orientados. Vamos agora passar à segunda fase de formar guias que conduzam as pessoas por estes trilhos. Sim, era precisamente isso que estava a dizer.
1: Eu há pouco falava dos monges. É através deles que nasce a Mata do Bussaco, ou seja, foram eles, os carmelitas descalços, que no século XVII plantaram com várias espécies essa mata, não foi, Sr. Doutor?
0: Sim, os carmelitas descalços viveram mais de 200 anos no Bussaco. E criaram esta floresta incrível, com árvores incríveis de todo o mundo, e fizeram aqui uma coleção de espécies dendrológicas, se calhar uma das maiores da Europa e provavelmente uma das maiores do mundo. São cerca de 250 espécies diferentes.
1: Quase podemos considerar até um monumento nacional, mas sem dúvida que é um museu vivo na natureza, não, Sr. Doutor?
0: Sim, a floresta é incrível. É evidente que o património edificado também é muito importante.
1: Exatamente.
0: Nós temos aqui um convento que vai fazer 400 anos daqui a 2 anos. E costumo dizer que há muitos países no mundo inteiro que não têm 400 anos de história. Mas temos também o último palácio construído em monarquia, o Palácio do Bussaco. Tem um património incrível construído, temos uma via sacra à escala de Jerusalém, única no mundo.
1: É verdade.
0: Ou seja, temos tantos fatores de atração que fazem...
1: Haja tempo para usufruir nessa dor.
0: Sim, a única coisa que estranho mesmo é pessoas portugueses, sobretudo portugueses. Nós somos visitados por muitos estrangeiros, mas também por muitos portugueses, como é evidente. A única coisa que estranho mesmo é haver pessoas em Portugal que conhecem já o mundo quase todo, conhecem o Brasil, conhecem a Europa, conhecem tudo, e muitas pessoas não, ainda acham novidade conhecer o Bussaco. É uma coisa que me surpreende, porque de facto é das coisas melhores que há no país e no mundo.
1: E no mundo. Por isso mesmo aqui também o reforço com esta nossa conversa para revelar as árvores e até os tesouros escondidos. Ó, Sr. Doutor, o que é que torna esta mata, afinal, diferente de outras florestas portuguesas? Estamos a falar até em espécies muito particulares aí na região.
0: Sim, tem essa coleção de espécies dendrológicas únicas. Deve ser a maior da Europa e talvez do mundo. Tem árvores incríveis. Ou seja, estava-me a perguntar o que é que diferencia as outras florestas. Nós percebemos claramente que passear numa floresta faz bem, de uma forma geral. Agora, a diferença é que o Bussaco foi submetido a uma auditoria científica rigorosa por este gabinete internacional. E como lhe disse há pouco, foram validadas a qualidade do ar, a densidade botânica, a acústica.
1: Assumindo-se, lá está, ó Doutor,
0: estruturas.
1: E assumindo-se como terapêutica que é, tendo uma abertura diferente das outras matas a um público que queira usufruir destes benefícios naturais, então?
0: Sim, esse será agora o grande desafio para nós e a grande responsabilidade que temos é tornar acessível este espaço a mais pessoas.
1: Tem assim alguma espécie, alguma árvore de sua preferência aí do parque?
0: Sim, sobretudo o Saco tem espécies de árvores que, inclusivamente, no seu país de origem, não crescem tanto como cá. Temos aqui uma árvore com 70, deve ter 70 metros ou mais, que não é uma coisa habitual. Tem o cedro do Saco, chamado cedro do Saco. A origem dele não é do Saco, mas também é uma árvore muito procurada e que toda a gente admira pela grandiosidade que tem, pelos anos que tem. Temos aqui um cedro com mais de 400 anos.
1: Se eles são bonitos.
0: São lindíssimos.
1: Doutor, nós estamos a viver um ritmo de vida ligado ao telemóvel, à pressão do dia-a-dia. Os japoneses já têm este conceito muito definido há muitos séculos, que são os banhos da floresta. Aliás, penso que isso também, ao fim e ao cabo, fica na base desta certificação. Isto para este ritmo, para esta pressão, afinal, o que é que o senhor poderá dizer? O que é que acontece, afinal, ao nosso corpo e à nossa mente quando passamos algum tempo rodeado por essas árvores?
0: Eu costumo dizer, a floresta, o Saco, nós estamos de facto num ritmo acelerado em que a tecnologia é o mais importante, damos atenção a muita coisa, mas o Saco convida-nos a relaxar, convida-nos a abrandar o ritmo, e isso aí faz bem a tudo, estar ligados à natureza. O ritmo é completamente diferente, respirar na floresta é completamente diferente, esquecer um bocadinho as tecnologias e dar valor àquilo que é natural, acho que é sobretudo isto que nos faz bem a todos. Abrandar o ritmo.
1: Exatamente. Permita-se-me aqui dar um exemplo meu. Um dia que fiz e que tive uma experiência destas, pediram-me ou disseram-me para eu abraçar a árvore, mas sentir o abraço como se fosse a uma pessoa. Ó, Sr. Doutor, eu tive sensações diferentes. É isso que a pessoa, se estiver predisposta a recolher da natureza e das árvores, digamos, este conceito, esta transmissão que não conseguimos explicar, mas apenas sentir, o resultado é por aí que começa, não é, Sr. Doutor?
0: Sim, olha, para dar um exemplo, nós tivemos aqui uma pessoa recentemente que veio da Alemanha para entregar-nos a certidão e fizemos uma pequena experiência, fomos todos ao interior da floresta. E basta estar em silêncio, ouvir o barulho das árvores, o vento, as folhas a abanar, sentir o sol a entrar pelo meio das árvores, respirar, ouvir a água, tudo isso são experiências que sentimos rapidamente e não precisa de caminhar muito. Desperta todos os sentidos. É uma experiência que vale a pena. Ganha-se tempo.
1: Quer dizer que o Saco, doutor, passa a ficar no radar internacional do turismo de natureza, é? E bem-estar?
0: Sim, isso não tenho dúvidas. Havendo só quatro florestas com esta certificação, é óbvio que isto vai despertar a curiosidade de muitas pessoas e vão querer conhecer melhor o Saco. Também desperta a atenção do próprio Saco em si.
1: O Saco, doutor, o Saco, Mielhada, Luso, portanto, aí o centro de Portugal, ou seja, isto é uma dinâmica que depois engloba várias coisas, não é?
0: Sim, será certamente muito importante para a freguesia do Luso, para o Conselho da Mielhada, para a região centro, mas para o país também. Pronto, temos aqui um monumento nacional em que as pessoas vão passar a conhecer melhor.
1: Todas as regras e a partir desta certificação e tudo aquilo que agora vão preparar para o futuro, para quem vos queira visitar, o usufruto e toda a informação, e estas coisas obviamente têm que ter regras muito próprias, como é que o meu público a partir de agora pode inteirar-se? É, por exemplo, procurando na vossa página da Fundação da Mata do Saco, doutor?
0: Sim, nós vamos começar a dar informação e a colocar informação nas nossas redes sociais e tudo isso, mas estamos nesta fase em que vamos, já temos um trilho para este efeito, tem cerca de 2 quilómetros, estamos na fase de formação de guias turísticos, também a pensar neste trilho e no acompanhamento destas pessoas, mas sim, basta dirigirem-se ao Saco, que nós temos já pessoas que podem explicar um bocadinho De que é que se trata a floresta terapêutica?
1: Permita-me ser um pouco mais minucioso. Quando estamos a falar de guias e quando estamos a falar de quem possa acompanhar visitantes, há, por exemplo, uma parte mais botânica que possamos querer compreender cada uma das espécies, doutor?
0: Sim. Isso, nós também temos já, atualmente, pessoas a fazer isso. Mas vamos reforçar esta parte deste trilho, que terão esse conhecimento para dar às pessoas.
1: O Dr. Gonçalo Breda Marques, o senhor como presidente da Fundação Mata do Bussaco, no reconhecimento, na vossa alegria, no orgulho do vosso trabalho e da vossa apresentação, o que é que deixa por último, seja como convite, seja como uma referência que nos diz respeito a nível de uma mata que é uma referência mundial?
0: A Mata do Bussaco tem muitos interesses nacionais e mundiais e tem uma história única. Tem a história militar, que é muito interessante de conhecer. Houve a Batalha do Bussaco,
1: exatamente.
0: Na terceira invasão francesa, exatamente. Teve uma importância enorme. Mas também tem a história religiosa. E depois tem património construído lindíssimo. E depois tem a parte florestal que acabámos de falar. Ou seja, tem um conjunto de interesses tão diversificado que vale a pena visitar. É isso que eu costumo dizer, e com alguma propriedade, que conheço poucos locais no mundo com tanto interesse.
1: Oh, Sator, os monges que há 400 anos plantaram tudo isso, o que é que acha que eles diriam ao verem esta certificação?
0: Eu acho que isto é também um reconhecimento pelo trabalho deles. Eu acho que eles não se lembravam, não tinham estes termos técnicos, mas no íntimo sabiam que estavam a construir um espaço que tratava das pessoas. É muito curioso nós termos precisado de 400 anos para provar cientificamente aquilo que na intuição deles já sabiam.
1: Para que o meu público reconheça, usufrua e alterne com sítios para o seu lazer e, neste caso, com uma floresta que reconhece a sua botânica, a sua paisagem e agora esta extraordinária valorização como uma floresta terapêutica certificada a nível internacional. Dr. Gonçalo Breda Marques, muito obrigado, felicidades,
0: muito
1: foi um gosto,
0: bem.
1: Doutor.
0: Eu é que agradeço ao José Candeias e à Antena 1 esta oportunidade e agradeço muito o facto de estarem a dar atenção ao Bussaco que merece, e a Fundação agradece imenso o vosso trabalho.
1: Muito obrigado, Sator. Foi um gosto. Muito obrigado.
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1: José Candeias, .programa@rtp.pt, se quiser escrever-nos. Por último, cumprimento a Susana e o marido, que estão, portanto, a fazer a sua caminhada matinal, António Parente em Viana do Castelo, vamos lá a Zaparelli, portanto, aí desde o hospital, a mandar uma mensagem, vamos lá recuperar. Também bom dia para o Hugo Viana e para o Ambrosi, lá para a zona de Irum, portanto, em viagem. Fico por aqui, amanhã, depois das 5, marcamos novamente o compromisso, eu deste lado, e é um prazer tê-lo desse lado também. Até amanhã. Boas férias ou bom trabalho. Miguel Freitas, a seguir às 7.

0: Bom dia, são 7 horas no continente e na Madeira, 6 nos Açores. Quinta-feira, 30 de julho, o programa da manhã a começar. Bom dia, Diogo Miguel Pereira.
1: Olá, Miguel, bom dia.
0: E arrancamos amanhã com um incêndio em Valpaços.
1: É um incêndio que está a colocar no terreno, a esta hora, mais de 850 operacionais no terreno. Este incêndio, que também já se estendeu para Mirandela, várias pessoas precisaram de ser retiradas de casa ontem à noite em Mirandela. Relativamente a Valpaços, há uma freguesia que está a preocupar neste momento, a freguesia de Santa Valha, isso que acabou de dizer à Antena 1 a vice-presidente da Câmara. Grécia lida também com os incêndios, uma situação difícil, cerca de 8 mil pessoas já foram retiradas na ilha de Creta. Em Bragança, o eclipse vai ser visto na perfeição nesta cidade, o eclipse daqui a 2 semanas. É uma cidade que já está cheia pelas costuras devido a este fenómeno.
0: Agora estão 18 graus no Porto e em Coimbra, 20 em Lisboa, 22 em Faro, nas ilhas Funchal e Ponta Delgada estão com 21 graus. As notícias, edição de Diogo Miguel Pereira.
1: Há mais de 850 operacionais a esta hora no incêndio em Valpaços. É uma informação divulgada pela Proteção Civil no site da internet. Estes 852 operacionais estão a ser apoiados também por mais de 270 meios terrestres. Este incêndio começou na terça-feira, ao início da tarde, em Ervões, e ontem já se tinha também estendido até Mirandela, obrigando inclusivamente à retirada de casa por parte de algumas pessoas. Ouvida há instantes pela Antena 1, a vice-presidente de Valpaços, Teresa Pavão, diz que depois de uma noite de muito trabalho, as autoridades estão agora a aguardar pela chegada dos meios aéreos e as preocupações ainda são muitas, especialmente na freguesia de Santa Valha.
2: Durante a noite, a atuação foi uma atuação muito dirigida, muito musculada. Estamos a falar de cerca de 800 homens no terreno, que estiveram junto das populações e das localidades que mais estavam a ser fustigadas. Ainda temos uma dessas freguesias que manifestamente temos alguma preocupação, que é a freguesia de Santa Valha. Toda a atuação foi reforçada. Temos alguns focos dispersos que vão naturalmente ter que ser muito monitorizados e durante o dia o rescaldo vai ter que ser consolidado.
1: Teresa Pavão dá conta ainda também de mais de 20 casas que já foram consumidas pelas chamas.
2: A freguesia de Santa Valha, que eu já referi, teve 2 habitações de primeira habitação destruídas, 2 que não eram de primeira habitação e algumas habitações devolutas. No Gorgosso houve cerca de 8 habitações devolutas e 3 habitações de primeira habitação. Aqui mais perto da cidade de Valpaços, concretamente, um local que se designa por Cabeço, houve uma habitação que ficou parcialmente destruída e os 3 residentes foram realojados no dia de ontem ainda. Também nesse local, outra habitação estava a ser fustigada na sua envolvência pelo fogo e, por precaução, os seus residentes, também 3, foram realojados durante a noite.
1: A situação em Valpaços, um ponto de situação deixado há instantes aqui na Antena 1 por Teresa Pavão, é vice-presidente da Câmara de Valpaços. Este incêndio mobiliza a esta hora mais de 850 operacionais. O país tem mais de 50 concelhos de 8 distritos que estão hoje em perigo máximo de incêndio. São os distritos de Porto Alegre, Santarém, Castelo Branco, Coimbra, Viseu, Vila Real, Bragança e também Guarda, isso que dá conta o Instituto Português do Mar e da Atmosfera. Estes distritos têm ao todo mais de 50 concelhos em perigo máximo de incêndio. Lá fora, em França, esta tem sido também uma semana de muito trabalho por causa dos incêndios. A região francesa de Gironda tem sido fustigada pelas chamas numa altura em que o país tem estado debaixo de uma onda de calor. Bom dia, Alexandre Penha, adjunto da Proteção Civil, é o comandante da equipa portuguesa que tem estado em França ao longo destes dias. Sr. Comandante, como é que está a situação a esta hora em França relativamente aos incêndios? Está tudo mais calmo ou ainda não?
3: A calma é relativa. Durante o período da manhã há sempre uma acalmia maior, mas depois quando entra o início da tarde há um aumento da atividade dos incêndios. tem sido o cenário que temos visto nos últimos dias, e com a subida da temperatura que se fez sentir desde antes de ontem, tem sido um problema que tem feito com que as equipas estejam sempre ativas e a entrar depois durante o período da noite para ter um bocadinho mais de acalmia e tentar resolver as frentes de chamas ativas.
1: Falou-me em frentes, plural, são várias, quantas são, tem esse número?
3: Ontem ao final do dia, pelo menos pela informação que tínhamos das autoridades francesas, tínhamos duas áreas mais preocupantes e que eram aquelas onde estivemos a trabalhar durante o dia com os nossos dois aviões e juntamente com a equipa da Suécia.
1: Uhum. Quantas equipas de quantos países é que estão neste momento a auxiliar os operacionais franceses nesta luta contra os incêndios?
3: Na base onde estamos, estava a equipa portuguesa, uma equipa da Suécia, chegou ontem, ao início do dia, mais dois firebosses da Turquia, e aviões da Polónia, pelo menos era a bandeira que traziam na cauda. Depois não conseguimos confirmar se efetivamente era uma equipa que estava a trabalho noutro país. Uhum. Tivemos um Canadair da Croácia, helicópteros da Chequia e da Eslováquia, e temos a informação que também a Alemanha tem participado com dois helicópteros pesados, mas que não têm estado a operar da base onde nos encontramos.
1: Uhum. Tem sido equipas de vários países, como também esteve a explicar. É um combate que tem sido ele difícil, vai durar ainda mais algum tempo. Ouvimos até, por exemplo, um dos membros da Federação dos Bombeiros Franceses a dizer que é preciso contar com semanas ou até meses de combate às chamas. Tem sido esse também o cenário que tem observado no terreno?
3: Sim, a área é extremamente extensa. Estamos a falar, apesar dos esforços de consolidação a serem intensos, muito trabalho de máquinas de rastro tem sido feito. No entanto, devido à área extensa e devido à meteorologia que não tem dado paz, será ainda um trabalho para muita vigilância e para várias semanas, de certeza.
1: Uhum. O vosso trabalho, a equipa portuguesa que está hoje de regresso a Portugal, o vosso trabalho desde a vossa chegada tem sido qual?
3: Nós estamos a operar com dois firebosses a pedido das autoridades francesas. Portanto, as autoridades francesas definem a área onde necessitam dos nossos aviões. Temos, tal como eu disse, temos feito a parelha com a equipa da Suécia, portanto uma formação de quatro aeronaves que coordenam com o helicóptero que se encontra na área operacional e fazem as descargas diretas ao incêndio, fazem combate direto ao incêndio. Portanto, desde o início da missão fizemos 12 missões à solicitação das autoridades francesas, com mais de 48 horas de voo e cerca de 170, 178, se não me engano, largadas de água, que têm feito um efeito, têm sido fundamentais. Uhum. para poder controlar as chamas.
1: Sr. Comandante, para terminarmos, era uma data que já estava estipulada, vem embora mais cedo do que estava previsto, tendo em conta também os incêndios em Portugal, ou faz tudo parte de uma data que já estava acordada?
3: Não, pelo contrário, a nossa missão deveria ter terminado na terça-feira. Portanto, a primeira oferta de Portugal, através do Mecanismo Europeu de Proteção Civil, era uma missão para 5 dias. Fizemos uma avaliação, o Comando Nacional da Autoridade fez uma avaliação da situação dos incêndios em Portugal, e fizemos uma extensão. Portanto, ontem foi o nosso último dia operacional e hoje estamos a aguardar a chegada da aeronave da Força Aérea para fazer a retração da força.
1: Uhum. Muito bem. Obrigado, Alexandre Penha, adjunto da Proteção Civil, comandante das Forças Portuguesas em França, uma equipa que tem estado ao longo destes últimos dias a ajudar os operacionais franceses também nestes incêndios em França, especialmente na região francesa de Gironda, incêndios que ainda também não estão controlados. Na Grécia, o cenário é idêntico, na ilha de Creta. O calor continua a ser muito, o que também não tem ajudado no combate às chamas, e até agora cerca de de 8 mil pessoas já precisaram de ser retiradas de casa. Morreram para já 3 bombeiros que estavam nesse combate às chamas. Ainda faltam cerca de 2 semanas para o eclipse do sol, mas Bragança já está a sentir os efeitos desse fenómeno, especialmente no turismo. É que Bragança é a única cidade do país onde se vai poder ver este eclipse na totalidade, principalmente em 2 aldeias do Parque Natural do Montezinho. A autarquia espera uma enchente nesta cidade transmontana. Desde o início do ano, Afonso Sousa, que os hotéis já estão sem reservas.
4: Já há muito que todos os quartos do Hotel Tulipa estão reservados.
5: Desde janeiro que estamos cheios, sim.
4: Elizabeth Raimundo é a gerente. Ficou perplexa quando viu a agitação que este fenómeno único trouxe.
5: Único mesmo, nós não tínhamos a noção deste impacto. Aliás, quando soubemos que estava a encher o hotel nas agências, ficámos... Não tínhamos a noção que ia aderir toda a gente. Espanha, Portugal, nós temos gente de todo lado.
4: Elizabeth é mordoma na aldeia de Sacoias, ao lado de Bragança. Viu no eclipse uma oportunidade.
5: E ao vermos este evento a funcionar em tantas aldeias, em tantos sítios, nada melhor do que o Castro de Sacoias, que é muito pertinho, faz parte do Parque Natural de Montezinho, e muito pertinho da zona onde é que realmente o eclipse do sol vai ser mais visível.
4: Está à espera de uma enchente para angariar dinheiro para a festa.
5: Claro que sim. Nós também colocámos na nossa página do hotel. Os clientes que aqui dormem já perguntaram onde era e como fazer para chegar até lá. Nós temos dado as nossas informações e estamos à espera daquilo cheio.
4: E no maior hotel da cidade, no São Lázaro, com mais de 240 quartos, a procura foi a mesma.
6: E logo em janeiro tivemos logo os corpos científicos do IPB, do Centro de Ciência Viva, logo a fazer uma afluência muito grande das reservas. O público em geral que viu as notícias começou logo a reservar. Em 2-3 dias esgotou a nossa capacidade.
4: Marcelo Silveira é o gerente. O Hotel São Lázaro está a cerca de 20 quilómetros do epicentro do local no Parque Natural de Montezinho, onde se prevê se veja na totalidade e durante 2 minutos este fenómeno único, mas aqui também vai haver festa.
6: Vamos ter um sunset nesse dia especial ali na piscina, com música e alguma refeição ligeira, ver o eclipse com animação.
4: Como estes, toda a hotelaria de Bragança e arredores está esgotada há meses. No próximo dia 12 de agosto, os astros alinham-se e põem mesmo Bragança no centro do universo.
1: É a cidade onde se vai poder assistir na perfeição esse eclipse do sol que está marcado para o dia 12 de agosto. O fenómeno tem despertado interesse mundial por ser o primeiro visível na Europa desde 1999. 7 pessoas morreram esta noite na Ucrânia devido aos ataques russos em várias cidades, incluindo na capital, Kiev. Moscou lançou mísseis balísticos, são ataques que acontecem numa altura em que Zelensky regressa dos Estados Unidos, satisfeito com o encontro que teve com Donald Trump, especialmente pelo facto de o presidente norte-americano ter concedido à Ucrânia licenças para a produção de mísseis Patriot. Estes ataques levaram também a que a Polónia tenha enviado caças para salvaguardar o espaço aéreo polaco. Certo é que as autoridades estão a esta hora a investigar o facto de vários de uma cratera ter sido detectada em espaço já polaco, estando a ser apontada a esta hora como objetos vindos da Rússia.
0: Edição de Diogo Miguel Pereira, simultâneo da RTP Antena 1 com a RTP Antena 1 Açores, Madeira e também a RTP Mundo. 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
11: 7:14, manhã da RTP Antena 1 de quinta-feira, 30 de julho. Eu sou o Luís Reis, tenha bom dia.
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0: Pablo Alborán com Diana Navarro na manhã da RTP Antena 1. 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

0: sobre a nossa região.
1: Uma oportunidade para aumentar a coleção de plantas.
0: Eu sou o Luís Reis, tenha bom dia.
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3: Já lá vamos ao Diário Regional na manhã da RTP Antena 1 de quinta-feira, 30 de julho. Para hoje conto com períodos de céu muito nublado, o vento fraco a moderado de nordeste. Temperatura máxima prevista para o Funchal 29 graus e 26 para o Porto Santo. O estado do mar, na costa norte, ondas de nordeste com 1 metro e na costa sul, ondas inferiores a 1 metro. A temperatura da água do mar 24 graus.

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1: Bom dia, são 7:30.
2: Tem início hoje outra prova do Rally da Madeira, super especial na Avenida do Mar. Está marcada para as 7:30 da tarde. Daqui a uma hora, começam os testes dos pilotos, é o check-down. A população da Madeira e do Porto Santo vai passar a receber mensagens nos telemóveis em situação de risco, tal como já acontece no continente. Até sábado, os dias vão ser de muito calor.
1: Diário Regional com assistência técnica de Mário Rodrigues. Edição é de Celina Faria.
2: Nos próximos meses, a população da Madeira e do Porto Santo, em situações de risco, vai passar a receber mensagens nos telemóveis com um aviso. É uma possibilidade com a criação do novo sistema de comunicação de risco e alerta especial. Richard Marques, o presidente do Serviço Regional de Proteção Civil, descreve o procedimento que vai ser seguido.
3: Passamos a poder operacionalizar sistemas que podem mandar mensagens às pessoas sem que a pessoa subscreva um serviço. Nós temos hoje uma app, as pessoas subscrevem e recebem essa informação. Mas aqui, tendo em conta a área geográfica, tendo em conta aquilo que a tecnologia oferece para aquela determinada área, em função do determinado risco, a pessoa pode receber uma mensagem em português para quem tem um telemóvel nacional, em inglês para quem tem um telemóvel estrangeiro.
2: Richard Marques refere às situações em que vão ser enviadas mensagens à população da Madeira e do Porto Santo, tal como já acontece no continente.
3: Serão sempre situações em que as previsões apontam para um impacto substancial no território que obriga cada cidadão a tomar medidas de preventivas, de autoproteção, ou alterar aquilo que são as suas rotinas em função daquilo que é o risco. E, portanto, é no sentido de massificar a informação de forma a chegar ao maior número de pessoas possível, em complemento aos outros canais que já utilizamos, quer através dos avisos emitidos e que seguem pelos órgãos de comunicação social, ou por outras vias, porque este diploma não vem restringir aos SMS. Portanto, ele apresenta um conjunto de canais diversificados e adaptáveis a cada situação. Pode passar por sirenes, pode passar por outro tipo de sistemas sonoros.
2: O Serviço Regional de Proteção Civil, em colaboração com as autoridades, com a Autoridade das Comunicações, a ANACOM vai definir a interação com as operadoras de telemóvel, depois vai ser adquirido o software necessário. A expectativa é que o sistema de aviso à população esteja operacional nos próximos meses. Na Madeira foi criada uma delegação da Associação Nacional dos Deficientes Sinistrados no Trabalho, que defende os direitos e dá apoio jurídico, social e psicológico às vítimas de acidentes e doenças profissionais. Atualmente registram-se em Portugal perto de 200 mil acidentes de trabalho. É o país da Europa com mais acidentes. 15% das vítimas ficam com incapacidades permanentes. Na Madeira são cerca de 4 mil acidentes de trabalho por ano. Uma realidade preocupante, como assume o dirigente nacional, Luís Machado.
4: Preocupa-nos muito, e isso já tem acontecido, um número cada vez maior de trabalhadores imigrantes que não têm seguro de acidentes de trabalho. E esses estão muitíssimo desprotegidos, porque eles também sofrem acidentes de trabalho, não conhecem a língua, muitos deles, e de facto esses é que necessitam de uma atenção redobrada.
2: No que diz respeito às doenças profissionais, como por exemplo as tendinites, Luís Machado deixa um apelo aos médicos.
4: A doença profissional é de participação obrigatória. Infelizmente, muitos médicos ainda resistem em fazer essa notificação. Não é necessário que garantam que é uma doença profissional. Apenas façam a participação obrigatória dizendo que suspeita-se tratar-se de uma doença profissional. Mas esse é o primeiro passo. Sem esse primeiro passo, o trabalhador não não têm acesso aos seus direitos.
2: O responsável pela Delegação da Madeira, da Associação Nacional dos Deficientes Sinistrados no Trabalho, é Fernão Rodrigues. A sede fica no Sindicato da Construção Civil, na Rua do Bom Jesus, no Funchal. O líder do CDS entende que o Governo Regional pode fazer mais em matéria de habitação e no apoio à terceira idade. José Manuel Rodrigues defendeu a ideia na reunião da Comissão Política do Partido, em que reforçou a importância da coligação de governo na Madeira.
5: Consideramos prioritário apostar muito mais na construção de habitação para venda ou arrendamento a preços acessíveis, duplicando a verba orçamental para a construção de casas e reforçando também o investimento nas respostas às carências que nós temos de lares e de residências assistidas para fazer face às altas clínicas e ao envelhecimento da população.
2: José Manuel Rodrigues, líder do CDS, partido que forma coligação de governo e parlamentar com o PSD na Madeira. O maior partido da oposição critica o facto do segundo helicóptero para o combate aos incêndios ainda não estar na região. O deputado Rafael Nunes afirma que é uma promessa por concretizar.
6: Não é demais relembrar que foi o próprio Miguel Albuquerque que comprometeu-se com estes meios aéreos. Não é demais relembrar também que no continente o governo da AD, portanto o governo do PSD e do CDS, neste momento já anunciou um dispositivo reforçado com 81, e eu repito, 81 meios de combate aéreos para o território continental na Madeira. Continuamos à espera que o governo cumpra com aquilo que prometeu aos madeirenses.
2: Críticas do deputado do JPP. Recentemente o líder do governo disse não saber quando viria para a Madeira o segundo helicóptero porque ainda decorre o concurso público por parte do Ministério da Defesa. Tem início hoje o Rally da Madeira. 40 pilotos realizam esta manhã o check-down. São treinos livres que decorrem entre as 8h30 e as 11 da manhã em Água de Pena, na zona dos Cardais. Nesta sessão, utilizada pelas equipas para finalizarem os acertos das viaturas e a adaptação às características das estradas, vão estar presentes todos os principais pilotos inscritos. Às 4 da tarde está marcada a cerimónia de partida do Rally da Madeira na Praça do Povo. Às 7h30 da tarde acontece a super especial Cidade do Funchal na Avenida do Mar. Todos os concorrentes inscritos compareceram às verificações do Rally da Madeira. 86 equipas estão inscritas para a prova organizada pelo Clube Sports da Madeira. A lista dos concorrentes admitidos é publicada hoje à 1 da tarde. A competição junta muitas pessoas, sobretudo nos locais mais estratégicos, para ver a passagem dos carros. Paulo Fontes, presidente da comissão organizadora, faz um apelo à população.
7: Vão com tempo, vão preparados porque vai estar muito calor e, portanto, as pessoas têm que ir preparadas também. E, portanto, que se coloquem bem, se precisarem de sair, que se coloquem em zonas que consigam facilmente aceder a zonas que estão libertas e, portanto, as estradas estão libertas e que possam circular, mas que, acima de tudo, quando entrarem naquelas que estão fechadas, nas provas especiais de classificação, tenham a noção do tempo que têm que estar imobilizadas ou têm que estar a assistir ao rally.
2: A competição na estrada começa mais logo, com a super especial na Avenida do Mar. O Rally da Madeira, dividido em duas etapas, tem 15 classificativas. O Marítimo votou

0: aprovados. O Marítimo deve contratar 6 a 7 jogadores ainda antes do começo do campeonato da Primeira Liga de Futebol. A informação foi avançada pelo presidente do clube, Carlos André Gomes. Também confirmou a saída de Carlos Daniel, um dos principais jogadores da equipa que conquistou a Segunda Liga de Futebol, Marco António Sousa.
1: É 10 dias do primeiro jogo oficial do Marítimo, frente ao Casa Pia. O presidente Verde Rubro já contava ter mais reforços no plantel, mas Carlos André Gomes admite que o mercado de transferências tem sido difícil.
2: Nós estamos a preparar, nós sabemos o que é que queremos fazer, sabemos o que é que está em falta, estamos a trabalhar para colmatar essas falhas e assim que o campeonato começar, esperamos já estar preparados para enfrentá-lo com sucesso.
1: Os jogadores aqui ainda podem chegar?
2: Eu penso que pelo menos uns 6 a 7 jogadores.
1: Para todos os setores do campo, para todas as posições do campo.
2: Para todas as posições do campo.
3: A defesa do campo está fechada, não é?
2: A defesa pode haver ali a questão do guarda-redes.
1: Em sentido oposto, o médio Carlos Daniel está de saída para a 2ª Divisão da Arábia Saudita.
2: O encaixe financeiro não é relevante neste aspecto. É mais relevante aquilo que é a poupança na massa salarial do que propriamente o encaixe financeiro que o Marítimo faz. Mas é, acima de tudo, uma oportunidade para o Carlos Daniel, aos seus 32 anos, de fazer a continuação da sua carreira a um mais alto patamar e podendo usufruir de condições financeiras que em Portugal não tem.
4: Foi uma perda de um jogador que tinha sido fundamental na subida de divisão.
2: Mas isso é o futebol. Isso é o futebol.
1: Palavras registadas durante a assinatura de um protocolo entre o Marítimo e a Câmara do Funchal para apoio na criação do Museu do Clube, mas não só, explica o presidente da autarquia, Jorge Carvalho.
5: O apoio ao museu, que é um apoio plurianual, no montante de 160 mil euros, 100 mil euros em 26, 60 mil euros em 27, e também um outro valor que ronda os 27 mil euros e que é o apoio para a formação.
1: O Marítimo espera abrir o museu até ao final do ano, um compromisso reiterado pelo presidente do clube.
0: O primeiro jogo do Marítimo, agora de regresso à Primeira Liga de Futebol, está agendado para 8 de agosto, frente ao Casa Pia, um encontro que está marcado para as 3:30 da tarde. Agora, olhamos os jornais com a jornalista Isabel Nóbrega Sá.
6: Turistas denunciam burla em excursões da Madeira. Esta é a manchete do JTM. Vários turistas lituanos dizem ter pago antecipadamente por excursões que nunca se realizaram e apresentaram queixas na Lituânia e na Madeira. A polícia já está a investigar o caso. Jornal que anuncia um novo acesso nas zonas altas do Funchal. A obra vai permitir a ligação entre a Barreira e o Corral Velho, em Santo António. Já na capa do diário, destaque para uma planta com flor amarela e folhas verdes. Chama-se madeirina e é o novo género botânico endémico que reforça a flora da Madeira. E na manchete lê-se 51 professores aceitaram uma colocação no continente. As saídas estão a criar uma pressão na gestão dos recursos humanos. Quanto às breves, o diário escreve gigantes do asfalto, prometem um duelo épico. É a antevisão do Rally da Madeira que acelera entre hoje e sábado.
0: Naturalmente, uma competição a que a rádio vai dar muita atenção no outro canal da Rádio Pública, a Antena 3, e os próximos dias vão ser de muito calor. A partir das 3 da manhã de amanhã e até às 6 da tarde de sábado vai estar em vigor um aviso amarelo devido ao tempo quente, sobretudo nas zonas montanhosas. A máxima no Funchal hoje pode chegar aos 29 graus e aos 26 no Porto Santo.

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1: 15 minutos e meio para as 8 da manhã. Já daqui a pouco temos informação desportiva. Tânia, bom dia.

0: Na escola e os 4:30 na manhã da RTP Antena 1. Agora temos informação desportiva. Mário Silva da Costa.
1: Os encarnados jogam hoje a segunda mão da segunda pré-eliminatória de acesso à Liga Europa, frente ao Saint Gallen no Estádio da Luz. No primeiro jogo, o Benfica perdeu por 2-1. Na antevisão da partida desta noite, o técnico das Águias, Marco Silva, destacou os aspectos em que a equipa vai ter de melhorar para dar a volta à eliminatória.
2: Acima de tudo, temos que coletivamente ser mais fortes. Acho que este é o aspecto mais importante para o jogo. Um jogo que tem várias condicionantes e teve, mas sermos mais fortes como equipa, termos um jogo que permita que as nossas potencialidades seja mais acima daquilo que é a forma do adversário jogar. Nós deixámos o jogo ir muito para duelos individuais, que naturalmente é um momento em que o adversário está muito confortável a jogar, e para isso temos de ter a capacidade de ter um domínio diferente no jogo.
1: Nesta conferência de imprensa, Marco Silva foi questionado sobre se ainda conta com António Silva, que está próximo de deixar o Benfica, e o técnico foi claro.
2: Se eu não contasse com António para estar no Benfica neste momento, já o tinha comunicado à direção. Portanto, se ele está neste momento no Benfica, se tem jogado jogos pré-temporada, jogos oficiais pelo Benfica, é porque eu contava com António, como é lógico.
1: Benfica Saint Gallen, segunda mão da segunda pré-eliminatória de acesso à Liga Europa, jogo com início marcado para as 8 da noite, relato em direto para acompanhar aqui na rádio. Ainda na atualidade do Benfica, caiu a transferência de Tiago Gouveia para o Atlas do México. Em comunicado, o clube mexicano refere que a contratação foi abortada devido a divergências com o empresário de Tiago Gouveia durante a fase final das negociações. Também o Sporting de Braga joga esta noite, mas na caminhada para a Liga Conferência. Os minhotos recebem o Zelezničar Pančevo depois de terem vencido por 1-0 na Sérvia na semana passada. O capitão dos bracarenses, Ricardo Horta, espera algumas diferenças no jogo desta noite. Explica porquê.
3: Vai ser um jogo diferente, é um jogo em nossa casa, onde nós temos que nos assumir, jogar com personalidade. Já não jogamos num sintético, jogamos no nosso campo, num relvado, onde estamos mais habituados, com as bolas que são as nossas, e claro que isso vai trazer diferenças ao jogo. Queremos fazer um jogo com muita personalidade, mudar um bocadinho a imagem do jogo que tivemos lá.
1: 8 da noite é a hora do apito inicial do jogo entre o Braga e o Zelezničar na segunda mão da segunda pré-eliminatória de acesso à Liga Conferência. Eduardo Quaresma renovou o contrato com o Sporting. O defesa central dos Leões estende assim a ligação até 2031. A cláusula de rescisão mantém-se nos 80 milhões de euros. Em declarações aos meios do clube, Eduardo Quaresma agradece ao Sporting a confiança.
4: É um sentimento de orgulho. É sinal que o Sporting confia no meu trabalho e tem vindo a confiar ao longo dos anos. Sinto-me em casa, sinto-me bem e feliz por esta renovação.
1: Eduardo Quaresma, depois de renovar contrato com o Sporting, o defesa central tem sido capitão de equipa durante a pré-temporada dos Leões. Pedro Proença questiona a divulgação dos áudios de conversas privadas nesta altura. O líder da Federação Portuguesa de Futebol reagiu em comunicado à publicação de áudios onde é ouvido a criticar a arbitragem. Pedro Proença pede uma reflexão sobre o timing da divulgação das conversas. O responsável sublinha que as gravações aconteceram há 2 anos e refere que são certos de conversas distorcidas, incompletas e descontextualizadas. Pedro Proença afirma ainda que é um ato ilegal e cobarde e promete acionar todos os meios legais. Entretanto, na última noite foi divulgado mais um áudio onde é possível ouvir o atual presidente da Federação Portuguesa de Futebol a criticar a qualidade da nova geração de árbitros portugueses. O Vasco da Gama de Pedro Emanuel está nos oitavos de final da Taça Sul-Americana. A equipa do português venceu o Independiente de Medellín na segunda mão do play-off. Triunfo por 1-0. Pedro Emanuel fala numa prestação competente.
5: É importante para nós esta vitória, como é lógico. Já não ganhávamos há algum tempo, mas mais do que a vitória foi a competência que nós tivemos. Era mata-mata, empatámos fora, tínhamos que ganhar em casa. Fizemos, acima de tudo, um jogo muito, muito competente.
1: Na próxima fase da Taça Sul-Americana, o Vasco da Gama vai defrontar o Olímpia do Paraguai. Na última noite houve também jogos do Brasileirão, jornada 21. O Palmeiras de Abel Ferreira ganhou em casa do Vitória por 4-0. A equipa do Estado de São Paulo leva já 8 pontos de vantagem na liderança do campeonato. O Abel Ferreira elogia a consistência demonstrada pelo Palmeiras.
6: A palavra que me define a mim e que define o Palmeiras que eu dirijo é consistência. Logicamente que em função da qualidade que os jogadores que vais tendo de ano para ano, a qualidade qualidade de jogo vai-se vendo, acho que é notório isso dentro de campo. É uma arte jogar futebol onde o esforço e o talento se vê dentro do gramado, onde o espírito competitivo se vê dentro do gramado.
1: O Palmeiras aumenta a vantagem na liderança do Brasileirão porque o Flamengo de Leonardo Jardim empatou na última noite 1-1 em casa do Internacional de Porto Alegre. É o segundo empate consecutivo para o Flamengo e Leonardo Jardim reconhece que o momento não é o ideal.
7: Certeza que os resultados, tudo o que não seja vitória, nos preocupa. Sabemos que será um campeonato extremamente competitivo e nós acreditamos que estamos sempre dentro do jogo, mas não podemos perder pontos para não criar distâncias para o nosso rival, porque o nosso objetivo é revalidar o título de campeão.
1: O Flamengo ocupou o segundo lugar do Brasileirão atrás do Palmeiras. A seleção masculina de handball sub-18 entrou a vencer no Campeonato da Europa. Triunfo por 27-25 diante da Chequia no primeiro jogo. Portugal volta a jogar hoje frente à Croácia às 4 da tarde. No feminino, a seleção portuguesa também se estreou com vitória, mas no Campeonato do Mundo, Portugal bateu a Argentina por 34-18. Hoje, a seleção nacional joga novamente, partida às 2:15 da tarde, diante da seleção de Montenegro neste Mundial de Handebol Feminino de Sub-18.
0: Informação desportiva com Mário Silva da Costa na manhã da RTP Antena 1. Muito bom dia, faltam 5 minutos para as 8.
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0: Peter Gabriel a caminho das 8 da manhã. Para esta quinta-feira, períodos de céu muito nublado, o vento fraco a moderado de nordeste, a temperatura máxima prevista para o Funchal 29 graus e 26 para o Porto Santo. O estado do mar na costa norte, ondas de nordeste com 1 metro, e na costa sul, ondas inferiores a 1 metro. Temperatura da água do mar, 24 graus. Tenha bom dia. Agora vamos às notícias.
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2: Bom dia. São 8 horas no continente e na Madeira, 7 nos Açores. Aguardam-se pelos meios aéreos em Valpaços, Diogo Miguel Pereira.
3: Estamos à espera dos meios aéreos para poderem ajudar os mais de 800 bombeiros que estão no terreno a combater as chamas neste incêndio em Valpaços. Santa Valha é a freguesia que mais preocupa. Foi isso que explicou há instantes na Antena 1 a vice-presidente de Valpaços. Na Grécia, 8 mil pessoas foram retiradas de casa também devido aos incêndios. Para contrariar a falta de crescimento no país, a Confederação Empresarial de Portugal apresenta hoje um estudo onde, entre as propostas, está o prazo de 90 dias para serem tomadas decisões judiciais.
2: E agora estão 18 graus no Porto e em Coimbra, 20 em Lisboa, 21 graus em Faro, no Funchal e também em Ponta Delgada. As notícias, edição de Diogo Miguel Pereira.
3: São mais de 800 operacionais no incêndio em Valpaços. Esta hora é uma informação que está na página da Proteção Civil na internet. Cerca de 800 operacionais estão a ser apoiados por também mais de 260 veículos. Este incêndio começou na terça-feira, ao início da tarde, em Ervões. Ontem à noite já se tinha estendido inclusivamente até Mirandela, obrigando até à retirada de casa de algumas pessoas. Ouvida esta manhã pela Antena 1, a vice-presidente da Câmara de Valpaços, Teresa Pavão, diz que agora é tempo de aguardar pelos meios aéreos e há preocupações, especialmente na freguesia de Santa Valha.
4: Durante a noite, a atuação foi uma atuação muito dirigida, muito musculada. Estamos a falar de cerca de 800 homens no terreno que estiveram junto das populações e das localidades que mais estavam a ser fustigadas. Ainda temos uma dessas freguesias que manifestamente temos alguma preocupação, que é a freguesia de Santa Valha. Toda a atuação foi reforçada, temos alguns focos dispersos que vão naturalmente ter que ser muito monitorizados e durante o dia o rescaldo vai ter que ser consolidado.
3: Foi o retrato deixado ao início desta manhã por Teresa Pavão, ouvida pela Antena 1, dando conta de que a freguesia de Santa Valha era aquela que mais preocupava os bombeiros. Seguimos precisamente para Valpaços, até à zona de Santa Valha. É lá que está o repórter da Antena 1, Afonso de Sousa. Afonso, que situação é que vês? Que freguesia é esta neste momento, a de Santa Valha?
5: É uma freguesia que cheira a incêndio, completamente cheia de fumo por todo lado. Vê-se, porque eu estou no início da aldeia, não consigo ver o fundo da aldeia, e não é uma aldeia assim tão grande quanto isso. E no cruzamento aqui que dá para a outra aldeia ao lado, que é Fornos do Pinhal, que foi a única poupada deste conjunto de aldeias todas, desta parte nordeste do concelho de Valpaços, já junto ao rio Rabassal. Eu estou a fazer esta descrição para que percebam que o incêndio passou no rio ao final da tarde para Mirandela e foi para lá, para a zona de Val de Telhas e Val de Salgueiro, onde não chegou. Uma quantidade enorme de bombeiros está espalhada por todas estas estradas secundárias. Falei já com alguns, há muitos a descansar, outros a tomar um pequeno almoço. Há outros que estão a abastecer aqui num lago artificial, mas também se queixaram que havia muita dificuldade em abastecer os caminhões de água. Aqui estão cerca de 6, 7 caminhões autotanques da zona de Lisboa, de Ourém, de Alcanena, de Torres Novas, que vieram também dar uma ajuda. Há muitos bombeiros de várias corporações pela estrada e há um cenário realmente desolador, porque está tudo negro. Desde que eu fiz a estrada nacional 206 até ao cruzamento que dá para vir até aqui, que são cerca de 15 quilómetros, mais coisa menos coisa, o cenário que se vê é desolador. É preto de um lado, preto do outro e muito pouco trânsito na rua. A única aldeia onde havia gente em dois pequenos cafés junto à estrada é mesmo Fornos de Pinhal, onde as pessoas também estão a comentar isto tudo. E no meio desta destruição, o que se pode dizer é que estes dois concelhos são concelhos agrícolas muito fortes, principalmente por causa do vinho e do azeite, e vêem-se vinhas completamente queimadas e olivais, onde não estão queimadas, as oliveiras estão chamuscadas e também muita amendoeira da mesma forma. É desolador, as pedras estão negras, muitos pedaços de estrada também por causa do incêndio de toda a noite, e no meio disto tudo passaram 3 javalis de algum porte à minha frente. Esta é uma zona também onde há muitos javalis. Um ficou a olhar para mim no meio da estrada, perplexo. A esta hora devia ser o primeiro carro a passar, e depois continuou e dá para perceber, continuaram pelo monte fora, perfeitamente. A única coisa que se via era mesmo só os javalis e o resto está tudo ardido. Eu estou a caminhar aqui junto ao início de Santa Valha. O fogo, neste momento, já me disseram alguns bombeiros, eles não têm autorização para falar comigo, porque só o comandante poderá fazer, vai em direção à Torre Dona Chama, à parte de Mirandela e Vinhais neste momento. Esta parte toda de Valpaços já está liberta de fogos. É verdade que há alguns focos, conforme dizia a vice-presidente da Câmara, sim, de incêndios, mas devidamente controlados, e presumo que presumo, porque eu, com este fumo todo à minha frente, eu estou aqui ao pé de vinhas, que isto é uma zona de muita vinha, algumas completamente ardidas, dá dó ver isto. Não consigo perceber onde está a linha de fogo por causa deste fumo todo. Santa Valha é também uma aldeia que fica no fundo do vale, fica aqui num vale entre montes, e onde arderam essas tais casas, aqui ao lado também em Gregossos, que é o Mato Junto, uma aldeia que fica, que pertence também aqui a Santa Valha. Uhum. É este o cenário que eu posso dizer a esta hora. Sim. É um cenário realmente desolador, é isso que se pode ver. Não há gente por aqui com quem eu possa falar a esta hora. Seguramente foram horas difíceis durante a noite. Os bombeiros disseram-me que estiveram até às 11, meia-noite, a tentar debelar o fogo e conseguiram seguramente. Não conseguiram foi que não ardesse tudo o que está aqui ardido a esta hora, e é muitos hectares e também muita floresta, muito pinhal, essencialmente muita vinha. Esta é uma zona de vinha, como já disse e já repeti. É isto que se vê a esta hora.
3: Pode ficar também toda essa parte afetada, da parte agrícola, devido a estes incêndios. A freguesia de Santa Valha e o cenário que encontrou hoje de manhã o Afonso de Sousa, em direto desta freguesia, uma das zonas que está a merecer maior preocupação. Isso mesmo também foi contado esta manhã na Rádio Pública pela vice-presidente da Câmara de Valpaços. Santa Valha, a esta altura, a zona de maior preocupação. Aguarda-se também pela chegada dos meios aéreos, mas o muito fumo que está ainda presente pode também impedir ou pelo menos dificultar esse trabalho dos meios aéreos. Tivemos a reportagem de Afonso de Sousa, em direto de Santa Valha. Em Espanha, as autoridades dizem que praticamente não há chamas nos incêndios que lavram há vários dias no país. A situação está a ficar controlada, diz o governo, especialmente durante a noite, com o tempo que ajudou no combate. Os incêndios na Grécia, na ilha de Creta, levaram à evacuação de cerca de 8 mil pessoas no sul da ilha, numa zona turística. Foram várias as aldeias em que as pessoas tiveram de sair de casa. Foi precisamente isso que explicou esta manhã a vice-presidente da Câmara de Rétimo, Maria Leoni.
6: Foi um dia negro. A única coisa positiva foi que evacuámos com sucesso várias aldeias, pequenas e grandes. Juntamente com a guarda costeira, resgatámos imensas pessoas por via marítima, porque os autocarros que tínhamos não conseguiram chegar até lá. Além disso, foi evacuada uma aldeia muito grande, Agia Galini, de 7 a 8 mil pessoas.
3: A situação na Grécia, deixada esta manhã pela vice-presidente da Câmara da cidade de Rétimo, numa das zonas também ela fustigada pelas chamas na Grécia. Em França, esta tem sido também uma semana de muito trabalho por causa dos incêndios, especialmente na região de Gironda. Ouvido esta manhã aqui na Antena 1, Alexandre Penha, adjunto da Proteção Civil e comandante das Forças Portuguesas em França, dá conta de que a noite foi relativamente tranquila em Gironda, mas este é um trabalho, o de rescaldo e o de controlo das chamas, que vai durar ainda várias semanas.
7: A área é extremamente extensa, apesar dos esforços de consolidação a serem intensos, muito trabalho de máquinas de rastro tem sido feito. No entanto, devido à área extensa e devido à meteorologia que não tem dado paz, será ainda um trabalho para muita vigilância, para várias semanas, de certeza.
3: Declarações de Alexandre Penha, que lidera esta equipa portuguesa que esteve em França a ajudar as autoridades francesas. Esta equipa regressa no dia de hoje. Teve mais tempo do que era suposto, mas ficou lá mais dias a pedido das autoridades francesas para ajuda neste combate às chamas na região de Gironda. Decisões judiciais tomadas no máximo de 90 dias. Esta é uma das propostas que está num estudo apresentado hoje pela Confederação Empresarial de Portugal. Este estudo, da autoria dos economistas Nuno Palma e James Robinson, vencedor de um Nobel, propõe estes 90 dias para que, assim, dizem, o Estado possa cumprir as obrigações que tem. Ouvido pela Antena 1, o presidente da CIP, Armindo Monteiro, lembra que é preciso mudanças porque o país cresce sempre abaixo do potencial.
8: Essa transformação é possível porque os relatórios internacionais do FMI e da Comunidade Europeia da União Europeia referem sempre que Portugal cresce abaixo do seu potencial. Ora, se cresce abaixo do seu potencial, quer dizer que não estamos a fazer tudo o que é necessário fazer para crescer a economia.
3: É uma das mudanças previstas neste estudo. Armindo Monteiro lembra também que estamos a chegar às negociações do novo orçamento do Estado. É preciso negociar o salário mínimo. Não apenas o mínimo, mas sim o de todos os trabalhadores.
8: Nós podemos ter uma economia de mínimos. E por isso o que discutimos sempre é como aumentar o salário mínimo. E a discussão surge sempre mais ou menos nesta altura, em setembro, em outubro. Vamos discutir o salário mínimo. Aquilo que nos parece relevante é discutir todos os salários.
3: A proposta deixada por Armindo Monteiro, há hoje um estudo pedido pela CIP, vai ser apresentado pela Confederação Empresarial de Portugal, chama-se Desbloquear o Crescimento, é um título do trabalho que propõe um conjunto de mudanças para colocar o país a crescer.
2: Edição de Diogo Miguel Pereira, simultâneo da RTP Antena 1 com a RTP Antena 1 Açores, Madeira e também a RTP Mundo. 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
0: 8 horas 14 minutos, manhã da RTP Antena 1 de quinta-feira, 30 de julho. Eu sou o Luís Reis, tenha bom dia.
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0: A música do Os Clã na manhã da RTP Antena 1. Entre julho de 1974 e meados de 1978, a Flama lutava pela independência da Madeira e contra o comunismo, por vezes com recurso a bombas. No espaço Autonomia em 3 minutos, recordamos esse momento com Paulo Santos.
1: Na primavera de 1975, perante a possibilidade de Portugal se tornar uma ditadura comunista, vários grupos organizam-se na Madeira, em conversas sobre o futuro. José Carvalho, do Diretório Político da Organização, conta a história.
2: A Flama foi nascendo espontaneamente, porque os grupos de amigos se iam reunindo e achavam que era preciso fazer alguma coisa, sobretudo porque houve aquela febre das independências das colónias, que se sabe que até correu mal. E então, esses grupos nem nome tinham.
1: O sentimento de que a Madeira podia ser independente e o anticomunismo ganha uma sigla.
2: Nasceram muitas flamas. O nome foi do grupo de Dr. José Maria da Silva.
1: A Frente de Libertação do Arquipélago da Madeira era um conjunto de células sem liderança política clara. Apenas um grupo informal tomava decisões de caráter político. O movimento era clandestino e tinha forte adesão popular. Muitas pessoas diziam ser da Flama. Mas a organização promoveu diversos atentados bombistas e incêndios a carros que espalharam medo e atingiram bens do Estado e de militantes da esquerda. A primeira operação foi uma bomba no emissor regional da Madeira da Rádio Pública, em agosto de 1975. Mas também foram colocados explosivos no avião Noratlas da Força Aérea Portuguesa no aeroporto da Madeira, a 13 de novembro de 75. Foram contabilizados mais de 100 atentados na Madeira entre 75 e 78. Bombas e incêndios de carros, cuja autoria a Flama rejeita.

Com a institucionalização da autonomia, o movimento perdeu fôlego, sobretudo a partir de 1978. A ação da Polícia Judiciária contribui para desmantelar a flama, mas o apoio popular também se perde. Além disso, morre um operacional, vítima do engenho explosivo que carregava. O movimento cessa a atividade. O inquérito judicial é arquivado em 1984, sem atribuição de culpas. Em mais do que uma ocasião no século XXI, foram hasteadas bandeiras da flama na Madeira.

0: Bom dia, são 8 horas 22 minutos.
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1: Já daqui a 6 minutos e meio voltamos às notícias para mais uma edição do Diário Regional. Se está na estrada, tenha boa viagem.

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Paul Young na manhã da RTP Antena 1. E para esta quinta-feira, períodos de céu muito nublado, vento fraco a moderado de nordeste. Temperatura máxima prevista para o Funchal 29 graus e 26 para o Porto Santo. E o estado do mar na costa norte, ondas de nordeste com 1 metro. Na costa sul, ondas inferiores a 1 metro. A temperatura da água do mar 24 graus.

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1: Bom dia, são 8:30.
2: A competição do Rally da Madeira começa mais logo com a super especial Cidade do Funchal, na Avenida do Mar, marcada para as 7:30 da tarde. A esta hora estão a ter início os testes, é o check-down. Daqui a pouco vimos em direto o diretor da prova. A população da Madeira e do Porto Santo vai passar a receber uma mensagem nos telemóveis em situações de risco, tal como já acontece no território continental. 21 bombeiros dos sapadores do Funchal treinaram em Penela o combate a incêndios no intercâmbio entre corporações.
1: Diário Regional com assistência técnica de Mário Rodrigues. A edição é de Celina Faria.
2: Quatro equipas dos sapadores do Funchal treinaram em Penela, no continente, o combate a incêndios rurais para o caso da Corporação Nacional necessitar de ajuda. Ao todo foram 21 os bombeiros que cumpriram uma missão ao longo de 4 semanas. O comandante dos sapadores do Funchal, José Minas, descreve um intercâmbio.
3: A ideia é termos uma equipa pronta para ajudar Penela ou outro corpo de bombeiros no continente, mas principalmente Penela, e Penela ter uma equipa pronta para nos ajudar a nós. É mudar um bocado o paradigma dos apoios que nós dávamos antigamente. A importância é enorme. Permite que os meus bombeiros conheçam uma realidade diferente, devidamente organizada, diferente da nossa, uma organização diferente, não é? Não é que a nossa organização seja má. E permite o contrário, que os bombeiros do continente tenham contacto já connosco e já saibam que tipo de materiais, que tipo de técnicas, tanto nós com eles connosco, ou seja, facilita imenso a projeção de uma força em caso de necessidade.
2: Em outubro é a vez de 4 equipas dos bombeiros de Penela também treinarem com os sapadores do Funchal o combate a incêndios rurais na Madeira. A Corporação Madeirense já colabora com algumas no continente e estuda parceria com outras. Nos próximos meses, a população da Madeira e do Porto Santo em situações de risco vai passar a receber mensagem nos telemóveis com um aviso. É uma possibilidade com a criação do novo Sistema Regional de Comunicação de Risco e Alerta Especial. Nos próximos meses, então, a população vai passar a ser avisada. É uma situação explicada à Antena 1 por Richard Marques, presidente do Serviço Regional de Proteção Civil.
4: Passamos a poder operacionalizar sistemas que podem mandar mensagens às pessoas sem que a pessoa subscreva um serviço. Nós temos hoje uma app, as pessoas subscrevem e recebem essa informação. Mas aqui, tendo em conta a área geográfica, tendo em conta aquilo que a tecnologia oferece para aquela determinada área, em função do determinado risco, a pessoa pode receber uma mensagem em português para quem tem um telemóvel nacional, em inglês para quem tem um telemóvel estrangeiro.
2: Richard Marques refere as situações em que vão ser enviadas mensagens à população na região.
4: Serão sempre situações em que as previsões apontam para um impacto substancial no território que obriga cada cidadão a tomar medidas de preventivas, de autoproteção ou a alterar aquilo que são as suas rotinas em função daquilo que é o risco. E, portanto, é no sentido de massificar a informação de forma a chegar ao maior número de pessoas possível, em complemento aos outros canais que já utilizamos, quer através dos avisos emitidos e que seguem pelos órgãos de comunicação social, ou por outras vias, porque este diploma não vem restringir aos SMS. Portanto, ele apresenta um conjunto de canais diversificados e adaptáveis a cada situação. Pode passar por sirenes, pode passar por outro tipo de sistemas sonoros.
2: O Serviço Regional de Proteção Civil, em colaboração com a Autoridade Nacional das Comunicações, a ANACOM, vai definir a interação com as operadoras de telemóvel. Depois vai ser adquirido o software necessário. A expectativa é que o sistema de aviso à população esteja operacional nos próximos meses. Na Madeira foi criada uma delegação da Associação Nacional dos Deficientes Sinistrados no Trabalho, que defende os direitos e dá apoio jurídico social e psicológico às vítimas de acidentes e doenças profissionais. Atualmente registam-se em Portugal perto de 200 mil acidentes de trabalho. É o país da Europa com mais acidentes. 15% das vítimas ficam mesmo com incapacidades permanentes. Na região são cerca de 4 mil acidentes de trabalho por ano. Uma realidade preocupante, como assumiu o dirigente nacional Luís Machado.
5: Preocupa-nos muito, e isso já tem acontecido, um número cada vez maior de trabalhadores imigrantes que não têm seguro de acidentes de trabalho. E esses estão muitíssimo desprotegidos, porque eles também sofrem acidentes de trabalho, não conhecem a língua, muitos deles, e de facto esses é que necessitam de uma atenção redobrada.
2: Responsável pela Delegação da Madeira, da Associação Nacional dos Deficientes Sinistrados do Trabalho, é Fernão Rodrigues. A sede fica no Sindicato da Construção Civil. O líder do CDS entende que o Governo Regional pode fazer mais em matéria de habitação e no apoio à terceira idade. José Manuel Rodrigues defendeu a ideia na reunião da Comissão Política do Partido, em que reforçou a importância da coligação na Madeira.
6: Consideramos prioritário apostar muito mais na construção de habitação para venda ou arrendamento a preços acessíveis, duplicando a verba orçamental para a construção de casas e reforçando também o investimento nas respostas às carências que nós temos de lares e de residências assistidas para fazer face às altas clínicas e ao envelhecimento da população.
2: José Manuel Rodrigues, líder do CDS, partido que forma a coligação de governo e parlamentar com o PSD na Madeira. Tem início hoje o Rally de Madeira, está por esta hora a começar o shakedown, ou seja, os treinos livres que decorrem até às 11 da manhã em Água de Pena, na zona dos Cardais. Às 4 da tarde está marcada a cerimónia de partida do Rally na Praça do Povo e às 7:30 da tarde realiza-se a super especial Cidade do Funchal, na Avenida do Mar. Em direto nesta edição das 8:30 da manhã, temos o diretor de prova, Filipe Sousa. Bom dia, já esteve na zona dos Cardais a assistir aos testes dos pilotos. Está tudo a postos para o começo oficial desta competição?
7: Bom dia, é verdade, estamos todos preparados para o início destes testes oficiais, onde os concorrentes têm a oportunidade de fazer as últimas afinações das suas viaturas. E está tudo a postos neste momento. Deve estar neste momento mesmo preciso a iniciar-se a prova.
2: E para mais logo, para o começo oficial, propriamente dito, da prova de outra edição do Rally Vinho Madeira, está tudo a postos?
7: Também está tudo a postos. Está a partir das 2 horas, de facto, a Avenida do Marco inicia-se todo um trabalho de criar as áreas de proteção à pista onde o público se poderá colocar, porque é fundamental neste desporto, como em muitos outros, podermos estar perto da emoção, mas afastados do perigo.
2: Esta prova é uma prova que ativa muitos madeirenses há muitos anos. O que é que destaca da edição deste ano?
7: Este ano temos novamente uma lista com 86 inscritos, que todos eles passaram ontem nas verificações administrativas e técnicas, e muitos candidatos à vitória. Existem de facto um conjunto de pilotos, quer internacionais, nacionais e madeirenses, que podem e vão lutar com certeza pela vitória e mais um Rally da Madeira.
2: Sabemos que esta é a prova automobilística que mais gente junta nas estradas da Madeira e que mais madeirenses também reúne em pontos estratégicos. Que apelo faz à população?
7: Exatamente, que possa desfrutar da festa do automobilismo, que é o Rally da Madeira, repetindo aquela máxima que é perto da emoção, mas afastados do perigo.
2: Há alguma parte em especial, alguma classificativa ou alguma uma volta dos pilotos que distinga em especial nesta edição deste ano?
7: Na edição deste ano

0: Muitas
1: pessoas. Por exemplo, posso lhe desde já dizer que só agentes de segurança da polícia temos 723 agentes deslocados. Andamos sensivelmente nos 1.500 pessoas envolvidas na totalidade em torno da prova.
0: Agradeço este testemunho em direto de Filipe Sousa, o diretor de Rally Vinho do Rally da Madeira, antes Rally Vinho da Madeira, que começa oficialmente mais logo com a prova super especial na Avenida do Mar. Esta prova acontece até sábado. Todos os concorrentes inscritos compareceram às verificações. Como vimos, estão inscritas 86 equipas. A lista dos concorrentes admitidos é publicada à 1 da tarde. O Rally da Madeira está dividido em 2 etapas e tem 15 classificativas. O Marítimo votou contra o plano e o orçamento da Associação de Futebol da Madeira para a época 2026-2027. Carlos André Gomes, presidente do clube, justifica a decisão.
2: O Marítimo entende que aquele plano e orçamento, tal como foi apresentado, não corresponde àquilo que eram as nossas expectativas em termos de
0: O plano e orçamento da Associação do Futebol da Madeira foram aprovados em Assembleia Geral, com os votos contra do Clube Sport Marítimo e do Marítimo SAD. Todos os pontos da ordem de trabalhos foram aprovados. O Marítimo deve contratar 6 a 7 jogadores ainda antes do começo do campeonato da Primeira Liga de Futebol. A informação foi revelada por Carlos André Gomes, que confirmou também a saída de Carlos Daniel, um dos principais jogadores da equipa que conquistou a Segunda Liga de Futebol, Marco António Sousa.
3: É 10 dias do primeiro jogo oficial do Marítimo, frente ao Casa Pia. O presidente Verde Rubro já contava ter mais reforços no plantel, mas Carlos André Gomes admite que o mercado de transferências tem sido difícil.
2: Nós estamos a preparar, nós sabemos o que é que queremos fazer, sabemos o que é que está em falta, estamos a trabalhar para colmatar essas falhas e assim que o campeonato começar, esperamos já estar preparados para enfrentá-lo com sucesso.
3: Quantos jogadores aqui ainda podem chegar?
2: Eu penso que pelo menos uns 6 a 7 jogadores.
3: Para todos os setores do campo, para todas as posições do campo.
2: Para todas as posições do campo.
4: A defesa fica com a mente fechada, não é?
2: A defesa pode haver ali a questão do guarda-redes.
3: Em sentido oposto, o médio Carlos Daniel está de saída para a 2ª Divisão da Arábia Saudita.
2: O encaixe financeiro não é relevante neste aspecto. É mais relevante aquilo que é a poupança na massa salarial do que propriamente o encaixe financeiro que o Marítimo faz. Mas é, acima de tudo, uma oportunidade para o Carlos Daniel, aos seus 32 anos, de fazer a continuação da sua carreira a um mais alto patamar e podendo usufruir de condições financeiras que em Portugal não tem.
5: Foi uma perda de um jogador que tinha sido fundamental na subida de divisão.
2: Mas isso é o futebol.
3: Palavras registadas durante a assinatura de um protocolo entre o Marítimo e a Câmara do Funchal para apoio na criação do Museu do Clube, mas não só, explica o presidente da autarquia, Jorge Carvalho.
6: O apoio ao museu, que é um apoio plurianual, no montante de 160 mil euros, 100 mil euros em 26, 60 mil euros em 27, e também um outro valor que ronda os 27 mil euros e que é o apoio para a formação.
3: O Marítimo espera abrir o museu até ao final do ano, um compromisso reiterado pelo presidente do clube.
0: E o primeiro jogo do Marítimo, que está de regresso à Primeira Liga de Futebol, está marcado para dia 8 de agosto com o Casa Pia, um encontro às 15h30 da tarde. Agora um olhar aos jornais com a jornalista Isabel Nóbrega Sá.
7: Turistas denunciam burla e excursões da Madeira. Esta é a manchete do JTM. Vários turistas lituanos dizem ter pago antecipadamente por excursões que nunca se realizaram e apresentaram queixas na Lituânia e na Madeira. A polícia já está a investigar o caso. Jornal que anuncia um novo acesso nas zonas altas do Funchal. A obra vai permitir a ligação entre a Barreira e o Corral Velho, em Santo António. Já na capa do diário, destaque para uma planta com flor amarela e folhas verdes. Chama-se madeirina e é o novo género botânico endémico que reforça a flora da Madeira. E na manchete lê-se 51 professores aceitaram uma colocação no continente. As saídas estão a criar uma pressão na gestão dos recursos humanos. Quanto às breves, o diário escreve gigantes do asfalto, prometem um duelo épico. É a antevisão do Rally da Madeira que acelera entre hoje e sábado.
0: E vai ser uma prova com dias

De muito calor, os próximos dias vão ser muito quentes. A partir das 3 da manhã de amanhã e até às 6 da tarde de sábado está em vigor um aviso amarelo devido ao tempo quente, sobretudo nas zonas montanhosas. Hoje a máxima no Funchal pode chegar aos 29 graus e aos 26 no Porto Santo.

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2: Ao fim de contas. Números revistos na rádio por Bruno Tavares.
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4: E faltam 14 minutos para as 9 da manhã.
5: O gabinete de André Ventura na Assembleia da República foi vandalizado e o líder do Chega diz que desapareceram documentos sobre o ministro Luís Neves e o primeiro-ministro.
6: Se isto fosse uma novela, entre os documentos estava um teste ADN a provar que Luís Neves é pai de Montenegro. Mas não é.
7: Eu posso adiantar, estava lá a prova de que Luís Neves e Luís Montenegro são gêmeos separados à nascença. Por isso é que o primeiro-ministro não deixa cair o ministro. Os pais tinham pouca imaginação e chamaram Luís aos dois. E mais, roubaram alguns objetos de valor sentimental, como um sapo de louça e uma madeixa de cabelo do Pedro Pascoalho.
5: E malas com roupa havia? A suspeita de alguém, doutor Ventura?
7: Eu não quero levantar falsas suspeitas, mas vi o inspetor Max a ladrar a um deputado do PSD e a um grupo de ciganos que arrancaram no Mercedes estacionado à porta da Assembleia. Coincidência? Não parece.
5: André Ventura afirmou que havia fotografias do ministro Luís Neves em lingerie e outros documentos comprometedores guardados numa pen. O uso deste dispositivo parece indiciar que o consultor informático do Chega será Cavaco Silva.
8: Realmente, a pen e a disquete são formas novas de guardar documentos que ainda poucos conhecem. Eu guardo lá as minhas ações do BES e a receita dos carapaus alimados da minha mulher. Mas posso garantir que não partilhei esta informação com o Chega, só com o meu amigo Bill Gates.
6: No momento em que gravamos este Portugalex, foi noticiado que as câmaras de videovigilância registaram a entrada do deputado Francisco Gomes, do Chega, no Parlamento, no dia do incidente, às 7 da manhã, depois das empregadas de limpeza.
5: Mas este garante que só lá foi durante as férias parlamentares para gravar um vídeo para o TikTok.
9: Sim, fui ao Parlamento porque o vídeo tinha uma dancinha e eu quis um lugar discreto para o fazer. Mas posso adiantar que uma das senhoras da limpeza com quem me cruzei tinha barba e óculos. Seria o ministro Luís Neves? É a questão que fica no ar.
6: O Ministério da Educação anunciou que os professores vão receber 1 euro por cada resposta classificada e 12 euros por cada prova reavaliada. A FENPROF considerou este modelo de pagamentos uma afronta e o ministro tentou acalmar os ânimos.
10: Calma, se os professores preferirem, podemos pagar em cafés, em raspadinhas ou repousados do Dr. Baiano.
11: A FENPROF diz que isso ainda é pior, Sr. Ministro.
10: E mais, se os docentes quiserem levar as cartas do Ministério, recebem 5 euros por hora. E se beberem água engarrafada enquanto corrigem as provas e depois puserem as garrafas naqueles contentores de volta, recebem 10 cêntimos por cada. Vão ganhar para cima de um dinheirão. E ainda se queixam. Eu sinceramente já não sei o que é que querem mais. Olhem, eu vou dormir descansado e é agora mesmo. Adeusinho.
4: Manuel Marques e António Machado com o Portugalex na manhã da RTP Antena 1. Agora ficamos a 10 minutos das 9 da manhã. À hora certa vamos ter notícias. Tenha bom dia.
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Queda de um Anjo e os Delfins, de Miguel Ângelo, na manhã da RTP Antena 1. Para esta quinta-feira, períodos de céu muito nublado, o vento fraco a moderado de nordeste. A temperatura máxima prevista para o Funchal, 29 graus e 26 para o Porto Santo. O estado do mar, na costa norte, ondas de nordeste com 1 metro, e na costa sul, ondas inferiores a 1 metro. A temperatura da água do mar, 24 graus. Muito bom dia. Agora tenha atenção às notícias.

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1: Bom dia, são 9 horas no continente e na Madeira, são 8 nos Açores. E retomamos a atualidade no programa da manhã, Diogo Miguel Pereira.
2: Com as atenções viradas para Valpaços, onde há o incêndio que ainda não está controlado pelos bombeiros. São mais de 770 os operacionais que estão a esta hora no terreno a combater as chamas. A Proteção Civil dá conta de que há já dois meios aéreos. A Transparência Internacional Portugal diz ter ficado pouco esclarecida com as explicações do Ministro da Administração Interna, Luís Neves, falou ontem sobre todas as polémicas, mas a Transparência Internacional Portugal diz que passou a imagem de que não é preciso olhar aos meios para se atingir os fins.
1: Agora estão 20 graus no Porto e em Coimbra, 22 em Lisboa, 23 em Faro, nas Ilhas, 22 graus é a temperatura no Funchal e também em Ponta Delgada. As notícias, edição de Diogo Miguel Pereira.
2: Arrancamos esta edição às 9 em Valpaços. O incêndio ainda continua a fugir ao controlo dos bombeiros. Este incêndio que começou já há dois dias em Ervões, em Valpaços, mas que se estendeu na última noite também já para Mirandela. É um incêndio que está a ser combatido, escreve a Proteção Civil na página que tem na internet, por mais de 770 operacionais. Estão a ser apoiados por 254 veículos. Há também já, diz a Proteção Civil, a presença de dois meios aéreos mobilizados para este incêndio. Nós vamos até à freguesia de Santa Valha, era uma das freguesias que merece maior preocupação. Está lá o repórter da Antena 1, Afonso de Sousa. Afonso, já são visíveis esses meios aéreos mobilizados?
3: Aqui, confesso que ainda não. Eu já percorri desde as 8 da manhã até esta hora. E estou aqui outra vez no alto, à entrada de Santa Valha, por causa da rede de telemóvel, e não vislumbrei nenhum meio aéreo e não se vê nesta altura. O certo é que há muito fumo intenso e, mais do que isso, há muitos bombeiros espalhados pelas estradas e pelo monte, onde ainda há alguns focos de incêndio, mas certo, pode haver meios aéreos, até porque o incêndio, disseram-me há pouco, está a ir para Torre Dona Chama, que ainda é uns pontos daqui, e a passar pela aldeia de Sunim, que estava há pouco também à entrada da aldeia. De qualquer das formas, o que eu posso dizer é que há um cenário de destruição total de um lado e do outro da estrada, que já vem desde o concelho de Mirandela, uma população chamada Bolsa, que é o sítio estratégico dos três concelhos aqui ao lado, Valpaços, Mirandela e Vinhais, para onde o fogo se está a dirigir. Mas o que é certo é que o resto daquilo que ardeu durante a noite, principalmente, que foi uma noite muito, muito, muito intensa de fogo, aqui Santa Valha, por exemplo, é uma aldeia de muito vinho, sempre foi. Inclusive, eu estou aqui ao pé de um cartaz que tem uma referência aos lagares escavados na rocha, são muitos pelo concelho de Valpaços, é conhecido por isso, é um legado romano, as pessoas faziam vinho nestes lagares que escavavam na rocha, depois pisavam as uvas. A esta hora o sino da igreja está a dar às 9 da manhã, assim atrasado, presumo, mas o que é certo é que andam aqui também ainda muitos bombeiros, gente do ICNF que andou também aqui durante toda a noite a apagar fogos, e de um lado e do outro, não só o incêndio chegou e levou muito mato, mas muita floresta, bastante pinhal e muita vinha. Há pouco, mais à frente, aqui há duas casas que fazem vinho, bastante conhecidas, e que uma tem ali uma vinha grande completamente destruída. Não só aqui, mas também noutros lados, como já vi esta manhã, e esse é o cenário que se pode dizer. Uhum. Aqui junto a um café central nesta aldeia, há dois ou três cafés, mas um onde estava mais gente logo pela manhã, agora não há tanta gente assim. E também não sei se consigo ir até lá, porque há bocado também não tinha rede. É um dos problemas que acontece muitas vezes no interior do país. Mas o

0: cenário que eu posso dizer mais, Diogo, é de uma destruição completa. Sim. De um fumo intenso, um cheiro a queimado de todo lado. Há quilómetros e quilómetros de estradas que se fazem, principalmente a Nacional 206, que só se vê preto de um lado e do outro, inclusive as pedras estão completamente pretas e mesmo a estrada também.
1: Uma destruição total causada pelas chamas, esse retrato deixado agora aqui em direto pelo Afonso de Sousa, repórter da Antena 1, está em Santa Valha. É uma das freguesias que merece maior preocupação por parte das autoridades, isso mesmo disse esta manhã a vice-presidente de Valpaços, Teresa Pavão, dando conta de que só durante a noite de ontem mais de 20 casas foram consumidas pelas chamas.
2: A freguesia de Santa Valha, que eu já referi, teve duas habitações de primeira habitação destruídas, duas que não eram de primeira habitação e algumas habitações devolutas. No Gorgosso houve cerca de 8 habitações devolutas e 3 habitações de primeira habitação. Aqui mais perto da cidade de Valpaços, concretamente, um local que se designa por Cabeço, houve uma habitação que ficou parcialmente destruída e os 3 residentes foram realojados no dia de ontem ainda. Também nesse local, outra habitação estava a ser fustigada na sua envolvência pelo fogo e, por precaução, os seus residentes, também 3, foram realojados durante a noite.
1: As declarações de Teresa Pavão, é vice-presidente da Câmara de Valpaços, a dar conta também dessa destruição causada pelas chamas neste incêndio, que continua ainda a mobilizar perto de 800 operacionais, diz a Proteção Civil, estão a ser apoiados também por 260 veículos. Na Grécia, os incêndios na ilha de Creta levaram já à evacuação de cerca de 8 mil pessoas foram retiradas de casa no sul da ilha, isto numa zona turística. Foram várias as aldeias em que as pessoas tiveram de sair de casa. Também deixou esse retrato esta manhã a vice-presidente da Câmara da cidade de Rétimno, Maria Leoni.
3: Foi um dia negro. A única coisa positiva foi que evacuámos com sucesso várias aldeias, pequenas e grandes. Juntamente com a guarda costeira, resgatámos imensas pessoas por via marítima porque os autocarros que tínhamos não conseguiram chegar até lá. Além disso, foi evacuada uma aldeia muito grande, Agia Galini, de 7 a 8 mil pessoas.
1: Aldeias evacuadas, 8 mil pessoas precisaram de sair de casa devido à intensidade das chamas na Grécia, na ilha de Creta, Grécia que está também debaixo, por estes dias, de uma onda de calor. A Transparência Internacional Portugal diz ter ficado pouco esclarecida com as explicações do Ministro da Administração Interna. Luís Neves falou ontem, pela primeira vez, sobre todas as polémicas, como, por exemplo, a não entrega das declarações de rendimentos ou então o caso do atrelado da Polícia Judiciária que foi parar às instalações do empreiteiro da Constru Barcelos, amigo de Luís Neves. O Ministro falou durante quase uma hora, respondeu também às questões dos jornalistas, mas Ana Siragem Coimbra, ouvida nesta manhã no Ponto Central aqui da Antena 1, admite que os esclarecimentos ouvidos ontem não resolvem os problemas.
4: Nós entendemos que não ficou tudo esclarecido e, essencialmente, há aqui uma preocupação com a forma como as explicações foram dadas, no fundo, com base num argumento. O fim justifica os meios, que é um velho aforismo que conhecemos, e, de facto, esta é uma lógica que não pode vigorar no exercício de funções públicas, quer por parte dos governantes, quer por parte dos titulares de altos cargos públicos. Já existiam regras para assegurar que as situações de conflito de interesses pudessem ser evitadas e isto não é uma novidade. Portanto, desde que o Sr. Dr. Luís Neves iniciou funções como diretor da PJ, já eram regras existentes.
1: E por isso, no entender da Vogal da Transparência Internacional Portugal, Luís Neves deveria ter procurado informação sobre o que deve ou não apresentar em termos de documentos, em vez de ficar à espera que alguém o faça por ele, assim considera Ana Siragem Coimbra, ouvir esta manhã no Ponto Central da Antena 1. Estas explicações de Luís Neves é também o tema que estará em destaque para o programa Antena Aberta, que vai para o ar depois das notícias às 11 da manhã. As Nações Unidas dão hoje mais um passo para escolher o próximo secretário-geral da ONU. Nos 15 Estados-membros do Conselho de Segurança fazem uma votação informal de uma lista de 7 candidatos antes da recomendação formal seguir para a Assembleia das Nações Unidas. Miguel Serpa Soares, antigo subsecretário-geral, antigo secretário-geral adjunto e também antigo conselheiro jurídico das Nações Unidas, falou com a Antena 1 esta manhã, considera que o próximo secretário-geral da ONU terá de recuperar o papel de mediador de conflitos. Sobre António Guterres, há 5 meses de terminar o mandato, diz que apesar da tensão com Israel, foi tendo uma postura equilibrada sobre os conflitos no Médio Oriente e também nomeadamente no Irão e em Gaza.
5: Testemunharam graves abusos de direitos humanos. Eu penso que disse, o engenheiro Guterres disse as palavras certas no momento certo. Penso que foi uma postura equilibrada em defesa do que é o direito internacional, os valores da Carta, a dignidade da pessoa humana, e penso que essa linha foi equilibrada e constante nestes últimos anos.
6: Considera que era inevitável este ponto baixo na relação entre Guterres e Israel?
5: Considero que era inevitável, e note bem, Israel sempre teve uma relação de grande tensão com as Nações Unidas, desde o início, não é? As Nações Unidas são parcialmente responsáveis pela criação de Israel, aliás.
1: Declarações de Miguel Serpa Soares, ouvido pelo jornalista Gonçalo Costa Martins. Miguel Serpa Soares lembra, falando sobre o legado de António Guterres, lembra um acordo que o secretário-geral da ONU conseguiu para a circulação de cereais e diz que os discursos de Guterres trouxeram dignidade.
5: Para além da consistência do discurso e da palavra na defesa da dignidade da pessoa humana e dos direitos humanos, há algumas iniciativas concretas que ficarão, há tratados importantes no domínio do ambiente, da biodiversidade, proteção dos oceanos, que foram concluídos durante o seu mandato e que eu penso que são um legado importante. Eu também queria fazer notar que o único acordo que foi feito entre a Rússia e a Ucrânia, já após este período de guerra, foi a questão do acordo dos cereais promovido diretamente pelo secretário-geral das Nações Unidas.
1: Um dos marcos que vai marcar este mandato de António Guterres à frente das Nações Unidas, ouvimos Miguel Serpa Soares, ex-secretário-geral adjunto e antigo conselheiro jurídico das Nações Unidas, isto no dia em que a ONU dá mais um passo para escolher o próximo secretário-geral das Nações Unidas. António Guterres está de saída, deixa o cargo em janeiro. Vamos agora à praia, nesta edição às 9 da manhã, conhecer um projeto que pretende levar os jovens de bairros municipais a fazer surf. A ideia deste programa para a infância, com a Surf Art, que promove sessões de surf terapia. Desta vez, os escolhidos foram os jovens dos 12 aos 15 anos do bairro da Ameixoeira, em Lisboa, que aprenderam a apanhar ondas numa prancha, mas também aprenderam a controlar e a fazer a gestão emocional daquilo que sentem durante o dia, a tristeza, a raiva ou até, por exemplo, a frustração. Além do trabalho em equipa para chegar ao mar e tirar partido das ondas em cima de uma prancha de surf, este projeto quer também, Paula Vera, olhar para a forma como as crianças controlam estes sentimentos.
7: É através do programa Pro Infância da Fundação La Caixa que jovens dos 12 aos 15 anos do bairro da Ameixoeira, em Lisboa, vão fazer pela primeira vez uma aula de surf. Equipados a rigor, aprendem as primeiras regras.
8: Se nós quisermos dar um mergulhinho naquele mar lindo, cheio de ondas magnificamente pequenas, temos que passar por esse processo. Já tivemos ali toda a teoria, agora é colocar em prática aquilo que nós aprendemos. Lembre-se dos elogios, da comunicação, das qualidades de cada um.
7: O programa Pro Infância procura dar ferramentas de apoio ao estudo, mas também aposta nas capacidades emocionais. E é aqui que entra o Surf Art, que promove sessões de surf terapia. Enzo tem 14 anos e explica-nos o que fazem nessas sessões.
9: Falamos sobre o que nós mais precisamos fazer que as pessoas não saibam do grupo.
7: Isso ajuda-te depois no teu dia-a-dia?
9: Sim, eu faço terapia em 2 semanas, então ajuda-me.
7: Tal como a Ariela, de 12 anos, estas atividades de grupo ajudam a ocupar as férias.
10: Vamos para a praia, fazemos piquenique, fomos várias vezes à piscina. É bom.
7: E é hora de pisar a areia. Com um sorriso estampado no rosto, Enzo e Ariela falam-nos da experiência de apanhar ondas.
10: Primeira vez eu caí, mas só que o senhor teve a mandar no mal, mas só que ele pediu desculpa e fomos de novo e correu bem.
9: Foi muito fixe.
7: Conseguiste equilibrar?
9: Consegui. Na primeira não muito, mas na segunda consegui.
7: É para repetir?
9: Sim.
7: Uma aula de surf onde os jovens do bairro da Ameixoeira em Lisboa aprenderam na praia de Carcavelos, em Cascais, a equilibrar-se na prancha e a gerir as emoções em grupo.
1: Uma experiência de surf terapia que levou assim até à praia de Carcavelos, em Cascais, miúdos do bairro da Ameixoeira em Lisboa.
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17: São 9h16, manhã da RTP Antena 1. Eu sou o Luís Reis, tenha bom dia.
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0: Neil Diamond, na manhã da RTP Antena 1. Já de seguida, um dia no mundo com Francisco Sena Santos. Bom dia.
1: Viva, bom dia. MBS, Mohammed bin Salman, o todo-poderoso príncipe saudita que desde há 10 anos é de facto o líder focado no plano de transformar a Arábia Saudita de monocultura petrolífera em potência da economia do Golfo, líder no comércio, na inovação, nos serviços. Ele tinha escolhido ao longo desta última década cultivar a pacificação com a vizinha e rival República Iraniana. A China apoia essa opção, envolveu-se de resto como mediadora desse atenuar da rivalidade antiga entre as forças sunitas da Arábia Saudita e as xiitas do Irão. O conflito armado que há 5 meses envolve, por um lado, Israel e os Estados Unidos, por outro, o Irão, mudou as ideias e os cálculos do líder da Arábia Saudita. Está a sentir o país, neste momento, cercado em 3 frentes regionais. Por um lado, pelo Irão, em estado de guerra com quase todos. Por outro, pelos Houthis do Iêmen e também por milícias pró-iranianas no Iraque. Estes dois últimos, Houthis do Iêmen e milícias xiitas no Iraque, adversários temidos porque imprevisíveis, hábeis na guerra assimétrica que faz parecer obsoleto o equipamento militar moderníssimo e de grande porte em que Riad, a capital saudita, tem gasto milhares de milhões. E assim, ontem, os sauditas meteram-se na guerra, juntaram-se aos americanos num ataque a milícias pró-iranianas no Iraque, acusadas de terem disparado sobre plataformas petrolíferas sauditas. Sabe-se que o ataque conjunto americano e saudita de ontem causou dezenas de baixas entre as forças de mobilização popular, uma coligação de milícias xiitas pró-iranianas, e também eliminou 6 conselheiros militares dos Pasdaran iranianos, a guarda revolucionária que fornece apoio logístico, militar económico àquelas milícias iraquianas que interferem também nas decisões políticas de Bagdá. Horas depois, o Irão confirmou a propensão para o risco de escalada e atacou uma base aérea americana no Reino da Jordânia. E assim, o conflito armado, que há 5 meses era entre a dupla Israel-Estados Unidos frente ao Irão, passou a ter também a Arábia Saudita, o Iraque e a Jordânia diretamente envolvidos, tal como várias petromonarquias do Golfo, dos Emirados ao Kuwait. E pelo mundo todos também sofremos, porque o preço do petróleo volta a subir, voltou a passar a barreira dos $100 por barril. O regime iraniano, agora liderado pelos falcões militares, confirma que rejeita a prudência defensiva e opta por inflamar a região, demonstrando que os objetivos maximalistas dos Estados Unidos são inatingíveis sem uma invasão terrestre que parece, no entanto, fora da decisão política dos Estados Unidos. Os iranianos constatam que Donald Trump não tem os recursos para sustentar um confronto militar a longo prazo e que os ataques americanos, por mais violentos que sejam, não chegam para alterar o regime iraniano. É assim que, passados 5 meses, a guerra, que era suposto ser breve, se prolonga e alarga dramaticamente, sem saída à vista, sem que a diplomacia consiga impor-se como a prioridade para tratar o conflito.
0: A crónica de Francisco Sena Santos, na manhã da RTP Antena 1.

Vida num só dia e os Rádio Macau na manhã de quinta-feira. Para hoje, períodos de céu muito nublado, vento fraco a moderado de nordeste. Temperatura máxima prevista para o Funchal 29 graus e 26 para o Porto Santo. E o estado do mar na costa norte, ondas de nordeste com 1 metro. Na costa sul, ondas inferiores a 1 metro. A temperatura da água do mar 24 graus.

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1: Bom dia, são 9:30.
2: Os dias na Madeira vão ser de calor até à próxima semana, com temperaturas que podem ultrapassar os 30 graus. E com tempo quente, começa mais logo a competição do Rally da Madeira, com a super especial Cidade do Funchal, na Avenida do Mar, marcada para as 7:30 da tarde. A lista dos concorrentes admitidos é conhecida ao início da tarde. Os rostos e os pontos das bordadeiras da Madeira estão a ser registados por uma artista visual. Adiante, espreitamos o projeto Mãos que Urdem Montanhas.
1: Diário Regional com assistência técnica de Paulo Fernandes, a edição é de Celina Faria.
2: Quatro equipas dos sapadores do Funchal treinaram em Penela, no continente, o combate a incêndios rurais para o caso da Corporação Nacional necessitar de ajuda. Ao todo foram 21 os bombeiros que cumpriram uma missão ao longo de 4 semanas. O comandante dos sapadores do Funchal, José Minas, descreve o intercâmbio.
3: A ideia é termos uma equipa pronta para ajudar Penela ou outro corpo de bombeiros no continente, mas principalmente Penela, e Penela ter uma equipa pronta para nos ajudar a nós. É mudar um bocado o paradigma dos apoios que nós dávamos antigamente. A importância é enorme. Permite que os meus bombeiros conheçam uma realidade diferente, devidamente organizada, diferente da nossa, uma organização diferente, não é? Não é que a nossa organização seja má. E permite o contrário, que os bombeiros do continente tenham contacto já connosco e já saibam que tipo de materiais, que tipo de técnicas, tanto nós com eles, como eles connosco, ou seja, facilita imenso a projeção de uma força em caso de necessidade.
2: Em outubro é a vez de 4 equipas dos bombeiros de Penela também treinarem com os sapadores do Funchal o combate a incêndios rurais na Madeira. A Corporação Madeirense já colabora com algumas no continente e estuda a parceria com outras. Nos próximos meses, a população da Madeira e do Porto Santo em situação de risco vai passar a receber uma mensagem nos telemóveis com um aviso. É uma possibilidade com a criação do novo Sistema Regional de Comunicação de Risco e alerta especial, o que explica a Antena 1, Richard Marques, presidente do Serviço Regional de Proteção Civil.
4: Passamos a poder operacionalizar sistemas que podem mandar mensagens às pessoas sem que a pessoa subscreva um serviço. Nós temos hoje uma app, as pessoas subscrevem e recebem essa informação. Mas aqui, tendo em conta a área geográfica, tendo em conta aquilo que a tecnologia oferece para aquela determinada área, em função de determinado risco, a pessoa pode receber uma mensagem, em português, para quem tem um telemóvel nacional, em inglês, para quem tem um telemóvel estrangeiro.
2: Richard Marques refere às situações em que vão ser enviadas mensagens à população, tal como já acontece no território continental.
4: Serão sempre situações em que as previsões apontam para um impacto substancial no território que obriga cada cidadão a tomar medidas de preventivas, de autoproteção, ou alterar aquilo que são as suas rotinas em função daquilo que é o risco. E, portanto, é no sentido de massificar a informação de forma a chegar ao maior número de pessoas possível, em complemento aos outros canais que já utilizamos, quer através dos avisos emitidos e que seguem pelos órgãos de comunicação social, ou por outras vias, porque este diploma não vem restringir aos SMS. Portanto, ele apresenta um conjunto de canais diversificados e adaptáveis a cada situação. Pode passar por sirenes, pode passar por outro tipo de sistemas sonoros.
2: O Serviço Regional de Proteção Civil, em colaboração com a ANACOM, a Autoridade Nacional das Comunicações, vai definir a interação com os operadores as operadoras de telemóvel. Depois vai ser adquirido o software necessário. A expectativa é que o sistema de aviso à população esteja operacional ainda este ano. Na Madeira foi criada uma delegação da Associação Nacional dos Deficientes Sinistrados no Trabalho, que defende os direitos e dá apoio jurídico, social e psicológico às vítimas de acidentes e doenças profissionais. Anualmente registam-se em Portugal perto de 200 mil acidentes de trabalho. Portugal é mesmo o país da Europa com mais acidentes. Na Madeira, são cerca de 4 mil os registados por ano. Uma realidade preocupante, como assume o dirigente nacional, Luís Machado.
5: Preocupa-nos muito, e isso já tem acontecido. um número cada vez maior de trabalhadores imigrantes que não têm seguro de acidentes de trabalho. E esses estão muitíssimo desprotegidos, porque eles também sofrem acidentes de trabalho, não conhecem a língua, muitos deles, e de facto esses é que necessitam de uma atenção redobrada.
2: O responsável pela Delegação da Madeira da Associação Nacional dos Deficientes Sinistrados no Trabalho é Fernão Rodrigues. A sede fica no sede do Sindicato da Construção Civil, na Rua do Bom Jesus, no Funchal. Tem início hoje a competição do Rally da Madeira. Até às 11 da manhã decorrem os treinos livres. É o check-down, que acontece em Água de Pena, na zona dos Cardais. Às 4 da tarde está marcada a cerimónia de partida do Rally, na Praça do Povo. Às 7:30 da tarde realiza-se a super especial Cidade do Funchal, na Avenida do Mar. A prova, com duas etapas, tem 15 classificativas. O diretor de prova, Filipe Sousa, ouvido em direto há cerca de uma hora na Rádio Pública, distinguiu dois momentos da competição.
6: Na edição deste ano, tanto a zona do Chão da Lagoa como do Poiso têm a vantagem de os concorrentes passarem em prova especial de classificação por 4 vezes. Será com certeza, e principalmente durante o dia da manhã, na sexta-feira, um dos pontos de maior concentração de público. E depois existe sempre a mítica classificativa com que encerramos o rally, que é exatamente a descida da Serra d'Água, a prova dos Lameiros, começa nos Lameiros, vai até Encomiada e desce até a Serra d'Água, que é das classificativas que atrai mais público.
2: Este ano o Rally da Madeira tem inscritas 86 equipas e há muitos candidatos à vitória, como assume Filipe Sousa.
6: Este ano temos novamente uma lista com 86 inscritos, que todos eles passaram ontem nas verificações administrativas e técnicas, e muitos candidatos à vitória. Existem, de facto, um conjunto de pilotos, quer internacionais, nacionais e madeirenses, que podem e vão lutar, com certeza, pela vitória e mais um Rally da Madeira.
2: Como vimos, todos os concorrentes inscritos compareceram às verificações. A lista dos concorrentes admitidos é publicada hoje à 1 da tarde. A prova vai decorrer em dias quentes. O calor mantém-se até à próxima semana, sobretudo nas zonas montanhosas, como adiantou há pouco Ricardo Tavares, delegado na Madeira do Instituto Português do Mar e da Atmosfera.
7: Estamos a prever uma subida de temperatura para hoje, já com as temperaturas a chegarem próximas dos 30 graus nas terras altas, um pouco abaixo na costa sul da Ilha da Madeira, 28, 29 graus. E é uma situação que se vai manter ao longo dos próximos dias. Isto vai durar todo o fim de semana, início da próxima semana também. Ainda vamos avaliar a emissão de um aviso também para a costa sul e possivelmente é possível que possa haver até um agravamento do aviso nas terras altas da Ilha da Madeira e possa ser emitido ainda um aviso laranja, porque a temperatura durante o fim de semana, início da próxima semana, poderá ultrapassar até os 30 graus nas terras mais altas da Ilha da Madeira.
2: Previsão para os próximos dias: a máxima hoje no Funchal pode chegar aos 29 graus e aos 26 no Porto Santo. O Marítimo votou contra o plano e orçamento da Associação de Futebol da Madeira para a época 2026-2027. Carlos André Gomes, o presidente do clube, justifica a decisão.
8: O Marítimo entende que aquele plano e orçamento, tal como foi apresentado, não corresponde àquilo que eram as nossas expectativas em termos de termos uma noção clara de onde é que estariam as despesas da associação, bem como os encargos passarão para cima dos clubes. Por isso o Marítimo não pode votar a favor de uma coisa que não aceita e que não concorda.
2: O plano e orçamento da Associação de Futebol da Madeira foram aprovados em Assembleia Geral com os votos contra do Clube Sport Marítimo e do Marítimo SAD. A equipa deve ainda contratar mais 6 ou 7 jogadores ainda antes do começo do campeonato da Primeira Liga de Futebol. A informação foi revelada por Carlos André Gomes. O presidente confirmou também a saída de Carlos Daniel, um dos principais jogadores da equipa, que foi campeão da Segunda Liga de Futebol. Ideias ouvidas pelo jornalista Marco António Sousa.
9: É 10 dias do primeiro jogo oficial do Marítimo, frente ao Casa Pia. O presidente Verde Rubro já contava ter mais reforços no plantel, mas Carlos André Gomes admite que o mercado de transferências tem sido difícil.
8: Nós estamos a preparar, nós sabemos o que é que queremos fazer, sabemos o que é que está em falta, estamos a trabalhar para colmatar

0: 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Muito bom dia, são 11 horas, 10 da manhã nos Açores.
1: A antiga ministra da Justiça, Paula Teixeira da Cruz, considera que as polémicas a envolver Luís Neves são um desprestígio para o governo, para a PJ e para o Ministério Público. O Chega apresentou hoje, com caráter de urgência, um pedido de audição do ministro da Administração Interna. A partir de 1 de janeiro vão ser proibidos os smartphones nas escolas para os alunos até ao 9º ano, anúncio feito hoje pelo ministro da Educação. Mais de 850 operacionais estão a combater esta hora o incêndio em Valpaços, no distrito de Vila Real. 5 meios aéreos estão envolvidos nesta operação.
0: São os destaques da informação Antena 1, temas para desenvolvermos já a seguir no Jornal das 11. Nesta manhã de quinta-feira estão 22 graus no Porto, Coimbra está com 23, Lisboa 24, em Faro estão 28, nas Ilhas Funchal com 23 graus, Ponta Delgada com 22. Vamos então para o Jornal das 11, a edição é de Frederico Moreno.
1: Um desprestígio para todos. É desta forma que Paula Teixeira da Cruz avalia as explicações dadas ontem pelo ministro da Administração Interna sobre os casos do outro lado apreendido pela PJ e das obras realizadas por um empreiteiro no Monte, no Alentejo. A antiga ministra da Justiça já tinha defendido nos últimos dias a demissão de Luís Neves. Esta manhã, no programa Nem Mais Nem Menos, aqui na Antena 1, Paula Teixeira da Cruz mantém que o antigo diretor da Polícia Judiciária não apresenta condições para se manter no governo.
2: Alguém que abra a porta, se isto fosse um país em que se entrasse por uma porta, ficaria perplexo, teria entrado num país chamado Jeitinhos, que se rege por uma lei que é a lei da impunidade e do mais forte. A narrativa a que assistimos foi a narrativa de um herói que terá preso sozinho milhares de criminosos, e um herói da ação e que, portanto, não está sujeito às regras dos demais. Agora, o que é que ressalta de tudo isto? Um desprestígio institucional generalizado. Vamos lá ver. É um desprestígio para o governo, é um desprestígio para a Polícia Judiciária, é um desprestígio para o próprio Ministério Público.
1: Perplexidade de Paula Teixeira da Cruz perante as palavras de ontem do ministro Luís Neves em conferência de imprensa. Este é o assunto que vai estar em debate na Antena Aberta, já a seguir a este noticiário, e foi também o tema forte do programa Entre Políticos esta manhã, aqui na Antena 1. Inês Palma Ramalho, vice-presidente do PSD, admite que as explicações de ontem do ministro Luís Neves podem não ter sido suficientes.
3: Naturalmente o governo responde perante a Assembleia da República, portanto se for preciso, e se os deputados assim o pedirem, como acho que tem sido manifestado pelos demais partidos, não vejo o Sr. Ministro da Administração Interna a negar-se de toda a dar explicações adicionais, da mesma maneira como tudo o que seja investigado ou que possa ter de ser investigado, porque aliás um tema relacionado com isso que está a ser investigado, que não visa ao Ministro, mas que visa factos que possam ter ali alguma ligação indireta, também nesse se acede, até pelo cargo que quis ser, que estava muito disponível. Portanto, eu acho que o Ministro foi claríssimo quando disse que estava disponível para essas explicações no fórum que a lei e que a ética determina.
1: PSD a dizer que o ministro Luís Neves está disponível para prestar mais explicações. Do lado do PS, a antiga ministra Alexandra Leitão critica a decisão da AD de recusar que Luís Neves fosse ouvido na Assembleia da República, tendo rejeitado um pedido nesse sentido.
4: Foi, a meu ver, um erro grave da parte da maioria da AD ter indeferido o requerimento, no caso da IEL, até temos aqui um representante do IEL, para ouvir o Sr. Ministro da Administração Interna na Assembleia da República. Foi um erro crasso e foi um erro crasso por muitas razões. Primeiro, porque é lá em primeiro lugar que explicações desta natureza devem ser dadas. E em segundo lugar, porque como que legitima uma comissão de inquérito putestativa que o Chega apresenta, quando nós sabemos que um partido como o Chega não tem nenhum interesse em descobrir a verdade e quer apenas atirar lama para as instituições democráticas.
1: No programa Entre Políticos esteve também o deputado da da Iniciativa Liberal, Jorge Miguel Teixeira. Ele considera que as explicações de ontem do Ministro da Administração Interna não sobrevivem ao escrutínio parlamentar.
5: As explicações, e estou a fazer aspas quando digo explicações, as explicações que foram dadas pelo Ministro não sobrevivem ao escrutínio parlamentar. Portanto, não me admira que o PSD tivesse recusado o pedido da Iniciativa Liberal para que o Ministro viesse à Comissão Permanente. Agora, este Ministro vai à Assembleia da República e vai ter de se confrontar com os deputados e vai ter de arranjar uma outra narrativa que não seja de que eu fiz tudo por bem. Isso não chega. Em política não chega a dizer que se fez tudo por bem. O que importa é o que se fez e como se fez.
1: Ao estúdio da Antena 1 veio também nesta manhã o deputado do Bloco de Esquerda, Fabián Figueiredo. Ele mostra-se perplexo com as explicações dadas ontem pelo Ministro da Administração Interna.
6: Era preferível ter optado por outro tipo de explicações, porque ainda por cima parte do pressuposto que não cumpriu a lei, que arranja formulações interessantes para isso, que não é um homem de papéis. Nós conhecemos esta conversa, mas o Diretor Nacional da Polícia Judiciária investiga pessoas
7: e tem um determinado número de obrigações, obviamente.
6: Que não são homens de papéis, que são homens que se profissionalizaram a fugir aos papéis. Pronto. Por isso, o Estado de Direito protege-se, defende-se, que sem sombra de dúvida toda a gente comete erros, isto não está em causa. Eu não faço uma apreciação, uma crítica moral sobre o assunto.
1: Programa Entre Políticos, com a moderação do jornalista João Alexandre, esta manhã na Antena 1. Entretanto, o grupo parlamentar do Chega deu entrada de um requerimento para convocar com caráter de urgência da Comissão Permanente da Assembleia da República. O objetivo é a audição do Ministro da Administração Interna e também da Ministra da Justiça sobre as polémicas a envolver Luís Neves. O pedido tem de ir à Conferência de Líderes e tem de ser aprovado por todos. A próxima Comissão Permanente está marcada para 9 de setembro, mas pode ser convocada mais cedo se os partidos derem aval. O último pedido apresentado para a audição de Luís Neves foi recusado pela AD. Sinal mais para a economia portuguesa: o PIB nacional cresceu 2,5% no segundo trimestre do ano. É o que adianta hoje o Instituto Nacional de Estatística. Esta subida do produto interno bruto português ultrapassa e muito a média da zona euro, que foi de apenas 0,4% de crescimento entre abril e junho, de acordo com o Eurostat, o Gabinete de Estatísticas da União Europeia. A proibição do uso de telemóvel nas escolas vai passar a abranger também os alunos do 7º, 8º e 9º ano. O anúncio foi feito hoje pelo Ministro da Educação. A medida aplica-se até agora apenas ao 1º e ao 2º ciclo, mas Fernando Alexandre diz que os bons indicadores recolhidos nas escolas levam o Governo a alargar a proibição dos smartphones.
8: Esta medida vem na sequência das medidas que tomamos desde 2024, em que determinamos fizemos a recomendação para a proibição no 1º e no 2º ciclo, que teve uma grande receptividade das escolas em 24 e 25, e um estudo que foi feito nessa altura para avaliar os efeitos dessa proibição concluiu que, de facto, o comportamento dos alunos, a sociabilidade, a redução da indisciplina melhorou muito nas escolas em que aconteceu essa proibição.
1: Em entrevista à agência Lusa, o ministro Fernando Alexandre adianta que a medida vai entrar em vigor a 1 de janeiro para que as escolas se possam adaptar a esta alteração durante o primeiro período. A proibição do uso de smartphones tem levado a uma redução dos casos de indisciplina e também a um aumento da socialização entre alunos, por isso o governo vai estender a proibição destes aparelhos ao 3º ciclo. Mais de 850 operacionais estão a combater esta hora o incêndio que começou em Valpaços, no distrito de Real. No local estão quase 280 viaturas e são 5 os meios aéreos envolvidos. As chamas também afetam o município vizinho de Mirandela. Ouvido há cerca de uma hora pela Antena 1, o autarca de Mirandela, Vítor Correia, diz que, apesar de haver ainda duas frentes ativas no concelho, os bombeiros estão a conseguir dominar este fogo.
9: Neste momento, aqui na zona do concelho de Mirandela, estão duas frentes ativas, na zona de Valtelha, junto ao rio, e na zona de São Pedro Velho. E essas zonas é que estamos à espera que os meios aéreos possam resolver. Foram colocados produtos que retardam a combustão, precisamente para poderem dar condições aos meios aéreos para poderem atuar. E esses são os dois pontos que temos neste momento em zonas de mato e zona rural.
1: fogo está mais próximo de Valdetelhas e São Pedro Velho, em Mirandela, mas o combate está a evoluir favoravelmente, diz o autarca. Em Valpaços, o repórter Afonso de Sousa conversou há pouco com moradores que viram as chamas aproximarem-se de casas.
10: Eu estou na povoação de Gorgosso, que é uma anexa de Santa Valha, onde ontem à tarde isto aqui foi realmente um inferno.
11: Inferno.
10: Foi, não foi?
11: Foi.
10: E o que é que temeu, Dona Áurea?
11: Ai, tudo. Não arder a casa, ficar sem nada, tudo.
10: Com este senhor, seu filho, que está aqui também, não é? É. Mas ontem isto, andou aqui o inferno.
11: É que é, sei lá o quê. Isto pareceu o diabo que andava aqui.
12: Arder.
10: As labaredas parece que bateram à porta. Aqui esta casa está a deitar fumo, mas tem de ardeu.
11: Esta ardeu.
10: Mesmo aqui no meio.
11: Mesmo no meio, sim. Ardeu esta.
12: E houve um caso ali que tiveram que roubar uma porta para entrar para dentro de casa, senão a casa ardia tudo.
10: Muito obrigado.
1: Reportagem de Afonso de Sousa em Valpaços, onde se mantém ativo este incêndio de grandes dimensões que teve início terça-feira à tarde. Aqui ao lado em Espanha, depois de dias de intenso combate e muitas dificuldades para lidar com grandes incêndios, as autoridades espanholas anunciaram esta manhã o fim do estado de emergência nacional, este estado de exceção que foi acionado pela primeira vez na história do país por causa dos incêndios, centralizou o comando das operações nas autoridades nacionais, que passaram a gerir os meios das autarquias, regiões autónomas e exército, mas com a evolução positiva do combate e depois de ouvidos todos os operacionais e especialistas, o nível de alerta foi reduzido, terminando assim a emergência nacional. Anúncio feito há pouco pelo chefe do governo espanhol, Pedro Sánchez, a partir do Centro de Comando das Operações de Combate ao Incêndio de Ávila.
13: Hemos procedido desde o Sistema
14: Nacional de Proteção Civil decidiu aceitar a proposta de passar para o nível operacional 2 e dessa forma terminar com a emergência nacional. Acredito que esta é uma notícia muito boa que tranquiliza e que garante a continuidade do trabalho da Unidade Militar de Emergências e do Sistema Nacional de Proteção Civil. Os residentes das áreas afetadas, onde ainda temos de continuar com as operações de rescaldo e consolidação, podem ficar descansados porque há uma mudança de comando operacional, mas a presença de todas as capacidades da UME e do Sistema Nacional de Proteção Civil vai manter-se.
13: O Sistema Nacional de Proteção Civil vai estar aqui.
1: O chefe do governo espanhol garante que o efetivo necessário vai continuar no terreno, agora sob comando das autoridades locais e regionais, mas vai ser feita uma reorganização de meios para lidar com incêndios noutros locais. Sánchez fez um balanço positivo desta primeira experiência de emergência nacional devido aos incêndios, falou num êxito moderado das operações de combate e agradeceu aos milhares de efetivos que passaram 150 horas seguidas a combater incêndios muito complicados.
0: Foi o Jornal das 11 numa edição de Frederico Moreno. A informação está em permanência em notícias.rtp.pt. Próxima edição ao meio-dia.

0: Passam 12 minutos das 11, vamos a um novo retrato do trânsito. Mónica Amaral, não faltam dores de cabeça a esta hora, não é?
1: Sim, principalmente no IC19. Começamos então no sentido Lisboa-Sintra. Ainda está cortado o trânsito na zona de Queluz. Está a ser desviado pelas autoridades, mas o trânsito ficou bastante acumulado a partir do nó da Amadora. Ainda também se para a Ponte 25 de Abril, ligação à Almada-Lisboa. Há filas a partir do primeiro viaduto do Feijó e depois também no sentido Lisboa-Almada. Agora também já se para do acesso da A5 até ao início do tabuleiro. No Porto, a esta hora, a VCI, no sentido a Rábida Freixo, ainda com filas a partir da zona das Devesas e até à Boa Vista. Freixo a Rábida para-se de Bom Joia até ao Nó das Antas. Já na A28 também há filas entre o Nó da A4 e a Avenida AEP. No sentido Porto, Matosinhos também se para na Avenida AEP.
0: E se tiver conhecimento de outras dificuldades, ligue para nós. A chamada é gratuita. O número verde é 821-0101, disponível até à 1 da tarde. A Mónica Amaral atenta ao que se vai passando nas nossas estradas de norte a sul. Dentro de instantes temos antena aberta.
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0: Começamos agora mais uma antena aberta. O Ministro da Administração Interna está no centro da edição de hoje. Cláudia Costa, bom dia.
7: Ora viva, bom dia. O Ministro da Administração Interna quebrou o silêncio ao fim de 3 semanas, assumiu decisões, admitiu que hoje faria algumas coisas de forma diferente, mas garantiu que não cometeu qualquer ilegalidade, que não beneficiou ninguém e que continua a ter a total confiança do Primeiro-Ministro. Defendeu a decisão de guardar um atrelado apreendido numa operação de combate ao tráfico de droga nas instalações da empresa Constru Barcelos, porque afirma essa foi a solução que mais protegeu os interesses do Estado e permitiu poupar dinheiro público. Justificou as obras realizadas na propriedade em Odmira e assegurou que pagou todos os trabalhos. Sobre a declaração de rendimentos, o ministro justificou a entrega tardia por só ter sido notificado pela entidade para a transparência. Na antena aberta, queremos ouvir a sua opinião. As explicações de Luís Neves convenceram-no. Este é um caso de responsabilidade política, de ética ou apenas de percepção pública. A falta de notificação é uma justificação aceitável para o atraso na entrega de declaração de rendimentos? A confiança do primeiro-ministro basta para manter um ministro em funções quando persistem dúvidas públicas? O que espera agora? Que este caso fique esclarecido ou que tenha consequências políticas? Para participar na antena aberta, ligue 800-22-0101, 800-22-0101. Se estiver no estrangeiro, então a chamada terá de ser para o 22-33-99956, 22-33-99956. Neste caso, tem o custo de uma ligação internacional. A sua opinião conta, as inscrições estão abertas. Bom dia, Ricardo Jorge Pinto, é o comentador de política da RTP. As explicações de Luís Neves, Ricardo, reforçaram a sua posição, a posição do ministro, ou deixaram-no politicamente mais fragilizado?
8: Ele já estava fragilizado pela demora nas explicações. Eu penso que esse terá sido até o erro mais grave de Luís Neves. Depois de o ouvirmos ontem, ficamos todos a interrogar-nos porque é que foram precisas 3 semanas para dar estas explicações. A partir daí, ficamos no território do juízo de valor que cada um fará das justificações que ele deu. Porque quando, por exemplo, ele alega desconhecimento para a entrega de declaração de rendimentos...
7: Declaração de rendimentos,
8: sabemos que não se pode invocar o desconhecimento da lei para não cumprir aquilo que é uma obrigação, muito menos quando se é um diretor da Polícia Judiciária que tem um gabinete jurídico que deveria tê-lo alertado para essa situação. E depois há todas aquelas matérias em que envolvem um amigo que simultaneamente faz obras de grande valor para a Polícia Judiciária e ao mesmo tempo está também a trabalhar numa casa que está a construir no Monte Alentejano, ou a guardar material que foi apreendido pela Polícia Judiciária. Tudo isso nos parece de uma informalidade que não é compatível com a credibilidade das instituições e que o deixam politicamente frágil aos olhos do cidadão, mas aparentemente não aos olhos do Primeiro-Ministro.
7: Precisamente, Ricardo, o apoio do Primeiro-Ministro é suficiente para encerrar este caso ou a pressão política vai continuar?
8: É suficiente para o manter no cargo, mas não é suficiente para os partidos da oposição deixarem de o pressionar. Vai haver uma comissão parlamentar de inquérito onde todas estas matérias vão ser de novo avaliadas. Haverá eventualmente documentos que ele agora até prestará e que vão ter escrutínio jornalístico e que nós não sabemos se irão trazer à tona novidade, possam também criar embaraços. E sobretudo veremos se tudo isso aos olhos do Presidente da República, que certamente estava a par de todas estas matérias e terá dado o aval político para o Primeiro-Ministro dizer que mantém confiança política, se mantém exatamente no estado em que está até agora.
7: O Chega apresentou hoje, mesmo com caráter de urgência, esse pedido de audição do Ministro da Administração Interna. Esta comissão parlamentar de inquérito, no teu entender, vai ajudar a esclarecer as coisas ou não?
8: Eu penso que dificilmente saberemos muito mais novidades do que aquela que ontem a Luís Neves apresentou. E como muitas outras comissões parlamentares de inquérito, será sobretudo um jogo político que virá para, sobretudo, partidos como o Chega explorarem aquilo que são as debilidades do sistema político português, porque, na verdade, muito daquilo que o Luís Neves fez não é atribuível apenas a si, é todo um sistema que me parece que não funciona da melhor maneira. Isso servirá para o Chega dizer que o Estado em Portugal precisa de uma reforma e servirá também para outros partidos, à esquerda e à direita, tentarem fragilizar a posição de um governo que vai tendo várias peças que vão acumulando debilidades e todos nos lembramos imediatamente daquilo que foi a fase final da última maioria absoluta de António Costa.
7: Ricardo, o que é que está aqui verdadeiramente em causa? A atuação de Luís Neves ou a forma como o governo está a gerir esta crise?
8: Ambas. A forma como o governo geriu a crise, deixando que houvesse um silêncio que se adensando ao longo de 3 semanas, é um sinal de alguma debilidade e já percebemos que Luís Montenegro tem muitas vezes dificuldade em lidar com essas situações, mas a partir de agora mostra também que Luís Neves está, na linguagem futebolística, com um cartão amarelo, isto é, a sua margem para erro diminui a partir do momento em que mostrou que tem várias debilidades e que aquela imagem que ele foi construindo enquanto diretor da Polícia Judiciária que quase o colocava à prova de bala, claramente desapareceu.
7: Depois de passar esta época de incêndios, e vamos ver como é que ela corre, que é uma área gerida por Luís Neves, acreditas que o Primeiro-Ministro possa remodelar o Ministério da Administração Interna?
8: Vai depender muito exatamente da sua atuação enquanto Ministro da Administração Interna. É preciso aqui recordarmos que todos estes casos de que estamos a falar reportam ao momento em que ele era diretor da Polícia Judiciária, ou seja, nada daquilo que estamos a falar tem a ver com a sua atuação como ministro, atuação que até agora parece imaculada. E, portanto, se no final deste verão e no combate aos incêndios, que sabemos que é sempre muito difícil, tiver criado uma imagem de autoridade, de competência, eu diria que Luís Montenegro não terá razão para o substituir. Se pelo contrário, e o mesmo se aplica ao Ministro da Educação, se vierem a acumular falhas, ou então se fragilidades do passado se mantiverem, eu diria que a remodelação, que me parece cada vez mais inevitável, poderá vir a afetar quer Fernando Alexandre, quer Luís Montenegro.
7: Portanto, lá para setembro ou a partir de setembro à partida. Ricardo, deixa-me só recuar um bocadinho à conferência de imprensa de ontem. O inspetor Luís Neves, seu vice-ministro Luís Neves, ontem, punha em causa aquelas declarações?
8: Ia pelo menos investigá-las, como está a fazer neste momento o Ministério Público. E até outro problema. Se o Ministério Público vier a encontrar não apenas irregularidades que até podem ter sido cometidas com a melhor das intenções, mas encontrar ilegalidades, isto é, motivo para um tribunal que vier a pronunciar sobre esta matéria, então eu diria que a posição de Luís Neves fica bastante mais complicada. Ele ontem disse que estava de consciência tranquila.
7: Estava empoderado?
8: Estava empoderado, eu melhor do que ninguém, porque foi diretor da Polícia Judiciária, sabe o que é que os tribunais costumam fazer perante estas situações. Pareceu muito tranquilo, mas não sabemos. Veremos o que é que o Ministério Público tem a dizer sobre esta matéria. Não foi por acaso que o Ministério Público afastou quer as polícias que agora Luís Neves tutela, quer a judiciária que ele dirigiu, e, portanto, teremos que aguardar um pouco mais para saber se essa vertente jurídica, que pode ser fundamental para o futuro de Luís Neves, lhe trará problemas adicionais para os quais a confiança política de Luís Montenegro não será suficiente.
7: Ricardo Jorge Pinto, muito obrigada pela análise, bom dia. Parto agora ao encontro dos nossos ouvintes. Rui de Carvalho, que nos liga de Lisboa. Bom dia, Rui. As explicações de Luís Neves deixaram-no mais descansado ou com mais dúvidas?
9: Bom dia. Olha, vou começar por dizer que não estava à espera de grandes esclarecimentos nesta conferência de imprensa e depois no fim explicarei porque é que não estava à espera desses esclarecimentos. Agora, aquilo que me deixou extraordinariamente preocupado é que estarem pessoas à frente de instituições públicas, que nós todos pagamos, que resolvem determinadas situações, utilizando um bocado aquele termo de não interessam os meios para atingir os fins. E fico preocupado, utilizando aqui dois tipos de analogia, a primeira das quais dizer se por um acaso, durante a vigência da do mandato de Luís Neves à frente da Polícia Judiciária, numa investigação qualquer, prendessem cerca de 50 ou 60 pessoas por um distúrbio qualquer e o colega dele da instituição prisional lhe dissesse: olha, nós não temos aqui vaga para esta gente toda. Eu temo que Luís Neves ligasse para um amigo e dissesse: epá, olha, o que interessa é tu livrares-te desta malta, porque nós não temos espaço para os guardar na prisão. Qual é a legitimidade do ministro neste momento, se alguém olhar para um campo que ficou por limpar do Estado e pegar fogo, fizer uma queimada e no fim, quando lhe perguntarem porque é que o senhor fez isto, olhe, para poupar imenso dinheiro ao Estado. E portanto é isso que me preocupa.
7: São essas analogias que nos está aqui a dar, não é?
9: Diga?
7: São essas analogias que nos está aqui a dar, comparativamente àquilo que o ministro disse ontem, ao justificar as atitudes que teve?
9: Claro. Depois dizer outra coisa tão simples quanto isto. O outro lado, pelo que eu sei, está na rua. Pelo que eu sei, qualquer pessoa pode chegar até ele. Não é blindado, tem uma lona, pelo que eu percebi. Uhum. Vamos imaginar que quatro jovens daqueles bem tontos, que às vezes, enquanto nós somos jovens, fazemos algumas tonterias, assaltavam o outro lado, abriam aqueles depósitos.
7: Com produtos químicos?
9: Com produtos químicos, por via disso e pela inalação desses produtos químicos falecessem, O ministro seria o quê? Responsável por homicídio e por negligência. Alguém pensou nisto? É que aquilo está lá há imenso tempo, podia ter acontecido.
7: Pois estou a ouvi-lo e deixa-me colocar-lhe esta questão. No seu entender, um governante deve ser julgado apenas pela legalidade dos seus atos ou também pela forma como esses atos são percepcionados pelos cidadãos, neste caso pelo cidadão Rui de Carvalho, no seu caso?
9: Eu creio que pela legalidade dos seus atos, e eu não vejo que... Obviamente também pela perceção, e não só pela perceção, mas pela perceção de segurança daquelas pessoas que elegem ou que dão legitimidade a essas pessoas para estarem à frente de instituições ou para estarem à frente de ministérios. Agora, como comecei, eu não estava à espera de explicações absolutamente nenhumas, porque pensei, tal como o Sr. Ministro, eu sou uma pessoa de bem, eu pensei que estas 3 semanas não fossem para reunir papéis, porque eles não existem, nós todos sabemos que não existem, não para arranjar explicações, porque não existem, nós todos sabíamos que não existiam, eu estou esclarecido desde o início, eu estava convencidíssimo que estas 3 semanas serviriam apenas e só para arranjar um substituto nesta época de incêndios para o Sr. Ministro, e isto era só o ganhar tempo de Luís Montenegro para conseguir pôr alguém à frente do Ministério que não tivesse todos estes problemas perante a sociedade para resolver e que terá que resolver noutro tempo, que não este, mas neste momento esta pessoa não tem, da minha parte, pelo menos, a legitimidade para estar à frente de um Ministério tão importante nesta altura.
7: Rui de Carvalho, muito obrigada pela sua participação na Antena Aberta. Cumprimento agora Luís Menezes Leitão, ex-bastonário da Ordem dos Advogados, entre 2020 e 2022. É professor catedrático da Faculdade de Direito da Universidade de Lisboa. Bom dia, professor. Depois de ouvir a conferência de imprensa de Luís Neves de ontem, considera que ela esclareceu as principais dúvidas ou que, do ponto de vista jurídico, continuam a existir matérias que exigem esclarecimento?
10: Bom, eu acho que a conferência de ontem não esclareceu absolutamente nada. E, de facto, foi absolutamente confrangedor nós vermos o ministro referir uma série de situações que já toda a imprensa tinha referido e que eram conhecidas e que não acrescentou absolutamente nada de novo. A única referência que existiu, portanto, já toda a gente sabia que ele é que tinha dado a ordem para deslocar o atrelado, a única coisa que ele agora diz é que foi feita por uma sugestão de outro diretor da Polícia Judiciária. Só que isso não altera em nada a gravidade desta situação.
7: Até porque ele próprio disse que assumia a decisão, que a decisão, em última instância, era do ministro.
10: Pois, mas o problema que se coloca é a informalidade dessa decisão, porque é preciso não esquecer que isto era prova que estava a ordem de terminar o processo. E segundo, foi referido nesse processo, nesse dado de ordem pela sua destruição pelo Ministério Público. Ora, o quê? E isto é em 2024. Ora, o que é que sucede? Não foi cumprida a ordem de destruição pelo Ministério Público, agora vem-se dizer que faltava dinheiro, mas entretanto já houve 2 orçamentos e podiam ter estabelecido o cabimento orçamental. Depois diz que havia uma indicação da Marinha para tirar os produtos do sítio onde estavam. Onde é que está esta indicação da Marinha? Isto foi uma conversa particular. Depois é entregue isto a um particular, que é uma coisa absolutamente inacreditável, que fica na rua, como disse o vosso ouvinte anterior, colocando uma situação de elevadíssimo risco. Mas o que nos parece, neste caso, e mais grave ainda, é que na judiciária mais ninguém sabia disto, porque já foi dito pela diretora que não sabia. Quando foi descoberto onde estava o outro lado, foram lá buscar, portanto, porque significa de facto que não podia estar ali, e o que nós estamos a assistir neste quadro é uma situação de uma informalidade que me parece gravíssima num Estado de Direito, porque nós não podemos ter um Estado em que há uma instituição pública, portanto, que é suportada pelos impostos de todos os portugueses, que por isso simplesmente está a dever favores a um particular, e quando essa instituição é a Polícia Judiciária, eu acho que a situação se torna de uma gravidade extrema, portanto, ou seja, não é concebível que haja um particular que diga que vai prestar um favor, que inclusivamente que isto é um valor, o próprio ministro disse que eram 3 mil euros mensais que vão ter estes produtos armazenados.
7: 3 a 4 mil euros por uma renda mensal, não é?
10: E precisamente por isso, neste quadro, como é que há um particular que está a prestar esse favor ao Estado e a uma instituição como a Polícia Judiciária, que por visto lhe fica a dever um favor, que eu acho uma situação absolutamente inacreditável. Por esse motivo, e por outro lado, mas a pergunta que se coloca é esta: na Polícia Judiciária parece que pouca gente sabia deste caso. E no próprio processo? Terá sido comunicado ao processo que não é possível neste momento destruir os produtos? Terá sido comunicado ao processo que foram transferidos para uma empresa em Barcelos? Bom, a questão que nós ficamos a pensar é como é que de facto está a funcionar neste quadro a Polícia Judiciária, porque se isto aconteceu neste processo, e neste caso descobriu, devido à coincidência, que também é um caso estranho, ser contratado um mesmo empreiteiro que faz obras para a Judiciária, e deve-se dizer, fazer 8% das obras da Judiciária não é coisa pouca, ao contrário do que o Sr. Ministro disse ontem, e é colocado o tal atrelado, e sabe-se por causa disto, onde é que estarão outros produtos apreendidos que estão à ordem do Estado e que, portanto, deviam estar a ser guardados de uma forma adequada com conhecimento do Ministério
11: Portanto,
10: Público.
11: Portanto, a conferência de imprensa de ontem deu muitas mais pistas até para a investigação e para a reflexão.
10: Sim, com certeza. Portanto, eu perguntaria logo se no processo afeta alguma comunicação do lugar onde estavam as coisas. E, em segundo lugar, porque é que depois foram retiradas as coisas de lá. Mas também há ali toda uma série de declarações que são bastante estranhas. Por exemplo, diz que uma fatura não é fatura, prova um pagamento. Bem, isso não é assim. Se for uma fatura simples, sim. Se for uma fatura simples, não. Toda a gente sabe que se emite faturas, muitas vezes não pagam e até têm que regularizar, e até podem regularizar o IVA, porque o Estado manda pagar o IVA imediatamente, portanto, ou seja, mesmo sem ter recebido. Portanto, tudo
11: e, quanto,
10: estão...
11: e quanto à declaração de rendimentos, quem exerce funções governativas tem o dever de conhecer e cumprir as suas obrigações legais, independentemente de ser ou não notificado?
10: Com certeza, é óbvio que toda a gente sabe que a partir do momento em que chega, chega a um alto cargo público, tem que imediatamente cumprir as obrigações declarativas. Inclusivamente no caso, aquilo já era praticado na Polícia Judiciária, porque o anterior diretor Almeida Rodrigues referiu que era ele. Todos os membros da sua direção entregaram as declarações à entrada e à saída. Portanto, não é concebível que a Polícia Judiciária não nasceu ontem. É uma instituição que está a funcionar há muitos anos. E precisamente por isso é inconcebível que quando alguém tome posse das funções na Polícia Judiciária não saiba que há toda uma tradição de entrega das declarações e que não seja informado que tem esse dever de colocar nisto, até quanto mais não seja pelos próprios serviços. Mas o que soube depois é que, mesmo depois de ter havido uma indicação prévia que faltavam as declarações, ainda se quis apresentar um parecer jurídico para dizer que não eram devidas quando a tradição anterior tinham sido entregues. Portanto, tudo isto me parece que, eu confesso que relativamente aos esclarecimentos, eu acho que não houve esclarecimentos absolutamente nenhums. Por isso, simplesmente, tivemos ontem uma questão que me parece muito complexa e em termos de situação do governo, acho, de uma gravidade extrema, que havendo casos destes que apareçam neste caso, como também estava a dizer o vosso ouvinte anterior, é evidente que a partir do momento em que um ministro tem por funções obrigar as pessoas a cumprirem todos os seus deveres, obviamente ele próprio também tem que dar a imagem relativa a que também cumpre os seus deveres.
11: E não pode dizer que
10: não sabia e que ignorava. Eu até estou-me a recordar, neste mesmo mês, houve um caso na Alemanha do líder da bancada parlamentar da CDU, Jens Spahn, que recorreu à estação de substituição para ter um filho nos Estados Unidos, situação que é ilegal na Alemanha. Curiosamente, não é ilegal em Portugal e não é ilegal nos Estados Unidos, e ele demitiu-se imediatamente, este mês. Porque precisamente
11: acho que esse
10: não
11: era
10: é
11: o caminho que,
10: com certeza, não é
11: que possível Luís Neves
10: aparecer com estas irregularidades todas que foram assumidas, porque no fundo o que tivemos a ver aqui ontem, sim senhor, foi decisão minha, o atrelado foi parar a Barcelos, foi decisão minha que não entreguei as declarações porque não me tinham notificado e fiquei à espera de ser notificado. Se isso se pegar, não há mais ninguém que entregue declarações de rendimentos para efeitos de transparência, porque no fundo, como é óbvio, é algo que podemos até questionar, existe desde 1995, mas não deixa de ser uma situação altamente penalizadora para os próprios, que ficam assim a expor o seu património, os seus rendimentos, e são imediatamente confrontados com todas as situações que tinham, mas certo para verificar se de facto enriqueceram ou não no cargo. Portanto,
11: professor Menezes Leitão, e o facto do Ministério Público estar a investigar deve, por si só, ter consequências políticas, no seu entender, ou esses dois planos devem permanecer separados?
10: Bem, eu costumo dizer, enfim, eu não vou seguir aquele exemplo, há a política o que é da política e a justiça o que é da justiça. Agora, eu vou chamar a atenção a uma coisa, um processo penal é uma coisa, uma questão das condições políticas para alguém exercer o cargo é outra. Nós não podemos vir dizer, por força da presunção de inocência, que todos os cidadãos têm direito a que os ministros permanecem nas suas funções, mesmo que não tenham condições nenhumas para continuar a exercer, em termos de imagem pública, essas funções. Deve dizer um antecessor, o Dr. Miguel Macedo, que demitiu-se a partir do momento em que se viu envolvido numa situação que levantou suspeitas. Eu fui absolvido anos depois de tudo o que se passou.
11: Portanto, muitos anos depois.
10: Que verificou-se que não havia razão nenhuma para isto, mas ele teve a hombridade de colocar o seu cargo numa, e verificar que não tinha condições para exercer o cargo sob certa suspeita. Em outros casos, houve outras pessoas que se demitiram também quando apareceu alguma suspeita neste caso, porque altos cargos do Estado não podem ser exercidos sobre a mais pequena forma de suspeita. Neste caso, no entanto, o que se verifica é que o próprio ministro assumiu que estas situações foram por ele praticadas. Portanto, foi o que vimos ontem, fui eu que mandei entregar o outro lado, fui eu que não entreguei as declarações de rendimento e, portanto, a partir do momento em que há esta assunção pública de tudo o que se passou, bem, eu acho que a consequência óbvia teria sido a demissão. Aliás, como disse o vosso...
11: Espero que ela ainda venha a acontecer, acha que é provável?
10: Eu espero que, de facto, repare, o problema que nós estamos a assistir no nosso país é uma profunda degradação das instituições. E neste caso, as instituições só têm para dar confiança aos cidadãos que lhes dão o seu voto para poder funcionar a sua imagem pública. A partir do momento em que as instituições se degradam de uma forma destas, eu acho que quem tem competência para assegurar o regular funcionamento das instituições, e no nosso país é o Presidente da República, alguma coisa ele já devia ter feito.
11: Esperava que o Presidente da República já tivesse intervido neste, neste
10: parece,
11: caso.
10: De facto, independentemente dele não ter competência para demitir ministros, essa competência é do Primeiro-Ministro, e já se o Primeiro-Ministro parece que acha estas declarações perfeitamente adequadas, foi pelo menos a ideia que ficou relativamente à situação, mas pelo menos eu esperaria que houvesse alguma comunicação de desagrado do Sr. Presidente da República.
11: O certo é que o Presidente da República tem-se mantido em silêncio neste caso.
10: Eu acho que depois da... é um silêncio ensurdecedor, porque de facto o que nós estamos a assistir pura e simplesmente é a degradação total das nossas instituições. Como eu disse, e verificou-se aqui, amanhã, se este exemplo pegar, toda a gente começa a dizer, eu tirei isto do Estado onde estava e coloco nas mãos de um privado e assim pouco dinheiro. E lá ficou o privado a dever favores ao Estado. Como se disse, se os outros ministros seguirem isto, bem, isto nunca mais acaba. E, sinceramente, não acho que se possa ser tolerável este tipo de situação.
11: Professor Luís Menezes Leitão, muito obrigada pela sua análise, por ter estado connosco aqui na Antena Aberta. Chama agora Pedro Mendes, está-nos a ligar de Alverca. Muito bom dia, Pedro. Ficou mais descansado ou com mais dúvidas depois de ouvir a conferência de imprensa e as explicações de ontem do ministro Luís Neves?
12: Bom dia. Eu acho que descansado ninguém ficou, bem pelo contrário. Mas permitam-me só fazer uma pequena declaração de interesse curta. Eu votei no Luís Montenegro nas últimas eleições. E hoje, se eu tivesse partido uma perna no dia que saí de casa para ir à urna, era o melhor que eu tinha feito. E arrependido porquê? Porque desde que Luís Montenegro tem este segundo governo, nós estamos a assistir, como o senhor anterior disse, à profunda degradação de um país. Quer dizer, nada funciona, a saúde todos sabemos como é que é, as instituições não funcionam, nós vamos a qualquer instituição pública, ninguém sabe nada, ninguém trata de nada, ninguém quer saber de nada. A justiça, eu acho que os senhores jornalistas saberão melhor que nós.
11: E este, este caso, Pedro, afeta a sua confiança nas instituições?
12: Eu acho que...

0: E chego aqui aos armazéns da Polícia Judiciária e ligo para a minha prima ou prima, não queres ficar aí com a roupinha que a gente não tem espaço aqui? Porque nós assim poupamos 150 mil euros ou 100... Eu diria que isto, se não é provinciano, é a falência total de uma instituição e de um Estado. Não é? Então, para poupar dinheiro ao Estado para destruir produtos químicos que têm que ser destruídos em sítios específicos. Isto é a degradação total de uma instituição.
1: Oh Pedro, e considera que a responsabilidade política, neste caso, deve existir, mesmo quando ainda não há qualquer acusação criminal?
0: Obviamente. Se a senhora amanhã disser aí uma notícia que depois vem a comprovar que é falsa, eu creio que o editor da Antena 1 vem ter... Olha, desculpe lá, você não podia ter inventado isto, não é? E agora, eu para concluir só gostaria aqui de realmente pôr aqui o papel do Presidente da República.
1: Qual é que espera que seja o papel do Presidente da República?
0: Quero que eu lhe diga com sinceridade. Quero. Eu não espero nada, porque eu já sabia que este Presidente da República era isto. Ele é um galo que está em cima do muro e tem um galinheiro de um lado e um galinheiro do outro. E os dois galinheiros começam à porrada e ele continua em cima do muro. Todos nós já sabíamos que isto ia ser assim.
1: Uhum. Pedro.
0: Então, o Presidente da República vê o estado em que o país está a chegar, a educação, que já percebemos todos que ainda vão continuar os problemas. Eu acho que neste momento, e olhando para o caráter do Primeiro-Ministro, e ver o que é que um Primeiro-Ministro tem à frente dos olhos e continua a querer fechá-los, só nos resta o Presidente da República, mas já sabemos...
1: Pedro, fica aqui o seu alerta, a sua chamada de atenção e sobretudo a sua reflexão. Bom dia e muito obrigada. Chama agora António Miguel, que nos está a ligar de Lisboa. Bom dia, António.
2: Bom dia. Bom dia.
1: Qual é a sua percepção sobre este caso? Ficou mais descansado ou com mais dúvidas depois de ouvir o ministro Luís Neves ontem?
2: Entrevista as declarações do Sr. Ministro da Administração Interna, que foi nessa qualidade que se apresentou, foi mais do mesmo. Ou seja, estivemos estas três semanas a fazer figura de totós, enquanto os políticos principais da AD esperavam que a poeira assentasse. Não foi nada mais, nada menos que os portugueses entrassem em férias, como aconteceu no caso 10 aqui há uns anos atrás, e que isto desaparecesse, toda a polémica desaparecesse durante o mês de agosto.
1: O mês de agosto ainda vai começar. Acredita que isto vai ficar em banho-maria durante o mês de agosto e depois cai no esquecimento, ou poderá ser renascer com a Comissão Parlamentar de Inquérito marcada para os primeiros dias de setembro?
2: Potencialmente poderá renascer, depende de qual é a caldeirada, a cozida à portuguesa que será cozinhado pelos políticos principais durante o mês de agosto, porque esses não dormem. Eles vão estar a negociar a situação e se vai existir ou não a comissão de inquérito. A comissão de inquérito não é mais nem menos do que perder tempo e dinheiro ao Estado português, aos portugueses e aos cidadãos em geral. Porque vemos a Europa a rir de mais uma situação portuguesa, não é? Basta vermos o que é que tem passado na Euronews, o que é que tem passado nas comunidades portuguesas espalhadas por este mundo, e vemos mais um episódio atentado.
1: Muito bem.
2: Caso,
1: estamos agora com algumas dificuldades em escutá-lo, mas acho que ficou o essencial da sua intervenção. António, bom dia e muito obrigada. Cumprimento agora Jorge Máximo, é um membro da Direção da Transparência Internacional Portugal. Muito obrigada por ter aceitado o nosso convite, Jorge. As explicações ontem do ministro esclareceram as dúvidas éticas e de transparência?
3: Muito bom dia a todos. Eu confesso que quando o ministro estava a falar, nós estava curiosamente a aguardar o início do arranque de uma Assembleia Geral da nossa associação e estava estupefacto com o que estava a ouvir. Porque
1: o que é que mais o surpreendeu?
3: Não, começar pela qualificação de atos de boa gestão e de estratégica, ou de boa gestão, quando em públicas, quando refletem completos informalismos. Isto invocando a velha máxima do escocês Adam Smith, não, sabendo que não há almoço de borla, estes informalistas têm sempre

0: aspectos que levam a reações e a problemas futuros e que podem pôr em causa até a credibilidade do processo de governação pública. Portanto, eu não entendo que seja um ato de boa gestão ter pedido a alguém privado para poupar temporariamente, porque é temporariamente, porque os bens vão ter que ser destruídos e, portanto, vão ter que haver esse custo inadimplente, portanto, temporariamente.
1: Os tais 150 mil euros que iria custar essa operação de destruição dos produtos químicos, não é?
0: Porque não havia espaço para arrumar um material que tinha sido mandado destruir. Eu acho que a justificação de ato de bom gestão não revela uma noção errada do que é uma boa gestão dos dinheiros públicos e da organização e da organização que uma entidade pública deve ter dos seus procedimentos, nomeadamente quando essa entidade pública é responsável por vigiar e garantir que outras estruturas assegurem o cumprimento da lei. Portanto, isto é quase como uma casa de ferreiro espeto de pau. E o que é certo é que também a sensação de que o facto dos equipamentos depois de ter ficado alojado durante 2 anos em condições que não são controladas, põe em causa, e que obviamente tem riscos, quer para o espaço público, segundo se percebeu, inclusive podia estar no espaço público, apesar de estar uma parte salvaguardada num equipamento do construtor, esta situação também pode gerar questões de segurança, o que é incompatível com a resposta da pessoa que neste momento é o máximo responsável pela segurança das pessoas e bens no nosso país, que é a administração interna. Tudo isto me fez uma confusão.
1: Temos aqui várias vertentes, a responsabilidade política, a responsabilidade ética, a responsabilidade criminal. Nestes três patamares, o que é que mais incomoda e se é possível fazer esta distinção entre estes três patamares nesta situação?
0: Não, há duas situações que me mais incomodam enquanto membro da Transparência Internacional, independentemente das minhas opiniões pessoais, que as vou tentar desvalorizar agora. Relativamente ao cumprimento das declarações de rendimentos. Uhum. Este é um tema fundamental para a Transparência Internacional, não é um tema novo. Eu não acredito que o diretor máximo da Polícia Judiciária não conheça o tema das declarações de rendimento, porque eles têm uma visibilidade brutal nos últimos anos na opinião pública. Já há vários casos com autarcas, com outros membros da administração pública, tiveram um grande impacto mediático exatamente por falhas nesta dimensão, e não se pode o diretor máximo da Polícia Judiciária invocar que desconhecia a lei, porque ela é própria que ela serve para avaliar a potencial riscos de corrupção na administração pública. Portanto, eu ouvir que o diretor da Polícia Judiciária e mais a sua equipa não sabiam que tinham esta responsabilidade, é algo que me preocupa, porque me põe também a questionar se eles sabem exatamente quais são os mecanismos legais que podem julgar nos outros.
1: Coloco-lhe a mesma questão e ouvi-lo, Jorge, que coloquei também ao comentador de política da RTP, ao Ricardo Jorge Pinto. Se o inspetor Luís Neves ouvisse ontem o ministro Luís Neves, acreditava naquelas declarações, naquelas explicações, acima de tudo?
0: Obviamente que não creio que pudesse acreditar, até porque isso inferia contra a própria avaliação de competência para o cargo que estava indigitado. Até porque nós sabemos, eu próprio também, já exerci funções públicas, também tive que entregar declarações, os gabinetes jurídicos, no início das funções, alertam para estas responsabilidades no quadro das suas normais funções administrativas. E mais, invocar questões de segurança da morada para pedir uma dispensa dessa declaração, que até devia ser uma matéria de voluntariado, de óbvio voluntário de entrega, porque para mostrar.
1: Não é obrigatório, não é?
0: Exatamente, porque o próprio diretor da PJ tem que mostrar que, enquanto o seu exerce cargo, manteve o seu nível de rendimentos compatível com as suas funções. E, portanto, devia ser um dever até de transparência acrescido e invocar questões de segurança para impedir, para tentar.
1: Portanto, ficou com mais dúvidas éticas do que aquelas que tinha. Jorge, que lições devem ser retiradas deste caso para reforçar a transparência e prevenir situações semelhantes no futuro?
0: Há aqui uma questão importante que é fundamental ter nota. Portugal tem vindo a ser degradado sistematicamente nos últimos anos no índice de corrupção, da percepção da corrupção, que tem impactos governamentais na nossa reputação internacional e também na confiança dos cidadãos relativamente à nossa democracia, inclusive também com indicadores graves no barómetro, nos eurobarómetros do Parlamento Europeu, relativamente à confiança das pessoas relativamente aos agentes públicos.
1: Está a ler agora, Jorge, não é? Está-nos a ler essa parte. Sim.
0: Não estou a falar de nada. E isto tem a ver com uma questão importante. Quem exerce cargos públicos tem que ter confiança, tem que merecer a confiança dos cidadãos e não pode considerar que o exercício do cargo pode ser feito de forma, de certa forma, liviana ou pouco.
1: Portanto, deve estar sujeito a um nível de exigência superior ao dos restantes cidadãos, é isso?
0: E há aqui uma questão importante, que a avaliação de quando se contrata pessoas com quem se trabalha na sua entidade pública, para fins privados, deve-se garantir, nomeadamente existe a pessoas que exerçam cargos de natural responsabilidade, garantir que todo esse processo é transparente e facilmente escrutinável para que não haja suspeitas, até para a sua própria reputação de postura, acima de tudo para a confiança das instituições. Nós temos que preservar a dignidade e a reputação das instituições. Ter agora um anátema sobre o funcionamento da normalidade da Polícia Judiciária é gravíssimo, e ele ontem foi contaminado porque o próprio ministro falou que estava subrogado pelos seus companheiros, e portanto eu fiquei muito preocupado com esse funcionamento hierárquico. Não porque eu não acredito que ele funcione bem, mas porque acho que o ministro não teria que falar sobre os outros colegas, porque também condicionou a sua reputabilidade. Fiquei muito, muito espantado com o que ouvi.
1: Ficou espantado, ficou com dúvidas, portanto, e deixou-nos aqui pistas importantes de lições a serem retiradas deste caso para reforçar a transparência e também prevenir situações semelhantes no futuro. Jorge, muito obrigada. Jorge Máximo, membro da Direção da Transparência Internacional Portugal, muito obrigada por ter estado connosco. Recordo que temos ainda uns 7 minutos para o fim da antena aberta de hoje. Pode ligar para o 800-2201-01, ou então, se estiver no estrangeiro, ligue para o 22-33-99956. Chama agora um ouvinte, Nuno Antunes, liga-nos da Amadora. Bom dia, Nuno.
2: Bom dia. Está-me a ouvir bem?
1: Estou a ouvir bem, perfeitamente, sim.
2: Ando lá a ver. Isto, politicamente e eticamente, levanta muitas questões. Eu sou daqueles que fiquei a aguardar por explicações e fiquei bastante desiludido com aquela conferência de imprensa. Vamos lá ver.
1: O que é que mais o incomodou? O que é que mais... Que respostas gostava de ter tido que não teve?
2: A questão da declaração de... A questão da apresentação da declaração de rendimentos. Então, o antigo líder da Polícia Judiciária alega desconhecer a lei. Parece-me algo de surreal este tipo de questão. Como é que é possível haver tanta oposição? E como é que o líder da PJ não sabe o procedimento de segurança que é feito quando as pessoas têm que entregar a declaração e como é que as pessoas podem ser protegidas? E como é que esta declaração de rendimentos, como é que o parecer pedido não é para que não seja apresentada a declaração de rendimentos, mas quais as medidas de segurança a serem feitas na apresentação de rendimentos? Eu posso compreender as questões de segurança que o líder da Polícia Judiciária possa apresentar. Não posso compreender que o líder da Polícia Judiciária não queira apresentar os seus rendimentos. Não estou a dizer...
1: Muito bem, ficou com muitas dúvidas e deixa-nos aqui muitas questões.
2: Fiquei com bastantes dúvidas.
1: Deixe-me ouvir agora outros ouvintes, Nuno, acho que sim, que deixou aqui o essencial da sua declaração, daquilo que mais o incomodou ontem e da leitura que fez da conferência de imprensa de ontem. Chama agora Aguinaldo Vera Cruz, está-nos a ligar do Alvito, no Alentejo. Bom dia, Aguinaldo. As declarações de ontem deixaram-no mais descansado ou com mais dúvidas? Aguinaldo Vera Cruz, penso não estar a ouvir-nos, este ouvinte ligava-nos do Alvito. Chamo o Isaac Fernandes, que está a ligar-nos a partir do Porto. Isaac, consegue escutar-nos? Bom dia.
3: Sim, bom dia.
1: E então, estas declarações de ontem deixaram-no mais descansado ou com mais dúvidas?
3: Com mais dúvidas, porque não sei como é que há gente que consegue defender este ministro.
1: O que é que mais o preocupa neste caso?
3: O mais me preocupa é que ele está a mentir. É o que ele está a mentir. Ele não diz uma verdade. Ele só diz mentiras. E porque toda a gente que rouba diz a mesma coisa. Que está sempre consciente, que fez tudo por bem. Pois fazem, eles fazem sempre tudo por bem, mas é para o bolso deles. Para o bolso dos portugueses nunca fazem nada de bem. Eu acho que o povo português tem que começar a acordar. Já são 50 anos, já é tempo demais a gente a ser roubado. É o que eu penso. Acho que...
1: Isaac, este caso afeta a sua confiança nas instituições?
3: Claro que sim. Claro que sim, cada vez mais. Eu não confio em nada que seja coisas do Estado. Acho que nós cada vez estamos piores em tudo.
1: E o que é que...
3: E o ministro... Diga.
1: Sim, sim, diga. Conclua, por favor. O que é que espera que seja o passo seguinte? Se é que espera um passo seguinte, olha, alguma consequência?
3: Sabe o que eu queria? Eu queria que ele fosse preso. Era onde ele devia estar. E ele e os outros todos estão lá, que o apoio. Não sei como é que a gente consegue ir para a televisão dizer que ele disse coisas que pá, não consigo perceber isso.
1: Ficam acho aqui que, as suas dúvidas, Isaac.
3: Acho que ele devia dizer todos era preso.
1: Isaac Fernandes, um ouvinte que nos está a ligar do Porto, e fechamos assim esta antena aberta de hoje. Voltamos amanhã com um novo tema, com um novo assunto, e contamos, como sempre, com a sua colaboração. Bom dia, até amanhã.
4: 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Não estamos a pouco mais de um minuto do meio-dia e das notícias. 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

0: 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Boa tarde, é meio-dia, 11 da manhã nos Açores. O antigo bastonário da Ordem dos Advogados, Menezes Leitão, condena as práticas de informalidade a envolver o ministro da Administração Interna. Já a antiga ministra da Justiça, Paula Teixeira da Cruz, considera que os casos a envolver Luís Neves colocam em causa o prestígio do governo, da PJ e do Ministério Público. A partir de 1 de janeiro vão ser proibidos nas escolas os smartphones para alunos até ao 9º ano. O anúncio foi feito hoje pelo ministro da Educação. O fumo é a grande dificuldade no combate às chamas. No incêndio de Valpaços, distrito de Vila Real, a falta de visibilidade está a impedir a atuação dos meios aéreos.
1: São os destaques da informação Antena 1, temas para desenvolvermos já a seguir na edição do meio-dia. A esta hora, no Porto, estão 23 graus, Lisboa e Coimbra com 25, Faro com 30, Funchal com 24 graus, em Ponta Delgada estão 23. Jornal do Meio-Dia, a edição é de Frederico Moreno.
0: Um Estado de Direito não pode viver de informalidades. É assim que o antigo bastonário da Ordem dos Advogados, Menezes Leitão, avalia os esclarecimentos de Luís Neves sobre as suspeitas em que está envolvido. Menezes Leitão confessa que não ficou satisfeito com as explicações apresentadas pelo Ministro da Administração Interna.
2: E o que nós estamos a

0: existir neste quadro é uma situação de uma informalidade que me parece gravíssima num Estado de Direito, porque nós não podemos ter um Estado em que há uma instituição pública, portanto que é suportada pelos impostos de todos os portugueses, que por isso simplesmente está a dever favores a um particular. E quando essa instituição é a Polícia Judiciária, eu acho que a situação se torna de uma gravidade extrema.
1: Ouvido há pouco pela jornalista Cláudia Costa, no programa Antena Aberta, o antigo bastonário da Ordem dos Advogados levanta a questão da informalidade assumida por Luís Neves. Menezes Leitão questiona até onde vai essa informalidade na atuação da Polícia Judiciária.
0: De facto, está a funcionar neste quadro a Polícia Judiciária, porque se isto aconteceu neste processo, e neste caso descobriu, devido à coincidência, que também é um caso estranho, ser contratado um mesmo empreiteiro que faz obras para a Judiciária, e deve-se dizer fazer 8% das obras de judiciária não é coisa pouca, ao contrário do que o Sr. Ministro disse ontem, e é colocado o tal atrelado, e sabe-se por causa disto, onde é que estarão outros produtos apreendidos que estão à ordem do Estado e que, portanto, deviam estar a ser guardados de uma forma adequada com conhecimento do Ministério Público.
1: Questões colocadas aqui na Antena 1 esta manhã pelo antigo bastonário da Ordem dos Advogados, Menezes Leitão, que pede que o Presidente da República quebre o silêncio sobre este caso. Já Paula Teixeira da Cruz fala num desprestígio que atinge todos. É desta forma que a antiga Ministra da Justiça avalia as explicações dadas pelo Ministro da Administração Interna ontem sobre os casos do atrelado apreendido pela PJ e sobre as obras realizadas por um empreiteiro no Monte do Alentejo. Paula Teixeira da Cruz já tinha defendido nos últimos dias a demissão de Luís Neves. Esta manhã, no programa Nem Mais Nem Menos, na Antena 1, ela mantém que o antigo diretor da Polícia Judiciária não reúne condições para se manter no governo.
2: Alguém que abra a porta, se isto fosse um país em que se entrasse por uma porta, ficaria perplexo, teria entrado num país chamado Jeitinhos, que se rege por uma lei que é a lei da impunidade e do mais forte. A narrativa a que assistimos foi a narrativa de um herói que terá preso sozinho milhares de criminosos, e um herói da ação e que, portanto, não está sujeito às regras dos demais. Agora, o que é que ressalta de tudo isto? Um desprestígio institucional generalizado. Vamos lá ver. É um desprestígio para o governo, é um desprestígio para a Polícia Judiciária, é um desprestígio para o próprio Ministério Público.
1: Críticas de Paula Teixeira da Cruz. Os partidos da oposição têm pedido a demissão de Luís Neves, mas a vice-presidente do PSD, Inês Palma Ramalho, não vê motivos para a saída do atual ministro da Administração Interna. Ouvida esta manhã no programa da Antena 1 entre políticos, a dirigente social-democrata diz que, apesar das polémicas, não há razões para alterar a composição do governo, nem na pasta da Administração Interna, nem na pasta da Educação.
3: Na composição do governo, espero que não tenha e que não tenha nem com um nem com outro ministro, porque acho que são dois ministros com qualidade. E, por exemplo, o Sr. Ministro Fernando Alexandre foi criticado por ter feito uma reforma. Portanto, eu acho que é um bom motivo para ser criticado e acho que as coisas têm sempre riscos de execução, como aliás se viu bem, e tem de se corrigir, como é evidente, porque houve ali consequências relevantes para os alunos e para os professores que têm de se corrigir. Agora, acho que estes problemas acontecem a quem trabalha. Ok, portanto, no final do dia, aquilo que os portugueses querem, ao contrário do que alguns dirigentes disseram, não é documentação, nem é papéis, nem é nada disso. Os portugueses querem é que os políticos façam o seu trabalho. E o trabalho do Sr. Ministro da Administração Interna e do Sr. Ministro da Educação é fazer as respectivas funções no âmbito dos ministros que lhes couberam, dos ministérios que lhes couberam. E eu espero que isso assim continue.
1: Os argumentos da vice-presidente do PSD, Inês Palma Ramalho, argumentos que foram contestados aqui na Antena 1 por Alexandra Leitão, antiga ministra do PS.
4: Esta é a doutrina se pinam viva, ou seja, o que é preciso é que seguir para a frente e as questões éticas são... Os portugueses não se interessam por questões éticas. Ora, eu não acredito nisso, os portugueses interessam-se por questões éticas. O que é preciso é que apresentem resultados. resultados, os incêndios, as reformas na educação e não interessa o resto tudo. Não é assim.
1: Também no programa Entre Políticos com Moderação de João Alexandre esteve o deputado da Iniciativa Liberal Jorge Miguel Teixeira, que considera que Luís Neves não tem condições para continuar no governo, posição que os liberais vão transmitir ao Presidente da República.
5: É muito grave que um Primeiro-Ministro admita que tenha na sua equipa um ministro nestas condições. O Sr. Primeiro-Ministro sabe que tem agora na sua equipa um Ministro da Administração Interna que está fragilizado e é uma escolha sua se quiser permanecer assim. Mas isso não é sustentável para este governo, com certeza. Este Ministro não tem condições para permanecer no cargo e irá comunicar isso ao Sr. Presidente da República.
1: Tal como a Iniciativa Liberal, também o Bloco de Esquerda considera que o Presidente da República se deve pronunciar sobre o caso Luís Neves. É o que sublinha o deputado do Bloco, Fabián Figueiredo.
6: O ministro está politicamente desautorizado e é a altura para o Sr. Presidente da República falar ao país. É uma pasta determinante que tutela as polícias, a segurança interna. Portanto, aqui precisa-se de alguém que tenha lisura nos procedimentos. Porque, aliás, tanto que impõe-nos ao resto da sociedade, porque assim que funciona o Estado de Direito, é baseado em regras.
1: Fabián Figueiredo esta manhã no programa Entre Políticos, onde foram debatidas as explicações apresentadas ontem pelo Ministro da Administração Interna em conferência de imprensa. Entretanto, o grupo parlamentar do Chega deu entrada de um requerimento para convocação com caráter de urgência da Comissão Permanente da Assembleia da República. O objetivo é a audição do Ministro da Administração Interna e da Ministra da Justiça sobre estas polémicas a envolver Luís Neves, quando exercia o cargo de diretor da Polícia Judiciária. A proibição do uso de telemóvel nas escolas vai passar a abranger os alunos do 7º, 8º e do 9º ano. Anúncio feito hoje pelo Ministro da Educação. A medida até agora aplica-se apenas ao 1º e ao 2º ciclo, mas Fernando Alexandre diz que os bons indicadores que têm sido recolhidos nas escolas levam o Governo a alargar a proibição dos smartphones.
7: Esta medida vem na sequência das medidas que tomamos desde 2024, em que determinamos fizemos a recomendação para a proibição no 1º e no 2º ciclo, que teve uma grande receptividade das escolas, em 24 e 25, e um estudo que foi feito nessa altura para avaliar os efeitos dessa proibição concluiu que, de facto, o comportamento dos alunos, a sociabilidade, a redução da indisciplina, melhorou muito nas escolas em que aconteceu essa proibição.
1: Em entrevista à Agência Lusa, o ministro Fernando Alexandre adianta que a medida vai entrar em vigor a 1 de janeiro para que as escolas se possam adaptar a esta alteração durante o primeiro período. O fumo é a grande dificuldade no combate às chamas em Valpaços, distrito de Vila Real. O comandante de operações deste incêndio, Luís Araújo, acaba de fazer à Antena 1 um ponto de situação deste fogo que tem ainda uma parte ativa.
8: Neste momento, aquilo que nós temos na unidade de operações é um total de mais de 250 veículos, mais de 800 combatentes. Temos um posto de comando, dois postos de comando de frente, o que significa que está dividido em duas frentes, com 70% do perímetro em trabalhos de consolidação e 30% em combate, a necessitar de meios. Aquilo que tínhamos planeado para o início da manhã, para completar a estratégia que foi seguida durante a madrugada de consolidação do incêndio, que era a utilização de 12 meios aéreos que estavam devidamente preparados e opostos, não foi possível, tendo em conta as condições de segurança que não permitiu que os meios aéreos fossem utilizados.
1: O comandante de operações explica também que a falta de visibilidade está a impedir os aviões de trabalhar no combate às chamas. No Conselho de Valpaços, o repórter Afonso de Sousa entrevistou há pouco alguns habitantes de uma aldeia onde a paisagem verde deu lugar ao negro.
9: Muito bom dia, estou aqui em Gorgoço, uma aldeia que era completamente verde e hoje está completamente negra. Preta, está tudo preto. As árvores arderam todas, as chamas entraram a aldeia dentro completamente. Esta é uma anexa de Santa Valha, talvez das povoações mais afetadas pelo fogo. Tenho aqui comigo também uma senhora, Ana Maria, que era daqui e que aqui nasceu e que aqui brincou e que agora volta para cá, esteve nos Estados Unidos muito tempo. Muito bom dia. Ontem foi mesmo aqui uma coisa muito aflitiva.
10: Eu saí de manhã, fui para Vila Real e ouvi para trás às 3 da tarde, tentei vir aqui para a minha aldeia. Eu só mudei agora, eu, a minha esposa, mudamos aqui há 1 mês e meio, mudamos para aqui.
9: Sim.
10: E nós queríamos ver como é que estava a casa e não pudemos vir até hoje de manhã. E tenho que dar muita graças aos bombeiros que limparam certas coisas por trás, tiraram uma botija de gás que estava e já puseram-na num tanque de água.
9: As chamas chegaram mesmo aqui à sua porta?
10: Sim, e atrás também. Mas, graças a Deus, só foram umas árvores pequeninas, a figueira, aqui o meu alecrim, a casa está intacta.
9: Muito obrigado, é este o depoimento de mais uma pessoa que agora vai morar aqui e que espera fazer vida, um renovar deste incêndio que destruiu tudo aqui à volta, menos as casas, felizmente, e pelo menos as pessoas, nenhuma pessoa ficou ferida nesta aldeia de Gorgoso, no concelho de Valpaços.
1: Afonso de Sousa, com habitantes desta aldeia no concelho de Valpaços, distrito de Vila Real. Numa altura em que vários países europeus, como Espanha ou França, vivem dias difíceis, com incêndios históricos e ondas de calor sucessivas, a dirigente da Associação Zero, Susana Fonseca, alerta para a dimensão e o aumento da frequência destes eventos extremos.
11: Os sinais estão aí, ao fim e ao cabo. Quando falamos de alterações climáticas, não podemos dizer, agora temos estes fogos mais intensos porque temos alterações climáticas. Nós sabemos que a informação científica, não é? A ciência, o que nos diz é que fenómenos como este, as tais ondas de calor que falava há pouco, não é? As várias que nós temos, as tempestades que tivemos até no nosso país e que estão um pouco por todo o mundo, não é? Que as alterações climáticas podem fazer é que elas ocorram com maior regularidade, com maior intensidade, e é isso que nós estamos a ver.
1: Susana Fonseca da Zero, que assinala também que a partir de amanhã a humanidade vai viver a crédito, assinala-se o dia de sobrecarga da Terra, ou seja, estão esgotados todos os recursos biológicos que o planeta é capaz de regenerar no ano inteiro. A vice-presidente da Associação Ambientalista explica o que é viver em déficit ecológico quando faltam quase 5 meses para o fim do ano.
11: Nós usamos um cartão de crédito quando não temos, digamos, dinheiro suficiente para fazer uma aquisição que queremos realizar. Neste caso acontece a mesma coisa, ou seja, nós estamos a usar recursos, portanto, nós estamos a ir buscar ao ambiente recursos, seja para produzir aquilo que nós precisamos, os nossos alimentos, aquilo que nós vestimos, como nos movimentamos, seja depois para o ambiente ou a terra, não é? Ter a capacidade de absorver os resíduos, a poluição que resulta, não é, destas nossas atividades. O que estamos a fazer é a usar recursos que só deveríamos utilizar a partir de janeiro do ano seguinte.
1: A tendência desde a década de 70 é no sentido de antecipação do uso deste cartão de crédito ambiental. O som do piano invade hoje o mercado do bolhão. Quem vai às compras ou quem vai simplesmente visitar este local icónico da cidade do Porto vai deparar-se com um ambiente de música. É uma pré-apresentação do Festival Piano Fest que começa este sábado. O repórter Nuno Amaral levou o microfone esta manhã ao bolhão e foi isto que registou.
12: E é este o som dominante do mercado do bolhão no Porto esta manhã. Esta maratona de piano começou às 11, vai prolongar-se até às 2 da tarde. Estamos no piso superior e neste piano, onde agora é tocada uma obra de George Gershwin, Embraceable You, onde passar cerca de 20 pianistas nacionais, estrangeiros, como a pianista que está neste momento a tocar. Eu começo mesmo por perguntar a Nuno Marques, diretor do Festival Piano Fest, que arranca no sábado. É uma pré-apresentação hoje, esta maratona. Fale-nos desta pianista.
13: A Mariel Meis é a nossa vice-diretora do festival, cofundadora também, pianista e compositora norte-americana, com uma carreira muito forte, principalmente nos Estados Unidos, e que está aqui a fazer as delícias do público neste momento, a toda a gente que a escuta a tocar Gershwin.
12: À volta, muita gente de telemóvel na mão, Piano Fest até dia 11 de agosto, música por toda a cidade, hoje no Bolhão até às 2, uma maratona de piano. Eu agradeço a Nuno Marques, é o diretor do festival, e enquanto se ouve Gershwin, há já dezenas de pessoas de telemóvel na mão a fotografar, a filmar, algumas paradas a ouvir este som.
1: Reportagem de Nuno Amaral no mercado do Bolhão, onde decorre uma maratona de piano, uma espécie de aquecimento para o festival Piano Fest, que começa no sábado.
14: Foi o Jornal do Meio-Dia, numa edição do jornalista Frederico Moreno, que está de regresso à 1 da tarde com um novo jornal e a informação em permanência em notícias.rtp.pt.

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Antena 1, muito boa tarde. Nesta altura, meio-dia, 22 minutos. Bem-vindos então para mais uma sessão das tardes da 1. Na abertura tivemos Billie Holiday com Strange Fruit. Agora, That Wasn't Me, o tema de Brandi Carlile. E já dentro de alguns instantes teremos a síntese regional. Ao meio-dia e meia, conte com o Jornal do Desporto.

0: Meio-dia, 24 minutos, a informação em síntese.
1: Na Madeira não estão previstas alterações às regras sobre o uso de telemóveis nas escolas. A garantia é dada ao Grupo RTP pela Secretária Regional da Educação. Elsa Fernandes diz que apesar da decisão do Governo da República de alargar a proibição aos alunos até o nono ano, na região tudo se mantém como está.
2: Vamos manter como está até agora e há escolas que já fizeram essa proibição e eu vou deixar isso à autonomia das escolas. Aquelas que quiserem proíbem, aquelas que não quiserem proibir, educam os alunos para saber quando utilizar e quando não utilizar. Educam para algo muito importante, que é o respeito pelas regras que são colocadas na sala de aula.
3: Um anúncio do Governo da República e o Governo Regional não aplica. Não sente que a Madeira está a ficar para trás nessa questão?
2: Não, não sinto que esteja a ficar para trás. Temos autonomia na gestão das nossas escolas e da educação, portanto podemos tomar a decisão que bem entendermos.
1: Na região, apenas 5 escolas adotaram até agora essas regras. A partir de hoje, só é possível fumar em certas zonas dos complexos balneares da Frente Mar Funchal. Lido, Barreirinha, Doca do Cavacas e Ponta Gorda são as praias com áreas reservadas a fumadores. O objetivo é proteger as crianças e famílias não fumadoras e incentivar ao menor uso de tabaco, explica Maria Lia Andrade, administradora da Frente Mar Funchal.
4: Em todas as praias, à entrada da praia, está uma sinalética que identifica quais as áreas que são reservadas a fumadores, com o objetivo de realmente nas praias reduzirmos o consumo do tabaco e também limitar as áreas com tabaco, de forma a também protegermos as crianças e as famílias não fumadoras.
1: A Praia Sem Fumo é uma medida feita em parceria entre a Direção Regional de Saúde, a Frente Mar e a Câmara do Funchal. Chris Meek foi o piloto mais rápido no shakedown do Rally da Madeira, que aconteceu esta manhã em Água de Pena. O piloto britânico com o Toyota GR Yaris Rally 2 efetuou 3 passagens pelo traçado, melhorou em todas as ocasiões e obteve como melhor marca o tempo de 1:49.9. O segundo mais veloz foi o italiano Gian Domenico Basso, que rodou 4 vezes com o seu Skoda Fabia RS Rally 2 e ficou a 0,1 segundo do mais rápido. 4 passagens efetua igualmente o espanhol Diego Rui Loba, vencedor da prova nos últimos 2 anos e que volta a utilizar um Citroën C3 Rally 2, piloto que ficou a 0,4 décimos da marca de referência. Seguiram-se o madeirense Miguel Nunes e Armindo Araújo, ambos em Skoda Fabia RS Rally 2.
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Praticamente sobre o meio-dia e meia, dentro de instantes teremos o Jornal de Desporto. Até lá ficamos com Bruno Mars. O tema chama-se Versace on the Floor.

0: Mais um áudio comprometedor de Proença à solta. Para escutar, ex-árbitro Jorge Ferreira, presidente da Federação, não é de confiar. Dia de decisões para Benfica e Braga. Marco Silva vai dar a volta por cima frente ao St. Gallen, acredita Filipovic. Minhotos sem facilitismos frente ao Zelezničar. Futebol Clube do Porto e Torriense ensaiam tática para a Supertaça. Coimbra vai registar tsunami azul e branco. Quaresma renova pelo Sporting até a 2031. Gustavo Sá oficializado no Olympiacos. Pedro Emanuel nos oitavos de final da Taça Sul-Americana. Abel amplia distâncias para Jardim no Brasileirão e as seleções sub-18 de handball.
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0: Já depois de Pedro Proença ter quebrado o silêncio na última noite quanto ao polémico caso das opiniões que tem acerca dos árbitros, mais um áudio vazado nas redes sociais, desta feita com o pessimismo do presidente da Federação quanto à qualidade dos futuros árbitros. É apenas mais um episódio no folhetim que esquenta o arranque de temporada e que leva uma das vozes mais críticas quanto ao que considera serem vícios das cúpulas da arbitragem a concluir que Proença inspira zero confiança junto dos juízes. Na Antena 1, o ex-árbitro Jorge Ferreira, que chegou mesmo a acusar o Conselho de Arbitragem de corrupção e falsificação de documentos, o que se segue é para escutar com toda a atenção.
2: Essa decisão de ele se demitir do cargo já não é uma decisão que me compete a mim tomar, nem é isso que eu vinha pedir, não é? Isso é uma decisão dos órgãos próprios da Federação.
3: O ex-árbitro ainda não ativo tinha confiança neste presidente?
2: Obviamente, depois das palavras que foi sugerido, claro que não, não é? E a resposta foi dada agora ultimamente pelos próprios árbitros de não terem aceito a reunião com o presidente. Portanto, acho que aqui que os árbitros foram todos unidos e que perceberam o porquê.
0: Os áudios vindos a público entristecem, mas não surpreendem de todo, Jorge Ferreira.
2: Sinceramente, não fiquei surpreendido. É triste dizer isto, mas quem está por dentro da arbitragem há anos já sabia o retrato que estava ali. O que me custa mais é pensar em quantos árbitros mais novos passarão por isto sem ter voz para o poder dizer. Isso é o que me preocupa mais do que um simples áudio.
0: Uma arbitragem sem voz, uma arbitragem na qual reina há muito uma espécie de guerra fria e uma arbitragem que mais parece uma porta giratória para os seus quadros dirigentes.
2: É tal paz podre que existe no meio da arbitragem, porque se nós vamos vendo as coisas, como eu disse, não falo em nomes, mas sabemos quem é presidente da APAF, basicamente vai para o presidente do Conselho de Arbitragem da Federação e quer tenha ou não qualidades para tal. Recordar que o antigo presidente era árbitro de futsal, não é? O atual presidente do Conselho de Arbitragem não foi um árbitro que teve aquela experiência de internacional ou primeira liga, ou seja o que for. Portanto, mas isso não invalida que não seja competente. Agora fica-se a perceber um bocado também como é que isto funciona.
0: E o estado de coisas não é de agora.
2: Eu já tinha dito isto há muitos anos e mantenho tudo o que disse. Não é uma opinião de agora motivada pelos simples áudios. É uma experiência de muitos anos dentro da arbitragem nacional. Eu já sentia no terreno. Portanto, já sabíamos basicamente o que é que isto ia gerar. Mas isso agora já é muito dado. Há muitos anos a essa parte, portanto, e acho que agora que vai. Tenho pena que a arbitragem esteja nesse ponto, mas há sempre margem para poder evoluir e para poder-se falar sobre isso.
0: O minhoto Jorge Ferreira, que há quase 10 anos pendurou o apito e que de lá para cá chegou a lutar pela sua carreira até às últimas consequências, recorda aqui na rádio os efeitos pessoais desse clima tóxico.
2: Eu, ao longo dos anos, vivi situações em que estava mais próximo de quem decidia, crescia mais depressa. Prefiro não estar aqui a apontar pessoas em concreto, como é óbvio, prefiro que se olhe para o próprio sistema que está montado. Isto acho que poderá transmitir mais confiança para o futuro. E dizer só mais o seguinte, isto nunca foi sobre um homem só, é sobre um sistema de arbitragem portuguesa que funciona demasiado tempo. E isto vale maior do que qualquer áudio. E o que eu quero é que isto sirva para alguma coisa mudar a sério. Não guardar isto com prazer nenhum, guardo porque gosto da arbitragem e quero que ela seja sempre, sempre melhor.
0: Jorge Ferreira, entrevistado pelo jornalista Carlos Rui Abreu. Marco Silva vai dar a volta ao texto. Em dia de obrigatória remontada diante do St. Gallen para continuar a caminhada rumo à fase regular da Liga Europa, a convicção aqui na rádio vem da boca de Zoran Filipovic.
4: Marco já é um treinador muito experiente, sabe estar, sabe trabalhar com qualidade, não é? E é português e sabe muito bem como é Benfica trabalhando em Inglaterra, é diferente. Claro que é diferente, competição é diferente, os jogos são diferentes, mas ele vai se adaptar muito rápido, conhecendo bem o futebol português, e nesse sentido Benfica não vai ter dificuldades na adaptação do seu próprio treinador. É um treinador que eu prometo muito, e eu queria desejar uma grande sorte para ele próprio, porque eu estou a acompanhar o trabalho dele no, na Inglaterra com muito grado, e tinha uns jogadores sérvios também no plantel, e eu sei que ele trabalha muito bem.
0: A confiança do antigo jogador e treinador das Águias estende-se à dimensão de uma equipa que tem o fator casa do seu lado.
4: Tem tudo no seu favor de ganhar. Uma equipa que se portou muito bem contra o Benfica, uma motivação muito grande quando se joga contra uma grande equipa como é o Benfica, não é? Mas estou jogando em casa e pronto, o Benfica teoricamente deve passar e vai passar, estou convencido assim. Mas claro que hoje em dia não há jogos fáceis, há muitas equipas bem preparadas, mas perante sócios, no Estádio da Luz, penso que o Benfica vai ganhar.
0: Todavia, é natural que os jogadores sintam pressão mais logo.
4: A pressão é sempre sobre o Benfica, qualquer jogo seja for, não é amigável ou de competição europeia e no campeonato do português, não é? Mas enfim, são mais só os jogadores que jogam no Benfica, estão habituados a sentir e suportar esta pressão. Quando se joga num grande clube, isto é normal. E penso, pronto, há jogadores novos, a equipa mais ou menos nova, que vai entrar nesta época, não é? E se calhar precisa mais um tempo, um tempinho, para o treinador acertar todas as qualidades do seu próprio plantel, mas isto vai passar rápido e penso que o Benfica, que o meu desejo seja no bom caminho, não é?
0: A última vitória em casa frente a equipas suíças foi há mais de 40 anos, em dezembro de 1982, Benfica 4, Zurique 0, para a Taça UEFA, e Filipovic marcou pelos encarnados.
4: É verdade, há bons tempos velhos, mas há um espaço muito rápido, mas eu lembro bem desta eliminatória, que não era fácil, não é? Sabe como é? Equipas suíças podem fazer surpresas, digamos assim, porque é um campeonato um bocadinho forte, não é? A mentalidade e caráter das equipas é um bocadinho forte, não é? E mais qualidade da equipa naquela altura do Benfica e mesmo nesta altura hoje em dia do Benfica, não é? É diferente, é boa, é melhor do que a equipa do Sissi.
0: Nessa época a que referimos, o Benfica chegou à final da Taça UEFA, perdendo para o Anderlecht em duas mãos. Escutámos Zoran Filipovic, entrevistado pelo jornalista Walter Madureira, antes do Benfica, St. Gallen, para o qual Marco Silva conta com o regresso de Leandro Barreiro, bem como dos mundialistas.
5: Isso, certeza absoluta, todos irão estar envolvidos no jogo, se não acontecer nada, entretanto, irão estar envolvidos no jogo, e depois compete-me a mim decidir o 11, e neste caso quais serão as opções para o jogo.
0: E sobre a mais do que provável despedida de António Silva?
5: Se eu não contasse com o António para estar no Benfica neste momento, já o tinha comunicado à direção. Portanto, se ele está neste momento no Benfica, se tem chegado jogos pré-temporada, jogos oficiais pelo Benfica, é porque eu contava com o António, como é lógico.
0: Acima de tudo, Marco Silva não quer ouvir duas palavras, liga e conferência.
5: Não penso um segundo nisso, sinceramente. Não é que não perca tempo, é algo que eu não penso, não está no nosso pensamento, não está no meu pensamento enquanto treinador do Benfica, não gasto nenhuma energia pensando já que algo pode ser negativo.
0: Benfica St. Gallen, 8 da noite, Estádio da Luz, arbitragem do alemão Florian Batstubner, relato de João Santos Correia aqui na rádio. Entretanto, e ainda do Benfica, por divergências com o agente de Tiago Gouveia, o Atlas do México cancelou a transferência do extremo, que desta forma volta à luz à espera que a SAD lhe encontre colocação para a nova temporada. À mesma hora do Benfica e para a mesma fase de qualificação, mas da Liga Conferência, o Braga recebe o Zelezny Charpanchevo na Pedreira. Principal dúvida, Hornacek na baliza ou não? O guarda-redes checo prepara-se para sair rumo ao Newcastle por 30 milhões e pode não ser utilizado. Arsenalistas em vantagem trazem vitória magra, mas preciosa da Sérvia, 1-0, com gol de penalti do inevitável Ricardo Horta.
6: Vai ser um jogo diferente, é um jogo em nossa casa, onde nós temos que nos assumir, queremos fazer um jogo com muita personalidade, mudar um bocadinho a imagem do jogo que tivemos lá.
0: A receita do capitão do Braga, com paralelo no discurso de antevisão do treinador Carlos Vicente.
7: Vamos ver um Braga com a ambição de disputar.
8: Vamos ver um Braga com a ambição de disputar o seu primeiro jogo oficial em casa nesta temporada e fazer um jogo que se assemelha àquilo que temos sido nos últimos 9, 10, 11 meses. Tem sido uma equipa que vai procurar a vitória desde o primeiro minuto até ao último, uma equipa esforçada, uma equipa solidária em campo e que, através dos seus processos, vai à procura do jogo sem ter muito em conta aquele golo ou aquela pequena vantagem que obtivemos no jogo da semana passada.
0: Niakate e Jonas Mazwind lesionados. Dorgueles, após castigo, regressa às opções. O Braga Zalesny Charter, a arbitragem do checo Dalibor Cherny, e é para seguir aqui na rádio com todas as informações da Ariana Azevedo. Contrato renovado até 2031, cláusula inalterada, mantém-se nos 80 milhões para um Eduardo Quaresma que agradece ao Sporting toda a confiança.
9: É um sentimento de orgulho, é sinal que o Sporting confia no meu trabalho e tem vindo a confiar ao longo dos anos. Sinto-me em casa, sinto-me bem e feliz por esta renovação.
0: Quaresma à Sporting TV, ele que tem sido o capitão dos Leões na presente época, concretizando um sonho.
9: Principalmente pelos capitães que tive, como exemplo, o Seba e o Morten, foram dois capitães completamente diferentes, mas dois grandes exemplos que eu procuro seguir e ainda hoje falo muito com o Seba e agora com o Morten, e eu sei da responsabilidade que é usar a braçadeira aqui. Também era um sonho desde pequenino e sinto-me muito, muito orgulhoso.
0: A importância da braçadeira e a constatação de que a carreira de Quaresma deu uma volta de 180 graus.
9: O futebol, tanto estamos

0: antes. De resto, também o Torriense, como é natural, esgotou as entradas de que dispunha. O vencedor da taça esconde o jogo, prepara a partida à porta fechada e trancada a 7 chaves, sabendo que, do outro lado, o Futebol Clube do Porto não conta agora com Cláudio Ramos devido à lesão muscular, forçando, em princípio, que Diogo Costa vá a jogo com 3 treinos apenas realizados. A Supertaça 2026 arranca às 8:15 de sábado e é para seguir aqui na rádio com o relato de Carlos Rui Abreu. Em relação ao mercado portista, e tal como a Antena 1 avançou ontem, em primeira mão, negociações em curso por Sousa junto do Tottenham. Nesta altura, ao que apuramos, o cenário mais forte passa por um empréstimo com opção de compra. Os Spurs pedem 15 milhões mais bónus por uma transferência definitiva. André Villas-Boas tenta contornar esse investimento avultado no imediato com proposta de cedência por uma temporada. De resto, oficializado Gustavo Sá no Olympiacos. O médio contratado pelo Nottingham Forest ao Famalicão por 20 milhões vai rodar no clube grego do grupo Marinakis.
1: É uma grande honra fazer parte deste clube. Eu conheço muito bem o clube em Portugal. Todos sabemos que o Olympiacos é o melhor na Grécia. É uma grande honra e uma grande responsabilidade. E estou cá para isso.
0: Mesmo que se trate de um campeonato periférico da Europa, Gustavo Sá está certo do passo que deu.
1: Penso que é o passo certo, aquilo de que preciso na minha carreira. Conheço a qualidade dos jogadores do Olympiacos e penso que vai ser o melhor para mim e também para o clube.
0: E por cá, pela segunda época consecutiva, o Braga empresta o lateral-esquerdo Francisco Chissumba ao Alverca. O jogador já treina às ordens de Sérgio Ferreira, novo técnico dos ribatejanos. Do outro lado do Atlântico, a primeira vitória de Pedro Emanuel no Vasco da Gama deu apuramento para os oitavos de final da Taça Sul-Americana. Triunfo 1-0 sobre o Independiente Medellín na segunda mão dos playoffs.
2: É importante para nós esta vitória, como é lógico. Já não ganhávamos há algum tempo, mas mais do que a vitória foi a competência que nós tivemos. Era mata-mata, empatámos fora, tínhamos que ganhar em casa, fizemos acima de tudo um jogo muito competente.
0: E na luta pelos quartos de final, o gigante da colina terá pela frente o Olímpia do Paraguai. Na última noite houve igualmente Brasileirão, jornada 21, na qual o Palmeiras de Abel Ferreira aproveitou a escorregadela do Flamengo para ser mais líder. O Verdão fez a sua parte e goleou Vitória na Bahia por 4-0.
3: A palavra que me define a mim e que define o Palmeiras que eu dirijo é consistência. Logicamente que em função da qualidade que os jogadores que vais tendo de ano para ano, a qualidade de jogo vai-se vendo, acho que é notório isso dentro de campo.
0: Palmeiras com solvência e liderança cimentada, agora com 8 pontos de avanço, mas também mais um jogo do que o Flamengo, que somou o segundo empate seguido. Após o 1-1 em Porto Alegre, diante do Inter, Leonardo Jardim admitiu que as coisas não andam bem.
4: Tudo o que não seja vitória nos preocupa, sabemos que será um campeonato extremamente competitivo e nós acreditamos que estamos sempre dentro do jogo, mas não podemos perder pontos para não criar distâncias para o nosso rival, porque o nosso objetivo é revalidar o título de campeão.
0: Jardim preocupado com o momento de forma do Mengão. Agora o handball, a seleção masculina de sub-18, defronta hoje a Croácia na segunda jornada do europeu que decorre na Sérvia, isto depois de os comandados de Nuno Santos terem ontem batido a Chequia por 27-25 na estreia.
5: Fomos ganhando confiança e isso levou-nos a que também no ataque as ideias surgissem de forma mais limpa e passo a passo, golo a golo, fomos conseguindo nos aproximar o resultado até a vitória final.
0: Esta quinta-feira, então, Portugal-Croácia às 16h. Antes, entra em cena a seleção feminina de sub-18, mas no Mundial que decorre na Roménia. Escutamos a treinadora Sandra Martins depois do robusto triunfo frente à Argentina por 18-34. Agora já olhar para o duelo com o Montenegro, marcado para as 14h.
6: O jogo será mais complicado. Vamos jogar contra um terceiro classificado do europeu. Outra dinâmica de equipa. Vamos ver. Queremos muito fazer um bom resultado.
0: Sandra Martins e Nuno Santos, escutados por Carlos Manuel Santos. De saída, Vela volta a Portugal depois de encurtada a 4ª etapa devido à ausência de vento. A 5ª tirada reservou ontem regata costeira no Tejo entre a Baía de Cascais e a Doca de Belém. A vitória na tirada pertenceu à embarcação Mad Max, sendo que a liderança da classificação pertence nesta altura à Fanbel. Hoje, ligação entre Cascais e Sines.
7: Foi o Jornal de Desporto numa edição de José Pedro Pinto. Próxima edição às 16h30. 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

0: Cut like a knife, o tema de Bryan Adams. Agora que estamos a 10 minutos da 1 da tarde, vamos então ao humor em Portugalex.
1: O gabinete de André Ventura na Assembleia da República foi vandalizado e o líder do Chega diz que desapareceram documentos sobre o ministro Luís Neves e o primeiro-ministro.
2: Se isto fosse uma novela, entre os documentos estava um teste ADN a provar que Luís Neves é pai de Montenegro. Mas não é.
3: Eu posso adiantar que estava lá a prova de que Luís Neves e Luís Montenegro são gêmeos separados à nascença. Por isso é que o primeiro-ministro não deixa cair o ministro. Os pais tinham pouca imaginação e chamaram Luís aos dois. E mais, roubaram alguns objetos de valor sentimental, como um sapo de louça e uma madeixa de cabelo do Pedro Passos Coelho.
1: E malas com roupa havia? A suspeita de alguém, doutor Ventura?
3: Eu não quero levantar falsas suspeitas, mas vi o inspetor Max a ladrar a um deputado do PSD e a um grupo de ciganos que arrancaram no Mercedes estacionado à porta da Assembleia. Coincidência? Não parece.
1: André Ventura afirmou que havia fotografias do ministro Luís Neves em lingerie e outros documentos comprometedores guardados numa pen. O uso deste dispositivo parece indiciar que o consultor informático do Chega será Cavaco Silva.
4: Realmente, a pen e a disquete são formas novas de guardar documentos que ainda poucos conhecem. Eu guardo lá as minhas ações do BES e a receita dos carapaus alimados da minha mulher. Mas posso garantir que não partilhei esta informação com o Chega, só com o meu amigo Bill Gates.
2: No momento em que gravamos este Portugalex, foi noticiado que as câmaras de videovigilância registaram a entrada do deputado Francisco Gomes, do Chega, no Parlamento, no dia do incidente, às 7 da manhã, depois das empregadas de limpeza.
1: Mas este garante que só lá foi durante as férias parlamentares para gravar um vídeo para o TikTok.
5: Sim, fui ao Parlamento porque o vídeo tinha uma dancinha e eu quis um lugar discreto para o fazer. Mas posso adiantar que uma das senhoras da limpeza com quem me cruzei tinha barba e óculos. Seria o ministro Luís Neves? É a questão que fica no ar.
2: O Ministério da Educação anunciou que os professores vão receber 1 euro por cada resposta classificada e 12 euros por cada prova reavaliada. A FENPROF considerou este modelo de pagamentos uma afronta e o ministro tentou acalmar os ânimos.
6: Calma, se os professores preferirem, podemos pagar em cafés, em raspadinhas ou repousados do Dr. Baiano.
7: A FENPROF diz que isso ainda é pior, Sr. Ministro.
6: E mais, se os docentes quiserem levar as cartas do Ministério, recebem 5 euros por hora. E se beberem água engarrafada enquanto corrigem as provas e depois puserem as garrafas naqueles contentores do Volta, recebem 10 cêntimos por cada. Vão ganhar por cima de um dinheirão. E ainda se queixam? Eu sinceramente já não sei o que é que querem mais. Olhem, eu vou dormir descansado e é agora mesmo. Adeusinho.

Agora estamos a praticamente um minuto e meio da uma da tarde. Vem por aí então a informação regional. Tu já paravas com essa mania. Vamos até à uma da tarde com o tema Sou Como Sou, de Ana Bacalhau. Sim.

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1: Antena 1, boa tarde, é uma hora.
2: A Madeira não vai acompanhar a decisão do Governo da República de proibir a utilização de telemóvel nas escolas até o nono ano. A Secretária de Educação diz que a decisão vai ficar ao critério de cada escola. A partir de hoje só é possível fumar em certas zonas dos complexos balneares da Frente Mar Funchal. Haverá áreas reservadas a fumadores. Chris Meek foi o piloto mais rápido no check-down do Rally da Madeira, que aconteceu esta manhã em Água de Pena. A prova começa logo à tarde com a realização da Super Especial na Avenida do Mar.
1: Títulos em desenvolvimento na edição do Diário Regional desta quinta-feira, 30 de julho. O controle técnico é de Paulo Fernandes e a edição de Sérgio Freitas Teixeira.
2: Na Madeira não estão previstas alterações às regras sobre o uso de telemóveis nas escolas. A garantia é dada ao Grupo RTP pela Secretária da Educação. Elsa Fernandes diz que, apesar da decisão do Governo da República de alargar a proibição aos alunos até o nono ano, na Madeira tudo se mantém como está.
3: Vamos manter como está até agora e há escolas que já fizeram essa proibição e eu vou deixar isso à autonomia das escolas. Aquelas que quiserem proíbem, aquelas que não quiserem proibir, educam os alunos para saber quando utilizar e quando não utilizar. Educam para algo muito importante, que é o respeito pelas regras que são colocadas na sala de aula.
4: Um anúncio do Governo da República e o Governo Regional não aplica. Não sente que a Madeira está a ficar para trás nessa questão?
3: Não, não sinto que esteja a ficar para trás. Temos autonomia na gestão das nossas escolas e da educação. Portanto, podemos tomar a decisão que bem entendermos.
2: Elsa Fernandes, questionada pela jornalista Isabel Nóbrega Sá, reforça que cabe então a cada escola definir as regras para a utilização dos smartphones. Na região, apenas 5 estabelecimentos de ensino adotaram essas regras.
3: Primeiro ciclo, a maioria das escolas não tem telemóveis e eu acho que a maioria das crianças do primeiro ciclo nem sequer tem telemóvel e se têm, não deviam ter. Relativamente às básicas e secundárias, devem ser umas 5 ou 6 que já fizeram essa proibição.
4: Mas sempre uma decisão de cada escola?
3: Cada escola, sim. A gestão das escolas, gestão e autonomia das escolas é exatamente para isso, para que possam decidirem, tomarem as decisões que acham mais adequadas ao seu público.
2: A reação da Secretária da Educação ao anúncio do Ministro da Educação em alargar a proibição do uso de smartphones aos alunos até o nono ano, a partir de 1 de janeiro de 2027. E a partir de hoje só é possível fumar em certas zonas dos complexos balneares da Frente Mar Funchal. Lido, Barreirinha, Doca do Cavacas e Ponta Gorda são as praias com áreas reservadas a fumadores. O objetivo é proteger as crianças e famílias não fumadoras e incentivar ao menor uso do tabaco. Cláudio Ornelas.
5: Lido, Barreirinha, Doca do Cavacas e Ponta Gorda são as praias que passam a ter áreas reservadas a fumadores. Marília Andrade, administradora da Frente Mar Funchal, explica o objetivo.
6: Em todas as praias, à entrada da praia está uma sinalética que identifica quais as áreas que são reservadas a fumadores, com o objetivo de realmente nas praias reduzirmos o consumo do tabaco e também limitar as áreas com tabaco, de forma a também protegermos as crianças e as famílias não fumadoras.
5: Marília Andrade indica onde ficaram situadas as zonas reservadas a fumadores.
6: Na zona do bar é possível fumar e existe também uma área de solário onde é possível que as pessoas fumem.
5: Bruna Gouveia, diretora regional da saúde, diz que o combate ao consumo de tabaco tem sido uma prioridade.
7: O Inquérito Nacional de Saúde, com referência a 2025, diz-nos que ainda 16% da nossa população com mais de 15 anos consome tabaco. Por isso, todas as medidas na comunidade são importantes para continuar a reduzir o consumo de tabaco.
5: Apesar de não fumar, a banhista Liri Jardim não concorda com a medida.
8: Quem fuma, se calhar, vai se sentir um bocadinho invadido. Também estamos ao ar livre. Às tantas não se justifica, se calhar mais nos lugares fechados.
5: Em sentido contrário, Salete Cro aplaude a iniciativa.
9: Nem toda a gente fuma, nem está disposta a apanhar com o fumo dos outros. Portanto, quem fuma, vai para o lugar que que é costume fumar, ou no café, ou num lugar que esteja outras pessoas a fumar. Tenho alergias e fico meio atacada.
5: A Praia Sem Fumo é uma medida em parceria com a Direção Regional de Saúde, Frente Mar e Câmara Municipal do Funchal.
2: A partir de hoje só é possível fumar em certas zonas dos complexos balneares da Frente Mar Funchal. Chris Meek foi o piloto mais rápido no check-down do Rally da Madeira, que aconteceu esta manhã em Água de Pena. O piloto britânico com um Toyota GR Yaris Rally 2 efetuou 3 passagens pelo traçado, melhorou em todas as ocasiões e obteve como melhor marca o tempo de 1:49.9. O segundo mais veloz foi o italiano Giandomenico Basso, que rodou 4 vezes com o seu Skoda Fabia RS Rally 2, e ficou a 0,1 segundo do mais rápido. 4 passagens efetuou igualmente o espanhol Diego Rui Loba, vencedor da prova nos últimos 2 anos e que volta a utilizar um Citroën C3 Rally 2, piloto que ficou a 0,4 décimos da marca de referência. Seguiram-se o madeirense Miguel Nunes e Armindo Araújo, ambos em Skoda Fabia RS Rally 2. E começa então hoje, ao final da tarde, a partir das 7:30, a edição deste ano do Rally da Madeira, com a realização da Super Especial na Avenida do Mar. Filipe Sousa, o diretor de prova, garante que está tudo a postos e pede a atenção do público para que a segurança esteja em primeiro lugar.
10: Está tudo a postos, está a partir das 14:00, de facto, a Avenida do Mar inicia-se todo um trabalho de criar as áreas de proteção à pista onde o público se poderá colocar, porque é fundamental neste desporto, como em muitos outros, podermos estar perto da emoção, mas afastados do perigo.
2: Diretor de prova que espera muita competitividade na luta pela vitória geral.
10: Este ano temos novamente uma lista com 86 inscritos, que todos eles passaram ontem nas verificações administrativas e técnicas, e muitos candidatos à vitória. Existem, de facto, um conjunto de pilotos, quer internacionais, nacionais e madeirenses, que podem e vão lutar, com certeza, pela vitória e mais um Rally da Madeira.
2: Sobre as classificativas da edição deste ano, há 2 destaques, segundo Filipe Sousa.
10: Na edição deste ano, tanto a zona do Chão da Lagoa como do Poiso têm a vantagem de os concorrentes passarem em prova especial de classificação por 4 vezes. Será com certeza, e principalmente durante o dia da manhã, na sexta-feira, um dos pontos de maior concentração de público. E depois existe sempre a mítica classificativa com que encerramos o rally, que é exatamente a descida da Serra d'Água, a prova dos Lameiros, começa nos Lameiros, vai até Encomiada e desce até a Serra d'Água, que é das classificativas que atrai mais público.
2: Filipe Sousa, o diretor de prova do Rally da Madeira, ouvido pela jornalista Celina Faria, e as perspectivas para a edição deste ano, que começa hoje ao final da tarde, com a realização da Super Especial da Avenida do Mar. A partir das 4 horas está marcada a cerimónia de partida do Rally na Praça do Povo. A prova vai decorrer em dias quentes, o calor mantém-se até à próxima semana, sobretudo nas zonas montanhosas, como adianta Ricardo Tavares, delegado do Instituto Português do Mar e da Atmosfera na Madeira.
11: Estamos a prever uma subida de temperatura para hoje, já com as temperaturas a chegarem próximas dos 30 graus nas terras altas, um pouco abaixo na costa sul da Ilha da Madeira, 28, 29 graus. E é uma situação que se vai manter ao longo dos próximos dias. Isto vai durar todo o fim de semana, início da próxima semana até possível, que possa haver até um agravamento do aviso nas terras altas da Ilha da Madeira e possa ser emitido ainda um aviso laranja, porque a temperatura durante o fim de semana, início da próxima semana, poderá ultrapassar até os 30 graus nas terras mais altas da Ilha da Madeira.
2: Entretanto, o IPMA emitiu um aviso amarelo para o tempo quente nas regiões montanhosas e na costa sul da Madeira, que entra em vigor amanhã a partir das 9 horas e até às 11 horas de domingo. A Presidente da Câmara de Santa Cruz, Hélia Ascensão, garante manter a confiança política para continuar a exercer o cargo, apesar de ter sido constituída arguída no âmbito de uma investigação do Ministério Público. A autarca afirma que está a acompanhar o processo e assegura sentir a confiança da população.
12: É um processo que vamos deixar decorrer o seu processo natural, prestar os esclarecimentos que forem tidos como convenientes e depois, no final, então, voltarmos a falar.
13: Sente a confiança dos santacruzenses?
12: Claro que sim, eu acho que criam todas as condições para manter todo o projeto que foi sufragado no passado mês de outubro e que muito trabalho prevê para que realmente se possa incrementar a qualidade dos nossos santacruzenses.
13: Se for deduzida a acusação, mantém a posição de continuar à frente da Câmara?
12: Eu neste momento sou arguída e, como qualquer arguído, vamos deixar o processo decorrer e esperar pela próxima fase e a cada fase tomar a melhor decisão que estiver ao nosso alcance.
2: Elia Ascensão, questionada pelo jornalista David Sousa, recorda-se que a investigação do Ministério Público incide sobre alegadas irregularidades em procedimentos concursais na Câmara de Santa Cruz. No âmbito desse processo, três funcionárias foram suspensas de funções e Elia Ascensão foi constituída arguída. Até o momento não foi tornada pública qualquer acusação contra a presidente da autarquia. E a Câmara de Santa Cruz aprovou um novo regulamento de atribuição de bolsas de estudo. A medida atualiza as regras de acesso e reforça os apoios aos estudantes do ensino superior, como explica a presidente da autarquia, Elia Ascensão.
12: Esta alteração teve como grandes objetivos não só aumentar o valor das bolsas, como também permitir a acumulação da bolsa da autarquia com outras bolsas de estudo. Os valores no primeiro escalão fixam-se nos 1.000 euros para quem sai da região e 700 euros para quem permanece na região. Isto no primeiro escalão. No segundo escalão, estamos a falar de valores de 700 para quem sai e 500 para quem fica.
2: O novo regulamento prevê a majoração do apoio em determinadas circunstâncias. Desde 2016, a autarquia já apoiou cerca de 6 mil jovens num investimento global de 4 milhões e meio de euros. O novo regulamento entra em vigor após a sua publicação em Diário da República. Jorge Afonso Freitas alerta que 16 anos depois do 20 de fevereiro ainda há quem espere para ver resolvida a situação da habitação. O vereador independente da Câmara do Funchal diz que é inaceitável.
14: É inaceitável que 16 anos depois venha à reunião pública de Câmara pessoas que continuam sem a sua situação resolvida de imóveis, quando nós tínhamos um documento técnico que fazia a resolução imóvel a imóvel. E isso deveria ser o guião para sabermos o estado de situação de tudo o que aconteceu, para não chegarmos a uma reunião pública de Câmara 16 anos depois e continuarem pessoas a virem dizer que nada foi feito nos seus imóveis.
2: A resposta do Presidente da Câmara, Jorge Carvalho, foi de esclarecimento, tendo recordado que o próprio vereador sabe de todo o processo.
15: É estranho os senhores vereadores terem colocado essa questão quando os próprios ajudaram a esclarecer precisamente essa condição. Nós estamos a falar de zonas onde o risco é iminente e onde não é, em muitos casos não é possível proceder-se à recuperação dessas habitações. Isso foi um estudo realizado após o 20 de fevereiro e em algumas circunstâncias é exatamente isso que acontece.
2: O JPP alertou para as descargas que se mantêm na Praia do Gavinas. António Trindade quer explicações do Executivo Camarário.
16: Um pedido de esclarecimentos, mas também algumas recomendações para que a Câmara diligencie meios no sentido de evitar, primeiro, saber a origem daquelas descargas e, segundo, de ser responsável e emitir avisos para que as pessoas não seja simplesmente uma atuação das pessoas a denunciar nas redes sociais e a sinalizar aquela situação e não existir os alertas necessários para a interdição a banhos.
2: Jorge Carvalho argumentou que têm sido desenvolvidas inspeções, mas as descargas são feitas por habitações a montante e que, apesar das inspeções, não se vislumbra para já onde possam ocorrer. Pelo PS, Rui Caetano pediu ao Executivo Camarário que retirasse a proposta de revisão do Código de Conduta. O documento estava mal escrito, inclusive com erros de português.
17: O documento estava muito mal estruturado, estava confuso, tinha artigos que não se percebia bem, a ambiguidade que estava ali a descrever, para além de ter vários erros de português, vários mesmo erros de português. Depois havia ali também a mistura de conceitos, impedimentos com suspeições, sem definir o que era um impedimento, o que era uma suspeição. O canal de denúncias, há ali um canal de denúncias, mas depois demasiado vago, não estrutura o que é um canal de denúncias.
2: O vereador independente Luís Filipe Santos destacou uma ata sobre a nova construção na Quinta Falcão, tendo existido a necessidade de a corrigir e a obra vai sofrer atrasos.
18: Isto significa que, uma vez mais, a obra será atrasada. Isto significa que a Câmara não fez o trabalho de casa de forma correta, de forma célere, de forma eficaz. E é muito importante que a Câmara perceba uma coisa. As pessoas que precisam de habitação não devem nem podem estar sujeitas a adiamentos burocráticos constantemente.
2: Uma reunião da Câmara do Funchal que aprovou 12 projetos do programa circular e 70 mil euros para o associativismo desportivo. Para hoje está previsto céu muito nublado. As temperaturas máximas são 27 graus para o Funchal e 26 para o Porto Santo.

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Tivemos então aqui o Diário Regional, agora o relógio assinala 1:17. Vamos então em frente com mais música nesta emissão de quinta-feira, 30 de julho, das tardes.

Agora ficamos a 10 minutos das 2 da tarde na emissão de quinta-feira, 30 de julho. Vamos então com a música portuguesa até às 2. E à hora certa atualizamos as notícias do país e do mundo.

Estamos a um minuto das duas da tarde, música portuguesa aqui nas tardes da 1. Mas agora vamos atualizar as notícias do país e do mundo, depois voltamos para mais uma hora de emissão.

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1: Muito boa tarde, são 2 horas. Uma nos Açores. Uma sensação de déjà vu, o movimento Missão Escola Pública denuncia a repetição de erros na correção digital dos exames nacionais. Agora, na segunda fase, alguns professores corretores não têm acesso às folhas de continuação das provas, outros estão a receber exames de disciplinas trocadas. Vão ser taxados em Portugal os lucros extraordinários das empresas petrolíferas. O Governo aprovou hoje uma contribuição de solidariedade com caráter temporário, numa altura em que o preço dos combustíveis atinge valores muito elevados. Alerta máximo em Ceuta. Milhares de migrantes cruzaram esta manhã a fronteira que separa o enclave espanhol de Marrocos. Invadiram Ceuta a pé e a nado, deixando as autoridades espanholas sem capacidade de reação.
2: São notícias que vão ter desenvolvimento já a seguir na edição das 2. A esta hora no Porto estão 24 graus, Coimbra está com 27, em Lisboa estão 28, em Faro 30 graus a esta hora, nas Ilhas Ponta Delgada está com 23, no Funchal estão 25. Jornal das 2, a edição é de Frederico Moreno.
1: Estão a ser repetidos os mesmos erros na correção dos exames nacionais. O movimento Missão Escola Pública denuncia a existência de problemas na segunda fase das provas, idênticos aos registados na primeira fase. O ministro da Educação admitiu na semana passada que, se a segunda fase de exames fosse novamente marcada pelas mesmas falhas, o processo de correção digital ficaria comprometido para o futuro. Ouvida esta tarde pela Antena 1, Cristina Mota, da Missão Escola Pública, adianta que os professores classificadores estão a reportar problemas iguais aos que enfrentaram na correção das provas na primeira fase.
3: Já não há forma de se dizer que está a correr bem. Os relatos continuam a chegar de professores que não têm as folhas de continuação. Também relatos do que diz respeito às reapreciações que decorrem em paralelo com as classificações da segunda fase, professores que estão a receber provas que não são da sua disciplina, portanto, o que também já tinha acontecido com provas trocadas na primeira fase. Um dos relatos que os professores referem e que está a trazer mais indignação aos professores é o facto de, ao contrário do que o ministro tinha dito, que iria ser conhecido o volume de trabalho logo no início da classificação, tal não está a acontecer. Portanto, estão mais uma vez a receber os professores que estão a classificar itens a meio do período de classificação sem conseguirem prever, portanto, o seu volume de trabalho.
1: Quanto à reapreciação das provas, 15 mil este ano, o dobro do ano passado, Cristina Mota diz que os professores só começaram a ser chamados ontem à tarde. A porta-voz do movimento Missão Escola Pública duvida que as classificações das reapreciações sejam afixadas terça-feira da próxima semana. E depois das falhas na correção dos exames nacionais, a Ordem dos Advogados defende a suspensão imediata dos prazos até que todos os alunos tenham acesso à classificação final. É o que indica um parecer emitido pelo bastonário e pelo Conselho Geral da Ordem dos Advogados. A Ordem considera que, perante este número significativo de pedidos de reapreciação, é preferível suspender os prazos em curso da primeira fase para salvaguardar o princípio da igualdade entre alunos. Caso contrário, serão apresentadas centenas de providências cautelares distribuídas por diferentes tribunais administrativos. Este parecer da Ordem dos Advogados foi pedido pelo movimento Missão Escola Pública. Cristina Mota considera que o parecer dá razão aos professores.
3: O parecer vem ao encontro justamente de uma das primeiras propostas da Missão Escola Pública, que era o adiamento da segunda fase para setembro, não veio a ter lugar. Portanto, um dos motivos de nós termos entendido que seria uma medida que iria tentar salvaguardar alguma equidade no que diz respeito às avaliações da primeira fase seria justamente haver tempo para se resolverem os problemas detectados na primeira, não veio a acontecer. Portanto, neste momento o que nós entendemos é que efetivamente vamos ter um concurso de acesso ao ensino superior onde a equidade não vai estar efetivamente garantida. De algum modo, o parecer também vem tornar público, por outras vozes que não a dos professores, que efetivamente esta falta de equidade está em causa.
1: Cristina Mota, da Missão Escola Pública, a salientar a importância deste parecer emitido pela Ordem dos Advogados, que defende a suspensão imediata dos prazos relativos à correção dos exames nacionais do secundário. A Associação Nacional de Diretores de Agrupamentos e Escolas Públicas aplaude a decisão do Governo de proibir que os alunos do terceiro ciclo usem smartphones nas escolas. O presidente da Associação, Filinto Lima, diz que algumas escolas já tinham esta medida na prática, mesmo não estando prevista na lei. Por isso, elogia o anúncio feito hoje pelo ministro Fernando Alexandre.
4: Nós achamos que a medida é bastante positiva e vai na sequência daquilo que atualmente muitas escolas com o segundo e terceiro ciclo já fazem. Em muitas escolas do segundo e terceiro ciclo, os smartphones, os telemóveis já são proibidos nas salas de aula. Portanto, isto de alguma forma vem legitimar aquilo que o ano passado era uma proibição só até ao sexto ano e que os diretores de muitas escolas, e bem na minha opinião, resolveram estender até ao nono ano.
1: Os diretores de agrupamentos e escolas públicas concordam com esta decisão do Ministério da Educação de proibir smartphones nas escolas até ao nono ano, mas as confederações de pais não estão alinhadas com esta proibição. Mariana Carvalho, da CONFAP, discorda da medida e teme que exemplos do ano passado se repitam, no caso, sanções disciplinares a alunos que simplesmente pegaram no telemóvel para ver as horas.
5: Aquilo que temos visto é que quando há proibição total, há também sanções para os alunos. E há aqui, nós sabemos que do ponto de vista geral das escolas, há cansaço, há irritabilidade e há também uma espécie de, pronto, há sanções que não são proporcionais a, por exemplo, um aluno ir ver as horas ao smartphone, porque sabemos que hoje em dia os alunos não utilizam relógio, né? Porque vão ver as horas ao telemóvel, por exemplo. E se vão ver as horas ao telemóvel, já tem uma sanção que é completamente desproporcional àquilo que é a utilização que eventualmente seria indevida do uso do telemóvel.
6: Que tipo de sanções tem? Você está a falar de exemplos que imagino que venham do ano passado.
5: São sanções disciplinares ao aluno, como se fosse um comportamento muito grave, que fica depois para além do cadastro do aluno, que pode dar processos disciplinares e suspensões da escola, por exemplo.
1: Mariana Carvalho, da CONFAP, ouvida pela jornalista Cláudia Martins. A Confederação Nacional das Associações de Pais já deixou uma série de sugestões ao Ministério da Educação para que o digital esteja presente na vida dos alunos e para que exista um ensino responsável na utilização dos telemóveis. Vão ser taxados os lucros extraordinários das petrolíferas em Portugal. O Governo aprovou hoje em Conselho de Ministros uma contribuição de solidariedade temporária vai ser aplicada às empresas dos setores do petróleo bruto e da refinação. A contribuição terá um caráter excepcional e temporário, vai incidir sobre a parte dos lucros das empresas que ultrapassem em larga medida a média registada nos anos anteriores, isto numa altura em que a subida dos preços dos combustíveis está a permitir ganhos extraordinários ao nível da extração e refinação de produtos petrolíferos. Temos em direto neste jornal o comentador de Economia da Antena 1, Pedro Sousa Carvalho. Qual é a tua leitura, Pedro, a esta contribuição que vai ser exigida às empresas do setor petrolífero?
7: Viva, Frederico. Bom, eu confesso que achava que o Governo já tinha desistido desta ideia. Ela foi pela primeira vez falada já no mês de abril pelo Ministro das Finanças, que na altura até chegou a enviar uma carta a Bruxelas com outros Ministros das Finanças europeus, precisamente a pedir autorização para avançar com esta taxa. Já se passaram 4 meses e o Governo nunca mais disse nada. Eu confesso que pensava que o Governo tinha desistido. Mas ainda bem que não desistiu. Eu confesso que é uma taxa, ou seja, a lógica desta taxa é uma lógica que me agrada, porque estamos a falar nesta altura, Frederico, de um evento anormal, que é a subida muito rápida do preço do petróleo. As petrolíferas com isto estão a ter lucros anormais, mas ao mesmo tempo, ou simultaneamente, tens outras pessoas e outras empresas que estão a ter prejuízos anormais, nomeadamente através do aumento da inflação.
1: Uhum. Portanto, a ideia desta medida seria canalizar esta receita da nova contribuição para financiar medidas de mitigação do impacto nas famílias e nas empresas.
7: Exato, ou seja, a ideia é colocar estes lucros anormais, se quiseres, a ajudar as pessoas ou a mitigar o prejuízo das pessoas que estão a ter estes prejuízos anormais. Portanto, a lógica é esta. Eu confesso que acho que era importante olhar para aquilo que foi feito no passado. Em 2022, na altura do início da guerra na Ucrânia, em que também tivemos uma escalada muito rápida dos preços do petróleo, na altura também um outro governo de António Costa avançou com uma medida muito parecida com esta, em que na prática o governo taxava, cobrava uma taxa, eu creio que na altura era de 33% acima daquilo que era a média dos lucros dessas empresas nos últimos 4 anos. Portanto, era importante que se repetisse esta lógica, mas de forma que, ou seja, evitar que as empresas realmente fugissem a esse imposto.
2: Porque, e há aqui algum risco, Pedro, de haver um chumbo por parte do Tribunal Constitucional, sabendo que o Palácio Raton também já chumbou aplicações também de contribuições extraordinárias sobre o setor energético no passado a empresas do setor petrolífero?
7: Eu acho que não, a não ser que tu não respeites a própria palavra extraordinária. Ou seja, se nós avançarmos como em 2022, com um imposto que durou durante 2 anos, portanto, para uma situação extraordinária, do ponto de vista constitucional, acho que não levanta problemas. Levanta problemas sim, quando avanças com essas taxas, por exemplo, como essa que estavas a dizer da taxa da banca, que supostamente era suposto ser uma taxa extraordinária, só que durou não sei quantos anos, e obviamente, a partir de um certo limite temporal, deixa de ser extraordinário, e naturalmente aí começa a ferir a Constituição. Neste caso eu creio que não, apesar de, na semana passada, quando teve no Parlamento, Joaquim Miranda Sarmento disse que isso eventualmente é um dos riscos que se tem que acautelar, ou seja, desenhar isto de forma precisamente a não correr esse risco de violar a lei fundamental.
2: Obrigado, Pedro Sousa Carvalho, comentador de Economia da Antena 1, com esta análise à medida aprovada hoje em Conselho de Ministros. As empresas do setor petrolífero com lucros extraordinários devido à subida do preço dos combustíveis vão ser sujeitas a uma taxa com o nome de Contribuição de Solidariedade Temporária. Em Valpaços, no distrito de Vila Real, o incêndio já está a ser combatido por meios aéreos. Durante toda a manhã, a fraca visibilidade provocada pelo fumo e pelo nevoeiro impediu o recurso a aviões e helicópteros. Agora que o vento sopra com intensidade e o calor é muito, o combate às chamas já é possível com aeronaves. Foi o que relatou há instantes à Antena 1 o subcomandante da Proteção Civil, Luís Araújo, que está a coordenar os trabalhos de combate às chamas.
8: Estamos agora a reforçar o teatro de operações, a preparar-nos para novamente começar a defender aquilo que é, em primeiro lugar, a vida em as habitações, com todos os meios pré-posicionados no terreno, porque as condições que vão permitir a utilização dos meios aéreos agora a esta altura vão coincidir com a chegada de ventos com mais intensidade e temperaturas mais altas. Neste momento já conseguimos estar, não com a estratégia que tínhamos implementado, mas estamos a conseguir já ir pondo meios aéreos ligeiros de pequena dimensão, para começar a perceber se conseguimos atuar. Vem também a caminho do helicóptero de coordenação, que já consegue levantar.
2: Ponto de situação relativamente ao combate a este incêndio que já dura desde terça-feira à tarde no distrito de Vila Real, mais concretamente em Valpaços. Também atinge o concelho de Mirandela. É um incêndio que está a ser combatido por quase 800 operacionais, 260 viaturas e, nesta altura, 8 meios aéreos. É uma invasão massiva. A Guarda Civil Espanhola confirma que o número indeterminado de imigrantes entrou em Ceuta a partir da fronteira com Marrocos. A imprensa espanhola fala em milhares de imigrantes, Daniel Belo, que entraram a pé e a nado na cidade autónoma espanhola sem qualquer tipo de controle.
9: Nas imagens registadas pelo telemóvel de quem assistia estupefacto, vêem-se centenas, se não milhares de pessoas a atravessarem o portão da fronteira terrestre, enquanto que ao fundo muitos outros estão ainda dentro de água a contornar o pontão com o arame farpado que limita no mar o território de Ceuta. Esta multidão, composta sobretudo por jovens, corre pela avenida marginal enquanto festeja a entrada em território espanhol. Outros, exaustos ou feridos, seguem em direção ao centro de estadia temporária para imigrantes que já está completamente cheio, a transbordar de gente. A Guarda Civil e os serviços serviços de emergência foram incapazes de travar esta entrada e concentram-se sobretudo no apoio aos feridos, no que já é descrito como uma grave emergência humanitária. A vaga migratória intensificou-se depois de vários dias de pressão sobre Ceuta e traz à memória a crise de 2021, quando cerca de 5 mil marroquinos atravessaram a fronteira num único dia. O presidente de Ceuta pediu ao governo espanhol que declare a emergência nacional e assuma o controle da resposta, mas o Ministério do Interior rejeitou a possibilidade, alegando que a imigração não está prevista como situação de emergência no sistema de proteção civil. O ministro Fernando Grande Marlaska deve deslocar-se amanhã a Ceuta. Entretanto, Marrocos, segundo Madrid, continua a colaborar com as autoridades espanholas, mas no centro de acolhimento os migrantes enfrentam falta de espaço, problemas de higiene e incerteza sobre o futuro.
10: Vamos, para, vamos, por favor.
1: Ceuta tem estado sujeita a uma crescente pressão migratória. Agora, milhares de migrantes cruzaram esta manhã a fronteira que separa o enclave espanhol de Marrocos.
6: Frederico Moreno, edição das 2 da tarde, num simultâneo com a RTP Antena 1 Madeira e também RTP Mundo. 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

Abertura de mais uma hora de emissão com Corinne Bailey Rae, Just Like a Star. São 2:20. Dentro de instantes teremos a prevenção rodoviária. Está então de regresso a rubrica de prevenção rodoviária com Patrícia Cassaca e Nélio Olim. Hoje é abordado o tema da segurança em dias de rally. É uma rubrica para ouvir já dentro de alguns instantes.

0: Olá, bem-vindos a mais uma edição da rubrica Prevenção Rodoviária, isto numa altura em que o asfalto fervilha de emoção. Falamos do Rally Vinho Madeira. Em estúdio connosco está, como sempre, Nélio Olim, delegado regional da Prevenção Rodoviária Portuguesa. O Rally está então na estrada, traz consigo as habituais tolerâncias de ponto, a festa popular, traz consigo também milhares de apaixonados pelo desporto automóvel, uma altura de particular importância para falar de prevenção, Nélio.
1: Naturalmente que sim, vivemos sem dúvida o ponto alto do calendário desportivo regional, uma autêntica romaria que celebra as máquinas, os pilotos e o espetáculo. No entanto, é precisamente nesta época festiva que as nossas estradas enfrentam o seu maior teste de resistência e de civismo. O aumento drástico do volume de tráfego rodoviário traz consigo uma perigosa tentação que teima em repetir-se ano após ano. O condutor comum, muitas vezes contagiado pela adrenalina do momento e imbuído de um falso espírito de piloto rally, decide transformar a via pública na sua própria classificativa.
0: Há ou tem de haver pelo menos uma linha que separa o ambiente controlado da competição e a estrada que todos nós utilizamos todos os dias?
1: Naturalmente que sim. Temos que ter noção que os pilotos de rally são profissionais altamente treinados, que circulam em vias rigorosamente encerradas ao trânsito comum. Os seus veículos estão equipados com tecnologia de ponta em termos de segurança passiva e ativa, desde as gaiolas de proteção, aos roll bars, aos cintos de múltiplos pontos de fixação, aos bancos de competição e até mesmo ao vestuário adequado para a competição. No habitáculo do nosso carro do dia-a-dia não dispomos de nenhum destes escudos, portanto, quando um condutor cede à tentação da velocidade excessiva para imitar os seus ídolos, cortando nas curvas de visibilidade mais reduzida ou efetuando aquelas ultrapassagens menos prudentes, não está a demonstrar qualquer tipo de destreza ao volante, está pura e simplesmente a cometer infrações ao Código de Estrada, a colocar vidas inocentes em risco, a transformar o seu veículo numa arma letal perante qualquer imprevisto.
0: E para além dessa atenção que é preciso ter e para ninguém armar-se sem piloto de rally, quais são os maiores desafios que enfrentamos nestes dias? Desordem no estacionamento, em torno das classificativas, talvez?
1: Sim, também acontece. Aquela ânsia de conseguir o melhor lugar para assistir ao espetáculo leva por vezes com que os automobilistas deixem os seus veículos de forma completamente irregular, deixando-os imobilizados em bermas mais reduzidas, em curvas cegas ou a bloquear alguns cruzamentos e entroncamentos. É imperativo que as pessoas compreendam que esta conduta ultrapassa largamente a mera infração de trânsito, configurando assim um verdadeiro atentado à proteção civil e à segurança coletiva. Note-se que uma viatura mal estacionada numa estrada secundária pode ser um obstáculo fatal que impede a passagem célere de uma ambulância, de um veículo de desencarceramento ou dos próprios bombeiros numa situação de urgência. A recomendação técnica e cívica é inegociável. O estacionamento deve ser feito exclusivamente em zonas seguras, devidamente autorizadas e que não estrangulem a via de circulação. A atitude mais sensata e responsável é deixar o automóvel a uma distância segura e fazer o restante trajeto a pé.
0: E já se sabe que o rally não é só competição desportiva, há também uma forte componente de convívio social. São muitas as espetadas, cerveja, muita poncha. É fundamental um cuidado redobrado, sobretudo neste consumo de álcool que se verifica.
1: É bem verdade, e temos aqui que relembrar a incompatibilidade absoluta que existe entre o consumo do álcool e a condução, sobretudo numa altura em que as emoções estão ao rubro. A fiscalização policial é, com toda a justiça, intensificada nesta época apenas para proteger os utentes da via. Conduzir sobre a influência do álcool, para além de toldar severamente os reflexos num momento de tráfego intenso e de enorme densidade pedonal, constitui um crime duramente punido nos termos do nosso Código Penal. Apelamos assim a que as decisões inteligentes sejam tomadas antes de sairmos de casa. Se vai celebrar e beber, assuma o compromisso de entregar as chaves a um condutor designado, utilize a rede de transportes públicos ou recorra a um serviço de táxi ou de TVDE.
0: E para além destes conselhos, que mensagem é que podemos dirigir aos verdadeiros aficionados do rally?
1: A cultura dos automóveis não se esgota no ronco dos motores de alta performance. Ela manifesta-se através do civismo e do respeito pelas normas. Assistir ao rally exige uma postura irrepreensível enquanto espectador, respeitando escrupulosamente as marcações de segurança, as orientações dos comissários de estrada e das forças da autoridade. Nunca, sob qualquer pretexto, o público deve permanecer em zonas de escapatória, no exterior das curvas ou num plano inferior ao da estrada. O maior tributo que um verdadeiro amante do desporto motorizado pode prestar ao Rally da Madeira é ser um embaixador exemplar da segurança rodoviária, garantido que este evento termina apenas com celebração e com boas memórias. Reduza, portanto, a velocidade, mantenha a serenidade ao volante, proteja a sua vida e desfrute da emoção dos rallies em plena segurança. Desejamos-lhe um excelente rally, uma boa viagem, assista ao rally em segurança, perto da emoção, mas longe do perigo, e não esqueça nunca que segurança rodoviária somos todos nós.
0: Mensagem, portanto, de Nélio Olim, delegado regional da Prevenção Rodoviária Portuguesa, quando estamos em dia, precisamente, de início de mais uma prova do Rally Vinho Madeira. Tenha então cuidado na estrada, assista à prova em segurança. Nós regressamos dentro de 15 dias para mais uma edição da rubrica Prevenção Rodoviária. Até lá, fique bem.

Agora estamos a 15 minutos exatos das 3 da tarde. Para trás fica o som de David Gray com Please Forgive Me e também os Delamitri, Nothing Ever Happens. Agora estamos a recuperar Diana Ross com o clássico Upside Down.

Agora ficamos a 4 minutos das 3 da tarde. Recuperamos os Duran Duran com Hungry Like the Wolf e agora Ed Sheeran, Old Folk.

0: 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Boa tarde, são 3 horas no continente e na Madeira, são 2 da tarde nos Açores. Vamos conhecer as notícias que estão a marcar esta quinta-feira. Frederico Moreno.
1: Estão a ser repetidos os mesmos erros na segunda fase dos exames nacionais. O movimento Missão Escola Pública diz que muitos professores estão a reportar falhas na plataforma digital de correção das provas, falhas exatamente iguais às registadas na primeira fase. Vão ser taxados os lucros extraordinários das petrolíferas em Portugal. A contribuição de solidariedade temporária foi hoje aprovada pelo Governo e vai servir, por exemplo, para proteger as famílias e as empresas do impacto da subida do preço dos combustíveis. Milhares de imigrantes invadiram a cidade de Ceuta a partir da fronteira de Marrocos. A situação apanhou hoje de surpresa as autoridades espanholas.
0: Notícias às 3 da tarde. A edição é do jornalista Frederico Moreno.
1: É mais do mesmo. O movimento Missão Escola Pública denuncia a repetição de erros na correção digital dos exames nacionais, agora na segunda fase. Alguns professores corretores não têm acesso às folhas de continuação das provas, outros estão a receber exames de disciplinas trocadas. É o que adianta a Antena 1, a porta-voz do movimento Missão Escola Pública, Cristina Mota.
2: Já não há forma de se dizer que está a correr bem. Os relatos continuam a chegar de professores que não têm as folhas de continuação. Também relatos do que diz respeito às reapreciações que decorrem em paralelo com as classificações da segunda fase, professores que estão a receber provas que não são da sua disciplina, portanto, que também já tinha acontecido com provas trocadas na primeira fase. Um dos relatos que os professores referem e que está a trazer mais indignação aos professores é o facto de, ao contrário do que o ministro tinha dito, que iria ser conhecido o volume de trabalho logo no início da classificação, tal não está a acontecer. Portanto, estão mais uma vez a receber os professores que estão a classificar itens a meio do período de classificação sem conseguirem prever, portanto, o seu volume de trabalho.
1: Os professores classificadores estão a reportar problemas idênticos aos que enfrentaram na correção das provas na primeira fase. Na semana passada, o ministro da Educação admitiu que se a segunda fase de exames fosse novamente marcada pelas mesmas falhas, o processo de correção digital ficaria comprometido para o futuro. Quanto aos 15 mil pedidos de reapreciação das provas, um número que representa o dobro dos pedidos do ano passado, Cristina Mota duvida que seja possível afixar os resultados já na próxima terça-feira, como está previsto, já que os professores só começaram a ser chamados ontem à tarde para reavaliar estes exames.
2: No que diz respeito às reapreciações, acreditamos que sim, até porque só ao final do dia de ontem os professores começaram a receber, portanto, as provas para reapreciar, provas que apresentaram problemas, como disse há pouco, e ainda, portanto, com uma outra situação, lembrar que uma reapreciação não é uma classificação, portanto, uma reapreciação implica ser redigido um

0: relatório para fundamentar a alteração ou não da classificação apresentada pelo aluno. Portanto, é um trabalho mais moroso que a classificação em si. Tem o mesmo prazo para a fixação dos resultados. Lembramos que temos um número recorde de pedidos de reapreciação que só iniciou, portanto, ao final do dia de ontem, com problemas. Digamos que só hoje é que certamente muitos professores vão começar este processo, tendo como prazo final a próxima terça-feira.
1: Alertas da porta-voz do movimento Missão Escola Pública. A Antena 1 já pediu esclarecimentos quer ao Ministério da Educação, quer ao Instituto Educa, a propósito destas denúncias de que a segunda fase dos exames nacionais está a ficar marcada pelos mesmos problemas que tinham sido reportados na primeira fase. O Governo vai aplicar uma taxa sobre os lucros extraordinários das empresas do setor petrolífero. A medida foi aprovada hoje em Conselho de Ministros. Fonte governamental explica à Agência Lusa que esta contribuição de solidariedade temporária vai ser aplicada às empresas que tenham lucros bastante acima da média dos anos anteriores, numa altura em que os preços dos combustíveis atingem valores muito elevados. O comentador da Economia da Antena 1, Pedro Sousa Carvalho, explica que as receitas obtidas com esta taxa vão ser usadas para financiar medidas de mitigação dos impactos da subida do custo do gasóleo e da gasolina.
2: As petrolíferas com isto estão a ter lucros anormais, mas ao mesmo tempo, ou simultaneamente, tens outras pessoas e outras empresas que estão a ter prejuízos anormais, nomeadamente através do aumento da inflação. A ideia é colocar estes lucros anormais a ajudar as pessoas, ou a mitigar o prejuízo das pessoas que estão a ter estes prejuízos anormais. Portanto, a lógica é esta.
1: O comentador de Economia da Antena 1 acrescenta que o Governo deve precaver-se em relação ao Tribunal Constitucional, que no passado chumbou contribuições extraordinárias sobre lucros de determinados setores, como a banca.
2: Se nós avançarmos como em 2022, com um imposto que durou durante 2 anos, portanto, para uma situação extraordinária, do ponto de vista constitucional, acho que não levanta problemas. Apesar de, na semana passada, quando teve no Parlamento, Joaquim Miranda Sarmento disse que isso eventualmente é um dos riscos que se tem que acautelar, ou seja, desenhar isto de forma precisamente a não correr esse risco de violar a lei fundamental.
1: Análise de Pedro Sousa Carvalho. O Governo deverá explicar com mais detalhe esta taxa sobre os lucros extraordinários das petrolíferas na habitual conferência de imprensa que acontece após a reunião do Conselho de Ministros, conferência de imprensa marcada para esta tarde. Luís Neves deveria ir ao Parlamento dar explicações ainda antes das férias de verão, é o que diz o antigo Ministro da Administração Interna, Eduardo Cabrita. O socialista, ouvido pela Antena 1, considera que o atual governante está numa situação de fragilidade e sublinha que a conferência de imprensa de ontem à tarde não dissipou as suspeitas a envolver Luís Neves.
3: Luís Neves, por responsabilidade própria ou por responsabilidade do Primeiro-Ministro e da coordenação do Governo, foi envolveu-se numa estratégia que visou, primeiro, ver se a questão passava, em segundo lugar, esperar que a Assembleia da República fechasse o seu período normal de trabalho. Portanto, foi assim que o PSD inviabilizou já esta semana uma ida à Assembleia da República. Isto não resolve em nada, não melhora, aliás, a situação de alguém que foi um bom diretor nacional da Polícia Judiciária e que acho que tem condições melhores do que as duas antecessoras para ser um bom ministro da Administração Interna.
1: Eduardo Cabrita defende que quanto mais tempo passar sem Luís Neves ir ao Parlamento, mais fragilizado vai ficar o Ministro da Administração Interna. Em Valpaços, no distrito de Vila Real, o incêndio já está a ser combatido por meios aéreos. Durante a parte da manhã, a fraca visibilidade provocada pelo fumo e pelo nevoeiro impediu o recurso a aviões e helicópteros, mas da parte da tarde o vento começou a soprar com intensidade, o calor é muito e o combate às chamas já é possível ser realizado também com o apoio das aeronaves, é o que relata à Antena 1 o subcomandante da Proteção Civil, Luís Araújo.
4: Estamos agora a reforçar o teatro de operações, a preparar-nos para novamente começar a defender aquilo que é, em primeiro lugar, a vida e as habitações, com todos os meios pré-posicionados no terreno, porque as condições que vão permitir a utilização dos meios aéreos agora a esta altura vão coincidir com a chegada de ventos com mais intensidade e temperaturas mais altas. Neste momento já conseguimos estar, não com a estratégia que tínhamos implementado, mas estamos a conseguir já ir pondo meios aéreos ligeiros de pequena dimensão para começar a perceber se conseguimos e atuar. Vem também a caminho do helicóptero de coordenação, que já consegue voluntário.
1: Quase 800 operacionais combatem as chamas em Valpaços, no distrito de Vila Real. 7 meios aéreos estão mobilizados e, no terreno, os bombeiros contam com o apoio de cerca de 260 viaturas. A NATO está em contacto próximo com a Polónia. Depois das suspeitas de que um míssil russo caiu em território polaco, o Comando Europeu da Aliança Atlântica condenou a aparente violação do espaço aéreo da Polónia. Como resposta, a NATO mobilizou vários aviões e helicópteros, prometeu tomar todas as medidas necessárias para defender o território dos Estados-membros. As autoridades polacas confirmaram a queda do míssil, mas querem ter 100% de certezas sobre o tipo de míssil e também sobre quem o disparou. O incidente aconteceu ontem à noite, durante intensos bombardeamentos russos contra a Ucrânia. A Guarda Civil Espanhola confirma que um número indeterminado de imigrantes entrou em Ceuta, a partir da fronteira com Marrocos. A imprensa espanhola fala em milhares de imigrantes que entraram a pé e a nado, Daniel Belo, na cidade autónoma espanhola, sem qualquer tipo de controlo.
5: Nas imagens registadas pelo telemóvel de quem assistia estupefacto, vêem-se centenas, se não milhares de pessoas a atravessarem o portão da fronteira terrestre, enquanto que ao fundo muitos outros estão ainda dentro de água, a contornar o pontão com o arame farpado que limita no mar o território de Ceuta. Esta multidão, composta sobretudo por jovens, corre pela avenida marginal enquanto festeja a entrada em território espanhol. Outros, exaustos ou feridos, seguem em direção ao centro de estadia temporária para imigrantes, que já está completamente cheio, a transbordar de gente. A Guardia Civil e os serviços de emergência foram incapazes de travar esta entrada e concentram-se sobretudo no apoio aos feridos, no que já é descrito como uma grave emergência humanitária. A vaga migratória intensificou-se depois de vários dias de pressão sobre Ceuta e traz à memória a crise de 2021, quando cerca de 5 mil marroquinos atravessaram a fronteira num único dia. O presidente de Ceuta pediu ao governo espanhol que declare a emergência nacional e assuma o controle da resposta, mas o Ministério do Interior rejeitou a possibilidade, alegando que a imigração não está prevista como situação de emergência no sistema de proteção civil. O ministro Fernando Grande Marlaska deve deslocar-se amanhã a Ceuta. Entretanto, Marrocos, segundo Madrid, continua a colaborar com as autoridades espanholas, mas no centro de acolhimento os migrantes enfrentam falta de espaço, problemas de higiene e incerteza sobre o futuro.
1: Alerta máximo em Ceuta. Milhares de migrantes cruzaram esta manhã a fronteira que separa o enclave espanhol de Marrocos, numa invasão que deixou as autoridades espanholas sem qualquer capacidade de reação. São histórias que raramente chegam ao público. O assédio no mundo das artes performativas acontece nos bastidores. No Undoc de hoje, a repórter Sandy Gageiro foi ouvir testemunhos sobre esta realidade atrás do pano.
6: Quando entrei para o São Carlos, muito jovem, estava lá na altura um maestro, não vale a pena dizer o nome, porque o senhor até já morreu, mas portanto, que era o responsável pela orquestra, era responsável também pela contratação dos cantores e não sei o que mais. E toda a gente dizia apropriada, mas enfim, era exprimindo uma realidade que ali é o gabinete do maestro e ali é o sofá das audições. Pronto, quer dizer, e era uma coisa entendida como, pronto, era uma piada, mas era uma coisa entendida quase como normal, quer dizer, porque quem quisesse entrar na orquestra, quem quisesse entrar no São Carlos, tinha que passar pelo sofá das audições, não é? Pronto.
1: Um certo da reportagem Atrás do Pano, Assédio nas Artes em Portugal, da jornalista Sandy Gageiro, para ouvir no Undoc, que vai para o ar depois deste noticiário aqui na Antena 1. Estreia hoje o filme Sofia, setembro de 1963. Os cineastas Hugo Pereira e Vanessa Duarte seguiram os passos de Sofia de Mel Brainer e repetiram a viagem que a poetisa portuguesa fez à Grécia, Margarida Vaz.
7: Piso às 4:30 a terra grega. O azul espalhado que estão em Homero estão aqui.
8: 60 anos depois, o filme Sofia, setembro de 1963, recria na atualidade a viagem que a poetisa fez à Grécia.
9: Tivemos a feliz coincidência de passar essa data redonda, 60 anos, desde 63 até 2023.
8: Hugo Pereira teve a ideia de realizar o filme depois de ler excertos do diário.
9: O que é que ela tinha querido ir ver e como é que tinha visto na Grécia? Ao ler esses fragmentos, era praticamente um guião. Na sequência, nas imagens que dava, com a sensibilidade, com o sentido crítico, político também.
8: A poesia de Sofia reflete a viagem que fez à Grécia.
9: Marca a sua escrita, a sua poesia em particular, daí nós também acharmos necessário que houvesse citação desses poemas que foram claramente marcados por essas imagens e essa experiência que ela teve quando visitou a Grécia.
8: Hugo Pereira partilhou a realização com Vanessa Duarte, que tem também o papel de Sofia.
10: Fiquei fascinada e cresceu-me uma imensa vontade de ver o que era aquilo que ela mais referia, os montes azulados e essa extrema sensibilidade, essa comunhão com a natureza.
8: Vanessa Duarte refere a dualidade do filme.
10: Os espectadores podem vê-lo como um documentário da nossa viagem, uma ficção da viagem de Sofia, ou quem sabe vice-versa.
8: Entre o documentário e a ficção, Sofia, setembro de 1963, é um filme que recorda uma das viagens da escritora.
7: Voltei à Acrópole sozinha e escrevi. Sofia, setembro de 1963.
1: Chega hoje aos cinemas um filme que visita as memórias da escritora quando visitou a Grécia.
11: Frederico Moreno, edição das 3 da tarde, num simultâneo com a RTP Antena 1 Açores e também RTP Mundo. 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

Cá estamos então para mais uma hora de emissão nas tardes da 1, nesta quinta-feira 30 de julho. Abrimos com Easy dos Faith No More, agora Good Thing dos Fan Young Cannibals. São 3 horas 22 minutos. Vamos então em frente para mais uma hora aqui nas tardes da 1, sendo que às 4 da tarde voltaremos a atualizar as notícias regionais. Temperaturas nesta altura, Santa Cruz com 24 graus, Funchal 25 e Porto Santo também com 25 graus. Agora é a vez de George Michael com Faith.

Forte com Sassá. Abiro dentro do bolo.

0: Os Happy Mondays aqui nas tardes da 1 com este tema Step On. São 3 horas e praticamente 33 minutos. Entre julho de 1974 e meados de 1978, a Flama lutava pela independência da Madeira e contra o comunismo, por vezes com recurso a bombas. No espaço Autonomia em 3 minutos, vamos então recordar esse momento.
1: Na primavera de 1975, perante a possibilidade de Portugal se tornar uma ditadura comunista, vários grupos organizam-se na Madeira em conversas sobre o futuro. José Carvalho, do Diretório Político da Organização, conta a história.
2: A Flama foi nascendo espontaneamente porque os grupos de amigos se iam reunindo e achavam que era preciso fazer alguma coisa, sobretudo porque houve aquela febre das independências das colónias, que se sabe que até correu mal. E então, esses grupos nem nome tinham.
1: O sentimento de que a Madeira podia ser independente e o anticomunismo ganha uma sigla.
2: Nasceram muitas flamas. O nome foi do grupo de Dr. José Maria da Silva.
1: A Frente de Libertação do Arquipélago da Madeira era um conjunto de células sem liderança política clara. Apenas um grupo informal tomava decisões de caráter político. O movimento era clandestino e tinha forte adesão popular. Muitas pessoas diziam ser da Flama. Mas a organização promoveu diversos atentados bombistas e incêndios a carros que espalharam medo e atingiram bens do Estado e de militantes da esquerda. A primeira operação foi uma bomba no emissor regional da Madeira da Rádio Pública, em agosto de 1975. Mas também foram colocados explosivos no avião Noratlas da Força Aérea Portuguesa no aeroporto da Madeira, a 13 de novembro de 75. Foram contabilizados mais de 100 atentados na Madeira entre 75 e 78. Bombas e incêndios de carros, cuja autoria a Flama rejeita.

Com a institucionalização da autonomia, o movimento perdeu fôlego, sobretudo a partir de 1978. A ação da Polícia Judiciária contribui para desmantelar a flama, mas o apoio popular também se perde. Além disso, morre um operacional, vítima do engenho explosivo que carregava. O movimento cessa a atividade. O inquérito judicial é arquivado em 1984, sem atribuição de culpas. Em mais do que uma ocasião no século XXI, foram hasteadas bandeiras da flama na Madeira.

I Am There For You é o tema de Huey Lewis and the News. Agora faltam 17 minutos para as 4 da tarde. Voltamos ao som nacional, regional neste caso, porque eles são madeirenses, os Napa Deslocado.

0: Agora estamos a 1:04, previsão do estado do tempo para amanhã, quinta-feira. Perdão, para amanhã, sexta-feira. Teremos então céu geralmente pouco nublado, vento fraco a moderado de leste-nordeste e uma subida da temperatura nas terras altas, em particular para o Funchal, céu pouco nublado e vento fraco. Já a seguir teremos então as notícias regionais, depois toma conta da emissão o Ricardo Candelária. Da minha parte é tudo. Boa tarde e até amanhã.
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0: Começa hoje a edição deste ano do Rally da Madeira, com a realização da Super Especial na Avenida do Mar a partir das 7:30 da tarde. De manhã, Chris Meek foi o piloto mais rápido no checkdown. A Madeira não vai acompanhar a decisão do Governo da República de proibir a utilização do telemóvel nas escolas até o 9º ano. A Secretária da Educação diz que a decisão vai ficar ao critério de cada escola. A partir de hoje, só é possível fumar em certas zonas dos complexos balneares da Frente Mar Funchal. Haverá áreas reservadas a fumadores.
1: Títulos em desenvolvimento na edição do Diário Regional desta quinta-feira, 30 de julho. O controle técnico é de Paulo Fernandes, a edição de Sérgio Freitas Teixeira.
0: O helicóptero do Serviço Regional de Proteção Civil acaba de ser ativado para uma coluna de fumo no sítio do forno, Jardim da Serra. No local já estão os bombeiros voluntários de Câmara de Lobos, os bombeiros voluntários da Ribeira Brava e Ponta do Sol e os bombeiros voluntários madeirenses, num total de 23 elementos e 4 viaturas. Tudo aponta para que se trate de um incêndio em mato. Começa hoje a edição deste ano do Rally da Madeira, com a realização da Super Especial na Avenida do Mar, que acontece daqui a cerca de 3 horas e meia. Neste momento está a começar a cerimónia de partida da prova na Praça do Povo, onde se encontra o jornalista Marco António Sousa. Marco, já está muita gente aí para acompanhar este arranque oficial do Rally?
2: Sim, está já muita gente aqui à volta do pódio desta cerimónia que começou exatamente às 4 horas da tarde em ponto, como era expectável, uma cerimónia que conta com a presença do Presidente do Governo Regional e demais entidades, que vai decorrendo também de ordem, por ordem decrescente, desde o piloto número 89, Gonçalo Félix, até ao piloto número 1, o irlandês Chris Meek. E como dizia, são muitas já as pessoas que por aqui estão, algumas delas que até já chegaram mais cedo para garantir lugar e poder ver todos os carros a passar aqui nesta zona, na Praça do Povo. É o caso de Eduardo Camacho.
3: Para ver todos os carros a passar aqui no pódio antes da especial.
2: O que é que esperas deste rally?
3: Espero um rally muito competitivo, com muitas disputas em todas as classes, e acho que vai haver muito assunto para se falar.
2: Quem é que achas que vai andar na frente?
3: O Chris Meek, o Rui Lobo, o Boss, de certeza. Talvez o Miguel Nunes, o Alexandre Camacho, o João Silva. São todos nomes que podem andar lá à frente.
2: Quem é que achas que vai ganhar, ou quem é que é o teu favorito para ganhar o rally?
3: Acho que o Chris Meek.
2: Em relação, pronto, aqui a estes próximos dois dias, onde é que tencionas ver o rally? Que especiais é que vais ver? Em que zonas?
3: Amanhã vou ver o campo de golfe e Santana, e sábado vou ver as do Xandão Lagoa e da Ponta do Porco.
2: As palavras de um dos jovens aficionados que vai aqui acompanhando esta partida oficial deste Rally da Madeira edição 2026, versão 2026, rally que conta com 86 pilotos à partida e que, claro, tem esse momento especial esta tarde, início da tarde, noite, às 7:30, parte então Gonçalo Félix com o número 89 para essa super especial aqui na Avenida do Mar, a primeira prova oficial deste Rally da Madeira.
0: O jornalista Marco António Sousa, em direto da Baixa do Funchal, está já a contagem decrescente para este início do rally. De manhã, Chris Meek foi o piloto mais rápido no checkdown que aconteceu em Água de Pena. O piloto britânico, com um Toyota GR Yaris Rally 2, fez 3 passagens pelo traçado, melhorou em todas as ocasiões e obteve como uma melhor marca o tempo de 1:49.9. O segundo mais veloz foi o italiano Gian Domenico Basso, que rodou 4 vezes com o seu Skoda Fabia RS Rally 2 e ficou a 0,1 segundo do mais rápido. 4 passagens efetuou igualmente o espanhol Diego Rui Loba, vencedor da prova nos últimos 2 anos e que voltou a utilizar um Citroën C3 Rally 2, piloto que ficou a 0,4 décimos da marca de referência. Seguiram-se o madeirense Miguel Nunes e também Armindo Araújo, ambos em Skoda Fabia RS Rally 2. Na Madeira não estão previstas alterações às regras sobre o uso de telemóveis nas escolas. A garantia é dada ao Grupo RTP pela Secretária da Educação. Elsa Fernandes diz que, apesar da decisão do Governo da República de alargar a proibição aos alunos até ao 9º ano, na Madeira tudo se mantém como está.
4: Vamos manter como está até agora, e há escolas que já fizeram essa proibição e eu vou deixar isso à autonomia das escolas. aquelas que quiserem proíbem, aquelas que não quiserem proibir, educam os alunos para saber quando utilizar e quando não utilizar. Educam para algo muito importante, que é o respeito pelas regras que são colocadas na sala de aula.
1: Um anúncio do Governo da República e o Governo Regional não aplica, não sente que a Madeira está a ficar para trás nessa questão?
4: Não, não sinto que esteja a ficar para trás. Temos autonomia na gestão das nossas escolas e da educação, portanto podemos tomar a decisão que bem entendermos.
0: Na região, apenas 5 escolas adotaram essas regras.
4: Primeiro ciclo, a maioria das escolas não tem telemóveis e eu acho que a maioria das crianças do primeiro ciclo nem sequer tem telemóvel e se têm, não deviam ter. Relativamente às básicas e secundárias, devem ser umas 5 ou 6 que já fizeram essa proibição.
1: Mas sempre uma decisão de cada escola?
4: Cada escola, sim. A gestão das escolas, gestão e autonomia das escolas é exatamente para isso, para que possam decidirem, tomarem as decisões que acham mais adequadas ao seu público.
0: A reação da Secretária da Educação, o anúncio do Ministro da Educação em alargar a proibição do uso de smartphones aos alunos até o 9º ano, a partir de 1 de janeiro do próximo ano. E a partir de hoje, só é possível fumar em certas zonas dos complexos balneares da Frente Mar Funchal. Lido, Barreirinha, Doca do Cavacas e Ponta Gorda são as praias com áreas reservadas a fumadores. O objetivo é proteger as crianças e famílias não fumadoras e incentivar ao menor uso do tabaco. Cláudia Ornelas.
5: Lido, Barreirinha, Doca do Cavacas e Ponta Gorda são as praias que passam a ter áreas reservadas a fumadores. Marília Andrade, administradora da Frente Mar Funchal, explica o objetivo.
6: Em todas as praias, à entrada da praia está uma sinalética que identifica quais as áreas que são reservadas a fumadores, com o objetivo de realmente nas praias reduzirmos o consumo do tabaco e também limitar as áreas com tabaco, de forma a também protegermos as crianças e as famílias não fumadoras.
5: Marília Andrade indica onde ficaram situadas as zonas reservadas a fumadores.
6: Na zona do bar é possível fumar e existe também uma área de solário onde é possível que as pessoas fumem.
5: Bruna Gouveia, diretora regional da saúde, diz que o combate ao consumo de tabaco tem sido uma prioridade.
7: O Inquérito Nacional de Saúde, com referência a 2025, diz-nos que ainda 16% da nossa população com mais de 15 anos consome tabaco. Por isso, todas as medidas na comunidade são importantes para continuar a reduzir o consumo.
5: Apesar de não fumar, a banhista Liri Jardim não concorda com a medida.
8: Quem fuma, se calhar vai se sentir um bocadinho invadido. Também estamos ao ar livre. Às tantas não se justifica, se calhar mais nos lugares fechados.
5: Em sentido contrário, Salete Cro aplaude a iniciativa.
9: Nem toda a gente fuma, não está disposta a apanhar com o fumo dos outros. Portanto, quem fuma, vai para o lado que é costume fumar ou... No café ou num lugar que esteja outras pessoas a fumar. Tenho alergias e fico meio atacada.
5: A Praia Sem Fumo é uma medida em parceria com a Direção Regional de Saúde, Frente Mar e Câmara Municipal do Funchal.
0: A partir de hoje só é possível fumar em certas zonas dos complexos balneares da Frente Mar Funchal. A Presidente da Câmara de Santa Cruz, Hélia Ascensão, garante manter a confiança política para continuar a exercer o cargo. Apesar de ter sido constituída arguída no âmbito de uma investigação do Ministério Público, a autarca afirma que está a acompanhar o processo e assegura sentir a confiança da população.
10: É um processo que vamos deixar decorrer o seu processo natural, prestar os esclarecimentos que forem tidos como convenientes e depois, no final, então, voltarmos a falar.
11: Sente a confiança dos santacruzenses?
10: Claro que sim, eu acho que criam todas as condições para manter todo o projeto que foi sufragado no passado mês de outubro e que muito trabalho prevê para que realmente se possa incrementar a qualidade de vida dos nossos santacruzenses.
11: Se for deduzida a acusação, mantém a posição de continuar à frente da Câmara?
10: Eu neste momento sou arguída e como qualquer arguído, vamos deixar o processo decorrer e esperar pela próxima fase e a cada fase tomar a melhor decisão que estiver ao nosso alcance.
0: A investigação do Ministério Público incide sobre alegadas irregularidades em procedimentos concursais na Câmara de Santa Cruz. No âmbito desse processo, três funcionárias foram suspensas de funções e Elia Ascensão foi constituída arguida. Até o momento não foi tornada pública qualquer acusação contra a presidente da autarquia. A autarquia que aprovou um novo regulamento de atribuição de bolsas de estudo, a medida atualiza as regras de acesso e reforça os apoios aos estudantes do ensino superior, explica a presidente da autarquia, Elia Ascensão.
12: Esta alteração teve como grandes objetivos não só aumentar o valor das bolsas, como também permitir a acumulação da bolsa da autarquia com outras bolsas de estudo. Os valores no primeiro escalão fixam-se nos 1.000 euros para quem sai da região e 700 euros para quem permanece na região. Isto no primeiro escalão. No segundo escalão estamos a falar de valores de 700 para quem sai e 500 para quem fica.
0: Elia Ascensão adiantou que o novo regulamento prevê a majoração do apoio em determinadas circunstâncias. Desde 2016, a autarquia já apoiou cerca de 6 mil jovens num investimento global de 4 milhões e meio de euros. O novo regulamento entra em vigor após a publicação em Diário da República. Jorge Afonso Freitas alerta que 16 anos depois do 20 de Fevereiro, ainda há quem espere para ver resolvida a situação da habitação. O vereador independente da Câmara do Funchal diz que é inaceitável.
13: É inaceitável que 16 anos depois venha a reunião pública de Câmara pessoas que continuam sem a sua situação resolvida de imóveis, quando nós tínhamos um documento técnico que fazia a resolução imóvel a imóvel. E isso deveria ser o guião para sabermos o estado de situação de tudo o que aconteceu, para não chegarmos a uma reunião pública de Câmara 16 anos depois e continuarem pessoas a virem dizer que nada foi feito nos seus imóveis.
0: A resposta do Presidente da Câmara, Jorge Carvalho, foi de esclarecimento, tendo recordado que o próprio vereador sabe de todo o processo.
14: É estranho os senhores vereadores terem colocado essa questão quando os próprios ajudaram a esclarecer precisamente essa condição. Nós estamos a falar de zonas onde o risco é iminente e onde não é, em muitos casos não é possível proceder-se à recuperação dessas habitações. Isso foi um estudo realizado após o 20 de Fevereiro e em algumas circunstâncias é exatamente isso que acontece.
0: Já o JPP alertou para as descargas que se mantêm na Praia do Gavinas. António Trindade quer explicações do Executivo Camarário.
15: Um pedido de esclarecimentos, mas também algumas recomendações para que a Câmara diligencie mais no sentido de evitar, primeiro, saber a origem daquelas descargas e, segundo, de ser responsável e emitir avisos para que as pessoas não seja simplesmente uma atuação das pessoas a denunciar nas redes sociais e a sinalizar aquela situação e não existir os alertas necessários para a interdição a banhos.
0: Pelo PS, Rui Caetano pediu ao Executivo Camarário para que retirasse a proposta de revisão do Código de Conduta.
16: O documento estava muito mal estruturado, estava confuso, tinha artigos que não se percebia bem, a ambiguidade que estava ali a descrever, para além de ter vários erros de português, vários mesmo erros de português. Depois havia ali também a mistura de conceitos, impedimentos com suspeições, sem definir o que era um impedimento, o que era uma suspeição. O canal de denúncias, há ali um canal de denúncias, mas depois demasiado vago, não estrutura o que é um canal de denúncias.
0: O vereador independente Luís Filipe Santos destacou uma ata sobre a nova construção na Quinta Falcão, tendo existido a necessidade de a corrigir e a obra vai sofrer atrasos, denuncia.
17: Isto significa que, uma vez mais, a obra será atrasada. Isto significa que a Câmara não fez o trabalho de casa de forma correta, de forma célere, de forma eficaz. E é muito importante que a Câmara perceba uma coisa. As pessoas que precisam de habitação não devem nem podem estar sujeitas a adiamentos burocráticos constantemente.
0: Reunião da Câmara do Funchal que aprovou 12 projetos do programa circular e 70 mil euros para o associativismo desportivo. Rostos e mãos das bordadeiras da Madeira em fotografia e vídeo é um projeto que pretende preservar a memória de quem continua a tradição. O trabalho da artista visual Matilde César tem o nome Mãos que Urdem Montanhas. Isabel Nóbrega Sá.
18: É tão importante valorizar o artesanato como artesão.
19: Foi a partir desta ideia que nasceu o projeto de Matilde César.
18: Não nos podemos esquecer de que quando falamos do bordado, falar das bordadeiras, porque são elas que retêm o conhecimento e o saber fazer, e sem elas o bordado deixa de existir.
19: Ao investigar o universo do bordado, a artista visual percebeu que quase não existem registros atuais das bordadeiras.
18: As imagens que nós vemos ou quando pensamos numa bordadeira são sempre aquelas imagens antigas, não é? De um terreiro cheio de mulheres a bordar e mulheres muito pessoas do campo e de zonas mais rurais. Como também depois imagens de uma vertente muito mais turística e promocional.
19: A diminuição do número de mulheres que ainda bordam motivou Matilde César a criar um retrato fiel de quem mantém viva esta tradição.
18: Começou por ser apenas fotografia e eu estou a fotografar tudo em película. Nisto tudo, quando comecei a fotografar, comecei a ver que fazia sentido gravar as conversas que eu tenho com elas, porque com todas peço que me expliquem e que me contem como é que chegaram ao bordado e histórias, não é? Então comecei a gravar essas conversas. Também, entretanto, comecei a filmar algumas coisas, alguns momentos.
19: Ao longo da investigação, Matilde César já falou com mais de uma centena de bordadeiras e recolheu histórias de vidas marcadas pelo bordado.
18: Eu tive com umas senhoras que aprenderam a bordar na folha de couve, aprenderam a bordar à luz do candeeiro a petróleo, se juntarem na casa das vizinhas e tudo para bordar, porque assim era um candeeiro para todas, rendia mais. Que não havia eletricidade e não tinham um relógio, de forma para saber as horas guiavam-se pelo sol ou pelas estrelas.
19: Ainda sem uma data de apresentação, o projeto poderá assumir diferentes formatos.
18: Eu acho que até pode acontecer a publicação, o filme e a exposição. Vai depender dos recursos que existam.
19: A artista visual procura agora apoio e financiamento para concretizar o projeto Mãos que Urdem Montanhas.
0: Um trabalho da artista visual Matilde César.

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Sete minutos depois das quatro, começa mais um período de emissão até às 8, praticamente. Isto porque vamos acompanhar na parte final destas 4 horas o início da emissão de desporto para acompanharmos o Benfica nas competições europeias. Começa a música, David Bowie com Absolute Beginners. Boa tarde, bem-vindos.

Quai no som da rádio Kenneth Heath, é o som com que praticamente passamos pelas 4:30 da tarde. Escutamos também no início desta hora David Bowie e Absolute Beginners, também os Talking Heads, Wild Wild Life e ainda What's Good da Thesis com o novo-iorquino Lou Reed. Seguimos por outras, por outros terrenos musicais, pode dizer-se. A banda de Jim Carrey, Simple Minds, para seguir na tarde desta quinta-feira. Someone, Somewhere in Summertime, os Simple Minds.

grandes temas dos norte-americanos R.E.M. chama-se Man on the Moon, o som da banda de Michael Stipe. Também os U2 com Mary J. Blige na versão de One. E no início, Mr. Jim Carrey e os seus Simple Minds com Someone, Somewhere in Summertime. Tarde com muitas nuvens aqui, pelo menos na cidade do Funchal. Temperaturas a rondarem os 22 graus na capital, são 24 no Porto Santo. Quanto à previsão do tempo que fará amanhã, sexta-feira, conte, segundo o IPMA, com céu geralmente muito nublado, vento fraco moderado de leste-nordeste, pequena subida da temperatura nas terras altas, máximas esperadas de 29 graus para o Funchal e 27 para o Porto Santo. É fim de semana de Rally, mais uma edição do Rally da Madeira, entre hoje e também o próximo sábado, tudo para acompanhar ao minuto aqui ao lado na Antena 3 Madeira. Seguimos com a música In Excess Disappear, é a proposta que sobe agora ao som da rádio.

som dos New Order no início dos anos 90, este Regret. Escutamos antes Disappear os australianos In Excess, antiga banda de Michael Hutchence, como sabemos. Praticamente 4 minutos para chegarmos às 5 e às notícias, em simultâneo com a RTP Antena 1. Jim Loves Jezebel, até à hora certa, voltamos ainda para ficar até aos 15 para as 8.

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1: Cinco horas no continente e na Madeira, 4 nos Açores. Voltamos à informação, não tarda nada com Nuno Rodrigues. Antes disso, olhamos para as temperaturas atuais. Porto com 22 graus nesta altura, Ponta Delgada 24, Coimbra e Funchal 25, Lisboa e Faro 28. Nuno, principais títulos a esta hora.
2: Centenas de pessoas foram retiradas de casa em Mirandela e Valpaços. O incêndio que começou na terça-feira continua descontrolada. A situação agravou-se ao início da tarde. Os partidos vão sentar-se à mesa amanhã de manhã no Parlamento para decidir se Luís Neves é ou não ouvido na próxima semana. É essa a intenção do Chega, que quer esclarecimentos do Ministro da Administração Interna. Está confirmado, as aulas do ensino secundário vão começar uma semana mais tarde, a 21 do próximo mês de setembro. Foi essa a informação revelada há pouco pelo Ministro da Educação.
1: Notícias às 5 da tarde com Nuno Rodrigues.
2: Nas últimas horas, centenas de pessoas foram retiradas de casa em Valpaços e Mirandela. O incêndio que começou na última terça-feira no distrito de Vila Real voltou a complicar-se. Ontem chegou ao concelho de Mirandela, já no distrito de Bragança. Neste concelho, os moradores das aldeias de São Pedro Velho e Ervideira foram retirados de casa por precaução ao início da tarde, como confirma o autarca de Mirandela, Vítor Correia.
3: Nós estamos aí com problemas aqui na zona de Pedro de São Pedro Velho, na localidade de São Pedro Velho e de Vila do Ouro. Portanto, há também aqui a população está aqui confinada, está aqui incêndio aqui à volta da população, das aldeias. Não está a ser aconselhado as pessoas a saírem ainda daqui da aldeia, então para concentrar aqui junto à junta de freguesia, onde para poderem ter garantias de assistência e de apoio a vários níveis psicológicos e alimentares e consumo de bebidas de água. E é isso que é o ponto da situação neste momento. Piorou durante a tarde com o aparecimento do calor e de algum vento. E pronto, estamos aqui neste momento a apoiar a população.
2: Neste caso de Mirandela, os moradores estão confinados nas associações de cada aldeia, São Pedro Velho e Ervideira. Já em Valpaços, também foi preciso retirar pessoas de casa, como explica o autarca Jorge Pires. Ele fala em pelo menos duas localidades evacuadas.
4: Nós já evacuámos, neste momento, duas aldeias. Uma delas tem 60 pessoas, outro aglomerado tem cerca de 20. Temos aldeias com 150 pessoas, uma delas está confinada, e outra com 250 pessoas também que está confinada. Estou em casa ou estou naquele local de encontro, na aldeia, portanto, para estarem protegidas, e a GNR está, a Guarda Nacional Republicana está a acompanhar todo esse processo, e as pessoas foram retiradas temporariamente para as aldeias vizinhas que estão fora de perigo.
2: O presidente da Câmara de Mirandela, no distrito de Bragança, o incêndio que começou na terça-feira em Valpaços, no distrito de Vila Real, chegou a ter 80% do perímetro controlado na manhã de hoje, mas o fogo descontrolou-se. Está a ser combatido por cerca de 800 operacionais e pelo menos 8 aeronaves. Para além destes incêndios, há mais dois que merecem destaque a esta hora na página da Autoridade Nacional de Proteção Civil, na internet. Um incêndio em Penafiel, é um reacendimento do fogo que começou no início desta semana, e um outro incêndio em Chaves, que está a ser combatido nesta altura por mais de 100 operacionais e 7 aeronaves. As aulas do ensino secundário vão começar uma semana mais tarde, a 21 de setembro, estando ainda a ser estudada uma eventual alteração das aulas dos alunos do terceiro ciclo. Foram essas as informações reveladas há pouco pelo Ministro da Educação. Fernando Alexandre adiantou que as aulas dos alunos do secundário já não vão começar entre a semana de 11 e 15 de setembro, como definia o calendário, apenas no dia 21 do próximo mês. O ministro explicou que o objetivo do adiamento está relacionado com a sobrecarga dos professores classificadores por causa de um processo de correção em formato digital que não correu bem. Na conferência de imprensa, no final da reunião do Conselho de Ministros, Fernando Alexandre anunciou também que 70% dos exames nacionais realizados mortos na segunda fase estão classificados. O ministro garante que o processo está a decorrer sem problemas. Não é esse o entendimento do movimento Missão Escola Pública. Este movimento denuncia a repetição de erros na correção digital dos exames, agora na segunda fase. É isso que adianta a porta-voz Cristina Mota.
0: Já não há forma de se dizer que está a correr bem. Os relatos continuam-nos a chegar de professores que não têm as folhas de continuação. Também relatos do que diz respeito às reapreciações que decorrem em paralelo com as classificações da segunda fase, professores que estão a receber provas que não são da sua disciplina, portanto, o que também já tinha acontecido com provas trocadas na primeira fase. Um dos relatos que os professores referem e que está a trazer mais indignação aos professores é o facto de, ao contrário do que o ministro tinha dito, que iria ser conhecido o volume de trabalho logo no início da classificação, tal não está a acontecer. Portanto, estão mais uma vez a receber os professores que estão a classificar itens a meio do período de classificação sem conseguirem prever, portanto, o seu volume de trabalho.
2: Os alertas da porta-voz do movimento Missão Escola Pública. Já o ministro da Educação garante que não tem conhecimento destas falhas e pede ao movimento para reportar esses problemas que está agora a denunciar.
5: Nós agradecemos a todas as entidades que comuniquem falhas, por exemplo, de folhas de continuação. Até ontem não tinha sido identificada nenhuma e por isso se foram, porque pode acontecer, nós agradecemos que nos comuniquem, porque nós não identificamos. E todos os professores que estão a identificar aquilo que pensam que é a falha de uma folha de continuação estão a ter resposta de que de facto não é. É só o professor pensa que a resposta ficou a meio, mas de facto não há mais nada. O aluno acabou ali a resposta. E por isso, se houver qualquer entidade, como a que referiu, se tiver casos concretos, nós agradecemos, porque desde o início a minha postura foi: todos os erros que forem detectados, que nos sejam comunicados, que nós identificamos, são públicos, são corrigidos da forma mais transparente. Não há outra forma de...
2: O ministro da Educação, Fernando Alexandre, há pouco no final da reunião do Conselho de Ministros, que hoje aprovou também uma contribuição especial para as empresas do setor petrolífero. É uma contribuição excepcional e temporária que vai financiar medidas que possam responder ao aumento do preço dos combustíveis para famílias e empresas. As petrolíferas contestam esta medida. António Comprido, da EPCOL, a Associação de Empresas Portuguesas de Combustíveis e lubrificantes, alerta para os impactos desta contribuição no setor.
6: Porque nós estamos no mercado, este setor, assumindo os riscos que esse mercado tem e também os benefícios quando eles acontecem. Portanto, coisas de iniciativas desse tipo prejudicam fortemente algo que é muito prezado pelas empresas e que todos os analistas dizem que é a previsibilidade e a estabilidade fiscal. Portanto, impostos avulso que são criados em situações como esta não ajudam nada. Vão alterar os cash flows das empresas, vão, neste caso, reduzir a sua capacidade financeira para suportar os projetos de investimento na própria transição energética.
2: As empresas petrolíferas em Portugal sublinham também que esta medida não está alinhada com a estratégia de Bruxelas.
6: Aparentemente, quanto conseguimos saber, é o primeiro país da União Europeia a aplicar uma taxa destas em 2026. É verdade que um conjunto de 5 países, algo entre os quais estava Portugal, que propôs à União Europeia a criação de uma taxa extraordinária europeia, não foi aceita, digamos, essa proposta e foi deixada ao critério dos Estados-membros desenvolver essas iniciativas. É que Portugal, enfim, gostamos de ser primeiro em muitas coisas, desta vez também fomos os primeiros, aparentemente, a criar essa taxa.
2: Contestação das empresas petrolíferas em relação à contribuição especial hoje aprovada pelo Governo em Conselho de Ministros. Uma fonte do Executivo explica à Agência Lusa que esta contribuição de solidariedade temporária vai ser aplicada às empresas que tenham lucros bastante acima da média dos anos anteriores, numa altura em que os preços dos combustíveis atingem valores elevados nos postos de abastecimento, com o litro de gasolina e de gasóleo já acima dos 2 euros. Os líderes dos partidos no Parlamento vão sentar-se amanhã de manhã à mesa para analisar o pedido do Chega para ouvir o Ministro da Administração Interna na Assembleia. O grupo parlamentar do Chega pediu ao Presidente do Parlamento a convocação de uma reunião da Comissão Permanente na próxima semana para ouvir Luís Neves e Rita Alarcão Júdice, a Ministra da Justiça. Um pedido para ouvir o Ministro feito pela Iniciativa Liberal já tinha sido recusado há dias por José Pedro Aguiar Branco devido à falta de consenso entre os partidos. Agora Aguiar Branco convocou para amanhã às 11h30 a conferência de líderes para analisar o pedido do partido de André Ventura. Do lado do PS há já a garantia de que este partido não se vai opor à realização da comissão permanente com os ministros da Administração Interna e da Justiça proposta pelo Chega. Foi isso que adiantou já hoje à agência Lusa o líder parlamentar socialista Eurico Brilhante Dias. Já Eduardo Cabrita, antigo ministro da Administração Internas, não tem dúvidas de que Luís Neves deve ir ao Parlamento, até porque ontem, na conferência de imprensa, não conseguiu afastar as suspeitas que o envolvem.
7: Luís Neves, por responsabilidade própria ou por responsabilidade do primeiro-ministro e da coordenação do governo, envolveu-se numa estratégia, visou primeiro ver se a questão passava, em segundo lugar, esperar que a Assembleia da República fechasse o seu período normal de trabalho. E, portanto, foi assim que o PSD inviabilizou já esta semana uma ida à Assembleia da República. Isto não resolve em nada, não melhora, aliás, a situação de alguém que foi um bom diretor nacional da Polícia Judiciária e que acho que tem condições melhores do que as duas antecessoras para ser um bom ministro da Administração Interna.
2: O antigo ministro da Administração Interna considera que o atual Luís Neves está numa situação fragilizada.
7: Isto não dispensa o ministro de ter de prestar esclarecimentos e no tempo mais adequado e no local próprio. E aí há formas de audição na Assembleia da República, porque senão o que está a ser posto em causa é a autoridade do Estado numa área de soberania. E isso é que é fundamental. E está a ser fragilizada a própria possibilidade do ministro exercer adequadamente as suas funções sempre e sobretudo num momento difícil como é, e sei bem, o verão para um ministro da Administração Interna.
2: Ministro que está fragilizado, é esse o entendimento de Eduardo Cabrita, antigo ministro da Administração Interna nos governos de António Costa. A Caixa Geral de Depósitos, o Banco Público, teve lucros de mais de 900 milhões de euros nos primeiros seis meses deste ano. Contas feitas são mais cerca de 2% em comparação com o mesmo período do ano passado. Os resultados da Caixa foram divulgados esta tarde na conferência de imprensa de apresentação destes números. O Presidente Executivo Paulo Macedo já explicou há pouco que o volume de negócios da instituição registou um aumento de 11.500 milhões de euros em relação ao mesmo período do ano anterior. A subida é impulsionada por um crescimento do crédito. As 55 federações que integram a UEFA decidiram boicotar todas as competições organizadas pela FIFA, incluindo mundiais, tanto no masculino como no feminino. Esta é a primeira resposta do futebol europeu à proposta de Gianni Infantino, que quer vender participações do Mundial de Futebol a investidores privados. Em comunicado, a UEFA diz que tem uma posição clara sobre esta matéria. Nunca vai dar legitimidade a este modelo, até porque ninguém tem a autoridade moral de vender aquilo de que é meramente fiel depositário para a próxima geração.
1: Nuno Rodrigues, na edição das 5 no programa da tarde, também em simultâneo com a RTP Antena 1 Madeira e RTP Mundo, e em permanência em notícias.rtp.pt.

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3: 15 minutos agora, depois das 5, mais uma hora na rádio. Vamos nesta quinta-feira, dia 30 de julho. Começa Cristina Branco.
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0: Passamos pelas 5h30 da tarde com The Gift, a recordação de Question of Love, também Fusion Lab com Calav, na versão de Vemos de Ir a Viana, e os Culipnais, Ponto Sem Retorno. Dentro de segundos vamos à atualização da informação, a atualidade e também o desporto.
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2: Vai mesmo ser adiado o início das aulas do ensino secundário. As aulas vão começar a 21 de setembro, uma semana depois do previsto, anúncio feito esta tarde pelo Ministro da Educação, que admitiu ainda uma alteração do calendário do terceiro ciclo. Fernando Alexandre justificou o adiamento com a sobrecarga dos professores classificadores por causa de um processo de correção de exames que, segundo ele, não correu bem. O movimento Missão Escola Pública denunciou hoje a repetição de erros na correção digital na segunda fase dos exames, professores sem acesso às folhas de continuação das provas, outros estarão a receber exames de disciplinas trocadas. O ministro diz não ter conhecimento de problemas e que 70% dos exames estão classificados. No final do Conselho de Ministros, Fernando Alexandre anunciou ainda que foi aprovado um novo concurso de professores que vai funcionar de modo contínuo para garantir a colocação mais rápida e eficaz dos docentes. O governo decidiu ainda limitar às regiões com falta de professores a atribuição de um subsídio de 750 euros aos professores que aceitem adiar a reforma e continuem a dar aulas. Populações confinadas em duas aldeias de Mirandela e outras tantas em Valpaços. Neste concelho, duas aldeias foram também evacuadas. O fogo, que começou há dois dias, não dá tréguas aos bombeiros. São perto de 800 no combate às chamas. Hoje, a Autoridade Nacional de Emergência e Proteção Civil marcou uma conferência de imprensa habitual em momentos complicados para as 7h30 da tarde. Reúnem-se já amanhã os líderes parlamentares para analisar o pedido do Chega para ouvir o Ministro da Administração Interna na Assembleia da República. A bancada do Chega pediu hoje ao Presidente da Assembleia a convocação de uma reunião da Comissão Permanente na próxima semana. Aguiar Branco convocou para amanhã às 11h30 a conferência de líderes para analisar o pedido do partido de André Ventura.
1: 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E no desporto, João Gomes Dias, a UEFA responde a Infantino.
3: É uma notícia que está a marcar esta tarde. As 55 federações que integram a UEFA decidiram boicotar todas as competições que são organizadas pela FIFA, incluindo os mundiais, tanto no masculino como no feminino. É a primeira resposta do futebol europeu à proposta de Gianni Infantino, presidente da FIFA, que visa a venda de participações do Mundial de Futebol a investidores privados. Há instantes, em entrevista à Antena 1, Luís Paulo Relógio, jurista que trabalhou precisamente com Infantino na UEFA, diz que não reconhece a pessoa com quem trabalhou.
4: Eu conheci o Gianni Infantino quando ele era diretor jurídico da UEFA, lidei com ele, mas hoje não o conheço. Não o conheço, conheço como homem de mão do Sr. Trump e, portanto, vejo-o mais interessado na ostentação dos êxitos pessoais. Agora até parece que o Trump quer transformá-lo em secretário-geral da ONU, do que propriamente no dirigente máximo do futebol.
3: Mais para ouvir de Luís Paulo Relógio, a entrevista a Walter Madureira no Jornal de Desporto às 6h30 da tarde. O Benfica joga hoje o tudo ou nada na Liga Europa. Os encarnados estão obrigados a vencer o St. Gallen depois de terem perdido na Suíça por 2-1. Em causa está o apuramento para a terceira pré-eliminatória de acesso à fase de grupos. É preciso recuar 44 anos para encontrarmos a última vitória do Benfica em casa frente a um adversário helvético. Foi em 1982 frente ao Zurique num conjunto encarnado que, entre outros, tinha Zoran Filipovic. O antigo avançado sérvio esteve à conversa com a Antena 1 e acredita que este hiato temporal sem triunfos encarnados diante de suíços vai hoje chegar ao fim.
5: Jogando em casa e teoricamente deve passar e vai passar, estou convencido, sim. Mas claro que hoje em dia não há jogos fáceis, há muitas equipas bem preparadas, mas perante sócios, no Estádio da Luz, penso que o Benfica vai ganhar.
3: Benfica-St. Gallen joga-se hoje a partir das 8 da noite e é para seguir aqui na rádio com o relato de João Santos Correia. À mesma hora, arranca no Minho, Braga, Zelenitsar, Pantchevo, aqui para a segunda mão da segunda pré-eliminatória de acesso à Liga Conferência. Arsenalistas na frente após vitória por 1-0 na Sérvia, que abre assim boas perspectivas de apuramento. Este é também um encontro para acompanhar aqui na rádio, mas com informações da jornalista Ariana Azevedo. Recorda recordo que para sábado está agendada a Supertaça Cândido de Oliveira com o Porto Torriense, jogo marcado para as 8:15 da noite no Municipal de Coimbra. Dragões que hoje tiveram boas notícias, vindas do treino, as recuperações de Pietrzewski e também de Martim Fernandes. Já Cláudio Ramos, Vasco Sousa, André Miranda e Samu continuam a ser baixas para Francesco Farioli. No handball e depois da vitória na jornada inaugural no Campeonato do Mundo Sub-18 Feminino, a seleção portuguesa perdeu hoje com Montenegro por 28-31, mas a selecionadora Sandra Martins já olha de forma positiva para uma resposta que pode ser dada no sábado.
6: No fundo, dizer a estas jovens atletas que este terá que ser o caminho para conseguirmos sonhar em alcançar no futuro algumas coisas. Voltamos a ter que pensar no jogo importante, que é no sábado, e vamos trabalhar para nos apresentarmos da melhor forma. Agora é tempo de descanso.
3: E esse jogo será diante dos Países Baixos, fecho com outra seleção sub-18, no caso a masculina, que está a jogar o europeu. Ontem venceu, hoje está mais complicado, está a perder a 2 minutos do final diante da Croácia. O encontro neste momento tem o resultado Portugal 24, Croácia 26.
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0: Ficamos com a síntese da atualidade e do desporto, como habitualmente às 5:30 da tarde, de segunda a sexta. Slow Time Love. O som dos Blind Zero para ouvir aqui na RTP Antena 1.

Chegamos praticamente ao final de mais uma hora aqui no Regresso à Casa da sua RTP Antena 1. São nesta quinta-feira, 30 de julho. Julinho, o KPST com este Sometimes. Também escutamos NBC com Carrossel. E no início, David Fonseca com The 80s. Foi outro dos temas que descolaram da rádio. Para o final desta hora, ainda até às notícias das 18, os assessores com Sara Correia e também os madeirenses Napa. Um bom final de tarde, boa viagem. Deixe ficar com a sua rádio.

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E já são 6 horas.

0: No continente e na Madeira, 5 nos Açores. Voltando às temperaturas, desta feita atuais, estão 21 graus no Porto, 22 em Ponta Delgada, 23 em Coimbra e também no Funchal e 27 em Lisboa e Faro. No topo da atualidade, Nuno, é esta hora.
1: Uma tarde de sobressalto para os moradores de várias aldeias de Valpaços e Mirandela. Centenas de pessoas foram obrigadas a sair de casa por causa do fogo, por precaução. Estão no terreno cerca de 800 operacionais no combate a este incêndio que começou na terça-feira e que continua ainda ativo a esta hora. O ano letivo começa mais tarde para os alunos do secundário, 21 de setembro, o próximo mês. O Ministro da Educação confirma o adiamento relacionado com as falhas na primeira fase dos exames nacionais. 268 euros será este o valor de referência da nova prestação social única. A Ministra do Trabalho diz que está em causa um aumento superior a 8% face ao atual valor de referência do rendimento social de inserção.
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1: Começamos de olhos postos no mapa dos incêndios. Centenas de pessoas foram obrigadas a sair de casa nas últimas horas em Valpaços e Mirandela. O incêndio que começou na terça-feira no distrito de Vila Real voltou a complicar-se. Ontem chegou ao concelho de Mirandela, já no distrito de Bragança. Neste concelho, os moradores das aldeias de São Pedro Velho e Ervideira foram retirados de casa por precaução. O autarca de Mirandela, Vítor Correia, confirmou há pouco no programa da tarde que a situação está mais calma e que em breve estas pessoas vão poder regressar a casa.
2: O incêndio aqui nestas horas está praticamente controlado, aliás, neste momento estou a fazer precisamente aqui a circundar aqui a freguesia de São Pedro Velho, que tem as anexas de Pilar de Ouro, que está também um pouco problemático e de Ervideira. Mas neste momento, em termos de privacidade para as habitações, é muito reduzida.
1: Já se sabe quando é que as pessoas poderão voltar a casa, os moradores destas duas aldeias?
2: Nós, por uma questão de precaução, ainda as mantemos juntas. As equipas também de apoio, quer médico, quer psicológico, também estão a coordenar e a qualquer momento elas podem regressar a casa. As coisas, se não houverem outras complicações em função do que está acontecendo agora, poderão regressar às suas casas.
1: O autarca de Mirandela, entrevistado há cerca de meia hora no programa da tarde, em Valpaços, também foi preciso retirar pessoas de casa, como confirma o presidente da autarquia, Jorge Pires.
3: Nós já evacuámos, neste momento, duas aldeias. Uma delas tem 60 pessoas, outro aglomerado tem cerca de 20. Temos aldeias com 150 pessoas, uma delas está confinada, e outra com 250 pessoas também que está confinada. Estou em casa ou estou naquele local de encontro, na aldeia, portanto, para estarem protegidas e a GNR, está a Guarda Nacional Republicana, está a acompanhar todo esse processo e as pessoas foram retiradas temporariamente para as aldeias vizinhas que estão fora de perigo.
1: O incêndio que começou na terça-feira em Ervões, no concelho de Valpaços, continua a mobilizar nesta altura cerca de 800 operacionais. Já obrigou ao corte da Estrada Nacional 213-1, que liga Santa Valha a Boçoães. O incêndio causou, entretanto, danos em pelo menos 21 casas, num armazém agrícola, em duas indústrias. 5 pessoas ficaram também feridas. São essas as informações divulgadas por uma fonte da Guarda Nacional Republicana. Para além destes incêndios, há outros dois ativos a esta hora a causar alguma preocupação. Em Penafiel, um reacendimento do incêndio que começou na segunda-feira tem, nesta altura, cerca de 100 operacionais mobilizados e duas aeronaves. Há também um outro incêndio em Chaves que está a ser combatido por mais de 100 bombeiros e 7 aeronaves. Aeronaves, situações que merecem particular destaque na página da Autoridade Nacional de Emergência e Proteção Civil na internet. As aulas do ensino secundário vão mesmo começar uma semana mais tarde, 21 do próximo mês de setembro. A informação foi confirmada há pouco pelo Ministro da Educação. O adiamento está relacionado com a sobrecarga dos professores classificadores por causa das falhas na correção dos exames nacionais. Fernando Alexandre adianta que está ainda a ser estudada uma eventual alteração das aulas dos alunos do terceiro ciclo.
4: Em relação Ao secundário haverá um adiamento para dia 21. Em relação ao terceiro ciclo, nós temos ainda que avaliar, ou seja, temos também professores. Qual é que é o objetivo do adiamento? O objetivo do adiamento é protegermos os professores que estiveram, de facto, em sobrecarga nas últimas semanas, por aquilo que não correu bem na primeira fase, em que, de facto, num processo que é mais simples, acabaram por ter, na primeira fase, mais trabalho, mas, e se calhar fazendo já, ou seja, em relação ao terceiro ciclo, vamos tomar a decisão, ou seja, os professores classificadores do terceiro ciclo, obviamente, também têm que ter aqui uns dias, tem que ver com os diretores a melhor forma de o fazer. O adiamento ou não do terceiro ciclo ficará para talvez para amanhã, porque também a decisão tem que ser tomada rapidamente.
1: Por agora sabe-se que as aulas dos alunos do secundário já não vão começar entre a semana de 11 e 15 de setembro, como definia o calendário, mas apenas no dia 21 do próximo mês. O Ministro da Educação diz também que 70% dos exames nacionais realizados na segunda fase estão classificados e que o processo está a decorrer sem problemas. Quanto aos erros que foram denunciados nas últimas horas pela Missão Escola Pública, Fernando Alexandre diz que essas falhas devem ser reportadas.
4: Nós agradecemos a todas as entidades que comuniquem falhas, por exemplo, de folhas de continuação. Até ontem não tinha sido identificada nenhuma e por isso se foram, porque pode acontecer, nós agradecemos que nos comuniquem, porque nós não a identificamos. E todos os professores que estão a identificar aquilo que pensam que é a falha de uma folha de continuação estão a ter resposta de que de facto não é. É só, o professor pensa que a pergunta ficou, a resposta ficou a meio, mas de facto não há mais nada. O aluno acabou ali a resposta. E por isso, se houver qualquer entidade, como a que referiu, se tiver casos concretos, nós agradecemos, porque desde o início a minha postura foi todos os erros que forem detectados, que nos sejam comunicados, que nós identificamos, são públicos, são corrigidos da forma mais transparente. Não há outra forma de...
1: Os erros devem ser reportados, sublinha o Ministro da Educação. Hoje mesmo, a Missão Escola Pública denunciou a repetição de alguns erros já registados na primeira fase dos exames nacionais. A porta-voz, Cristina Mota, diz que alguns professores não têm acesso às folhas de continuação das provas.
5: Já não há forma de se dizer que está a correr bem. Os relatos continuam a chegar de professores que não têm as folhas de continuação. Também relatos do que diz respeito às reapreciações que decorrem em paralelo com as classificações da segunda fase, professores que estão a receber provas que não são da sua disciplina, portanto, o que também já tinha acontecido com provas trocadas na primeira fase. Um dos relatos que os professores referem e que está a trazer mais indignação aos professores é o facto de, ao contrário do que o ministro tinha dito, que iria ser conhecido o volume de trabalho logo no início da classificação, tal não está a acontecer. Portanto, estão mais uma vez a receber os professores que estão a classificar itens a meio do período de classificação sem conseguirem prever, portanto, o seu volume de trabalho.
1: Algumas das falhas identificadas pela Missão Escola Pública, o Ministro da Educação quer que esses erros sejam reportados. Foi isso que disse Fernando Alexandre no final da reunião do Conselho de Ministros de hoje. O Governo aprovou nesse encontro um novo concurso de professores que vai funcionar em contínuo para conseguir colocar de forma mais eficaz os professores em falta nas escolas. Este novo concurso de professores faz parte do processo de revisão do novo Estatuto da Carreira do Centro, que começou a ser negociado no ano passado com os sindicatos. No Conselho de Ministros foi também aprovado o valor de referência da nova prestação social única. Será de 268 euros, correspondente a 50% do IAS. A Ministra do Trabalho, no final da reunião do Conselho de Ministros, anunciou que este valor prevê uma majoração de 30% para prestações relacionadas com a parentalidade e o subsídio social de desemprego, cujo valor de referência corresponde a 80% deste indexante. Contas feitas, segundo a ministra, isto representa um aumento de mais de 8% face ao atual valor de referência do rendimento social de inserção. Há também um aumento em relação a outras prestações do regime atual. Nesta conferência de imprensa, no final do Conselho de Ministros, a ministra do Trabalho revelou também que todos os apoios sociais à habitação, entre atribuição de habitação ou subsidiação de renda, entram para o cálculo da prestação social única. A Caixa Geral de Depósitos já emprestou aos jovens até 35 anos cerca de 2.500 milhões de euros através da Garantia do Estado, que está operacional desde janeiro do ano passado. Foi esse o valor revelado pelo Presidente do Banco Público, Paulo Macedo, esta tarde, na apresentação dos resultados da Caixa. O banco registrou um lucro superior a 900 milhões de euros nos primeiros 6 meses deste ano. Os líderes dos partidos no Parlamento vão sentar-se à mesa amanhã para analisar o pedido do Chega, que pretende ouvir o Ministro da Administração Interna na Assembleia da República. O grupo parlamentar do Chega pediu hoje ao Presidente da Assembleia a convocação de uma reunião da Comissão Permanente na próxima semana para ouvir Luís Neves e também a Ministra da Justiça, Rita Alarcão Júdice. Um pedido para ouvir o Ministro, feito pela Iniciativa Liberal, já tinha sido recusado há dias por José Pedro Aguiar Branco devido à falta de consenso entre os partidos. Agora Aguiar Branco convocou para amanhã às 11h30 a Conferência de Líderes para analisar o pedido do partido liderado por André Ventura. O PS já disse que não se vai opor à realização da Comissão Permanente com os Ministros da Administração Interna e da Justiça. Em declarações hoje à agência Lusa, Eurico Brilhante Dias deixou essa ideia. Questionado sobre a proposta do partido Chega, conhecida esta manhã, para uma reunião da Comissão Permanente na próxima semana. Luís Neves deve ir ao Parlamento, é esse o entendimento do antigo Ministro da Administração Interna, Eduardo Cabrita. Ele sublinha que a conferência de imprensa de ontem acabou por não afastar as suspeitas que envolvem, nesta altura, Luís Neves.
6: Luís Neves, por responsabilidade própria ou por responsabilidade do Primeiro-Ministro e da coordenação do Governo, foi envolveu-se numa estratégia, visou primeiro ver se a questão passava, em segundo lugar, esperar que a Assembleia da República fechasse o seu período normal de trabalho. E, portanto, foi assim que o PSD inviabilizou já esta semana uma ida à Assembleia da República. Isto não resolve em nada, não melhora, aliás, a situação de alguém que foi um bom diretor nacional da Polícia Judiciária e que acho que tem condições melhores do que as duas antecessoras para ser um bom ministro da Administração Interna.
1: Eduardo Cabrita, nestas declarações, defende que Luís Neves deve ir ao Parlamento dar esclarecimentos ainda antes das férias de verão. As 55 federações que integram a UEFA decidiram boicotar todas as competições organizadas pela FIFA, incluindo mundiais. Esta é a primeira resposta do futebol europeu à proposta de Gianni Infantino, que pretende vender participações do Mundial de Futebol a investidores privados. Em comunicado, a UEFA diz que tem uma posição clara sobre esta matéria, nunca dará legitimidade a este modelo.
0: Nuno Rodrigues, nesta edição das 6, no programa da tarde, um simultâneo com a RTP Antena 1 Açores, também com a RTP Mundo e online em notícias.rtp.pt.

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2: 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Vamos então na emissão do Regresso a Casa, aqui da sua RTP Antena 1. Como habitualmente, daqui a pouco às 6h30 teremos o Diário Regional. Para já, a brasileira Mimi Frois com este voo. Boa tarde.

uma das novas cantoras na cena pop nacional, Mimi Frois, com este Voo. Praticamente 18:19, avançamos para o fim de tarde desta quinta-feira. A seguir, Autonomia em 3 minutos, hoje dedicado à ação da Flama entre julho de 1974 e meados de 1978.

0: Na primavera de 1975, perante a possibilidade de Portugal se tornar uma ditadura comunista, vários grupos organizam-se na Madeira em conversas sobre o futuro. José Carvalho, do Diretório Político da Organização, conta a história.
1: A Flama foi nascendo espontaneamente porque os grupos de amigos se iam reunindo e achavam que era preciso fazer alguma coisa, sobretudo porque houve aquela febre das independências das colónias, que se sabe que até correu mal. E então, esses grupos nem nome tinham.
0: O sentimento de que a Madeira podia ser independente e o anticomunismo ganham uma sigla.
1: Nasceram muitas flamas. O nome foi do grupo de Dr. José Maria da Silva.
0: A Frente de Libertação do Arquipélago da Madeira era um conjunto de células sem liderança política clara. Apenas um grupo informal tomava decisões de caráter político. O movimento era clandestino e tinha forte adesão popular. Muitas pessoas diziam ser da Flama. Mas a organização promoveu diversos atentados bombistas e incêndios a carros que espalharam medo e atingiram bens do Estado e de militantes da esquerda. A primeira operação foi uma bomba no emissor regional da Madeira da Rádio Pública, em agosto de 1975. Mas também foram colocados explosivos no avião Noratlas da Força Aérea Portuguesa no aeroporto da Madeira, a 13 de novembro de 75. Foram contabilizados mais de 100 atentados na Madeira entre 75 e 78. Bombas e incêndios de carros, cuja autoria a Flama rejeita.

Com a institucionalização da autonomia, o movimento perdeu fôlego, sobretudo a partir de 1978. A ação da Polícia Judiciária contribui para desmantelar a flama, mas o apoio popular também se perde. Além disso, morre um operacional, vítima de um engenho explosivo que carregava. O movimento cessa a atividade. O inquérito judicial é arquivado em 1984, sem atribuição de culpas. Em mais do que uma ocasião no século XXI, foram hasteadas bandeiras da flama na Madeira.

0: O gabinete de André Ventura na Assembleia da República foi vandalizado e o líder do Chega diz que desapareceram documentos sobre o ministro Luís Neves e o primeiro-ministro.
1: Se isto fosse uma novela, entre os documentos estava um teste ADN a provar que Luís Neves é pai de Montenegro. Mas não é.
2: Eu posso adiantar, estava lá a prova de que Luís Neves e Luís Montenegro são gêmeos separados à nascença. Por isso, é que o primeiro-ministro não deixa cair o ministro. Os pais tinham pouca imaginação e chamaram Luís aos dois. E mais, roubaram alguns objetos de valor sentimental, como um sapo de louça e uma madeixa de cabelo do Pedro Pascoalho.
0: E malas com roupa havia? A suspeita de alguém, doutor Ventura?
2: Eu não quero levantar falsas suspeitas, mas vi o inspetor Max a ladrar a um deputado do PSD e a um grupo de ciganos que arrancaram no Mercedes estacionado à porta da Assembleia. Coincidência? Não parece.
0: André Ventura afirmou que havia fotografias do ministro Luís Neves em lingerie e outros documentos comprometedores guardados numa pen. O uso deste dispositivo parece indiciar que o consultor informático do Chega será Cavaco Silva.
3: Realmente, a pen e a disquete são formas novas de guardar documentos que ainda poucos conhecem. Eu guardo lá as minhas ações do BES e a receita dos carapaus alimados da minha mulher. Mas posso garantir que não partilhei esta informação com o Chega, só com o meu amigo Bill Gates.
1: No momento em que gravamos este Portugalex, foi noticiado que as câmaras de videovigilância registaram a entrada do deputado Francisco Gomes, do Chega, no Parlamento, no dia do incidente, às 7 da manhã, depois das empregadas de limpeza.
0: Mas este garante que só lá foi durante as férias parlamentares para gravar um vídeo para o TikTok.
4: Sim, fui ao Parlamento porque o vídeo tinha uma dancinha e eu quis um lugar discreto para o fazer. Mas posso adiantar que uma das senhoras da limpeza com quem me cruzei tinha barba e óculos. Seria o ministro Luís Neves? É a questão que fica no ar.
1: O Ministério da Educação anunciou que os professores vão receber 1 euro por cada resposta classificada e 12 euros por cada prova reavaliada. A FENPROF considerou este modelo de pagamentos uma afronta e o ministro tentou acalmar os ânimos.
5: Calma, se os professores preferirem, podemos pagar em cafés, em raspadinhas ou repousados do Dr. Baiano.
6: A FENPROF diz que isso ainda é pior, Sr. Ministro.
5: E mais, se os docentes quiserem lavar as catas do Ministério, recebem 5 euros por hora. E se beberem água engarrafada enquanto corrigem as provas e depois puserem as garrafas naqueles contentores do Volta, recebem 10 cêntimos por cada. Vão ganhar por cima de um dinheirão. E ainda se queixam? Eu sinceramente já não sei o que é que querem mais. Olhem, eu vou dormir descansado e é agora mesmo. Adeusinho.

0: 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Boa tarde, são 6:30.
1: O apoio dado pelo Governo ao Rally da Madeira é justificado pelo impacto que a prova tem na economia, diz o Presidente do Governo. Daqui a pouco, a partir das 19:30, começa a super especial na Avenida do Mar, edição deste ano do Rally. A Presidenta da Câmara de Santa Cruz, Elia Ascensão, garante que tem a confiança política para continuar no cargo, apesar de ter sido constituída arguída. Novo aumento na segunda-feira, o gasóleo sobe para 1,95€, a gasolina vai custar 1,88€.
0: São os títulos do Diário Regional às 6:30 da tarde, edição do jornalista Filipe Ramos, com a pressão áudio de Fábio Bettencourt.
1: O apoio de 450 mil euros dado pelo Governo ao Rally da Madeira é justificado pelo impacto que a prova tem na economia. As palavras são do Presidente do Governo, que justifica as implicações em várias áreas. Miguel Albuquerque lembra também a importância do Rally para os madeirenses.
2: O Rally é para os madeirenses, e os madeirenses merecem. Portanto, nós temos de fazer algum investimento público no sentido das população que gosta do Rally. Eu acho que é o, da população, eu acho que é o desporto que as pessoas mais gostam. E o Rally é uma festa da Madeira, portanto, nós não temos nenhum, nem temos de ter nenhum por orelha em dizer aquilo que é a realidade. A mesma coisa se passa com a tolerância de ponto. Se as pessoas podem usufruir do Rally, qual é o problema de dar uma benesse?
3: Quanto é que isto rende afinal para a região?
2: Eu acho neste momento, a mensurar esse retorno é um pouco difícil, mas basta passar em qualquer freguesia ao Conselho da Região, perguntar aos bares, aos restaurantes, ao alojamento, aos hotéis espalhados, evidentemente tem um retorno económico local muito elevado.
1: Presidente do Governo esteve esta tarde na cerimónia de partida do Rally. Daqui a pouco, a partir das 19:30, começa a super especial da Avenida do Mar. Mas esta hora já há muitas pessoas colocadas ao longo do percurso. Onde está o Marco António Sousa?
4: Estão ao longo de todo o percurso, mas concentram-se sobretudo aqui junto à rotunda Sá Carneiro para, claro, ver esse espetáculo que os pilotos vão deixar nesta rotunda, uma zona que conta com duas bancadas e também com um ecrã gigante para acompanhar também essa emissão especial da RTP Madeira, acompanhar esta super especial. Dizendo também, e ainda em relação a esta questão aqui de muitas pessoas nesta zona, que, claro, há quem até chegue por volta das 7 da manhã e que vem, claro, procurar espetáculo. Foi o caso do Gustavo Sá, que chegou um pouco mais tarde, já por volta da 1 hora da tarde.
5: Sim, costumo chegar por volta da 1. No ano passado vimos aqui também nesta zona.
4: E porquê aqui?
5: É uma zona de espetáculo. Os carros são... dá um mau espetáculo aqui.
4: O que é que esperas para este rally? Quem é que já agora é o teu favorito?
5: João Silva.
4: De facto, são muitas as pessoas que aqui estão e se Gustavo Sá quer João Silva a vencer, já Bernardo Gomes quer Chris Meek, o número 1, e esse piloto da Irlanda que procura então vencer pela primeira vez aqui o Rally da Madeira.
6: Por acaso, esta é a segunda vez que vejo, por acaso nunca costumava vir aqui, mas costumei a ver agora.
4: Gostas de ver o rally aqui?
6: Gosto, é muito show aqui nesta zona.
4: Qual é o piloto que achas que vai dar mais espetáculo aqui na rotunda?
6: Jeremba.
4: Palavras então de dois dos jovens aqui presentes. Há de facto jovens, crianças também, pessoas mais idosas ou mais velhas, digamos, aqui à espera então desse início desta super especial, a primeira de 15 classificativas deste Rally da Madeira. Prova então que arranca às 7:30 da tarde.
1: 7:30 da tarde, antes disso, durante a tarde, os pilotos passaram numa cerimónia simbólica, a cerimónia de partida, passaram no pódio, altura para recolher algumas antevisões para esta edição. Miguel Nunes, o líder do regional, está confiante com o pensamento nas contas no campeonato e também deste rally.
7: Não há duas provas iguais, é claro que foi muito bom fazermos aquele rally na Calheta antes do Rally Vinho Madeira. É um, no fundo, é um extra de motivação. Sentimos que está tudo alinhado, está tudo bem, o carro está perfeito, nós estamos confiantes, vamos dar o nosso melhor e ver o que é que acontece.
1: Outro Miguel Carlos em Skoda, preparou o rally e espera estar de regresso aos lugares da frente.
8: Sabendo que esta é uma prova completamente diferente das outras, mas acho que preparámos-nos para isso, portanto vamos tentar encarar isso da forma com aquilo que planeámos e perceber se os resultados serão aqueles que nós queremos.
1: João Silva, em Toyota Yaris, prevê um rally muito competitivo e exigente, pretende ficar o mais à frente possível.
7: Perspectiva um rally muito competitivo. Já no check-down já vimos a quantidade de pilotos que estão todos muito próximos e isso vai ser muito exigente ao longo do rally, mas já ano passado foi. Vamos ver se nos conseguimos situar o mais à frente possível para discutir os primeiros lugares. É isso que eu espero.
1: Alexandre Camacho de regresso à competição, Rally da Madeira. O piloto espera andar nos lugares da frente. O ideal seria mesmo chegar ao pódio.
9: O objetivo é tentar andar nos lugares da frente, no pódio, se for possível. Acho que temos o carro melhor, acho que estamos melhores, por isso estou esperançado que consigamos fazer um bom resultado.
1: José Pedro Fontes já venceu na Madeira, espera este ano voltar a andar na frente.
10: Eu acho que foi ótimo, temos estado cá na calheta, o carro temos aprendido bastante com o carro. Acredito que o carro vai ser um bom aliado neste rally. É o rally que eu mais gosto, há 10 anos ganhei-o à geral e gostava muito de tentar voltá-lo a fazer.
1: Na antevisão, o italiano Giovanni Cubasso, que conhece muito bem a prova, fala de uma concorrência forte que, ano para ano, eleva o nível da competição.
11: Io spero, è una gara che ci piace, la concorrenza è sempre più veloce. Ho visto che il livello di questa gara si è sempre alzato di più, sia a livello di organizzazione che di livello di piloti.
1: À partida está também um espanhol que já venceu na Madeira, Diego Ruiloba, quer tentar vencer de novo.
12: Vamos a intentar, siempre es muy difícil ganar aquí porque los pilotos madrileños son muy rápidos, Chris y Basso seguro que también, mas vamos a intentarlo todo, vamos a luchar por ello y a dar lo máximo nosotros para intentar conseguir otra victoria más.
1: Chris Meek, en Toyota, es otro piloto que pasa pela Madeira, quer tentar vencer a edição deste ano.
13: Like everyone knows, to win in Madeira you need a perfect weekend, not a few stages, every stage needs to be perfect, so for me I'm certainly going to try, it's what I want to do, and let's see if we can get that monkey off the shoulder this time.
1: Chris Meek vai ser o número 1 na estrada esta noite na Super Especial, não será o último a partir, uma vez que será por ordem de crescente a partida para a Super Especial. Amanhã sim na estrada, Chris Meek, o número 1. A previsão é de muito calor nos próximos dias, com muitas pessoas a se deslocarem. A Direção de Saúde deixa alguns conselhos, desde logo no capítulo da segurança. Bruna Gouveia lembra também a questão da hidratação e a proteção dos raios solares.
14: No que diz respeito à segurança no geral, recomendamos e lembramos a importância de cumprir com a sinalização e as orientações da organização e das forças de segurança. Relativamente a este evento, também reforçamos as recomendações da proteção das populações mais vulneráveis, as crianças, os idosos e as pessoas com mobilidade reduzida, que devem ser sempre acompanhados e evitar que permaneçam em zonas de grande aglomeração. Depois, reforçamos os cuidados relativamente à proteção solar, o uso do protetor solar, a reaplicação do protetor solar a cada 2 horas nestes locais, que muitas vezes são locais de grande exposição solar, e o reforço da importância de se manter hidratado ao longo do dia, para evitar a desidratação e outros efeitos do calor.
1: Os conselhos para os próximos dias, que serão de muito calor. A Presidente da Câmara de Santa Cruz, Elia Ascensão, garante manter a confiança política para continuar no cargo, apesar de ter sido constituída arguída. A autarca afirma que está a acompanhar o processo e assegura sentir a confiança da população.
15: É um processo que vamos deixar decorrer o seu processo natural, prestar os esclarecimentos que forem tidos como convenientes e depois, no final, então, voltarmos a falar.
16: Sente a confiança dos santacruzenses?
15: Claro que sim, eu acho que tenho todas as condições para manter todo o projeto que foi sufragado no passado mês de outubro e que muito trabalho prevê para que realmente se possa incrementar a qualidade dos nossos santacruzenses.
16: Se for deduzida a acusação, mantém a posição de continuar à frente da Câmara?
15: Eu neste momento sou arguída e, como qualquer arguído, vamos deixar o processo decorrer e ir para a próxima fase e a cada fase tomar a melhor decisão que estiver ao nosso alcance.
1: A investigação no Ministério Público incide sobre alegadas irregularidades em procedimentos concursais na Câmara de Santa Cruz. No âmbito deste processo, três funcionárias foram suspensas de funções. Ela e a ascensão foi constituída arguida. O PSD pretende levar as reivindicações das comunidades madeirenses ao Governo da República. O grupo parlamentar reuniu com os conselheiros das comunidades. O deputado Carlos Fernandes revela os assuntos abordados.
17: A falta de ligações aéreas com alguns países, nomeadamente com a África do Sul e com o Brasil. Falamos também das situações dos consulados, como agora estão a reivindicar um consulado de Portugal em Miami, que faz muito sentido e que faz muita falta a uma comunidade que já ultrapassa 12 mil pessoas no estado da Flórida. Falamos também das situações com os bancos portugueses na nossa diáspora, da sua relação com a nossa diáspora e com os portugueses que cá regressam à Madeira, a Portugal, nomeadamente a região autónoma da Madeira. Falamos de várias situações, como das equivalências e muitas outras que afetam as nossas comunidades. Nós que colhemos hoje muita informação, vamos transmiti-la ao Sr. Secretário de Estado das Comunidades Portuguesas. Vamos marcar uma reunião com o Dr. Emílio Sousa para falarmos de muitas destas situações.
1: A reunião será pedida em breve ao responsável do Governo para as Comunidades. Hoje foi dia da reunião de Câmara do Funchal. Jorge Afonso Freitas alertou que 16 anos depois do 20 de Fevereiro ainda há quem espere para ver resolvida a situação de habitação. O vereador independente diz que é inaceitável.
18: É inaceitável que 16 anos depois venha a reunião pública de Câmara pessoas que continuam sem a sua situação resolvida de imóveis, quando nós tínhamos um documento técnico que fazia a resolução imóvel a imóvel. E isso deveria ser o guião para sabermos o estado de situação de tudo o que aconteceu, para não chegarmos a uma reunião pública de Câmara 16 anos depois e continuarem pessoas a virem dizer que nada foi feito nos seus imóveis.
1: A resposta do Presidente da Câmara, Jorge Carvalho, foi de esclarecimento, tendo recordado que o próprio vereador sabe de todo o processo.
19: É estranho os senhores vereadores terem colocado essa questão quando os próprios ajudaram a esclarecer precisamente essa condição. Nós estamos a falar de zonas onde o risco é iminente e onde não é, em muitos casos não é possível proceder-se à recuperação dessas habitações. Isso foi um estudo realizado após o 20 de Fevereiro e em algumas circunstâncias é exatamente isso que acontece.
1: Na reunião de hoje, o JPP alertou para as descargas que se mantêm na Praia do Gavinas. António Trindade quer explicações do Executivo.
20: Um pedido de esclarecimentos, mas também algumas recomendações para que a Câmara diligencie meios no sentido de evitar, primeiro, saber a origem daquelas descargas e, segundo, de ser responsável e emitir avisos para que as pessoas, não seja simplesmente uma atuação das pessoas a denunciar nas redes sociais e a sinalizar aquela situação e não existir os alertas necessários para a interdição ao banho.
1: Presidente da Câmara diz que têm sido desenvolvidas inspeções, as descargas são feitas por habitações a montante, mas apesar das inspeções não se consegue descobrir onde estão a ser feitas. Pelo PS, Rui Caetano pediu ao Executivo Camarário que retirasse a proposta de revisão do Código de Conduta. O documento estava mal escrito, inclusive com erros de português.
21: O documento estava muito mal estruturado, estava confuso, tinha artigos que não se percebia bem, a ambiguidade estava ali a descrever, para além de ter vários erros de português, vários mesmo erros de português. Depois havia ali também a mistura de conceitos, impedimentos com suspeições, sem definir o que era um impedimento, o que era uma suspeição. O canal de denúncias, há ali um canal de denúncias, mas depois demasiado vago, não estrutura o que é um canal de denúncias.
1: O vereador independente Luís Filipe Santos destacou uma ata sobre a nova construção na Quinta Falcão, tendo existido a necessidade de a corrigir, a obra vai agora sofrer atrasos.
22: Isto significa que, uma vez mais, a obra será atrasada. Isto significa que a Câmara não fez o trabalho de casa de forma correta, de forma célere, de forma eficaz. E é muito importante que a Câmara perceba uma coisa. As pessoas que precisam de habitação não devem nem podem estar sujeitas a adiamentos burocráticos constantemente.
1: Assuntos da reunião da Câmara do Funchal de hoje. Neste Dia Mundial do Bordado, quase 50 pessoas passaram pelo jardim do Instituto, no Campo da Barca, para aprenderem alguns pontos de bordado de madeira. A jornalista Lídia Mata conversou com algumas dessas pessoas.
23: Júnior Jardim pega no bordado e na agulha e segue as instruções para fazer uma folha bastida. Tem 21 anos, é estudante de Biologia, mas sente curiosidade pelo bordado.
0: Não é uma coisa que só as mulheres conseguem fazer, os homens também conseguem, não é? E todos devemos fazer, porque também faz parte um bocado da cultura. Acho que é por aí. É um bocado geral as coisas. Nada de mulher, nada de homem. Tudo pode ser feito pelos dois.
23: Daniela Spínola tem 35 anos e um desejo.
2: Eu gostava muito de conseguir fazer para mim própria

0: Madeira aos 16 anos e faz questão de passar estes saberes às filhas.
1: Elas poderem ver o que é que se fazia, o que se faz na Madeira e aprender os pontos. Os pontos dizem muito do que somos enquanto sociedade também. Por exemplo, há bocadinho vimos que o ponto sombra se borda do avesso e para perceber uma sociedade tem que se perceber o seu avesso.
0: Márcia Freitas lamenta que não existam cursos mais longos e em horário pós-laboral.
2: Porque só uma vez não conseguimos aprender. Precisamos de mais momentos destes para aprender, sim.
0: Não deu tempo para terminar o bordado, mas Betty Cabral, que regressou da Venezuela em 2018, teve uma ideia.
3: Que depois vamos a partilhar no Parque Santa Catarina, a ir a bordar. Na tarde era bom.
4: Novo aumento na segunda-feira no preço dos combustíveis. O gás óleo sobe para 1,95€. O aumento também na gasolina vai custar 1,88€. Céu geralmente pouco nublado, vento fraco a moderado de leste-nordeste. Há uma subida da temperatura nas terras altas.

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0: 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Praticamente 11 minutos para chegarmos às 7, ao final de mais uma hora. Vamos para já para a edição de prevenção rodoviária com Patrícia Cassaca e também Nélio Olinho.

0: Olá, bem-vindos a mais uma edição da rubrica Prevenção Rodoviária, isto numa altura em que o asfalto fervilha de emoção. Falamos do Rally Vinho Madeira. Em estúdio connosco está, como sempre, Nélio Olim, delegado regional da Prevenção Rodoviária Portuguesa. O Rally está então na estrada, traz consigo as habituais tolerâncias de ponto, a festa popular, traz consigo também milhares de apaixonados pelo desporto automóvel, uma altura de particular importância para falar de prevenção, Nélio.
1: Naturalmente que sim, vivemos sem dúvida o ponto alto do calendário desportivo regional, uma autêntica romaria que celebra as máquinas, os pilotos e o espetáculo. No entanto, é precisamente nesta época festiva que as nossas estradas enfrentam o seu maior teste de resistência e de civismo. O aumento drástico do volume de tráfego rodoviário traz consigo uma perigosa tentação que teima em repetir-se ano após ano. O condutor comum, muitas vezes contagiado pela adrenalina do momento e imbuído de um falso espírito de piloto rally, decide transformar a via pública na sua própria classificativa.
0: Há ou tem de haver pelo menos uma linha que separa o ambiente controlado da competição e a estrada que todos nós utilizamos todos os dias?
1: Naturalmente que sim. Temos que ter noção que os pilotos de rally são profissionais altamente treinados, que circulam em vias rigorosamente encerradas ao trânsito comum. Os seus veículos estão equipados com tecnologia de ponta em termos de segurança passiva e ativa, desde as gaiolas de proteção, aos rollbars, aos cintos de múltiplos pontos de fixação, aos bancos de competição e até mesmo ao vestuário adequado para a competição. No habitáculo do nosso carro do dia-a-dia não dispomos de nenhum destes escudos, portanto, quando um condutor cede à tentação da velocidade excessiva para imitar os seus ídolos,

0: cortando nas curvas de visibilidade mais reduzida ou efetuando aquelas ultrapassagens menos prudentes, não está a demonstrar qualquer tipo de destreza ao volante, está pura e simplesmente a cometer infrações ao Código de Estrada, a colocar vidas inocentes em risco, a transformar o seu veículo numa arma letal perante qualquer imprevisto.
1: E para além dessa atenção que é preciso ter, e para ninguém armar-se sem piloto de rally, quais são os maiores desafios que enfrentamos nestes dias? Desordem no estacionamento, em torno das classificativas, talvez?
0: Sim, também acontece. Aquela ânsia de conseguir o melhor lugar para assistir ao espetáculo leva por vezes com que os automobilistas deixem os seus veículos de forma completamente irregular, deixando-os imobilizados em bermas mais reduzidas, em curvas cegas ou a bloquear alguns cruzamentos e entroncamentos. É imperativo que as pessoas compreendam que esta conduta ultrapassa largamente a mera infração de trânsito, configurando assim um verdadeiro atentado à proteção civil e à segurança coletiva. Note-se que uma viatura mal estacionada numa estrada secundária pode ser um obstáculo fatal que impede a passagem célere de uma ambulância, de um veículo de desencarceramento ou dos próprios bombeiros numa situação de urgência. A recomendação técnica e cívica é inegociável. O estacionamento deve ser feito exclusivamente em zonas seguras, devidamente autorizadas e que não estrangulem a via de circulação. A atitude mais sensata e responsável é deixar o automóvel a uma distância segura e fazer o restante trajeto a pé.
1: E já se sabe que o rally não é só competição desportiva, há também uma forte componente de convívio social. São muitas as espetadas, cerveja, muita poncha. É fundamental um cuidado redobrado, sobretudo neste consumo de álcool que se verifica.
0: É bem verdade, e temos aqui que relembrar a incompatibilidade absoluta que existe entre o consumo do álcool e a condução, sobretudo numa altura em que as emoções estão ao rubro. A fiscalização policial é, com toda a justiça, intensificada nesta época apenas para proteger os utentes da via. Conduzir sobre a influência do álcool, para além de toldar severamente os reflexos num momento de tráfego intenso e de enorme densidade pedonal, constitui um crime duramente punido nos termos do nosso Código Penal. Apelamos assim a que as decisões inteligentes sejam tomadas antes de sairmos de casa. Se vai celebrar e beber, assuma o compromisso de entregar as chaves a um condutor designado, utilize a rede de transportes públicos ou recorra a um serviço de táxi ou de TVDE.
1: E para além destes conselhos, que mensagem é que podemos dirigir aos verdadeiros aficionados do rally?
0: A cultura dos automóveis não se esgota no ronco dos motores de alta performance. Ela manifesta-se através do civismo e do respeito pelas normas. Assistir ao rally exige uma postura irrepreensível enquanto espectador, respeitando escrupulosamente as marcações de segurança, as orientações dos comissários de estrada e das forças da autoridade. Nunca, sob qualquer pretexto, o público deve permanecer em zonas de escapatória, no exterior das curvas ou num plano inferior ao da estrada. O maior tributo que um verdadeiro amante do desporto motorizado pode prestar ao Rally da Madeira é ser um embaixador exemplar da segurança rodoviária, garantido que este evento termina apenas com celebração e com boas memórias. Reduza, portanto, a velocidade, mantenha a serenidade ao volante, proteja a sua vida e desfrute da emoção dos rallies em plena segurança. Desejamos-lhe um excelente rally, uma boa viagem, assista ao rally em segurança, perto da emoção, mas longe do perigo, e não esqueça nunca que segurança rodoviária somos todos nós.
1: Mensagem, portanto, de Nélio Olim, delegado regional da Província Rodoviária Portuguesa, quando estamos em dia, precisamente, de início de mais uma prova do Rally Vinho Madeira. Tenha então cuidado na estrada, assista à prova em segurança. Nós regressamos dentro de 15 dias para mais uma edição da rubrica Prevenção Rodoviária. Até lá, fique bem.
2: 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Nesta edição, com advertências à segurança na edição do Rally número 67. Avançamos para o final desta hora, pouco mais de 4 minutos para lá chegarmos. Até às notícias, o som de Gisela João.
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0: 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Sete horas no continente e na Madeira, 6 nos Açores. Estamos de volta à atualidade, Nuno, principais títulos a esta hora.
1: O ano letivo começa mais tarde para os alunos do secundário, 21 do próximo mês de setembro. O Ministro da Educação confirma o adiamento relacionado com as falhas na primeira fase dos exames nacionais. Depois da conferência de imprensa de ontem, Luís Neves, o Ministro da Administração Interna, retomou esta tarde a agenda política. Está na abertura da Feira do Pinhel, em Oleiros, onde não quis acrescentar nada ao que disse nas últimas horas. Temos a reportagem mais adiante neste jornal. Já começaram a voltar a casa alguns moradores de aldeias de Valpaços e Mirandela. Centenas de pessoas foram obrigadas a sair das habitações ao início da tarde por causa do fogo.
0: A esta hora estão 20 graus no Porto, 22 em Ponta Delgada, 23 em Coimbra e também no Funchal, 27 em Lisboa e também em Faro. 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
1: As aulas do ensino secundário vão começar uma semana mais tarde, a 21 de setembro. A informação foi confirmada esta tarde pelo Ministro da Educação. O adiamento está relacionado com a sobrecarga dos professores classificadores por causa das falhas na correção dos exames nacionais. Fernando Alexandre adianta que está ainda a ser estudada uma eventual alteração das aulas dos alunos do terceiro ciclo.
2: Em relação ao secundário, haverá um adiamento para dia 21. Em relação ao terceiro ciclo, nós temos ainda que avaliar, ou seja, temos também professores. Qual é que é o objetivo do adiamento? O objetivo do adiamento é proteger-nos dos professores que estiveram, de facto, em sobrecarga nas últimas semanas, por aquilo que não correu bem na primeira fase, em que, de facto, num processo que é mais simples, acabaram por ter na primeira fase mais trabalho, mas se calhar fazendo já, ou seja, em relação ao terceiro ciclo, vamos tomar a decisão, ou seja, os professores classificadores do terceiro ciclo obviamente também têm que ter aqui uns dias, tem que ver com os diretores a melhor forma de o fazer. O adiamento ao terceiro ciclo ficará para talvez para amanhã, porque também a decisão tem que ser tomada rapidamente.
1: As aulas dos alunos do secundário já não começam entre a semana de 11 e 15 de setembro, como definia o calendário, apenas a 21 do próximo mês. O Ministro da Educação anunciou ainda que 70% dos exames nacionais realizados na segunda fase estão classificados e que o processo está a decorrer sem problemas. Quanto aos erros que foram denunciados nas últimas horas pela Missão Escola Pública, Fernando Alexandre diz que essas falhas devem ser reportadas.
2: Nós agradecemos a todas as entidades que comuniquem falhas, por exemplo, de folhas de continuação. Até ontem não tinha sido identificada nenhuma e por isso se foram, porque pode acontecer, nós agradecemos que nos comuniquem, porque nós não identificamos. E todos os professores que estão a identificar aquilo que pensam que é a falha de uma folha de continuação, estão a ter resposta de que de facto não é. É só, o professor pensa que a resposta ficou a meio, mas de facto não há mais nada. O aluno acabou ali a resposta. E por isso, se houver qualquer entidade, como a que referiu, se tiver casos concretos, nós agradecemos, porque desde o início a minha postura foi: todos os erros que forem detectados, que nos sejam comunicados, que nós identificamos, são públicos, são corrigidos da forma mais transparente. Não há outra forma de...
1: Fernando Alexandre, em conferência de imprensa esta tarde, depois da reunião do Conselho de Ministros. Neste encontro, o Governo aprovou um novo concurso de professores que vai funcionar em contínuo para conseguir colocar de forma mais célere e eficaz os professores em falta nas escolas. O novo concurso faz parte do processo de revisão do novo Estatuto da Carreira Docente, que começou a ser negociado no ano passado com os sindicatos. O Conselho de Ministros de hoje também aprovou o valor de referência da nova prestação social única, será de 268 euros, Madalena Salema.
3: Com a nova prestação social única, a Ministra do Trabalho prevê um aumento de 10% da despesa com prestações sociais. Pela primeira vez, é fixado um valor da PSU.
4: O valor da referência da PSU passa a corresponder a 50% do valor do IAS, que neste momento é, portanto, 268 euros. Além disso, prevemos a majoração sobre este valor de 50% em mais 30% das prestações relativas à parentalidade e subsídio social de desemprego. Portanto, nós verdadeiramente temos um aumento consistente do valor de referência.
3: A unificação das 13 prestações, vai entrar em vigor em janeiro de 2027. Cada elemento da família passa a ter um plano individual de inserção, se estiver em condições de trabalhar. Mas há exceções para quem for cuidador informal, receber uma pensão de velhice ou tiver incapacidade para o trabalho entre 60 e 79%. Esta é uma nova prestação e não a soma de todas as outras anteriores, pelo que as rendas sociais estão incluídas.
4: As rendas sociais e quaisquer apoios à habitação, que passem pela atribuição de habitação ou pela subsidiação de renda, ou por ambas, são naturalmente tidos em conta.
3: A Ministra do Trabalho insiste que globalmente este sistema é mais favorável.
1: Foi essa a ideia que Rosário Palma Ramalho voltou a deixar hoje no final da reunião do Conselho de Ministros. O Governo estima que a entrada em vigor da prestação social única representa um acréscimo anual da despesa pública na ordem dos 50 milhões de euros. A Ministra esclareceu ainda que todos os apoios sociais à habitação vão entrar para o cálculo da prestação social única. A Caixa Geral de Depósitos já emprestou aos jovens até 35 anos cerca de 2.500 milhões de euros através da garantia do Estado, que está operacional desde janeiro de 2025. Foi esse o valor revelado esta tarde pelo Presidente Executivo do Banco Público. Paulo Macedo diz que a Caixa financiou cerca de uma habitação a cada 3 jovens que contrataram crédito com o apoio da linha, com a garantia do Estado. Paulo Macedo deu também conta dos resultados da Caixa no primeiro semestre deste ano. O banco teve lucros de mais de 900 milhões de euros nos primeiros 6 meses, mais 2% em comparação com o mesmo período do ano passado. Os líderes parlamentares vão sentar-se à mesa amanhã de manhã para analisar o pedido do Chega, que pretende ouvir o Ministro da Administração Interna na Assembleia da República. O grupo parlamentar do Chega pediu ao Presidente da Assembleia a convocação de uma reunião da Comissão Permanente na próxima semana para ouvir Luís Neves e Rita Alarcão Júdice, a Ministra da Justiça. Aguiar Branco convocou para amanhã, às 11h30, a Conferência de Líderes para analisar o pedido do Chega. Depois da Conferência de Imprensa de ontem, Luís Neves, o Ministro da Administração Interna, retomou a agenda política. Está, nesta altura, na abertura oficial da Feira do Pinhel, em Oleiros, e não quis acrescentar nada, Paulo Brás, ao que disse nas últimas horas.
5: O Ministro Luís Neves chegou há cerca de uma hora aqui à Feira do Pinhal em Oleiros para inaugurar este certame relacionado com a economia local. Abordado pelos jornalistas, não quis prestar qualquer declaração. Ainda lhe cheguei à fala com ele para lhe dizer que os portugueses não terão ficado muito convencidos com aquilo que ouviram ontem, mas o Ministro da Administração Interna, Luís Neves, foi perentório em dizer-nos que não iria mais falar sobre este assunto, pelo menos por enquanto. Nesta altura, usa da palavra também aqui durante esta cerimónia de inauguração, tem estado a falar das situações relacionadas com os trabalhos que o Ministério tem estado a fazer para a proteção do território, nomeadamente em relação aos incêndios florestais e as medidas que têm vindo a ser tomadas, mas sobre o assunto certamente que não irá falar aqui neste momento. Aguardamos, no entanto, que durante o resto da tarde possa haver mais alguma possibilidade de o interpelar, mas já nos foi dito que que será certamente escusado porque o Ministro não irá para já falar mais sobre o assunto de ontem, sobre as explicações que deu durante o dia de ontem, apesar de haver ainda muitas dúvidas dos portugueses que não ficaram bem elucidados com as explicações que o Ministro deu ontem à tarde. Mas, no entanto, tentaremos acompanhar o tempo que falta e durante a sua visita para saber se ou, sim ou não irá ainda falar com os jornalistas sobre essa situação.
1: Luís Neves continua por agora em Oleiros, um dia depois da conferência de imprensa do Ministro da Administração Interna. O Chega pediu hoje a marcação urgente de uma reunião da Comissão Permanente, o órgão que substitui o plenário da Assembleia no verão, propondo como datas a terça ou quarta-feira da próxima semana. Algumas das pessoas que foram obrigadas a sair de casa nas últimas horas em Valpaços e Mirandela já começaram a regressar, com cerca de 70% do incêndio controlado. O regresso às habitações já foi possível, pelo menos no caso de Valpaços. É essa a informação que foi confirmada há pouco à Antena 1 pelo autarca Jorge Pires.
6: Já foi possível regressar em Sumim, já foi possível regressar em Real Covo, em Boçoais, algumas. Portanto, estamos à medida que a frente vai avançando ou que, pelas condições atmosféricas que fazem sentir que o fogo desvia de direção, naturalmente que as pessoas depois regressam com naturalidade às suas habitações. Nós neste momento temos 90% do perímetro de trabalhos de rescaldo e 30% de combate, que estão a ceder aos meios. Temos neste momento mais de 9 mil hectares de área ardida e temos naturalmente máquinas de rasto em trabalhos.
1: O incêndio ainda continua ativo, como percebemos. Começou na terça-feira no distrito de Vila Real. Ontem chegou ao concelho de Mirandela, já no distrito de Bragança. Afonso de Sousa, repórter da Antena 1, que tem acompanhado a evolução deste incêndio desde manhã cedo. Estás a esta hora, Afonso, na aldeia de Pádua Freixo, no concelho de Mirandela. Como é que está a situação?
7: A situação é aquela que se vê em praticamente todas as aldeias por onde está a passar o fogo. Pádua Freixo deve ter sido das últimas. Eu tenho comigo o Sr. Leonardo, que tem umas ovelhas ali do outro lado, que da parte de tarde teve que lhe abrir, não foi?
8: Teve que lhe abrir para elas não morriam lá.
7: E elas fugiram.
8: E a corriça ardeu, pronto. Não ardeu bem, mas volta ardeu tudo. E tinha ali um carrinho, ardeu também.
7: As ovelhas fugiram e depois voltaram mais tarde?
8: Não, abri a porta e elas foram para as oliveiras. Mas eu já vi, abri a porta e elas lá vieram.
7: Olha, e aqui temos também tem aqui um armazém que está com muita palha e outras coisas para comer.
8: Uma carrinha ali dentro.
7: Animais.
8: É.
7: Tem uma carrinha aqui?
8: É.
7: E aqui de lado, andou com o trator a lavrar isto?
8: Era por causa do fogo, eu já estava a imaginar isso.
7: Olha, e se olharmos aqui à volta, só vemos um fumo intenso, que o fogo parece já estar a chegar ali ao concelho de Vinhais, não é? A passar lá embaixo naquela ponte que há pouco identificámos.
8: É a ponte de Valtelha.
7: Ponte de Valtelhas.
8: E ali a da pedra da torre.
7: E para o lado de Vila Nova da
8: Rainha.
7: Também, não é?
8: É.
7: Isto tudo deve-se ao quê? O que é que acha?
8: Que é quê?
7: Porquê é que isto acontece?
8: Ah, eu sei porque acontece, porque não há muita limpeza também nos terrenos, não é? Não é essa.
7: Portanto, choveu muito.
8: Perto dos povos. E depois as pessoas conhecem um bocadinho. A erva cresce, quando vai dar por conta, pronto. Só se lembra quando acontece isto.
7: Aqui ao lado temos tudo preto. Acha que o fogo vai ser controlado ainda antes da noite hoje?
8: Não creio muito. Não conseguem controlá-lo, porque o vento não deixa.
7: É isso mesmo, o vento que já falávamos há bocado começou a levantar-se.
8: O vento não deixa controlar.
7: Exatamente. Os aviões também já não os vejo. É possível que também já não andem com muito fumo. Exatamente. Fumo muito fechado e que não dará visibilidade para andarem também a combater este incêndio, que tem várias frentes do concelho de Vinhais nessas povoações que vêm a seguir, como o Rebolo.
1: Algumas dificuldades na ligação do repórter da Antena Afonso de Sousa com essa informação que o Afonso estava a deixar. Este incêndio que começou na terça-feira em Valpaços, no distrito de Vila Real, e que chegou, entretanto, a Mirandela, no distrito de Bragança, já entrou também no concelho de Vinhais. Essa informação foi, de resto, também confirmada há momentos à Antena 1 pelo autarca de Vinhais. Vamos ao futebol, é jogo de tudo ou nada. O Benfica recebe daqui a pouco no Estádio da Luz o St. Gallen, na segunda mão da segunda pré-eliminatória de acesso à Liga Europa. O Benfica está obrigado a vencer depois da derrota por 2-1 na primeira mão. João Santos Correia, agora em direto, além do regresso do Leandro Barreiro, não há grandes mudanças no 11 de Marco Silva para o jogo desta noite.
9: Troca o treinador do Benfica ao duplo pivô de meio campo para receber o St. Gallen e tentar operar a reviravolta na eliminatória que coloca o Benfica na terceira pré-eliminatória desta Liga Europa, onde o Hearts da Escócia está à espera. Benfica com Anatoly Trubin na baliza, a defesa para Samuel Dal, Lenglet, António Silva e Alexander Ba. Até aqui tudo igual ao que alinhou na Suíça. As alterações do meio campo com Leandro Barreiro ao lado de Enzo Barrenechea, Miguel Figueiredo e Mano Silva saem do 11 do treinador encarnado, que daqui para a frente mantém as mesmas peças. Jakub Kaminski à esquerda, Rafa Silva à direita, Sudakov como o número 10 e na frente joga Vangelis Pavlidis, o internacional grego que lidera o ataque encarnado para tentar então operar essa reviravolta na eliminatória. Recordo que o Benfica no Citer Stadium na Suíça, em St. Gallen, perdeu por 2-1.
1: Jogo com início marcado para as 8 da noite. À mesma hora, o Braga recebe o Zelezny Carpancevo na Pedreira. Jogo também para acompanhar na Antena 1. Ariana Azevedo, agora em direto, no caso do Braga, tarefa aparentemente mais fácil, até porque a equipa portuguesa venceu na Sérvia no jogo da primeira mão.
10: Mas a grande novidade é mesmo a ausência de Lucas Ordicek da baliza arsenalista, ele que estará na porta de saída para o Newcastle. O clube justifica a decisão como opção técnica. Será rendido pelo guarda-redes Bernardo Fontes na baliza. De resto, a aposta de Carlos Vicente no 3-5-2 com Sérgio Bárcia, Vítor Carvalho e Breit Arrembi no eixo defensivo. Víctor Gomes, João Moutinho, Gorbi, Denis Uzembazic e Gabriel Silva no meio-campo. Pô Víctor e Ricardo Horta na frente. Minhotos, como dizias, Nuno, em vantagem eliminatória. Ricardo Horta marcou o único tento na Sérvia nessa vitória por 1-0.
1: Hoje Ornišek não vai à baliza no Braga. O guarda-redes checo prepara-se para sair para o Newcastle. O Braga e o Benfica jogam esta noite com relatos em direto, claro, Karina, na Antena. Uma emissão especial começa já daqui a pouco.
0: Às 7:30 em ponto. Nuno, voltamos amanhã?
1: Até amanhã.
0: Às 4, a hora de sempre. 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

avançamos na última parte do Regresso a Casa, sessão nesta quinta-feira, dia 30 de julho. Just Like Honey, original de Jesus and Mary Chain, aqui pela norte-americana Lila Diane. Agora o som de Massive Attack, outra das canções que temos trazido à rádio, chama-se Unfinished Sympathy. Daqui a pouco, às 7h30, teremos a última edição do Diário Regional. Depois ligamos à RTP Antena 1 para acompanharmos o jogo, a segunda mão, o acesso à fase de grupos Benfica-St. Gallen. Jogo a partir das 8, a emissão de desporto começará aos 15 para a hora certa, aos 15 para as 8.

0: grande recordação esta de Rob Sandoval e Maisie Star. Chama-se Fade Into You. Deixamos a música na sessão de hoje do Regresso a Casa. Vamos à última RTP. Edição do Diário Regional.
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0: Boa tarde, são 7:30.
2: Está quase a começar a super especial do Rally da Madeira. O apoio dado a esta prova é justificado pelo Presidente do Governo pelo impacto que tem na economia. Neste Dia Mundial do Bordado, quase 50 pessoas passaram pelo Jardim do Instituto para aprenderem alguns pontos. Novo aumento na segunda-feira no preço dos combustíveis.
0: São os títulos da última edição do Diário Regional nesta quinta-feira, 30 de julho. Edição do jornalista Filipe Ramos e a operação áudio de Fábio Bettencourt.
2: Está já na estrada a edição deste ano do Rally da Madeira. Gonçalo Félix é o primeiro na super especial na Avenida do Mar, que já decorre, e onde está o Marco António Sousa.
3: Precisamente acaba de passar Gonçalo Félix com esse mítico Fiat 500 que passa aqui à minha frente. Junto a uma chicane, encontro-me nesta altura já junto ao Palácio de São Lourenço, onde estão imensas pessoas e onde há também uma nova bancada aqui em frente, junto ao Cais do Funchal. Há pouco também falei aqui com um ex-piloto que já participou no Rally da Madeira, em anos em que o Rally fez parte do Campeonato da Europa, e acabou mesmo por admitir que tem saudades dessa altura.
4: Até 93 fui piloto, copiloto, andei nestes muitos anos. A partir daí, desde 1980.
3: O que é que espera deste rally?
4: Que seja uma boa prova, bem disputada, que o tempo colabore e pronto, que não haja confusões nem grandes acidentes.
3: O que é que acha da lista de inscritos?
4: Uma lista boa, derivada às circunstâncias. Resumo-se ao CP Guerra, ao Rally da Madeira, alguns pilotos convidados, e acho que é uma boa lista e o número de concorrentes também é bastante bom.
3: Tem saudades do Europeu de Rallies e do IRC?
4: Tenho, sim. Cheguei a entrar nessas provas ainda nessa altura de correr.
3: Palavras então de Daniel Carres, este assistente hoje, mas antes participante, que faz parte então desta história do Rally da Madeira, um rally que tem hoje este momento de abertura, esta primeira super especial, a primeira de 15 classificativas para acompanhar também aqui no Grupo RTP, quer na rádio, quer na televisão.
2: E o apoio de 450 mil euros dado pelo Governo ao Rally da Madeira, justificado pelo impacto que a prova tem na economia. As palavras são do Presidente do Governo, que justifica as implicações em várias áreas. Miguel Albuquerque lembra também a importância do Rally para os madeirenses.
5: O Rally é para os madeirenses, e os madeirenses merecem. Portanto, nós temos de fazer algum investimento público, no sentido da população que gosta do Rally. Eu acho que é o desporto que as pessoas mais gostam. E o Rally é uma festa da Madeira, portanto, nós não temos nenhum, nem temos de ter nenhum por orelha em dizer aquilo que é a realidade. A mesma coisa se passa com a tolerância de ponto. Se as pessoas podem usufruir do rally, qual é o problema de dar uma benesse?
6: Quanto é que isto rende afinal para a região?
5: Eu acho neste momento, a mensurar esse retorno é um pouco difícil, mas basta passar em qualquer freguesia ou concelho da região, perguntar aos bares, aos restaurantes, ao alojamento, aos hotéis espalhados, evidentemente tem um retorno económico local muito elevado.
2: Presidente do Governo esteve esta tarde na cerimónia de partida do Rally, à altura onde foi possível também recolher algumas opiniões entre visões para a edição deste ano de alguns pilotos. Miguel Nunes, o atual líder do regional, está confiante com o pensamento nas contas do campeonato e também deste Rally.
7: Não há duas provas iguais, é claro que foi muito bom fazermos aquele rally na Calheta antes do Rally Vinho Madeira. No fundo é um extra de motivação. Sentimos que está tudo alinhado, está tudo bem, o carro está perfeito, nós estamos confiantes. Vamos dar o nosso melhor e ver o que é que acontece.
2: Miguel Carres, em Skoda, preparou o rally e espera agora estar de regresso aos lugares da frente.
1: sabendo que esta é uma prova completamente diferente das outras, mas acho que preparámos-nos para isso, portanto vamos tentar encarar isso da forma com aquilo que planeámos e perceber se os resultados serão aqueles que nós queremos.
2: João Silva é o atual segundo do regional, prevê um rally competitivo e exigente, pretende ficar o mais à frente possível.
8: Perspectiva um rally muito competitivo, já no shakedown já vimos a quantidade de pilotos que estão todos muito próximos e isso vai ser muito exigente ao longo do rally, mas já o ano passado foi. Vamos ver se nos conseguimos situar o mais à frente possível para discutir os primeiros lugares, é isso que eu espero.
2: Alexandre Camacho está de regresso ao Rally da Madeira, o piloto espera andar nos lugares da frente.
9: O objetivo é tentar andar nos lugares da frente, no pódio, se for possível. Acho que temos o carro melhor, acho que estamos melhores, por isso estou esperançado que consigamos fazer um bom resultado.
2: Entre os pilotos continentais na edição deste ano, José Pedro Fontes já venceu na Madeira, espera este ano voltar a andar na frente.
10: Ah, eu acho que foi ótimo, temos estado cá na calheta, o carro temos aprendido bastante com o carro. Acredito que o carro vai ser um bom aliado neste rally. É o rally que eu mais gosto, há 10 anos ganhei-o à geral e gostava muito de tentar voltá-lo a fazer.
2: O italiano Gian Domenico Basso conhece muito bem a prova, fala de uma concorrência forte que de ano para ano eleva o nível.
11: Io spero, è una gara che ci piace, la concorrenza è sempre più veloce, ho visto che il livello di questa gara si è sempre alzato di più, sia a livello di organizzazione che di livello di piloti.
2: À partida está também o espanhol Diego Rui Loba, que conhece bem a prova da Madeirense, se quer tentar vencer este ano.
12: Vamos a intentar, siempre es muy difícil ganar aquí porque los pilotos madrileños son muy rápidos, Chris y Basso seguro que también, mas vamos a intentarlo todo, vamos a luchar por ello y a dar lo máximo nosotros para intentar conseguir otra victoria más.
2: Chris Meek é outro dos pilotos convidados, vai tentar também vencer na Madeira.
13: Like everyone knows, to win in Madeira you need a perfect weekend, not a few stages, every stage needs to be perfect, so for me I'm certainly going to try, it's what I want to do, and let's see if we can get that monkey off the shoulder this time.
2: Chris Meek quer tentar vencer na Madeira. A previsão nos próximos dias é de calor. Há muitas pessoas a se deslocarem, por isso mesmo a Direção de Saúde deixa alguns conselhos, desde logo o capítulo da segurança, mas Bruna Gouveia fala também da questão da hidratação e da proteção dos raios solares.
14: No que diz respeito à segurança no geral, recomendamos e lembramos a importância de cumprir com a sinalização e as orientações da organização e das forças de segurança. Relativamente a este evento, também reforçamos as recomendações da proteção das populações mais vulneráveis, as crianças, os idosos e as pessoas com mobilidade reduzida, que devem ser sempre acompanhados e evitar que permaneçam em zonas de grande aglomeração. Depois, reforçamos os cuidados relativamente à proteção solar, o uso do protetor solar, a reaplicação do protetor solar a cada 2 horas nestes locais, que muitas vezes são locais de grande exposição solar, e o reforço da importância de se manter hidratado ao longo do dia, para evitar a desidratação e outros efeitos do calor.
2: Conselhos para os próximos dias, onde se prevê muito calor. O PSD pretende levar as reivindicações das comunidades madeirenses ao Governo da República. O grupo parlamentar esteve reunido com os conselheiros. O deputado Carlos Fernandes revela os assuntos abordados.
15: A falta de ligações aéreas com alguns países, nomeadamente com a África do Sul e com o Brasil. Falámos também das situações dos consulados, como agora estão a reivindicar um consulado de Portugal em Miami, que faz muito sentido e que faz muita falta a uma comunidade que já ultrapassa 12 mil pessoas no estado da Flórida. Falamos também das situações com os bancos portugueses na nossa diáspora, da sua relação com a nossa diáspora e com os portugueses que cá regressam à Madeira, a Portugal, nomeadamente à região autónoma da Madeira. Falamos de várias situações, como das equivalências e muitas outras que afetam as nossas comunidades. Nós que colhemos hoje muita informação, vamos transmiti-la ao Sr. Secretário de Estado das Comunidades Portuguesas. Vamos marcar uma reunião com o Dr. Emílio Sousa para falarmos de muitas destas situações.
2: A reunião será pedida em breve ao responsável para as comunidades. Hoje foi dia da reunião de Câmara do Funchal. Jorge Afonso Freitas, o vereador independente, alertou para a questão do 20 de fevereiro. 16 anos depois, ainda há quem não tenha a situação da habitação resolvida.
16: É inaceitável que 16 anos depois venha a reunião pública de Câmara pessoas que continuam sem a sua situação resolvida de imóveis, quando nós tínhamos um documento técnico que fazia a resolução imóvel a imóvel. E isso deveria ser o guião para sabermos o estado de situação de tudo o que aconteceu, para não chegarmos a uma reunião pública de Câmara 16 anos depois e continuarem pessoas a virem dizer que nada foi feito nos seus imóveis.
2: Presidente da Câmara, Jorge Carvalho, responde, recorda que o próprio vereador sabe todo o processo.
17: É estranho os senhores vereadores terem colocado essa questão quando os próprios ajudaram a esclarecer precisamente essa condição. Nós estamos a falar de zonas onde o risco é iminente e onde não é, em muitos casos não é possível proceder-se à recuperação dessas habitações. Isso foi um estudo realizado após o 20 de fevereiro e em algumas circunstâncias é exatamente isso que acontece.
2: Na reunião de hoje, o JPP alertou para as descargas que se mantêm na Praia do Gavinas. António Trindade quer explicações do Executivo Camarário.
18: Um pedido de esclarecimentos, mas também algumas recomendações para que a Câmara diligencie meios no sentido de evitar, primeiro, saber a origem daquelas descargas e, segundo, de ser responsável e emitir avisos para que as pessoas não seja simplesmente uma atuação das pessoas a denunciar nas redes sociais e a sinalizar aquela situação e não existir os alertas necessários para a interdição ao banho.
2: Pelo PS, Rui Caetano pediu ao Executivo Camarário que retirasse uma proposta de revisão do Código de Conduta. O documento estava, na opinião, mal escrito.
19: O documento estava muito mal estruturado, estava confuso, tinha artigos que não se percebia bem, a ambiguidade que estava ali a descrever, para além de ter vários erros de português, vários mesmo erros de português. Depois havia ali também a mistura de conceitos, impedimentos com suspeições, sem definir o que era um impedimento, o que era uma suspeição. O canal de denúncias, há ali um canal de denúncias, mas depois demasiado vago, não estrutura o que é um canal de denúncias.
2: O vereador independente Luís Filipe Santos lamentou que a nova construção na Quinta Falcão venha a sofrer atrasos.
20: Isto significa que, uma vez mais, a obra será atrasada. Isto significa que a Câmara não fez o trabalho de casa de forma correta, de forma célere, de forma eficaz. E é muito importante que a Câmara perceba uma coisa. As pessoas que precisam de habitação não devem nem podem estar sujeitas a adiamentos burocráticos constantemente.
2: Questões levantadas na reunião de Câmara de hoje. Neste Dia Mundial do Bordado, quase 50 pessoas passaram pelo Jardim do Instituto, no Campo da Barca, para aprenderem alguns pontos de bordado de madeira. Lília Mata.
21: Itens de seguir juntinho, e vais dando a forma ao vestido. Que ele tem, não pode ficar assim separado os pontos dos outros, senão depois já fica parecendo a parte do dedo. Pega agora. Pega aqui.
22: Júnior Jardim pega no bordado e na agulha e segue as instruções para fazer uma folha bastida. Tem 21 anos, é estudante de biologia, mas sente curiosidade pelo bordado.
23: Não é uma coisa que só as mulheres conseguem fazer, os homens também conseguem, não é? E todos devemos fazer porque também faz parte um bocado da cultura. Acho que é por aí. É um bocado geral as coisas. Nada de mulher, nada de homem. Tudo pode ser feito pelos dois.
22: Daniela Spínola tem 35 anos e um desejo.
24: Eu gostava muito de conseguir fazer para mim própria e poder um dia transmitir às minhas filhas. Eu ficaria muito orgulhosa se conseguisse fazê-lo. Qualquer peça pudesse ser utilizada no dia-a-dia.
22: Por agora, o bordado é um lenço delicado, onde não faltam o caseado, o bastido, os granitos e o ponto de sombra. Ana Maria Carmelo tem 12 anos e está a fazer um granito.
25: Eu sempre quis ter a experiência de aprender a bordar, que eu acho que é uma coisa gira e é típica da Madeira.
22: Na roda encontramos também Laura, de 11 anos, que é francesa. O pai, Marco Miranda, saiu da Madeira aos 16 anos e faz questão de passar estes saberes às filhas.
26: Elas poderem ver o que é que se fazia, o que se faz na Madeira,
0: e aprender os pontos. Os pontos dizem muito do que somos enquanto sociedade também. Por exemplo, há bocadinho vimos que o ponto de sombra se borda do avesso. E para perceber uma sociedade tem que perceber o seu avesso.
22: Márcia Freitas lamenta que não existam cursos mais longos e em horário pós-laboral.
3: Porque só uma vez não conseguimos aprender. Precisamos de mais momentos destes para aprender, sim.
22: Não deu tempo para terminar o bordado, mas Betty Cabral, que regressou da Venezuela em 2018, teve uma ideia.
4: Que depois vamos a partilhar no Parque Santa Catarina, a ir a bordar. Na tarde era bom.
2: Dia Mundial do Bordado. Há novo aumento na segunda-feira do preço dos combustíveis. O gasóleo sobe para 1,95€. O aumento também na gasolina vai custar 1,88€. Céu geralmente pouco nublado, vento fraco moderado de leste-nordeste.

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1: Chegamos ao final do Regresso a Casa desta quinta-feira, dia 30 de julho. Como já anunciado, ligamos a seguir à RTP Antena 1 para acompanharmos o jogo Benfica-St. Gallen. É a segunda mão da segunda pré-eliminatória no acesso à fase de grupos da Liga Europa. Fica então os votos de um bom final de tarde. Amanhã voltaremos para a sessão de sexta-feira.
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3: Estado em condições na primeira mão, esta seria a dupla. Marcos Silva acabou por mexer na primeira mão e é natural que regresse a este 11. Parece-me acima de tudo que o Benfica hoje tem que ser uma equipa bastante diferente. Em relação àquilo que é a utilização do António, não estranho que se mantenha ele na titularidade. Fez um jogo tão competente como os seus colegas na primeira mão. Não foi um jogo bem conseguido para o Benfica de uma forma geral, mas por aquilo que é também o pouco tempo que o Tomás teve para trabalhar com o Marcos Silva, até o histórico de lesões que o Tomás tem tido nos últimos dois anos, faz algum sentido manter António Silva. E a verdade é que Marcos Silva acaba por ser inteligente, parece-me. O Benfica está numa posição de risco, mas porque se colocou nessa posição. Mas assumindo essa posição, Marcos Silva não tem nenhum motivo para neste momento não contar com António Silva enquanto é um ativo do clube. E portanto falo, e parece-me que o António também terá todo o profissionalismo de encarar este jogo com a mesma seriedade que encararia caso a sua perspectiva fosse manter-se na luz.
4: E tinha dito Marco Silva que enquanto António Silva fosse comprometido no treino e mostrasse que estava comprometido com o Benfica, seria sempre a opção. Também disse Marco Silva, é certo, estava a contar com António Silva para a temporada. E portanto parece-me que o treinador lisboeta é aqui, Matilde, apanhado na curva com a saída do central.
3: Como eu disse, o Benfica parece-me que geriu mal o dossiê António Silva nos últimos anos. O António passou de ser um jogador super valorizado para ir perdendo valor, e o Benfica nunca se conseguiu posicionar de forma a valorizar este ativo. E a temporada passada o António acabou por perder protagonismo, ganhou o Tomás, e portanto parece-me que é natural esta vontade do António sair, que o Benfica se calhar não se protegeu da melhor forma, mas parece-me que era inevitável que isto viesse a acontecer. Como eu disse, o Benfica poderia ter gerido muito melhor, e mesmo que viesse a vender o António, podia tê-lo feito de uma forma muito mais valorizada. Mas percebeu-se, por aquilo que foi também o final da temporada passada, o início desta temporada, que havia esta possibilidade do António sair. Parece-me que em condições normais, mesmo que o António se mantivesse, Tomás Araújo seria o titular e não obrigatoriamente em dupla com o António. Portanto, não estranha assim tanto que ele saia, mas para Marcos Silva é mais um constrangimento, embora tenha recebido já a Lenglet e o Índio também já tenha assinado pelo Benfica.
4: Walter Madureira voa a águia no Estádio da Luz, e uma lotação a apontar talvez para os 35, 40 mil.
5: Pois, havia expectativa de muita gente, até porque este é o primeiro jogo oficial aqui no estádio. Estamos a falar de férias, há também muitos imigrantes em Portugal, portanto havia essa expectativa, mas estamos relativamente perto da hora do jogo. Faltam 10 minutos apenas para as 8 da noite e há muitas, muitas cadeiras por preencher. Algumas novidades para esta temporada no que diz respeito ao entretenimento, a este pré-match e esta animação que existe no relvado, também nas bancadas, mas mantém-se este voo da Águia Vitória, que terminou agora para entusiasmo dos vários milhares que estão nas bancadas. O relvado é novo, já foi aqui ensaiado no jogo frente ao Belenenses, nesse jogo de caráter particular que o Benfica venceu por claros 5-1. Está em bom estado aparente também, e daqui a pouco estarão, João, os protagonistas de regresso.
4: Benfica, que nos últimos 3 jogos frente a conjuntos suíços tem 3 derrotas, perdeu os 2 jogos frente ao Basileia e este jogo frente ao St. Gallen. Animação musical não falta no Estádio da Luz antes do início da partida. A equipa do Benfica tenta chegar à terceira pré-eliminatória da Liga Europa, onde vai defrontar o Arte, que foi eliminado do caminho para a Liga dos Campeões pela equipa

0: equipa austríaca do Sturm Graz pode, em caso de não conseguir dar a volta a esta eliminatória, cair para a terceira pré-eliminatória da Conference League, onde aí vai defrontar o Sheriff da Moldávia, que foi eliminado pelo Maccabi Tel Aviv de Israel, mas a jogar as suas partidas na Geórgia. Abre-se o pano com o emblema do Sport Lisboa e Benfica no centro do relvado. Toda a gente à espera desta primeira amostra do Benfica oficial no Estádio da Luz para esta temporada 2026-2027, onde Matilde Fidalgo, depois do terceiro lugar do campeonato, os quartos de final da Taça de Portugal, a meia final da Taça da Liga e o play-off da Liga dos Campeões, é obrigatório para o Benfica fazer melhor.
1: O Benfica fez uma temporada pouco feliz. Esta temporada não começou com o pé direito naquilo que a resultado e a exibição dizem respeito. Acho que Marco Silva é uma aposta inteligente do Rui Costa, um bom treinador que regressa a Portugal a querer mostrar trabalho, e fez um trabalho muito, muito considerável na Premier League. A verdade é que o Benfica volta para uma temporada numa situação muito semelhante àquela que teve nos últimos anos. Desta vez o treinador sabia que ia começar de início, mas com pouca margem de manobra, porque ele foi a reduzida a janela de preparação que o Benfica teve, e novamente aqui a preparar algumas revoluções. Ainda assim, o Benfica este ano, e para se continuar a assumir como um dos grandes de Portugal e sempre candidato ao título, tem que mostrar mais e tem que começar a ganhar títulos, porque a verdade é que foi um ano muito pobre nesse quesito na temporada passada, e mesmo em termos de exibições foi uma equipa capaz de bons jogos, mas também capaz de jogos muito fraquinhos.
0: Há no banco de suplentes Matilde, João Duran já mostrou serviço no jogo frente ao Belenenses e é uma opção para Marco Silva. É um reforço, é um jogador que sabemos que com a idade tem, já passou por muitos clubes. Feitio complicado, não é, João Duran?
1: Às vezes é um bocadinho isso que justifica os jogadores nos quais se vê muita qualidade, esta dificuldade em afirmar-se num clube e a manter-se num clube muito, muito tempo. A verdade também é que o Benfica terá provavelmente que abrir janela, e fala-se muito da possível saída de Ivanovic, porque neste momento, se olharmos para o banco suplente do Benfica, tem três avançados no banco: Ivanovic, João Duran e o Anísio Cabral. O Anísio é um jogador da formação e, portanto, aquilo acredita-se que será uma aposta que o Benfica queira ver valorizar. João Duran foi buscar este ano, o próprio Ivanovic no ano passado não teve a margem que provavelmente imaginou ter, e eu acredito que o João Duran será um jogador para manter, e Ivanovic para sair. Faz uma boa partida frente ao Bolonenses, mas também num jogo com cariz amigável, e portanto é difícil retirar daí muito. Teve parado algum tempo, precisará de tempo com certeza para vir a render o seu melhor, mas é um jogador com qualidade e que, se Marco Silva conseguir trabalhar bem, poderá ser muito valioso para o Benfica.
0: Preparam-se as equipas para entrar no relvado, mas ainda há um momento demorado. Nesta altura, Walter Madureira, o speaker, dá a conhecer a quem só agora entra o 11 inicial da equipa do Benfica. Aos poucos e poucos, e reforço a conta-gotas, as bancadas vão ficando mais preenchidas.
2: Sim, há mais cadeiras, muito mais cadeiras preenchidas, ainda assim, e já vimos de tudo, mas lotação esgotada parece-me que não vamos ter no jogo de hoje, porque há mesmo muitas, muitas cadeiras que ainda estão vazias. Mas em comparação com aquilo que aconteceu há pouco, há mais gente. E atenção, porque há aqui um dado novo, tu já fizeste há pouco referência a isso, é que hoje todo o estádio podia ser ocupado, não há aqui que deixar a margem para os adeptos da equipa visitante. Nem sequer há aqui uma zona vazia, porque os adeptos do St. Gallen não podiam estar aqui hoje. E portanto hoje todo o estádio era vendável, não é?
0: Atenção, Walter Madureira, a um dos topos do Estádio da Luz, porque estão ali um grupo de rapazes, ainda numeroso, de camisolas, t-shirts brancas e cascóis
2: do St. Gallen, não é?
0: Pois.
2: Não sei se aqueles não conseguiram furar essa imposição, serão se calhar 100, e até estamos a se calhar a contar por cima, mas lá estão eles, todos vestidos da mesma maneira e exibindo as cores do St. Gallen nesse verde e branco.
0: É, entraram a civil, passa a expressão, não é? O hino do Sport Lisboa e Benfica, vão entrar as equipas no relvado, som no Estádio da Luz, é cuidado pelo Gonçalo Lopes. ao Heidenheim, corria a temporada 2024-2025. Mesmo assim é especial, é o Santegallen a jogar pela primeira vez em Portugal e logo no Estádio da Luz, e por isso eles quiseram marcar presença, acabam aqui por furar esse castigo da UEFA. E vamos ver, Walter Madureira, se o furar o castigo não vai depois ampliá-lo, não é?
2: Pois é, que a UEFA também tem aqui gente que vê o mesmo que nós estamos a ver e que pode constar esse dado no relatório. Deixa-me dar conta, até com a ajuda do João Gomes Dias, que está no trânsito a sair da capital portuguesa, ainda muita gente no exterior do estádio, na zona envolvente ao estádio, e está também essa nota de muito trânsito, portanto há gente que pode ter ingresso para vir para este Benfica Santegallen e que está ainda retido no trânsito nos arredores do Estádio da Luz.
3: Olha, atenção, o Sporting de Braga já tem adversário para a eliminatória seguinte, caso passe esta noite a equipa sérvia. O Dinamo de Minsk perdeu em casa por 1-0 com o Nefti, mas não foi suficiente para dar a volta aos acontecimentos. A Dinamo de Minsk será o próximo adversário do Sporting Clube de Braga. Deixa-me dar um pulo à Pedreira, porque Ariana Azevedo recorda-me 11 iniciais numa altura em que as equipas já estou no relvado. Ariana Azevedo.
4: Com discoteca ao ar livre, como é perfeitamente audível através do microfone da Antena 1, equipa já no relvado, Braga com o habitual traje de galas, ela mixar em dois tons de azul, azul escuro na frente das camisolas e um azul mais claro na dorsal. Carlos Vicente apresenta a equipa arsenalista no 3-5-2, Bernardo Fontes é a grande novidade, rende Lucas Ornicek na baliza, depois Sérgio Bárcia, Vítor Carvalho e Breita Rambi no eixo, Victor Gomes, João Moutinho, Gorbi, Denis, Zayn Basic e Gabriel Silva no meio-campo, Paul Victor e Ricardo Horta na frente de ataque. Do outro lado, Radomir Kokovic apresenta o Zelenicar com Zoran Popovic na baliza, Turicic, Vidojevic, Milicic e Uroš na defesa, depois Janko Jevremovic, Amadou Sabo e Christian Sekularak no meio-campo, Simon Pedro, David Angai e Nikolaj Jokanovic na frente de ataque. O árbitro é o checo Dalibor Černý, equipas alinhadas já a dispor-se no centro do relvado, tudo a postos com o hino do Sporting Clube Braga e cascóis bem estendidos pelos já milhares de adeptos que estão neste primeiro encontro oficial na Pedreira.
3: Sporting de Braga, Zelenicar da Sérvia, vai ser acompanhado pela Ariana Azevedo, via aberta para a Pedreira. No entretanto, no Chipre, o Paphos consegue igualar a eliminatória mesmo nos instantes finais. Paphos 2, Hajduk Split 0, Ricardo Sapinto e a Armada Portuguesa vão agora jogar o prolongamento. Avançamos para o Estádio da Luz em Lisboa. Cuidados técnicos de Gonçalo Lopes, Walter Madureira na reportagem volante, Matil Fidel nos comentários, João Santos Correia aos comandos da máquina a partir de agora.
0: Com as peças dispostas no tapete verde da Luz, a bola está colocada ao centro, vai sair a equipa do Santegallen e a partir de agora está a contar o Benfica Santegallen, é a segunda pré-eliminatória da Liga Europa, jogo da segunda mão, joga a equipa Suíça já no meio campo ofensivo, passa a banda remessa do primeiro adversário e vai recuperar Kaminski, ainda o Santegallen no meio campo do Benfica a conseguir reter posse de bola, entra com Balde, faz o toque de calcanhar, é bem jogado, o toque da Vítica vai para a grande área, corta António Silva, dá lançamento para o Santegallen.
2: Foi o central a fazer a dobra sem hesitação, a atirar pela linha lateral a equipa do Santegallen, que se tenta aproximar da baliza de Turbine.
0: Entra atrevida a equipa Suíça, lança a banda remessa, a bola para Tom Galo, o homem que fez o 2-1 no jogo no Center Stadium, a jogar ao centro com Stanic, nesse encontro saiu ilusionado Stanic, a bola para Stevanovic, vai jogar atrás com Simo Karadžić e vem até meio do seu meio campo defensivo na meia esquerda, atrasar para o guarda-redes Vatkovjak, bate do pé direito, a bola à meia altura, é cortada por Sudakov, vai cair nos pés de Rafa, já colocou de novo no ucraniano, afasta a equipa do Santegallen, recupera o Benfica ainda em zona subida com Alexander Bá a tentar descongestionar, colocando a bola em Rafa Silva, não chega a tempo, a bola sai pela linha lateral, o lançamento é para a equipa do Santegallen, para o alemão Chima Okorodji, vai colocar a bola atrás da nuca, lança agora na frente para Bukalfa, Bukalfa penteou, António Silva cortou, a bola sobe, vai para o radiação do Pavlidis, tentava colocar, recupera Dastner, um pontapé na frente, a bola para junto da linha divisória, tenta sair em contra-ataque a equipa do Santegallen, com perigo, situação de contra-ataque, Bukalfa já tocou, Vítica ajeitou, atirou, corta! O inglês é canto para
5: Alisson de Gala.
2: Mas atenção, porque a equipa conseguiu desenvolver um contra-ataque rápido com remate em zona frontal. A bola bateu em Langley. Dá canto para a equipa suíça.
0: Canto à esquerda para Lucas Dasner, o número 10, para levantar do lado canhoto, da forma como ataca a equipa de Enrico Massa, neste alemão de 42 anos, que hoje, dia especial, cumpre o jogo 100 ao serviço do St. Gallen. Um tapé de canto para os suíços, hoje com equipamento alternativo, bola batida, pé direito, Rubin largou a garra, a segunda. Não se livrou de provocar um calafrio aos adeptos do Benfica, tenta já provocar contra-ataque para Avelides desarmado. Recupera o St. Gallen em meio campo ofensivo, a bola na meia esquerda, abertura de Boca Alfa, sai cruzamento largo em demasia, vai recuperar Samuel Dão do lado esquerdo da grandeira do Benfica, acorda ao Estádio da Luz, sobe Samuel Dão, lá vai em velocidade pelo lado canhoto, já colocou na zona mais central para Sudakov, a recepção não é melhor, mas consegue mesmo assim caminhar para Kaminski. Recepção sai mal ao polaco, é lançamento para o St. Gallen.
2: Parece que este Benfica entrou demasiado nervoso, ansioso, está com muitas dificuldades nestes primeiros minutos.
0: Bola para a equipa do St. Gallen. Tenta Dasner sair da pressão de Leandro Barreiro. Comete falta o luxemburguês. O árbitro deixa jogar. A bola chega até aos pés de Baldé. Lá vai ele para a área. Ajeitou. Pé direito. Não tem espaço para o remate. Faz a rotunda. Vai ajeitando. O pé de apoio. Ainda Baldé. Joga. Mete gelo. Atrás. Sai cruzamento. Venenoso. Corta Alexander Bá. A bola salpica para a entrada. Grandeira do Benfica. Sudakov tenta sair em contra-ataque. Combina com o Pavlidis. Lá vai o ucraniano em velocidade. A bola é redonda. Adiantou de Mazia. É desarmado. Lançamento para o Benfica.
2: O camisola 26, Tom Gallen, a não deixar Sudakov progredir, a cortar esta intenção do Benfica.
0: Lançamento da Samuel Dalla atrás para o francês Clément Lenglet, joga na meia esquerda, varia de central em central, a bola entra agora em António Silva. António Silva a abrir na direita para Alexander Bá, ajeita atrás, devolvendo António Silva, joga a saída da sua grande área, braçadeira no braço esquerdo, é capitão, mas está em vias de saída. Lenglet força o jogo interior com Pavlidis, vai para a relva, falta é livre para o Benfica. No interior do grande círculo, a abertura rapidamente feita por Pavlidis. O árbitro não deixa. Walter vai conversar desde já com Jozo Stanic.
2: Stanic, o croata de 27 anos, não só fez uma falta por trás em Pavlidis, como depois não se afastou, não deixando o grego progredir de forma rápida, como pretendia. E o árbitro a repreendê-lo.
0: Joga Enzo Barranets. A bola está colocada em cima da linha. Deu para Lenglet atrás. Agora na meia-direita para António Silva. Vá baixa para dar uma linha de passe. Recebe o dinamarquês. Procura. É para Barranets. É o Benfica no lado direito a tentar o seu corte de costura. Entra no, na grande área, na sua grande área com a Natalie Trubin. A Natalie Trubin vai pezinho em pezinho. Saindo a passo. Vai andando. A Natalie Trubin nos veste todo de cinzento. Alguma demora do Trubin. Pé de apoio. Vem Sudakov baixar do terreno a receber, entre linhas do St. Gallen, ainda Sudakov no meio campo defensivo, atrasa de novo para Anatoly Trubin. Trubin sai da grande área, levanta a cabeça para a cor da Rafa, tenta colocar na profundidade para o velocista português, aparece o corte de Jozo Stanic, recuperação do St. Gallen com Baldé, a recepção não é melhor, mas consegue mesmo assim manter a posse de bola. Abertura no corredor direito para Vandermeer, não passa no duelo com Dal, fica de novo com a posse de bola, o jogador francês do St. Gallen vai para o chão, a falta é livre para o St. Gallen em meio campo ofensivo.
2: Uma falta cometida por Barranets, mesmo em frente ao banco onde está Marco Silva, no limite da área técnica, ainda não parou um segundo, sempre a fazer ajustes na equipa.
0: Vai jogar então Lucas Dasner, o alemão de 27 anos. Toca curto com Vandermeer, deixa atrás para Tom Gall, e Tom Gall a deixar no guarda-redes, à saída da grande área, Vatkoviak bate do pé canhoto, a bola sobe, sobe, entra no meio campo do Benfica, António Silva ganha de cabeça e deixa de imediato para Alexander Bá, cola a bola na relva e atrasa para António Silva. O Benfica tenta chamar a pressão da equipa do St. Gallen, dá para Anatoly Trubin na saída da pequena área, deixa na meia esquerda para Lenglet, Lenglet procura apoio, não há ninguém, é preciso ligar o GPS, transporta de pé canhoto para uma zona mais central, atrasa para Anatoly Trubin, joga junto à marca de penalti, na grande área do Benfica, ainda Anatoly Trubin, vão-se escutando os primeiros assobios no Estádio da Luz, bola para Barranetxea, Barranetxea para António Silva, António Silva dois toques para colocar de novo em Anatoly Trubin, Trubin a movimentar para Lenglet de primeira, Lenglet ajeitou o pé esquerdo, mais um toquinho, dá agora na frente para Pavlidis, tenta dominar de costas para o jogo, é desarmado, aparece Barranetxea em pronto-socorro, a bola para António Silva. António Silva a movimentar para Alexander Ma. O Benfica tenta sair do seu meio campo defensivo. Esticado o jogo direto para a velocidade de Jakub Kaminski. Situação de 1 para 1. Tenta tirar Tom Galo o caminho. Vem para dentro. Zona central. Já colocou para Rafa. Rafa ajeitou. Barreiro cruzou. Que é o corte de Stanic. Ainda mais para a equipa do Benfica com Marrena Cheda na meia esquerda. Estica agora para a zona de cruzamento. Da Cova. Ajeitou a pé direito. Levantou para Pavlidis. Fora! Fora de jogo tirado ao Pavlidis. É bola para a equipa do St. Gallen. Fica o primeiro aviso do Benfica.
2: Cruzamento na esquerda com o pé direito. É certo de Dal para o coração da área. Aparecia Leandro Barreiro, mas um pouco mais à frente Pavlidis. É ele que toca na bola de cabeça. A bola passa por cima, mas depois o árbitro assistente a levantar a bandeirola e a assinalar fora de jogo ao grego.
0: Matilde Fidalgo disse Marco Silva na antevisão que queria um Benfica forte desde o primeiro minuto para puxar pelo Estádio da Luz. Ora, foram precisos 7 minutos para o Benfica chegar ao meio-campo contrário com perigo.
1: E apenas um minuto para que o St. Gallen chegasse com perigo à área do Benfica. O St. Gallen voltou a entrar como fez na primeira mão, uma equipa a pressionar a campo inteiro com referências individuais. O único jogador que está sempre livre é Drubin. O Benfica muito ansioso, a querer repor a bola muito rápido e com dificuldade. Agora uma jogada um bocadinho mais bem conseguida, com o movimento de Kaminski que partiu do corredor esquerdo para dar profundidade à direita. Ainda assim uma jogada mais direta do Benfica, mas conseguiu essa aproximação. Importante o Benfica pausar o jogo e evitar demasiado os duelos individuais, porque esse é o jogo preferencial do St. Gallen.
0: Lançamento para o St. Gallen, Vanda remessa, colocar a bola no meio campo do Benfica, ganha a Barrena cheia de cabeça, Sudakov não chega, Dastan fica com ela, vai Leandro Barreiro, grande confusão, agora consegue sair, a bola é da equipa do St. Gallen, Gortler a levantar para Balde, linha de fundo, dominou, lá direita grande área, cruzou, atrasado, corta! António Silva, mas a bola já tinha saído, volta!
2: Mas atenção, porque Turbin ficou ali a meio caminho, é certo que o Balde tinha pouco ângulo, mas o ucraniano não interpretou bem este lance.
0: António Silva a transportar já a meio do meio campo do Benfica, tenta projetar a bola na frente para a velocidade do Pavlidis, pode ficar isolado, primeiro Vatkovic variou a bússola ao ponto de lança do Benfica, porque caso contrário ficava isolado para faturar. Tenta sair a formação do St. Gallen no lado esquerdo, vai ao Caradji em velocidade, já entrou no meio campo do Benfica, deixou para ali o Balde, está a 40 metros, ainda pensou arriscar, prefere variar o centro ao jogo, deixa na direita, zona de cruzamento, Vanda remexa a atrasar para Dashner a receber à vontade, vai ali, bailando com Sudakov nas costas, atrás a bola para o meio campo defensivo para Tom Gal e vai tocando a música ao som que o St. Gallen gosta, porque estamos a chegar ao fim dos primeiros 10 minutos e ainda 0-0. St. Gallen com bola, com Tom Gal a tentar o jogo direto, oferece a bola à equipa do Benfica, volta.
2: Um passe longo a tentar desmarcar ou o camisola 7 ou também o próprio Balde, mas a bola saiu para uma zona de ninguém e morreu nos pés de Turbin.
0: Bola para a equipa do Benfica, joga com Lenglet do lado esquerdo, grande área, ajeita no movimento ofensivo para Sudakov, da primeira deu para Pavlidis, Pavlidis recebe, deixou correr para Sudakov e Sudakov deixar na meia direita para Leandro Barreiro, ainda no meio campo ofensivo, estica agora o jogo para o meio campo contrário com Alexander Ba, dois toques na bola, o primeiro meio trabalhado, a bola vai chegar até António Silva na meia direita, meio campo defensivo, atrasa para Anatoly Trubin e Matilde Fidalgo, é palpável o nervosismo no Estádio da Luz.
1: Quer dos jogadores, quer dos adeptos, sempre muito descontentes quando o Benfica não tem bola. O Sudakov a descair mais pela direita, mas sempre com Dashner, que normalmente é o jogador mais avançado da linha média. Neste caso até está um bocadinho mais baixo, a acompanhar sempre a movimentação de Sudakov e é o Gortler que acompanha.
0: Acelera Rafa, ofereceu para Pavlidis, atira!

0: nas modas. Assiste o Pavlidis, que no cara a cara não perdoou. E a eliminatória empatada, Walter.
1: Conseguiu arrancar pela primeira vez no jogo. Rafa desequilibra na velocidade. Serve Pavlidis, que depois remata. O guarda-redes hoje titular ainda toca na bola, mas a bola só parou no fundo da baliza. Está, como dizes, empatada a eliminatória. O Benfica em vantagem na Luz.
0: 11 minutos no primeiro jogo oficial em casa do Benfica. Agora com o golo de Pavlidis, Benfica 1, St. Gallen 0.
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0: Bola para a equipa do St. Gallen, tenta reagir agora com a eliminatória empatada. Van der Mesh a jogar numa zona central, um passo a 25 na marcação da Lenglet. A bola chega até António Silva, joga para Rafa, tenta ganhar confiança ao Benfica, já deixou o primeiro da saudade. Ainda Rafa, puxa o travão de mão, rodou, tocou, Pavlidis não consegue devolver ao Internacional Português. Recupera a equipa do Benfica, mas é só de boca dura. O St. Gallen vai sempre pela esquerda com o Stevanovic a entrar no meio campo contrário. Vai procurar soluções, aproveita a escorregadela de Sudakov e Matilde Fidalgo. O St. Gallen joga agora em meio campo defensivo, aproveitamos o Benfica num lance do costume da Rafa Silva, chega à vantagem no marcador, já lá vamos, vamos ver por quanto tempo. Malden na grande área, vai lá para a esquerda, o remate defende a Anatoly Trubin, ainda mais para a equipa do St. Gallen, Nokanodji bateu, fora ao lado do posto direito da baliza do Benfica. Cá está a resposta suíça, Matilde.
3: Sim, instantes antes do golo eu falava sobre o encaixe defensivo que este St. Gallen procura fazer, e normalmente quando existe pressão individual, ou seja, marcação individual, o que permite é que, sendo batido um jogador, normalmente tem poucas coberturas. Rafa é um jogador muito veloz e conseguiu esse equilíbrio pelo corredor, depois apareceu o Pavlidis para finalizar. O problema deste tipo de jogo é que o Benfica está exposto também. É verdade que se colocou na frente do marcador, era importante ser a primeira equipa a marcar, mas rapidamente conseguiu ter uma resposta, porque o Benfica efetivamente continua a ser uma equipa pouco tranquila com bola, pouco tranquila neste jogo, e portanto vai permitir um jogo de algumas transições que pode tornar-se perigoso.
0: Lançamento para o Benfica, Dalla a colocar para a junta divisória, Gal no corte, a bola vai sobrar de novo para a equipa encarnada, lançamento para o sueco do lado esquerdo, já junto ao banco do Marco Silva, lançou para Pavlidis e depois colocou em Kaminski, corta a defensiva do St. Gallen, vai aparecer Lenglet, deixando a bola para Alexander Ba, vai esticar na frente para Pavlidis, não há fora de jogo do grego, recebe de cabeça, colocando a bola em Rafa Silva, devolução para Pavlidis, procura espaço, vai tirar cruzamento, a bola é boa, Sudakov não chega! Para cabecear o ucraniano, é ponta, vai de baliza para o St. Gallen.
1: Mas uma vez mais o Benfica a conseguir criar um lance de muito perigo, desta feita com o avançado Pavlidis a ser ele a servir, e Sudakov, os papéis inverteram-se, perto o ucraniano também de marcar.
0: Ponta, pé de baliza então para a equipa do St. Gallen, vai movimentar o central croata Jozo Stanić, deixa para o guarda-redes Vatkovjak, bateu na frente, bola para o meio campo contrário, ganha Lenglet de cabeça, oferece a bola à Bocalfa, que tenta movimentar para o corredor direito, a bola sai com muita força, é lançamento para Samuel Dal à esquerda, junto ao banco, onde está Marco Silva a dar indicações, lançamento para Kaminski, a receber no pé direito, deixou a bola espirrar, sobrou para o pé de Carlo Bocalfa, aponta a perna na frente, António Silva no corte, consegue reter a posse de bola e abrir para Samuel Dal, ainda junto à grande do Benfica, deu para Sudakov, pé roto mas feliz porque chegou até Pavlidis. Pavlidis de pé direito a variar da esquerda ao lado destro, onde está Bá, mata no peito, cola na relva e atrasa para António Silva. António Silva para Kaminski, Kaminski para Rafa, é feliz, Rafa deixou a bola passar por cima do adversário e vai ganhar lançamento em meio campo ofensivo.
1: Lançamento para Bá no corredor direito.
0: Já tem a bola nas mãos, Alexander Ba vai colocar atrás da nuca para efetuar o arremesso, Kaminski desmarca-se, a bola para Rafa, ajeitou, colocou para Barreiro, bem jogado, Pavlidis, Barreiro, de novo Pavlidis, o tiro por cima da baliza de Lucas Vatkovjak.
1: Remate de Pavlidis com o pé esquerdo, mas a bola a sair muito por cima. O treinador do St. Gallen, até Baldé, manda recuar no terreno. Quer a equipa com tração atrás.
0: É uma equipa do St. Gallen que, apesar de estar em desvantagem, Matilde, para já não muda a forma de jogar.
3: Não, até porque o seu ADN é uma equipa que joga assim por natureza, não me parece que tenha demasiados recursos para fazer diferente. E se é verdade que chega à luz com vantagem e ainda assim decide abordar o jogo de uma forma audaz e a querer pressionar a campo inteiro e a querer chegar à frente do marcador, não me parece que seja agora que está em desvantagem neste jogo e com a eliminatória empatada que vá de certa forma refriar-se no momento ofensivo e na forma como pressiona.
0: Posse de bola para a equipa do Benfica, vai jogar Alexander Bá, coloca a saída da sua grande área para António Silva, e este para Lenglet, na meia esquerda, movimentou na frente para Sudakov, tentou bonito calcanhar, saiu bem, combina com Kaminski, acelera Sudakov, procura Rafa na variação, passe, fica ao meio caminho, recupera Gortler, pontapé para a velocidade de Baldé, Trubino saiu, ficou a ver, passou Baldé, faz a simulação, tem pouco ângulo, rebatou a carta, Lenglet no caminho da bola, ainda mais para a equipa do St. Gallen, com Gortler perto da grande área, vai aguentando a carga de Barrenetxea, deixou para Baldé, Baldé ajeitou, deu atrás e mete gelo no passe para Tom Gal. Gal no cruzamento, bola venenosa, o cabeceamento fora! Por cima da baliza de Anatoly Trubin, é ponta pé de baliza para o Benfica.
1: Mas em dois momentos o Benfica a apanhar aqui um grande susto. O Benfica que, apesar de estar em vantagem, parece ainda um bocadinho nervoso. E Trubin já tinha manifestado alguma insegurança quando há pouco ficou a meio caminho. Agora aconteceu o mesmo e Baldé podia ter conseguido marcar. Na sequência ainda dessa jogada surge um cruzamento para o segundo posto. Cabeceamento, porque Dal não conseguiu fazer o corte e atenção porque a bola vai em balão, mas parece-me ser intencional o cabeceamento para o lado esquerdo do Turbine. A bola ia um bocadinho alta, mas a intenção era colocar o mais distante possível do guarda-redes ucraniano.
4: Tem muito jogo na luz.
0: Vamos com 18 minutos, Benfica com a eliminatória empatada em vantagem no jogo, Benfica 1, St. Gallen 0.
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4: Liga Conferência em Braga, está o Sporting de Braga a defrontar o Zelenikar da Sérvia. Como vai o jogo, Ariana Azevedo?
5: Agora com dois pontapés de canto consecutivos para serem movimentados por Victor Gomes. No primeiro estava ali a dançar Sérgio Bárcia, tentou o remate, houve um corte da defensiva do Zelenikar e por isso há a repetição do pontapé de canto, novamente à direita para Victor Gomes, dar apenas conta deste lance que pode levar perigo à baliza sérvia. E já resumimos também aquilo que foram os primeiros 15 minutos do encontro. O árbitro está aqui a dar conta de alguma desorganização naquilo que é a defensiva a Sérvia. Falo então dos primeiros 15 minutos, o Braga a procurar sobretudo o corredor esquerdo com combinações entre João Moutinho e Gabriel Silva. O Zelenikar respondeu em lances de bola parada, mas que acabaram por não levar perigo. A melhor oportunidade surgiu numa recepção de Paul Victor pelo corredor central. Ele descobriu Ricardo Horta, que rematou de pé direito, mas ao lado. Aos 12 minutos pediu-se penalti, nova combinação entre Moutinho e Gabriel Silva pela esquerda, bola colocada no o coração da área. Paul Victor caiu numa disputa com Milikic. Dalibor Černý, o árbitro do encontro, mandou seguir. Recordo que nesta fase da Liga Conferência não há vídeo-árbitro e por isso nada se assinalou. Vamos agora com 18 minutos. Nesta altura, Braga 0, Zelenikar Pančevo também 0.
4: No Chipre, o Paphos consegue dar a cambalhota completa na eliminatória, entrou a perder por 2-0 frente ao Hajduk Split, agora está a vencer a equipa da Croácia por 3-0. O golos marcados por Biel, um brasileiro que passou pelo futebol português, David Goldar, que jogou em Espanha, é de resto espanhol, e Guga, outro dos portugueses desta equipa que é treinada por Ricardo Sapinto. Regressamos ao Estádio da Luz, 20 minutos para primeira parte. Benfica precisa de mais um gol para passar para a frente da eliminatória.
0: E é o Benfica, Matilde, a tentar assentar a reais neste encontro, tendo agora mais momentos de posse de bola prolongada. No entanto, Anatoly Trubin, se há coisa que não transmite, é confiança.
3: É verdade, e normalmente o guarda-redes é o primeiro jogador a ter de transmitir confiança. O Benfica, agora com uma posse um bocadinho mais continuada, embora normalmente não o consiga fazer no último terço. Muitas vezes Pavlidis é o apoio frontal e falta-lhe um apoio frontal para que ele possa jogar. Ele que está de costas para a baliza.
0: E atenção agora, porque Jozo Stanitz apita falta, mas Walter Madureira, Kaminski ficava isolado no ataque encarnado.
1: Sim, ainda que numa zona distante da baliza, mas a falta é fainha, é reincidente. Ele já há bocadinho tinha tido um comportamento que o árbitro não gostou, portanto, duas vezes no lance que podia ser perigoso, amarelo.
0: Matilde, conclui.
3: sente que Pavlidis, que muitas vezes baixa, sempre acompanhado por Stanidis, portanto não consegue virar para ser o apoio frontal, tenha também ele um apoio frontal, muitas vezes dado por Barreiro. O Sudakov normalmente está mais ou menos na sua linha, não é tão fácil conseguir dar esse apoio, ou o próprio Barreiro Cheia tem que se movimentar para poder ser opção depois de frente para o jogo, para conseguir aí sim despolutar quer o Sudakov, quer o Kaminski, quer o próprio Rafa.
0: Bola para a equipa do Benfica, para Anatoly Trubin no interior da grande área. Deixa para António Silva. Vai transportando António Silva à procura de opções de passe. Atrasa a bola para Anatoly Trubin. Trubin vai tocando do pé esquerdo para o pé direito. Há de pé canhoto para o capitão do Benfica. E agora Enzo Barreneche, zona central, junto à grande área. Pisa a bola, devolve para António Silva. António Silva procura, vai tentando tirar o adversário do caminho. Tem Christian Witzig à frente. Atrás agora para António Silva. António Silva receber de Anatoly Trubin. E a deixar para Leandro Barreiro, do lado direito. A bola volta ao interior da grande área do Benfica. É devagar, devagarinho. Christian Lecleman, Anglais, receber do lado esquerdo. Agora tal, contra o adversário, é lançamento, Walter, para o Benfica.
1: Lançamento em meio campo defensivo para a equipa do Benfica, que tenta colocar algum gelo no jogo, tentar ter um jogo mais pensado nesta fase.
0: 9 jogos, 3 vitórias, 3 empates, 3 derrotas, é este o registro do Benfica, frente à equipa suíça. Zé Livre para os encarnados, na meia esquerda, meio campo defensivo, vai bater Lenglet de pé canhoto, a bola fora até o lado contrário, onde está Rafa, do lado direito, recebeu Colona Relva junto à linha, dá para Bá, já perto da grande área contrária, Bá está com a marcha atrás engatada, Zé desarmado, ganhando o lançamento para o Benfica, já efetuado, bola longa para Pavlidis na área, de peito não consegue dominar, vai ficar com a segunda bola depois do duelo com Gal, controla a saída, a bola sai pela linha de fundo, é ponta, pé de canto para o Benfica.
1: Mais um canto para o Benfica no corredor direito, prepara-se Dal para fazer este batimento do pontapé de canto. Os treinadores têm tido uma imagem muito semelhante no limite das áreas técnicas, eles que até estão praticamente vestidos de igual, ténis brancos, calças e polo preto.
0: Canto para o Benfica, é o primeiro no jogo para a turma de Marco Silva. Para bater está Samuel Dahl, o sueco. Já colocou a bola no quarto de círculo, olha para os companheiros, Benfica com 6 jogadores na área. Barreiro movimenta-se, Dahl joga curto com Rafa, devolveu, passo não sai bem, obriga Dahl a trabalhar ali com o pé destro, ajeitou para o canhoto, deu para Barreiro, entra na grande área, remate contra o adversário. A bola é afastada por parte da equipa do St. Gallen, vai chegar até Alexander Bá, de cabeça, empurra a bola para a relva, desarmado a seguir, recupera Baldé, procura Witzig, já está em posição de fora de jogo, a bola voa, Barreiro consegue corta, aparece Dahl no apoio, mas levantada a bandeirola.
1: Esta até nós vimos, mas nunca é de fiar, até porque nesta fase da competição não há VAR. Há pouco até surgiu um lance na área do St. Gallen, onde Barreiro cai depois de um toque nas costas de Bucalfa. Num primeiro momento parece que há realmente um toque, mas depois vendo aqui uma repetição na transmissão televisiva, já tenho mais dúvidas.
0: Bola para a equipa do St. Gallen, Witzig, a falhar redondamente a recepção, a bola sobra para António Silva, meio campo defensivo, junto à linha, dá a bola para Barreneche a abrir no corredor direito para Alexander Bá, a recepção não é a melhor, mas consegue entregar a bola, de novo um companheiro é António Silva, joga no meio campo defensivo, zona central, já perto do grande círculo, entrou agora, deu para Rafa, Rafa ajeitou de pé direito, vai para o chão, falta não há, diz o árbitro, depois vai Pavlidis e agora sim, falta de Pavlidis, é livre para o St. Gallen.
1: Pelo menos o árbitro nos dois lances estava muito bem colocado, a poucos metros do lance, não viu uma falta de Rafa, que agora me parece no corredor esquerdo, aparecendo Kaminski no corredor direito, acho que em termos táticos há essa alteração processada por Marco Silva.
0: Bola para a equipa do St. Gallen, segundo classificado do Campeonato Suíço na última temporada. Entrou a ganhar nesta edição 26-27 no domingo. Venceu o Zurique por 2-1. Bola para a equipa suíça, bateu o Galo para junto da grande área do Benfica, corta Barreiro. Tenta Dastner reter posse de bola, consegue, é feliz. O jogador que está no St. Gallen desde fevereiro de 2025, chegado do Barham. A bola para o guarda-redes, que bate na frente a Vatkoviak, para uma zona onde não está ninguém vestido de preto, porque hoje o St. Gallen está com equipamento alternativo. A bola para Lenglet, à saída da grande área do Benfica na meia esquerda. Estamos com 25 minutos. Benfica a vencer desde os 11 com o golo de Pavlidis. O primeiro golo de Pavlidis nesta temporada 2026-2027. Bola para António Silva, à saída da grande área, a deixar no corredor direito para Babá, na frente para Pavlidis, de cabeça penteou, era para Sudakov, no duelo do número 10, Lucas Daschner leva a melhor, a bola salpica no meio campo encarnado, Barreira, o duelo é desarmado por Bucalfa, aparece depois o corte para Renetche na ajuda, e Bá organiza, atrasando a bola para Anatoly Trubin, está dentro da sua pequena área, movimenta para Lenglet, de pé esquerdo, mete ao meio, da bola, bem, isto sai com uma felicidade enorme para Lenglet, porque o francês nem olhou. A bola para a equipa do St. Gallen. Lado direito, o meio campo ofensivo. Procura Baldé, Pavlidis no apoio defensivo. Recupera e deixou já para Rafa. Tentou bonito, não saiu bem. Recupera a equipa suíça, colocando bola no meio campo do Benfica, mas o arco é por fora. Lançamento para as Águias.
1: E lançamento para Dal na esquerda.
0: Bola para a Barrenetche.
5: Deixa-me aproveitar o momento para dar conta da grande penalidade assinalada a favor do Sporting Clube de Braga. Um lance que envolveu o guarda-redes Nikola Popovic e Gabriel Silva. Ao tentar sair à bola, o guarda-redes acaba por fazer esse penalti. Pô, Victor tinha a bola na mão, mas acabou por entregar para o capitão da equipa do Sporting Clube de Braga, Ricardo Horta. Recordo que ele já marcou na primeira mão, bem de grande penalidade, fez o golo 160 ao serviço do Sporting Clube de Braga e poderá agora voltar ao golo, marcar pela segunda vez consecutiva, mas que é também no segundo encontro oficial do Sporting Clube Braga. Respira fundo, Ricardo Horta faz um compasso de espera, o árbitro vê se está tudo ok para que o capitão possa bater essa grande penalidade. Continua o compasso de espera, aguarda-se a autorização do cheque e o guarda-redes entre os postes. Nikola Popovic agora sim apita o árbitro, faz um sprint, Ricardo Horta, pé direito, golo! Marca Ricardo Horta, punho cerrado, penalti muitíssimo bem batido de pé direito, tenso, vai parar ao fundo das redes e por isso o Braga dilata a vantagem na eliminatória, 1-0 nesta altura. Marcou o suspeito de costume, o capitão da equipa, Ricardo Horta.
4: Ora, 1-0 para a equipa do Sporting de Braga. Recordo que o Sporting de Braga já tem adversário definido, vai jogar se passar este eliminatório e está muito bem encaminhado com o Dinamo de Minsk da Bielorrússia. O jogo em princípio será em Batumi, na Geórgia, que é uma bela estância de praia. Regressa ao Estádio da Luz, Benfica a vencer o St. Gallen por 1-0.
0: Atenção, St. Gallen corta Kaminski no cruzamento, é lançamento para os suíços.
1: Foi Kaminski que apareceu em zona defensiva ao segundo poste, depois de um cruzamento preparava-se um jogador do St. Gallen para encostar, não aparecesse ali o corte do polaco ex-colónia contratado esta temporada ao Benfica, para o Benfica.
0: Já vamos à análise da Matilde Fidalgo aos primeiros 30 minutos, estamos com 29, lançamento efetuado por Van der Mesche, o corte da Pavlidis, mas há uma ação faltosa de Tom Gala, é livre para o Benfica.
1: Tom Gala a empurrar nas costas da ala, a cair para o relvado e o árbitro a assinalar falta favorável aos encarnados. Lenglet vai bater.
0: Matilde Fidalgo, é um Benfica em que tudo é feito muito devagarinho nesta fase inicial da temporada. Um St. Gallen que agora está mais na expectativa.
3: Sim, o Benfica a acalmar um bocadinho nesse sentido o jogo. Parece-me que não obrigatoriamente de uma forma propositada. Acho que o Benfica...
0: Olha que bela combinação agora para Pavlidis, acelerou já perto da grande área, olhou, pediu apoio, encontrou em Rafa, faz a assistência, a bola sobra, Pavlidis, Leandro, remate contra! Bucalfa que deu literalmente o corpo às balas. A bola sobra para a equipa do Benfica, já em meio campo recuado. Vamos lá então, Matilde. Mas o Benfica depois tem disto. Já há pouco no lance do gol foi igual. 3, 4 toques e é um jogador isolado.
3: Exatamente. Pela forma como este St. Gallen joga, por jogar com marcação individual, conseguindo um jogador desbloquear-se, é um efeito dominó que permite algum espaço. Além disso, o St. Gallen procura pressionar o Benfica logo na saída de bola, o que quer dizer que há espaço nas costas. E o Benfica tem jogadores com velocidade para aproveitar. A verdade é que tem sido lento naquilo que é a sua posse e por isso acalmou um bocadinho o jogo, mas também é verdade que não tem posses muito prolongadas e que não consegue desequilibrar com frequência este adversário. Se conseguir aproveitar estes lances que vai criando, é meio caminho andado para dilatar a vantagem.
0: Corte e costura da equipa do Benfica, 30 minutos corridos no Estádio da Luz. Benfica a vencer por uma bola a zero e Walter Madureira, as bancadas acabaram por ficar muito, muito, muito bem compostas.
1: Sim, não está a lotação esgotada, há alguns lugares que estão vazios, mas mesmo assim houve as tais pessoas que estavam no trânsito, muito provavelmente já estacionaram e já aqui estão.
0: António Silva movimenta para Pavli desde o pé direito, abriu para Rafa. Rafa a receber ainda no meio campo defensivo, traçou para Leandro Barreiro. Leandro Barreiro a colocar em António Silva, joga a meio do seu meio campo defensivo e coloca no interior da área para Anatoly Trobin. De pé direito, movimentou de primeira à procura de Clément Lenglet, bateu na frente para a velocidade de Sudakova. Bola bate na relva, ganha velocidade, obriga o Karadzic a atrasar e de qualquer maneira Vatkoviak a despachar para o meio campo do Benfica. Há falta sobre Barreneche.
1: A bola vinha alta, Barreneche ganhou a posição e foi ali tocado. Tem sido um jogo com tantas paragens e há um problema físico num jogador do St. Gallen e eu acho que será de tal forma impeditivo que há movimentações no banco. De resto, este jogador, que ainda não consegui perceber,
0: é Tom Gall.
1: Tom Gall, ele que joga com a camisola 26, ele tinha também uma coxa elástica na perna direita e foi aí que se agarrou há pouco. Portanto, já trazia ali uma maleita que não terá conseguido dar para continuar, por isso mesmo vamos ter essa primeira alteração na partida e para a equipa suíça.
0: Estava em dúvida para este encontro, recebe agora assistência médica por parte dos responsáveis do St. Gallen. Aproveitamos, olhamos para o cronómetro, 32 minutos no Estádio da Luz, Benfica 1, St. Gallen 0.
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4: É retifico na equipa do Braga se passar, como tudo indica, não vai jogar a Batumi na Geórgia, mas sim a Staras agora na Bulgária. Enfim, não é bem um destino de praia, porque é mesmo no centro deste país do leste europeu. Mantemos-nos no Estádio da Luz, o Paphos já está a ganhar por 4-0 ao Hajduk Split.
0: E Walter Madureira tem mesmo de sair, Tom Gall.
1: Não dá para continuar, Tom Gall sai e entra Joel Ruiz, um espanhol de 23 anos. É ele que é chamado para entrar, ele que está na primeira temporada no clube. É de resto este apenas o segundo jogo no St. Gallen.
0: E o primeiro foi no Citar Stadium, frente ao Benfica. Entrou já na parte final do encontro, a bola para Anatoly Trobin. Trobin a ajeitar ali com o pé direito e de pé esquerdo movimentou para António Silva. Joel Ruiz então a entrar, bola para a equipa do Benfica. Leandro Barreiro a fazer ali a ponte entre central e lateral para que Alexander Bá esteja bem aberto no corredor direito junto à linha. A bola para Lenglet para tal, o Benfica em marcha atrás, bate Dal na frente, Pavlidis de peito para Kaminski, devolve ao grego, bateu, é para a velocidade de Rafa Silva, não consegue passar para o Karadzic, lançamento para o Benfica.
1: E tenho a ideia que o Benfica voltou à formação, ao formato inicial. Kaminski do lado esquerdo, Rafa no lado direito.
0: Lançamento para Samuel Dal, atrasou para Lenglet, recebe no meio campo defensivo e a dois toques coloca a bola em António Silva, vira-se para o sentido da progressão e coloca em Alexander Bá, ainda no meio campo defensivo, tenta o Benfica ao jogo direto, o Karadzic leva a melhor, mas coloca em Barreiro para Pavlidis, pé esquerdo, rodou no meio de três jogadores, atrasa para Barreneche, ui, cabeça na almofada, o hábito do argentino, de bola para António Silva, abrir na direita para Alexander Bá, Bá mete à frente para Pavlidis, de costas tem a Karadzic, ainda agora para Leandro Barreiro, ainda Leandro Barreiro com a marcha atrás, deixou para António Silva no meio campo defensivo do Benfica, no lado direito, bola encostada à linha para Leandro para António, António vai transportando da direita ao centro, procura soluções, lá vai ele sozinho, passa no meio de dois, está armado em Beckenbauer, tenta combinar com Pavlidis, António Silva quase isolado, é para ele que vai a bola, grande corte, porque se António Silva fez de ponta de lança, Álio Baldé fez do central, que recuperação do jogador do St. Gallen, é canto para o Benfica.
1: Eles já se cruzaram várias vezes nestes 30 minutos, mas do outro lado, perto da baliza de Turbina, agora foi exatamente do lado oposto, arrancada impressionante de António Silva, passou por vários adversários, combinou e quase que finalizou, aparecia ele pronto depois de uma assistência de Pavlidis preparava-se para rematar, não fosse esse corte de Baldé. É canto para a equipa do Benfica.
0: Canto à direita, da forma como ataca a equipa de Marco Silva. Dal levanta os dois braços, joga curto com Rafa. A devolução volta a sair mal, mas Dal consegue dar a volta ao texto. O cruzamento corta! Ao primeiro posto, o jogador do St. Gallen, Ruiz, é canto para o Benfica.
1: Lá está, não foi boa a combinação. Ainda assim, Dal consegue depois fazer à segunda um cruzamento com o pé direito em força, mas esse corte de Ruiz, o jogador espanhol recém-entrado, sete mais um canto para o Benfica, sempre do lado direito.
0: E novamente Samuel Dal, sueco de 23 anos, 53 jogos da última época, desta vez vai direto, primeiro posto, corta! E o Zostanitz é lançamento para a equipa do Benfica, lado direito, no enfiamento da grande área, e há falta um compasso de espera, porque Alexander Bá tem muitos metros para correr.
1: Sim, ele tem que se reposicionar, e o Dal também, portanto há aqui uma inversão de papéis. O Dal tinha lei de bater o canto ao lado direito e o Dal estava a compensá-lo, e agora há que voltar à formação inicial.
0: E o lançamento é para trás com o António Silva, agora a colocar a bola na grande área, vai em grande velocidade, tira o cruzamento, Pavlidis, grande corte de Ozostanic, é canto para o Benfica.
1: Ele bateu várias vezes no peito a puxar assim os méritos deste lance, deste corte, e tem todo, porque nas suas costas estava pronto para finalizar no cara a cara com o guarda-redes o Pavlidis.
0: Vamos então a este pontapé de canto para a equipa do Benfica, lado direito, muda o artista, é Sudakov, bola batida, primeiro posto, cabeceamento, defende! Ainda mexe o remate contra a muralha, António Silva assistiu, a bola no interior da grande área do St. Gallen no Benfica, estica a rola, carrega Sudakov, cruzamento, fora! E é ponta, pé de canto para os Águias, que oportunidade, que defesa de Vatkoviak!
1: De novo, António Silva como protagonista, ele quer dizer adeus à luz com um gol. Ele que muito provavelmente amanhã viaja para Inglaterra a querer, e é agora ovacionado António Silva, com o público de pé a puxar pelo capitão do Benfica.
0: Vamos ter então este pontapé de canto, Sudakov, primeiro posto, não chega Lenglet, bancada, pontapé de baliza para o St. Gallen.
1: Bola desviada para a entrada à área, com tempo e espaço para muito melhor do que fez agora Dal, inclinou o tronco para trás, a bola saiu muito, muito por alto.
0: Vamos ter então um pontapé de baliza para a equipa do St. Gallen. Pronta a bola no interior da pequena área. Vai bater o guarda-redes alemão de 30 anos. 8 jogos na última época. É o suplente de Laurens Atizigi, o internacional ganês que esteve no Campeonato do Mundo. Voltou, fez o jogo com o Benfica, o jogo com o Zurique, está lesionado. E por isso joga o guarda-redes alemão de 30 anos, que já fez uma bela intervenção ao cabeceamento de António Silva, negando o 2-0 para o Benfica. Eliminatória empatada, com o Benfica a vencer 1-0. E o St. Gallen a tentar reagir. Há muito espaço agora. Stevanovic já perto da grande área do Benfica, lado esquerdo, toca curto para Witzig. Baldé devolveu. Pode tirar cruzamento. Bola levantada. Sofre um desvio pelo caminho e corta. Barrenetchen vende a bola aos céus de Lisboa. Ganha depois Pavlidis na sua trajetória descendente. A bola sobe de novo para junto da grande área do Benfica. Corta de António Silva, a bola para Sudakov, Pavlidis, a falta anterior, é livre para a equipa do Benfica em meio campo defensivo.
1: Houve um toque no pé esquerdo, na perna esquerda de Barrenet Cheia. O árbitro a assinalar a falta que o próprio camisola 5 parecia que ia bater, mas deixa para Lenglet.
0: Matilde Fidalgo, o Benfica voltou a estar perto do golo, já há muito tempo que não acontecia.
3: Sim, o Benfica nesta fase do jogo muito mais perigoso. O St. Gallen tem tido mais dificuldade em aproximar-se do reduto benfiquista. O Benfica com duas ou três oportunidades ou aproximações perigosas que de certa forma também tornaram a equipa mais confiante depois daquele lance de António Silva e a carregar a procurar o 2-0 antes do apito do intervalo.
0: Bola para a equipa do Benfica, vai jogar Barrenetchen a pisar de pé direito. Joga longe da grande área do St. Gallen, mas também campo ofensivo. Bola para Alexander Bá, é do apoio dos seus companheiros. Joga atrás para António Silva. António Silva a movimentar para Lenglet, no interior do grande círculo. Dois toques com o seu pé esquerdo para deixar para António. António a bater à procura da velocidade do Leandro Barreiro. Está um jogador pelo caminho e deixou-se dormir. Leandro Galho na área, pode assistir o corte. Pela linha final... Ui. Um tapé de baliza, diz o árbitro, fico Walter com muitas, muitas dúvidas.
1: Também, até porque, como dizias, o jogador do St. Gallen adormeceu, a bola foi roubada pelo Leandro Barreiro, que depois, pelo menos, parecia ter ganho o pontapé de canto.
0: Fica essa ideia, o árbitro entendeu que seria pontapé de baliza. A bola para Valdé, acelera, deixa a na saudade, entra na grande área, mais um baile, o pé esquerdo, tirou no ferro, ainda recarga um pontapé na atmosfera. O Benfica tenta sair para contra-ataque com Leandro Barreira a projetar a velocidade de Jakub Kaminski. É nisto que ele é bom, é nisto que ele é bom. Lá vai o polaco, custou 17 milhões de euros, encara o adversário, convida para dançar, ele leva para a linha de fundo, calibrou, chutou, pontapé de baliza. Grande corte, grande ação defensiva de Abel Reis.
1: Mas ficamos à espera de um bocadinho mais de Kaminski, que teve tempo e espaço para encaminhar-se, entrar pela baliza adentro, rematar, assistir um companheiro, acaba por de um lance que podia ser muito perigoso, não fazer grande coisa, a não ser perder a bola pela linha de fundo, porque foi ultrapassado no momento defensivo por um jogador que fica caído agora no relvado.
0: E Matilde Fidalgo, Kaminski vai ter que mostrar muito mais do que isto.
3: Sim, ele acelera e depois encontra-se num um contra um, volta a puxar a bola para a linha, ganha algum espaço, tinha espaço para poder utilizar o pé esquerdo, para poder servir na área, mas trava o movimento para tentar rematar de pé direito com a bola a fazer o efeito de arco e permite que o defesa reajuste e consiga cortar. O Benfica a tentar responder contra-ataque depois de um lance de perigo do Santo Galo, que termina com a bola no ferro. Concordo contigo que Kaminski ainda não mostrou que vale os 17 milhões e terá que fazer melhor para convencer o público da Luz.
0: 36 jogos, 7 golos, 3 assistências foram os números de Jakub Kaminski na última temporada na Alemanha ao serviço da Colónia. Estamos a chegar a perto do intervalo, aproveitamos para colocar um carimbo, 42 minutos na Luz. Eliminatória empatada, Benfica 1, St. Gallen 0.
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4: Papo chega para a eliminatória seguinte da Liga Europa. Ganhou por 4-0 o Hajduk Split. O PAOK de Salónica também segue em frente e eliminou o Dinamo de Kiev por 2-0. 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
0: Bola para a equipa do St. Gallen, vai ter direito ao lançamento e parece que Josso Stanic está a Walter Madureira recuperado, ele que saiu lesionado do jogo da primeira mão.
1: E que saiu lesionado também do lance há pouco com Kaminski, ele esteve fora, foi novamente assistido, a defesa até está um bocadinho descompensada, está apenas com dois elementos, mas ele está recuperado já na linha lateral.
0: Posse de bola para o Benfica com António Silva, meio campo defensivo, vai acelerar de novo, já entrou no meio campo contrário, abriu no corredor direito, a bola para Alexander Ma, tem a chegada de um adversário, estava na vida, tenta combinar com Rafa, contemporizou, já deixou, Bá cruzou, desviou fora! Leandro Barreiro ao primeiro poste, grande oportunidade para o Benfica!
1: A aparecer ao primeiro poste o jogador do Benfica, ainda desviou, mas a bola a passar um pouco por cima, mas uma jogada bem construída, sempre no corredor direito, o cruzamento é de Bá e muito perto o Benfica de passar para uma vantagem mais tranquila de 2-0.
0: Matilde Fidalgo, dá a ideia que o Benfica, quando pensa efetivamente no jogo e tenta acelerar, o St. Gallen é fácil de desmontar.
3: E é importante este movimento do António, acho que o António ficou confiante no momento em que teve aquele lance ao estilo Beckenbauer, porque percebeu que a partir daí consegue desmontar de certa forma também esta equipa adversária e libertar um bocadinho os seus colegas. O Benfica estava a jogar demasiadas vezes os centrais diretamente em Pavlidis, com depois Rafa, o próprio Bá, o Sudakov e o Kaminski todos na mesma linha, mas sem conseguir abrir espaço para que eles tivessem essa oportunidade de receber a bola. Agora com um jogo um bocadinho mais tricotado, com tabela, jogo fácil de tabela direta, o Benfica tem conseguido desmontar aqui e ali este St. Gallen e chegado com perigo à baliza adversária.
0: Posse de bola para o Benfica, está a vencer por 1-0 na Luz, perdeu por 2-1 na Suíça, 2-2 na eliminatória, a bola para António Silva, a deixar do lado direito para Alexander Bá, Benfica junto à sua grande área, vai na frente para Rafa, deixa correr para Kaminski, Kaminski a ajeitar, toca para Leandro Barreiro, já viu a desmarcação de Rafa, tenta colocar a bola no camisola 27, a bola fica a meio caminho em Kaminski, é tocado em falta, é livre para o Benfica.
1: Ali um jogo perigoso sobre Kaminski e a ser atingido na perna esquerda. O Benfica já bateu rápido.
0: Acelera com o Alexander Bala ao direito à área, tira o cruzamento para Pavlidis, falha! O cabeceamento por centímetros!
5: Golaço de Gabriel Silva! O Braga amplia a vantagem. Estreia-se a marcar o ex Luís Santa Clara pela equipa arsenalista. Uma bola que veio da direita, encheu o pé direito. Gabriel Silva ainda fora da área e atira uma bomba rumo à baliza de Nikola Popovic. Melhor estreia a titular na formação de Carlos Vicente, não podia ter. 2-0 nesta altura, marcou a Gabriel Silva em cima do tempo de intervalo.
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0: Lançamento do Walter para a equipa do Benfica, 3 minutos para jogar.
1: Lançamento para Rafa, que está novamente na esquerda. Foi levantada a placa, 3 minutos apenas para jogar tempo extra.
0: Dalo a tentar combinar com Sudakov, vai ganhar lançamento à equipa do Benfica, lado esquerdo, junto da grande área do St. Gallen. Mas joga atrás, a bola para Lenglet, no seu meio-campo defensivo, a rodar de central em central. A bola entra no pé de António Silva. E António Silva para Alexander Baba, mais ao centro para Kaminski. Recebe, faz a rotunda, entrega em Leandro Barreiro. O Benfica a meio do meio-campo do St. Gallen, agora no seu meio campo com António. António para Pavlidis, primeira para Sudakov, aparece o corte da Astana, mas a bola chega até ao grego de novo. Bola para Leandro Barreiro, Barreiro para Bá, Bá tentava colocar em Pavlidis, a bola sofre um desvio ao meio caminho, é lançamento para o Benfica.
1: Para Bá fazer o lançamento no corredor direito.
0: Coloca a bola atrás da nuca, Alexander Bá vê Pavlidis chegar, prefere jogar com António Silva. O árbitro deu 3 minutos, o primeiro já está, a bola para Lenglet. Lenglet da pé esquerdo, o ex-Atlético Madrid para Dal. Dal ajeitou, recessão orientada, tabela com Rafa, dois adversários na saudade. Dal arranca e é ali.

0: Benfica, para agora a marcha, procura, deu para Barrenetzea, vai só entre os dois centrais, Lenglet na meia esquerda, colocado no corredor estadual, dá na frente para Kaminski, junto à linha divisória, consegue reter posse de bola e devolver para Dal. O Benfica de novo com o seu canto de embalar, a bola vai trocando pela linha defensiva, bastica agora o jogo para Pavlidis, Pavlidis recepção orientada, já libertou, é para a velocidade de Kaminski, fora de jogo, bandeira levantada, o árbitro deixa correr, o pontapé para fora. Fora de jogo de Kaminski, o auxiliar parou de imediato, o árbitro principal deixou o lance prosseguir, mesmo assim Walter Kaminski não acertou nos 7 metros e 20 de largura que tem a baliza.
1: Não conseguiu acertar, a bola passou um bocadinho ao lado do posto esquerdo, o guarda-redes fez a mancha, cortou-lhe o ângulo, mas como dizias, estava em posição irregular, eu acho que esta nem precisa de repetição, claramente adiantado.
0: Bola para a equipa do St. Gallen, vai chegar ao guarda-redes, Vatkoviak, pressionado por Pavlidis, a bater na frente e diretamente para fora, é lançamento de Walter para a equipa do Benfica.
1: Mas merece aplauso à ação de Pavlidis, a pressionar o guarda-redes. Marco Silva levantou os dois braços, aplaudiu o grego.
0: O tempo está a chegar ao fim, aliás, já chegou ao fim, o árbitro Florian Batstubner coloca o apito na boca e envia toda a gente para os balneários. Tempo de intervalo na luz, o Benfica em vantagem para 1-0, Walter Madureira.
1: É uma vantagem do Benfica, mas muito magra, que não permite ainda à equipa encarnada festejar o apuramento para a próxima fase. É preciso mais para o segundo tempo e atenção que a equipa do Benfica apanhou vários sustos e até uma bola no ferro. Portanto, o Benfica que se cuide para este segundo tempo. Para trás ficava António Silva a trocar algumas impressões com a equipa de arbitragem. Repito essa ideia, este pode muito bem ser o último jogo de António Silva com a camisola do Benfica. Ele que tentou, pelo menos por duas vezes, também marcar.
0: Matilde Fidalgo, o futebol é mesmo isto. O Benfica poderia estar com a eliminatória quase resolvida, mas poderia estar numa situação muito, muito pior nesta altura.
2: Sim. É aquilo que dá os jogos abertos que eu falava, as transições, não ter um jogo completamente controlado, acaba por permitir que o Benfica se aproximasse com perigo da baliza adversária, normalmente em jogadas rápidas, mas também sofrer alguns calafrios quando o adversário teve a capacidade de fazer o mesmo. Parece-me justa esta vantagem que o Benfica leva no intervalo, mas curta, para trazer tranquilidade à equipa, que, como eu dizia, muitas vezes a colocar gente na frente é verdade, mas nem sempre a conseguir ter mobilidade. Quando conseguiu fazê-lo, e muitas vezes Kaminski a procurar sair do corredor esquerdo, num movimento quase perpendicular, paralelo à baliza, perpendicular ao sentido de jogo, depois a procurar espaço pela direita, o Rafa muitas vezes a entrar um bocadinho para ser o Bá a dar essa largura pela direita, mas o Benfica nem sempre conseguiu aproveitar o facto de ter muita gente na frente. Quando conseguiu bater um primeiro adversário, aproveitar também o facto do adversário se dispor sempre numa organização defensiva de cariz individual, quando o Benfica conseguiu bater o primeiro homem, a partir daí conseguiu desbloquear a equipa adversária e criar algum perigo, mas como eu disse, ainda está longe de ter este jogo resolvido e de poder ir tranquilo para a segunda parte.
0: Cai o pano, fim do primeiro ato no Estádio do Luz. O gol de Pavlidis faz a diferença. Benfica 1, St. Gallen 0.
3: Não é suficiente para o Benfica de imediato estar já na fase seguinte. Precisa de mais um gol para já. A eliminatória está numa igualdade. Vamos a Braga, também está a terminar a primeira parte, mas aqui o Sporting Clube de Braga, Ariana Azevedo, muito mais tranquilo frente ao Zeleznikar da Sérvia.
4: E que tem recorrido muito à falta a equipa sérvia, porque de facto está difícil travar este Braga. Tem mais de 80% de posse de bola. O árbitro do encontro deu mais 5 minutos que estarão prestes a terminar e podemos resumir rapidamente esta primeira parte. A equipa de Carlos Vicente entrou com muita dinâmica pelo corredor esquerdo, sobretudo com Gabriel Silva, o extremo brasileiro, em destaque, numa altura em que o árbitro manda toda a gente para o balneário, mas dizia eu que aos 12 minutos a equipa do Braga já reclamava uma grande penalidade. Paul Victor caiu na área numa disputa com Milik Kids, Dalibor Cherny, o árbitro mandou seguir. Recordo que nesta fase da Liga de Conferência não há vídeo-árbitro. O penalti veio a surgir ao minuto 25, o Gabriel Silva a aparecer nas costas da defesa, Zoran Popovic, o guarda-redes sérvio, saiu fora de tempo e derrubou o jogador bracarense. Viu o cartão amarelo, Ricardo Horta chamado à marca dos 11 metros, não falhou, penalti clássico, bola para o lado, guarda-redes para o outro, uma bola tensa que só parou no fundo das redes, golo 161 no Braga para Ricardo Horta. O Zeleznikar conseguiu

0: perder mais bola durante alguns minutos, procurou alguma capacidade física de David Ancaia como referência no ataque, mas não houve uma verdadeira ocasião para bater Bernardo Fontes. O 2-0 apareceu já ao minuto 44 e com o protagonista, diria eu, desta primeira parte, Gabriel Silva, fez o primeiro golo ao serviço do Braga, naquela que é também a sua estreia titular, e ainda antes do intervalo, Ricardo Horta teve duas oportunidades para aumentar o score, mas vale a pena ver e rever esse golo de Gabriel Silva, é o que fica na retina, uma bomba rumo à baliza de Popovic depois de um passe da direita para o meio de Hüseyin Bašić. Acrescentar aqui também uma nota importante, isto porque na tribuna presidencial estão duas figuras proeminentes do futebol português, falo do selecionador nacional Jorge Jesus e do presidente da Federação Portuguesa de Futebol, Pedro Proença. O selecionador que regressa a uma casa que conhece bem, treinou o Braga em 2008-2009, conquistou a taça Intertoto ao serviço do clube arsenalista e surge ao lado do presidente da Federação, que, como sabemos, está no centro da polémica depois dos áudios divulgados. Ao intervalo, Braga 2, Zeleničar 0.
1: Tudo bem encaminhado em Braga, que já trazia uma vantagem por 1-0 do jogo da primeira mão. Vence agora no agregado por 3-0. Já o Benfica precisa de mais um golo para seguir em frente. O Benfica, se passar esta eliminatória, e enfim, tem enfim, a situação, eu diria que mais ou menos bem encaminhada, apesar de lhe faltar esse golo, vai jogar com o Hearts da Escócia. Já a equipa do Sporting Clube de Braga vai jogar com o Dinamo de Minsk, que esta tarde perdeu, jogo marcado para 7 horas agora na Bulgária, já que não são possíveis jogos na Rússia, na Bielorrússia e também em Israel. Estamos nesta altura a 4 minutos das 9 da noite. Vamos atualizar o resto da atualidade, edição da jornalista Cláudia Almeida.
2: O incêndio que começou na terça-feira no concelho de Valpaços e se estendeu aos de Mirandela e Vinhais tem hoje à noite 3 frentes ativas, tendo sido feito um reforço de meios e operacionais, referiu a Proteção Civil em conferência de imprensa da Autoridade Nacional. Por precaução, centenas de pessoas foram obrigadas a sair de casa nas últimas horas em Valpaços e Mirandela por causa desse incêndio. O de Vinhais é o concelho mais recente, onde entrou por duas frentes, como confirmou já à Antena 1, autarca Luís Fernandes.
3: Em duas localidades, ali na zona de perto de Val das Fontes, de uma aldeia e também de Rebordelo, portanto, digamos, por dois lados, entrou por dois lados aqui do concelho.
4: Alguma aldeia confinada, pessoas retiradas de casa?
3: Como prevenção, portanto, as pessoas já estão a ser informadas. Neste momento, as duas aldeias ali mais perto, que são Val das Fontes e Rebordelo, digamos, neste momento ainda não está, não há risco, digamos assim, o que não quer dizer que não aconteça em breves minutos ou tempo, tendo em atenção a evolução rapidíssima que o incêndio está a atingir.
2: O autarca de Vinhais, Luís Fernandes, entrevistado pela jornalista Rita Fernandes. Ontem este incêndio chegou a ter 80% do perímetro controlado, mas descontrolou-se pela manhã. Continua com 3 frentes ativas. Face ao risco de incêndio, a Proteção Civil ativou o estado de prontidão especial para se garantir operacionais de prevenção, sobretudo na região do Alto Tâmega e Barroso, por causa do incêndio de Valpaços, que também, como ouvimos, entrou em Mirandela, onde se ativou o plano municipal de emergência de proteção civil. Estado de prontidão especial do nível 2 para o litoral, nível 3 para o interior. A situação é ainda muito delicada em Valpaços, com as chamas quase sempre fora de controle. Nesta altura estão no combate a estas chamas 960 operacionais, com cerca de 320 meios terrestres. Na última meia hora ainda operavam 4 meios aéreos. Em Penafiel, 3 dias depois, reacendeu o fogo na localidade de duas igrejas, quando já estava em fase de conclusão. Ao final da manhã deu-se o reforço de meios, chegaram a mobilizar-se 5 meios aéreos. Muito perto deste incêndio há um outro, com início na mesma freguesia de Penafiel, a Bragão, começou ontem à tarde, continua por dominar. 60 operacionais combatem este incêndio. Os líderes parlamentares reúnem-se amanhã de manhã para analisar o pedido do Chega para ouvir o Ministro da Administração Interna na Assembleia da República e também a Ministra da Justiça. No início da semana, pedido idêntico da Iniciativa Liberal, acabou rejeitado pelo Presidente da Assembleia da República por falta de consenso entre os partidos políticos com assento parlamentar. Pelo menos 9 migrantes morreram ao tentar nadar até Ceuta. O Governo de Espanha mobilizou, entretanto, o Exército para apoiar a Guarda Civil, que está sobrecarregada com os milhares de jovens que atravessaram a nado a fronteira de Tarajal, entre Marrocos e Espanha. Pedro Sánchez, presidente do governo espanhol, viaja amanhã até Ceuta com o ministro do Interior. Bruxelas já sugeriu o apoio da Agência Europeia da Guarda de Fronteiras e Costeira, a Frontex, e o governo italiano estuda a possibilidade de suspender o acordo de Schengen de livre circulação com Espanha. Entretanto, milhares de pessoas, a maioria jovens, estão em fila ao longo de 5 quilómetros para alcançar a fronteira do lado espanhol em Ceuta, refere o jornal El País.
1: O resto da atualidade, trazido pela edição da jornalista Cláudia Almeida, deixou-nos praticamente a 2 minutos das 9 da noite.
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0: estamos numa noite de Liga Europa, Liga Conferência, estamos na segunda mão da segunda pré-eliminatória. O Benfica está a ganhar ao St. Gallen por 1-0, precisa de um golo para passar para a frente da eliminatória. Muito mais tranquila a equipa do Sporting Clube de Braga, está a bater o Zeleznikar por 2-0. Já tinha ganho a primeira mão por 1-0 e, portanto, cada vez mais próximo o jogo da terceira pré-eliminatória, a frente à equipa do Dinamo de Minsk. Vão ser 9 da noite. São 21 horas em Portugal Continental e na Madeira, são 20 horas nos Açores, emissão de desporto na RTP Antena 1. 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
0: A Associação Académica de Coimbra sagrou-se campeã europeia universitária de rugby de Sevens. Venceu na final realizada hoje a Universidade de Rennes por 12-5. Sérgio Franco é o treinador.
2: Foi uma prova de esforço inacreditável destes jogadores. Nós começámos o nosso percurso com o Campeonato Nacional, onde não éramos de todos favoritos a vencer. O grupo juntou-se e conseguiu uma vitória muito importante. Chegámos ao europeu com uma equipa, a equipa underdog, a equipa com menos probabilidades de chegar a uma final, e contra essas expectativas conseguimos crescer a cada jogo. Tivemos 12 guerreiros incansáveis durante 6 jogos e 3 dias de torneio. O título é 100% dos jogadores que, com muita pouca experiência no rugby de Sevens, conseguiram chegar aqui e fazer um jogo defensivo que pasmou toda a gente e que impressionou toda a gente, e foi graças à nossa defesa, ao nosso coletivo, que conseguimos conquistar este título. Muito orgulhoso e que venham mais.
0: Muitos parabéns à Associação Académica de Coimbra, sagrou-se campeã europeia universitária de rugby de Sevens ao bater a Universidade de Rennes por 12-5. Sérgio Franco, treinador da formação dos estudantes. No futebol.

0: Mundial há uma decisão absolutamente fantástica, é uma decisão que pode trazer proporções de facto muito complicadas para o futebol, mesmo catastróficas. Porquê? Porque as 55 federações que entregam a UEFA, a União Europeia de Futebol, decidiram por unanimidade boicotar todas as competições da FIFA, incluindo Mundial Feminino, que começa no ano que vem, o Mundial Masculino, marcado para 2030 em Portugal, jogos de clubes, do Mundial de Clubes, em protesto contra este plano de Gianni Infantino para vender participações do Mundial de Futebol a investidores privados, num total de 20%. É um autêntico ciclone, já avisou na Antena 1 o advogado Luís Paulo Relógio, um jurista ligado ao mundo do futebol.
1: Eu utilizaria a expressão ciclone. A FIFA surpreendeu, ou talvez não, com esta abertura à entrada de financeiros, portanto, vender ações, emitir ações da FIFA. Isto significa converter a FIFA, Federação Internacional das Federações de Futebol, das Associações de Futebol, numa empresa.
0: Uma empresa que para já se prepara para vender 20% do seu capital social a interessados, sobretudo nos Estados Unidos da América. E, por exemplo, há um irmão de um genro de Donald Trump que está preparado para entrar neste negócio. Uma coisa é certa, explica Luís Paulo Relógio. O Campeonato do Mundo, que vai ser realizado em Portugal, Espanha e Marrocos, daqui por 4 anos, está, nesta altura, em risco.
1: O Campeonato do Mundo está em risco na medida em que se transforme num conglomerado de empresas. Eu lembro que aqui há uns anos se discutiu muito, não sei se está recordado, quando, da final do Campeonato do Mundo em Los Angeles, Brasil e Itália.
0: Luís Paulo Relógio, o advogado ouvido esta tarde pela Antena 1, entretanto já recomeçou há instantes no Estádio da Luz o Benfica Santegal na segunda parte. Meu caro João Santos Correia, estava aqui distraído porque a transmissão da SIC passou num instante da publicidade para o Estádio da Luz. Peço desculpa.
2: Há que valorizar todos os segundinhos nos dias que correm. Ora, 30 segundos corridos na Luz. Walter Madureira, as equipas mantêm o desenho.
3: Com o mesmo desenho, com os mesmos protagonistas que tivemos no final dessa primeira parte, lembrando que do lado do Sandgallen, Tom Gall teve que sair para a entrada de Joel Ruiz.
2: E por isso a equipa do Sandgallen está a jogar com Vatkoviak na baliza, ao contrário, Vatkoviak na baliza, Karodzic, Stanic e Ruiz. Já vamos ao resto, lançamento para o Sandgallen, a bola a passear na área do Benfica, corta a barra na Tchea, ainda Stanic a levantar, atenção, de isolado, de cabeça ajeitou, saiu, agarrou Trabin e passa ao perigo para a baliza do Benfica. Havia Walter, fora de jogo tirado ao Internacional pela Guiné-Conakry.
3: Ainda assim ficou mais um alerta para a equipa do Benfica, ele já protagonizou vários lances, já tirou uma bola ao ferro, é sempre um perigo constante aquele camisola 14.
2: Agora concluindo a equipa do Sandgallen, Stevanovic à esquerda, Van der Mesch à direita, Bucal, Feigortler no meio campo com Daschner, também Baldei, 25 na frente, pressiona o Sandgallen, mais a feito agora com Lenglet, pontapier contra Baldé, lançamento para a equipa do Benfica. Benfica contra o Bin, já percebeu na baliza. Lenglet, António Silva, Alexander Badal, Barreiro, Barreiretes, Reia, Sudakov, Rafa Silva, Kaminski e Pavlidis. Benfica que Matilde Fidalgo termina bem a primeira parte. No entanto, este resultado ainda não chega para o Benfica seguir em frente neste momento, só força o prolongamento.
4: Exatamente, e um resultado perigoso com o Sandgallen que volta a entrar na segunda parte da mesma forma que entrou na primeira, portanto com ocasião de perigo, com fome de conseguir fazer um golo, e o Benfica que não permitiu uma vantagem mais sólida na primeira parte, que lhe permitisse alguma tranquilidade, nem em termos daquilo que foi as oportunidades parte a parte. Portanto, o Benfica a ter que fazer melhor na segunda parte para levar de vencido este Sandgallen ainda em tempo regulamentar.
2: Bola para a equipa do Benfica, para Pavlidis, de cabeça não consegue ganhar, é desarmado. Stevanovic também do meio campo contrário, lado esquerdo, vai para o relvado, a falta de Leandro Barreiro, é livre para o Sandgallen, lado canhoto. Vamos ver se ensaia já chuveirinho, a indicação é essa, a bola vai ser colocada no interior da grande área do Benfica, Walter.
3: Livre para ser batido no corredor esquerdo, e atenção porque sobem vários jogadores do Sandgallen. 2, 4, 6, bem, 7. Há muita gente ali próximo. A equipa está à procura de chegar perto da baliza, Turbino.
2: Okorodji, Dastner para levantar, Dastner simula, Okorodji, pontapeou, bola larga para o segundo posto, ao primeiro cabeceamento, a bola salpica, tira! Sudakov, mas há uma falta anterior sobre Alexander Ba.
3: Ba apareceu caído no relvado, o árbitro também assinalou uma carga sobre o lateral esquerdo, sobre o lateral direito da equipa do Benfica, o jogador dinamarquês de 26 anos, ele aparecia, era do outro lado, porque em momento defensivo foi para o corredor esquerdo e dá um sinal para o banco que está tudo bem, mas eu acho que ele está a pedir pelo menos uma garrafa de água.
2: Joga a equipa do Benfica. Benfica que vai ter uma semana para descansar até aos jogos da terceira pré-eliminatória da Liga Europa, da Conference League. O Santegala não tem a mesma sorte. Domingo há jogo frente ao Vaduz do Liechtenstein. Jogo a contar para o Campeonato Suíço. Bola para o Benfica. Joga António Silva. Abriu na direita para Alexander Bar no meio campo defensivo. Tenta descobrir Pavlidis. Leandro Barreira no segundo momento consegue ficar com a bola. Rafa tenta sair para o ataque. Não consegue, mas há uma falta anterior. Sai. Cartão amarelo. Volta.
3: O Okorodji a puxar o Leandro Barreiro e o árbitro estava em cima do lance a mostrar de imediato o cartão amarelo. O Bá, mesmo sem sair, foi assistido ali na linha lateral. Ele até tinha ali um pouco, parece-me, de sangue no rosto. Foi rapidamente resolvido esse problema e o Benfica com 11 e também só em vantagem nesta altura está a equipa do Santegala nos cartões amarelos. Tem 2 já.
2: Bola para a equipa do Benfica, vai jogar António Silva. Benfica que em 2017-2018 na Liga dos Campeões frente a equipas suíças, perdeu os 2 jogos, 5-0 na Suíça, 2-0 aqui na Luz. A última vitória em outubro de 2011, venceu na Suíça o Basileia por 2-0, golos de Bruno Cortes, chuta-chuta, Bruno César, chuta-chuta e Oscar Cardoso. Bola para o Benfica, Sudakov, Bailó, entrada na área, pé direito com Pavlidis, cruza a barreira, não chega, a bola salpica, vai chegar a Rafa primeiro, Gortler tira depois, Stevanovic, de qualquer maneira a bola sobe, Lengle encolheu-se, mas ganhou, deu para Bá, para Bá, Bá para Rafa Silva, devolveu o dinamarquês lá direito à área, vai para a finta, não passa para o Okorodji, mas ganha ponta pé de canto.
3: Ele tentava passar a bola por um lado e ir receber mais à frente pelo outro, mas Okorodji a fazer o corte, é canto para o Benfica, agora no corredor direito, bate Sudakov.
2: Será o quarto canto para o Benfica e todos do mesmo lado, Walter.
3: É verdade, já na primeira parte foi assim, o Benfica a atacar muito mais pelo corredor direito e isso a ser também premiado com este lance de bola parada.
2: Tenta o Benfica dar a volta à eliminatória. Neste momento empatada graças ao gol de Pavlidis aos 11 minutos aqui no Estádio da Luz. Canto à direita, Sudakov bateu o primeiro posto, o cabeceamento. A bola vai ainda sobrevoando a área do Santegala, no Stevanovic tenta cortar o primeiro gol. Está no lado esquerdo, pode tirar cruzamento, Stevanovic acompanha, dá-lhe simula, pé canhoto, vem atrás, deu para Kaminski, a meio do meio campo contrário, faz a variação da meia esquerda à meia direita, Sudakov ajeitou, bateu a bola para Barreiro, no duelo aéreo não é mais alto que Van der Mesch, mas ganha lançamento para o Benfica.
3: Lançamento para Leandro Barreiro já executado.
2: Com Barrenetes a receber na meia esquerda junto à linha divisória, abriu para o lado direito onde está Alexander Bá, mais encostado à linha está ainda Sudakov, pede a desmarcação de Rafa, não dá, deu atrás para Bá e Bá em cima da divisória a bater para Barreiro, entre os centrais, tenta dominar, não consegue, é desarmado, a bola sobra para Barrenetche, acelerou, deu Pavlidis, calibrou, fez a finta, desarmado, ainda mexe, cruzamento, não há ninguém de vermelho, corta Van der Mesch, é lançamento para o Benfica.
3: Abre os braços Marco Silva, eu penso que ele está incrédulo porque ficou à espera de uma finalização para a baliza de Pavlidis.
2: Aceleradão, deu para Rafa na área, faz ali o bonito, abriu para Kaminski, lado canhoto, cruzamento, Pavlidis cabeceou, a bola sobra ainda no radiação de Barreiro, Gortler, de cabeça amortece para o guarda-reda.
3: O Benfica perto da baliza adversária, mas sem conseguir criar lances de muito perigo.
2: Agora António Silva com Valdeu, leva a melhor António Silva à primeira, a segunda é desarmado, estão os papéis, consegue recuperar António Silva, acorda a luz com o momento, leva a bola para a frente, abriu no corredor direito, a bola boa para Rafa Silva, cola na relva, procura para Pavlidis, encara o adversário, convidou para dançar, em velocidade entrou, cruzou, Kaminski não chega! Lançamento para o Santegala, não acelerou o Benfica com o Rafa Silva.
3: Rafa Silva mais rápido que toda a gente, até no cruzamento, depois a passar por toda a área sem que aparecesse. Pavlidis no primeiro posto, Kaminski no segundo, ninguém conseguiu desviar. Está a ser novamente assistido o Bá junto ao banco do Benfica. Eu não sei até, não sei se ele não usa lentes de contacto.
4: Eu acho que é isso.
3: Eu também,
4: isso,
3: agora vi o...
4: Eu
3: agora também o vi, eu uso lentes, portanto, e ele puxou ali a parte da sobrancelha para cima. Naquele lance de há pouco, muito provavelmente, foi perdido a lente. E agora a precisar de a colocar no olho esquerdo. Parecia-me ser esse o gesto que estava a fazer o dinamarquês.
2: Bola para a equipa do Benfica, joga-se da Cova, meio campo ofensivo. Barrenechea dá atrás para Lenglet, está a projetar na frente, era para a velocidade do Sudakov, tenta surpreender, mas primeiro está Iuso Stanic, o croata, a bater do pé direito, bola para o meio campo encarnado. Lenglet tapa a meio caminho, dá para Kaminski, não consegue dominar Kaminski, recupera a formação do St. Gallen, com Van der Mesch a projetar na frente, novo Lenglet, o duelo deu para Dahl, Dahl já entrou no meio campo contrário, o acelera dá para Sudakov, Sudakov com espaço, serviu o barreiro, calibrou, chutou, defende! Votkovic, grande intervenção do alemão, volta!
3: Gigante na baliza, este guarda-redes a fazer a mancha e com a perna direita, no cara a cara com Leandro Barreiro, a bola ia rasteira, perna direita a evitar o segundo gol do Benfica.
2: Bola para Rafa Silva do lado direito ao meio do meio campo ofensivo. O Benfica está bem, está à procura do segundo golo. António colocou Kaminski, deixou passar para Pavlidis, devolveu ao polaco, ainda Kaminski, Pavlidis, pé esquerdo, remate, golo!

0: Franco na frente, Walter.
1: E agora já coloca um pé na próxima ronda. Boa combinação, extraordinária a combinação entre Pavlidis e Kaminski, com a finalização de Pavlidis já no interior da área, com o pé esquerdo a rematar fora do alcance do guarda-redes do St. Gallen. 2-0, dois golos de Pavlidis nesta noite europeia.
0: Marca aos 11, Pavlidis, marca o Bis aos 55. O Benfica está na frente do jogo e agora da eliminatória no Estádio da Luz. Benfica 2, St. Gallen 0.
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3: E em Braga, Ariana Azevedo, já se joga a segunda parte, na novidades de ambas as equipas.
4: Estamos com 51 minutos, há uma alteração que vem do tempo de intervalo, saída de Nikolaj Jokanović, entrada de Alexa Kulianin na formação do Zelenichar Pančevo, há pouco uma investida de João Moutinho pelo corredor direito, a bola ainda sobrou para Ricardo Horta, que tentou o remate, saiu ao lado de Popovic. Parece-me que não tardarão muito as alterações na equipa do Braga, há vários jogadores em exercícios de aquecimento. Estamos com 52 minutos, recordo a marcha do marcador, Ricardo Horta aos 26 de grande penalidade e depois Gabriel Silva aos 44 com um grande golo a vencer por 2-0.
3: Com estes resultados, o Sporting de Braga joga a terceira pré-eliminatória de acesso à fase regular da Liga Conferência com o Dinamo de Minsk da Bielorrússia. O jogo será em princípio na Bulgária. Já a formação do Benfica vai à Escócia para jogar com a equipa do Arts, mas nada disto está resolvido, se bem que João Correia, ao João Santos Correia, a equipa do St. Gallen passa a jogar com 10, não é?
0: Walter Madureira, Stanić será a única maneira de travar Sudakov.
5: Sim, é uma falta, é quase ali na linha de meio campo, mas o Benfica estava a correr rápido para o ataque, o Stanić teve que o derrubar, senão o lance era muito perigoso, quase que ficava isolado o Sudakov. O Stanić que já tinha cartão amarelo, ele percebeu imediatamente que ia ser expulso, despediu-se do árbitro, dos companheiros de equipa e a equipa do St. Gallen fica reduzida a 10 unidades. Fico com a ideia que agora passa a ser o camisola 10 que vai jogar em posição mais recuada.
0: Vamos ter pontapé de canto para a equipa do Benfica e isto tudo ainda fica pior e já vamos à leitura da Matilde Fidalgo, porque o St. Gallen tinha acabado de fazer duas substituições em vista a chegar ao empate na eliminatória. Entrou na equipa suíça Frocacho, número 20, e entrou Unzicaro, ponta de lança, saiu Witzig e saiu Bucalfa. Agora é canto para o Benfica, lado esquerdo, bola chegada à baliza, sai a soco, Vatkoviak. A bola vai salpicar ainda junto à grande área, tenta afastar o conjunto do St. Gallen. Dá lançamento para o Benfica. Vamos lá, Matilde, à tua leitura, porque o St. Gallen tinha feito alterações para ir para a frente, para tentar procurar o 2-1 e empatar a eliminatória. E Stanić é expulso no mesmo minuto.
6: Sim, complicado. Em dois minutos a equipa sofre, faz substituições e vê o seu central expulso. O Witzig, algo apagado no jogo, e acaba por ser substituído pelo Uziker, que é um ponta de lança, e depois numa troca também no meio campo de direta, mas claramente a querer dar uma resposta a refrescar no setor ofensivo aqui o Henrico. Agora tentar perceber o que é que fará, se é que fará alguma substituição para repor o Stanić, que para já é Dasher quem está a ocupar a posição de central.
0: Acelera o Benfica, espaço não falta, Barreiro na área, cruzou atrasado, corta Dasner, a bola vai ter com o Internacional Luxemburguês, vai lado na área, lado direito, linha de fundo, não é para ela, é desarmado, sai a equipa do St. Gallen, tenta levar contra-ataque, mas agora a referência é Unzin, que era o ponta de lança suíço de 1,92m, que não é propriamente um velocista, é um portento físico, isso é, foi contratado ao Basileia no verão, fez 12 golos na temporada passada e já marcou para o St. Gallen, bola para Rafa. O Benfica vai para a área, o cruzamento, Trivela. Enganou-se ele e enganando também o guarda-redes, Walter.
5: Não saiu bem esta trivela, ele percebeu imediatamente, até porque levou logo as mãos à cabeça, a esfregar a cabeça. O Rafa tentava colocar a bola no Pavlidis. Há bocadinho já tirei todas as dúvidas. O Bá teve mesmo que colocar ali uma lente de contacto. Teve que ser na paragem, quando foi o golo, com um espelho, colocar também em frente ao rosto para tentar colocar a lente no sítio certo. Agora já vê tudo.
0: Bola para a equipa do Benfica, joga Lenglet, já ultrapassamos a hora de jogo e por isso prepara o bloco de notas, porque o Benfica está na frente da eliminatória. Benfica 2, St. Gallen 0.
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0: Conosco com o som do Estádio da Luz, a bola para Rafa Silva, Pavlidis, primeira para Sulakov, corta a equipa do St. Gallen, vai aparecer Barrenetche, mata no peito, é desarmado, vai para a relva, o árbitro diz que sem falta, posse de bola para Gortler, consegue tirar ali Pavlidis da jogada, mas não desiste Pavlidis, ainda Gortler, é desarmado Gortler, grande confusão, é lançamento para o St. Gallen.
5: Mas a grande confusão tem um protagonista também principal, que está a ser o homem-gol da noite. O Pavlidis tenta estar em todo o lado. Foi ele que agora foi tentar dificultar também a tarefa do jogador do St. Gallen.
0: E com vários jogadores do Benfica já em exercícios de aquecimento, Walter Madureira, quase todos regressados do Campeonato do Mundo.
5: Pois é, estão ali vários jogadores, o Sheldrup, o Luque Bacchio, também o Richard Rios. Bem, estão uma série deles ali junto à bandeirola de canto em exercícios de aquecimento.
0: Bola para a equipa do Benfica, vai jogar Lenglet. Matilde, nesta altura, com o Benfica em vantagem na eliminatória, a vantagem ainda não é propriamente confortável, mas Marco Silva tem aqui, atenção, já lá vamos, Sudakov tentou servir para o hat-trick de Pavlidis. Dizia o Matilde que o Benfica, com o espaço que agora tem no jogo por estar a jogar também contra 10, há aqui oportunidade para esses mundialistas que regressaram, e também João Durán, jogarem pelo Benfica esta época.
6: Poderem ter alguns minutos, poderem começar a entrar no ritmo de competição, embora o St. Gallen esteja a tentar colocar as garras de fora.
0: É Baldi, atenção, querem ver o remate prensado! Grande oportunidade para a fracagem da mecha! Baldi cruzou! Ah, fora de jogo tirado! Ali o Baldi! Walter Madureira, grande oportunidade para o St. Gallen.
5: 30 mil ficaram quase, ou mais, 40 mil se calhar ficaram sem respiração neste momento, porque o St. Gallen esteve muito perto de marcar em vários momentos, ora com Baldé, ora depois numa bola que não saía da área e que podia ter tido um desfecho negativo para a equipa do Benfica.
0: O susto para o Benfica, Matilde.
6: Sim, porque este St. Gallen está com menos um jogador, portanto vai partir ainda mais, vai estar mais tempo, vai estar mais exposto, e o Benfica tem que ser inteligente na forma como gera o jogo neste momento, não dizendo com isso que deve ser menos impetuoso no ataque, mas deve ser inteligente, não permitir que o jogo entre em demasiadas transições quando não tem necessidade disso, aproveitar o espaço, mas ser tranquilo o suficiente para saber quando deve gerir a bola e cansar esta equipa adversária, que tem que correr muito mais, porque marcando individualmente e tendo menos um jogador vai estar sempre alguém em atraso, numa fase em que Daschner efetivamente está a central e é o Baldé que completa a linha de 5 pela esquerda.
0: Daschner, que saiu do Borrom como um médio ofensivo de classe. Bola para a equipa do Benfica, vai jogar Barrenetche no interior do grande círculo, deixando a bola agora para a meia direita onde está António Silva, transporta a bola com o pé direito, cabeça levantada para Pavlidis sozinho, António vai ele, meteu, o passe é um autopasse, porque é ele que vai recuperar a bola, ainda António Silva do lado direito da grande área, não tem opções, colocou-se da cova, remata, garra Vatkoviak.
5: António Silva, tantas e tantas vezes criticado, muitas vezes assobiado, tenho a certeza que aconteça o que acontecer esta noite, até porque isto já cheira claramente a despedida, vai ser ovacionado.
0: Bola levantada, António Silva coloca o corpo e a bola corre até Lenglet, joga ao francês à esquerda com Dal. Dal a transportar a bola para o meio campo contrário, fala com o passe, deixando a bola para Jakub Kaminski, encara o adversário, vai para cima da Van der Mesh, no bailado, ainda Kaminski, já passou, ainda Kaminski, puxa outra van de mão, faz o rotundo, o toque de calcanhar é para Barrenetchea, o lance perde ímpeto, mas o Benfica continua em posse, ainda Kaminski desarmado à primeira, fica com a bola à segunda, ainda o polaco, deixou para Barrenetchea, armou, deixou para Rafa, perto da grande área, zona central, libertou, olha, assistiu, grande corte, ainda mexe, o remate, a bola entrou, não, entrou, Benfica, mas radar disparado, porque Bah está em fora de jogo, era o hat-trick de Pavlidis.
5: Era o hat-trick de Pavlidis, bem, aparecia ali uma cerimónia total, até que depois, e já vindo de posição irregular, eu acho que é o Bá, não é?
0: É o Bá.
5: Que está em cima da linha de fundo, está em posição irregular no momento que faz a assistência. Vai haver alteração no Benfica, Richard Rios vai a jogo.
0: E Bá quis muito servir para Pavlidis, porque Matildes, naquela situação, não há muitos jogadores que levantem a cabeça para fazer um último passo.
6: É, João, estava aqui a escrever exatamente que o Bá quis fazer o cruzamento, podia ter finalizado, tinha algum espaço, o primeiro posto estava ligeiramente aberto, a verdade é que tentou o cruzamento, Pavlidis não conseguiu finalizar à primeira, ainda houve um ou dois ressaltos, mas já não valeu.
0: Walter Madureira troca no Benfica.
5: Saída de Leandro Barreiro, que é um jogador muito acarinhado pelos adeptos do Benfica, para a entrada de Richard Rios.
0: Está aí vindo do Campeonato do Mundo, Richard Rios, a jogo no Benfica. Esteve a representar a sua seleção, regressou e vai ter os primeiros minutos sob comando de Marco Silva.
5: Mas, e agora há um momento aqui de pausa que sinceramente não consigo perceber o que é que se está a passar.
0: Marco Silva está a conversar com o Simão. Poderá estar relacionado com o tempo que demorou Leandro Barreiro a sair? Não foi muito?
5: Bem, sinceramente agora não percebi.
0: É livre para a equipa do St. Gallen. O jogo ainda interrompido, Walter.
3: Olha, deixa-me aproveitar.
4: Atenção,
3: para
4: deixa-me
3: dizer
4: aproveitar.
5: Qualquer coisa nas bancadas, não sei.
3: Deixa-me ir a Braga, porque há grande penalidade para o Sporting Clube de Braga.
0: O Benfica! Validado o gol a Pavlidis! 1, 2, 3, a trinco do grego!
3: Deixa-me ir a Braga, a grande penalidade para o Sporting de Braga. Já vamos à luz. Braga!
4: Erro de Popovic, mais uma vez, noite negra para o guarda-redes, não controla a bola, derruba Fran Navarro e defende agora o penalti, remata Ricardo Horta e depois na recarga, golo, marca Paul Victor a chegar ao terceiro encontro, deixem-me puxar aqui a fita atrás, Popovic está em duas grandes penalidades, derruba Fran Navarro, remata Ricardo Horta à figura do guarda-redes, insiste ainda Horta, volta a defender Popovic e depois numa segunda recarga o catalão Paul Victor a chegar ao terceiro desta noite e a selar praticamente esse apuramento do Braga para a terceira pré-eliminatória.
3: 3-0 também na luz, João Santos Correia, a dúvida era se Bá tinha jogado a bola fora ou não das quatro linhas. Está dentro, no entender da equipa de vídeo-arbitragem, não terá saído na totalidade e gol validado.
0: É, porque, mas a indicação de campo é de fora de jogo, tanto pela sinalética do árbitro principal, Walter, como pelo árbitro auxiliar.
5: Sim, sim, vimos a bandeirola levantada, o braço do árbitro bem levantado, a dar também essa indicação, por isso é que se gerou aqui esta expectativa toda de perceber o que é que estava o árbitro a analisar, ou a equipa de vídeo-arbitragem a analisar, demorou um bocadinho até perceber que a decisão era contrária àquela que o árbitro tinha tomado em tempo real. O que interessa para o Benfica é que conta e a vantagem é mais dilatada agora.
0: Ei, Pavlidis, Matilde Fidalgo ao segundo jogo, hat-trick.
6: Um bom gol de Pavlidis, mérito também do Bá, eu dizia, porque me pareceu que pudesse haver efetivamente esse fora de jogo, que Bá quis verdadeiramente dar esse gol a Pavlidis, porque tinha espaço para poder tentar a finalização. Ainda assim, acaba por ser uma boa decisão, uma boa finalização de, aliás, à terceira, uma boa finalização de Pavlidis e o Benfica agora mais confortável no jogo.
0: Bola para Rafa Acerou, diagonal em zona central, deixa agora na meia esquerda para Sudakov, abre para Dal junto à linha, Rafa a receber, orientado, faz o passe, Kaminski deixa rolar, corta! No sítio certo, Ruiz, é canto para o Benfica.
5: Um canto do lado esquerdo para contrariar a tendência de todo o jogo, canto para ser batido por Sudakov do lado esquerdo. A equipa suíça já prepara mais duas alterações, Konietze e também Ovuso.
0: É para esgotar as alterações, a equipa de Henrique Massa, no Benfica agora com vantagem confortável na eliminatória. Hat-trick de Pavlidis, 3-0 na luz, canto para Sudakov, sai o soco guarda-redes, atenção Dal, ajeitou o pé direito, agarra! guarda-redes alemão.
5: Mas atenção, muito difícil para o guarda-redes, porque a bola parece-me, mesmo batida com o pé direito de Dal, que não é o melhor, ainda sofre ali uma alteração de trajetória e podia ter traído o guarda-redes.
0: Bola para a equipa do St. Gallen, lançamento à direita, mas primeiro Walter, as substituições.
5: Baldé é um dos que sai, completamente esgotado na equipa do St. Gallen. A saída também de Lucas Górtia. São os dois jogadores que saem, repito, para as entradas do camisola 47 Ovuso e o camisola 63 Konietzka.
0: Dupla alteração na equipa do St. Gallen. Matilde esgota as fichas. A situação está muito complicada para a equipa de Enrico Massa.
6: Sim, novamente trocas diretas. Eu creio que Valdé terá sido o jogador que mais correu durante toda a partida, sempre solicitado em profundidade, muitas vezes preocupado no momento defensivo também. Há pouco salientavas a recuperação que teve dentro da grande área ao perseguir António Silva. Também Gottler bastante desgastado, ele que assumiu um bocadinho mais a posição de médio ofensivo nesta partida.
0: Bola para o Benfica, Kaminski não consegue dominar, valeu Walter a atenção do guarda-redes do St. Gallen.
5: Ali a meio com a coxa, com o joelho, mas saiu de entre os postos do guarda-redes e conseguiu chegar primeiro. O Benfica prepara também mais duas alterações, vai agitar as alas com as entradas de Luque Bacchio e também de Sheldrup.
0: Bola para a equipa do Benfica, vai subindo o Lenglet com a posse, bola controlada no seu pé esquerdo, deixa agora na meia direita para António Silva, de central em central. António Silva procura Richard Rios, pé de bola, prefere jogar com o Lenglet, já no meio campo contrário, a levantar era para Bá. O corte da defensiva do St. Gallen, vai Barrenetche receber à vontade no meio campo defensivo, troca agora com o Lenglet, Lenglet para Pavlidis, dois toques devolvendo ao argentino. Bola para a equipa do Benfica, a abertura é para Rafa Silva, pé direito, a recessão orientada é ali desarmado, vai Richard Rios tentar manter a bola sem sucesso, tenta o Fuso sair, acaba por perder, Barrenetche no duelo, deixa a bola correr até Bá depois do ressalto na dividida com Frocas. Posse de bola para a equipa do Benfica, Rios para Barrenetche, Barrenetche para Pavlidis, Pavlidis era para Rafa, e Rafa disse, está bem, bola para o guarda-redes do St. Gallen. Vai ter a bola no interior da grande área, joga com Ruiz, há pouco as entradas de Ovuso, jogadora italiana de 21 anos, dois golos na última época, fez apenas 7 jogos, ele que em fevereiro de 2025 foi contratado ao Inter de Milão, um clube pelo qual fez formação. Entrou também em Konietzka, esse é prata da casa do St. Gallen. António Silva a bater bola na frente, é para Reus, há espaço por todo lado, já entrou na área, vai para a finta, passou, caiu! Penalti! Penalti para o Benfica, volta!
5: Conseguir ganhar, atenção porque o passe é do António Silva, a desmarcar o Richard Rios, que entra na área e sofre uma carga sem margem para dúvidas. É o camisola 36 que comete esta falta. É o Okorodji, é ele que faz a falta sobre o Richard Rios, sem margem para dúvidas. Podemos ter o quarto golo de Pavlidis neste jogo. Ele cumprimenta agora o Richard Rios, encaminha-se para a marca de grande penalidade e pode fazer o póquer.
0: É, esteve ali à conversa com Sudakov. Dá a ideia que Sudakov pediu a Pavlidis para marcar o penalti. É, mas Pavlidis é ponta de lança e quer chegar ao póquer. Marcou aos 11, marcou aos 55, marcou aos 68. O balanço é curto para Pavlidis. Vai ser autorizado para Florian Batstubner. A autorização dada. Concentrado, calibrou, chutou. Golo!

0: saiu do pé direito de Pavlidis, indefensável. A bola é colocada ao ângulo superior esquerdo do guarda-redes do St. Gallen. Não havia possibilidade de defender, mas atenção, porque dá sinais de fadiga. Quando ia comemorar, parou rapidamente, agarrou-se ao gêmeo da perna, está com queimbras. O avançado grego dá sinal para o banco, que daqui a pouco pode também sair da equipa do Benfica. O Benfica que mexe com as saídas de Rafa e também de Kaminski para as entradas de Sheldrup e ainda de Luke Bacchio. Prepara-se, daqui a pouco, deixa-me só acrescentar, João Duran vai entrar, antecipo, muito provavelmente para o lugar de Pavlidis.
1: É, Pavlidis vai sair para as palmas e também para poupar o avançado grego. 75 minutos na luz e o placar está vermelho, vermelhão, Benfica 4, St. Gallen 0.
2: Ariana Azevedo, e aí em Braga, como vai esse jogo da Liga Conferência com o Braga a vencer por 2-0?
3: Já vamos com 71 minutos, alterações no Braga, saíram João Moutinho e os Embazites para as entradas de Tiquenaz e Fran Navarro, e mais à frente saíram Gabriel Silva e Arreambi para as entradas de Bairami e Diogo Travassos. Travassos que é um dos reforços dos arsenalistas e que já procurou fazer estragos pelo corredor esquerdo, cruzando atrasado para Ricardo Horta, sem efeito para o capitão arsenalista, que há pouco procurava avisar no encontro, mas o golo acabou por sobrar para Paul Victor. Está relativamente tranquilo o Braga, já com essas quatro alterações, procurando mexer de alguma forma no jogo. Carlos Vicens, dar nota da assistência, 12.312 espectadores no Estádio Municipal de Braga. Vamos então com 72 minutos, Braga 3, Zelenichar 0.
2: Depois de Ricardo Sapinto ao serviço do Pafos, também o Anderlecht de Vítor Bruno segue em frente nesta Liga Europa. Anderlecht ganhou ao Hammarby da Suécia por 3-1. Só falta mesmo terminar o Benfica-St. Gallen, os encarnados a ganharem por 4-0, e o CSKA de Sofia Karabakh, que está à espera de grandes penalidades. Mantemos-nos na luz, João Santos Correia.
1: Walter Madureira, duplo alteração no Benfica.
0: Saídas de Bá e também de Pavlidis, deixa-me registar. Para as entradas de Amar Deditos e também de Duran, cumprimento agora de Marco Silva a Pavlidis, com dois, três toques ali na cabeça, como que a felicitar de forma mais simpática, mais calorosa, o avançado que foi decisivo nesta eliminatória.
1: Aí está Sean Duran na estreia com a camisola do Benfica, do colombiano, a estreia oficial, isto é, de Sean Duran, já que marcou frente ao Belenenses. Atenção ao St. Gallen, o remate sai com boca força, António Silva vai controlar a trajetória da bola. Do lado direito a grande área leva para Luke Bacchio, que há pouco teve um lance absolutamente maradoniano no remate, a bola saiu ao lado. Matilde Fidalgo, Benfica mexe várias peças, já esgotou também as alterações, já com muitos mundialistas de regresso à equipa de Marco Silva.
4: Benfica a colocar jogadores que em teoria alguns deles serão provavelmente candidatos à titularidade numa fase mais regular da época. Marco Silva a aproveitar o facto da eliminatória estar resolvida para poder dar alguns minutos a estes jogadores que tiveram menos tempo de trabalho. Deixa-me só salientar o bom lance de Richard Rios, que conquista o penalti num movimento dentro da área, na diagonal, que convida o defesa das duas uma ou deixar passar ou ter que o derrubar. Boa deslocação e boa decisão de Richard Rios para depois o penalti muito bem completado por Pavlidis.
1: Ataca o Benfica, Deditz não segue no adversário, vai para cima do segundo, não consegue entregar a Luke Bacchio. Recupera a formação do St. Gallen, está curta para contra-ataque. Recupera António Silva, vai deixar a bola sair pela linha lateral, é lançamento para o Benfica.
0: Junto ao banco, onde está Marco Silva. Agora ali a queixar-se um bocadinho o António Silva, numa altura em que há a divulgação de números oficiais, 59.553,63 passaram pelos torniquetes da luz. Olha que mesmo assim, João, grande casa.
1: Grande casa para o Benfica. o cenário que vimos ao chegar não antecipava nada disto.
5: Nem a 10 minutos do jogo começar.
1: Exatamente. Bola para Loukebakio, a levantar para Sudakov. Aparece o corte da defensiva do Sandgallen. Schellerup vai para a finta, caiu. A bola ainda mexe no conjunto encarnado. Corta Stevanovic. Tenta sair rapidamente. Van der Mest lá direito com Dual. Dala no duelo. Ganha o jogador do Benfica. É lançamento para as Águias.
5: A ter sido atingido no rosto, ele queixou-se. Apesar de não ter ficado na posse de bola, não desistiu do lance e à segunda conseguiu conquistar essa falta. O António Silva vem até ao banco, é apenas para um suplemento para tentar ajudar aqui nestes últimos 10 minutos. Repito essa ideia, poderão ser os últimos 10 minutos de António Silva com a camisola do Benfica.
1: Como capitão de equipa, António Silva.

0: Parece que Dedić é um jogador que me parece aquilo que o distancia de Bá, e parece-me um jogador mais completo do que Bá, é justamente o momento ofensivo, a capacidade de desequilíbrio, de ir muitas vezes no um para um. O Bá é um jogador que dá profundidade, que tem essa capacidade física de subir e descer, mas que não tem tanta capacidade de desequilíbrio, e não sei se Dedić está a querer mostrar essa sua capacidade, está a exagerar e a falhar com frequência.
1: O Englund se passou, Zicari consegue evitar o pontapé de canto, recebe, volta no apelo.

0: Renato Cheia. O Benfica vai gerindo a bola para Sudakov. Tem espaço, lá vai Sudakov, acelerou. Acaba por ser desarmado. Sobra a bola para o Luque Baixo.
1: Marca a equipa
0: área.
1: Do Sporting Clube de Braga. Fran Navarro chegar ao 4-0. Depois de Diogo Travassos, que entrou endiabrado, aparecer na meia esquerda, rematar à figura de Popovic. Acaba por ser Fran Navarro a chegar ao golo em mais uma recarga. 4-0, contornos de goleada também na Pedreira.
0: Na Lousa, Benfica tem bola com o Sudakov, tocou para a Barrena Cheia, estamos no último dos 90 minutos, a bola para Dal, Dal a deixar do lado esquerdo a grande área, Sheldrup joga atrás, Lenglet, pé esquerdo, pode tirar a baliza. Prefere jogar para Sudakov, perto da grande área, abriu o Lukebakio, vai para a finta, bola no pé esquerdo, atrasou Sudakov, remate! Bancada, ponta, pé de baliza, Bronson de Galen.
2: 3 pontos para o país de Gales, não é? A bola a sair muito, muito alta, depois deste remate com o pé direito muito forte de Sudakov, mas não assustou porque a bola subiu muito, muito. Vai ser mostrada a placa, tal como no primeiro tempo, 3 minutos de tempo adicional.
0: É o que falta jogar no Estádio da Luz, o Benfica a vencer por 5-0. Póquer de Pavlidis a fazer a diferença para o conjunto encarnado. Lenglet fez o quinto. Dedic a recuperar a bola para as Águias. Abertura na asa direita para Lukebakio. Lukebakio vai dar de pé esquerdo atrás. A bola para António Silva. Recebe com o pé canhoto e dá com o pé destro para Lenglet, que faz exatamente a mesma coisa. Para tocar à meia esquerda a Dal. E Dal para Sheldrup. Sheldrup dá para Dal. O Benfica agora a embalar. Sheldrup. Sheldrup a tentar a finta. Não consegue. Não tem espaço. Tarde, noite ventosa no Estádio da Luz. 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Estamos nos derradeiros minutos. O Benfica vence por 5-0 e marca viagem para a Escócia. A bola para Lukebakio. Lukebakio para Reus, linha final, lado direito. Simula agora. Pé esquerdo é para subir o autocarro. Atrasou para Lukebakio. Lukebakio devolveu a Reus. O Benfica no enfimento da grande área. Joga Lukebakio. Pé esquerdo, tocou para António Silva. Mal António Silva, perde bola. Tenta sair o Santo Galen, fecha António Silva, lançamento para os suíços.
2: De carrinho com o pé esquerdo a tocar na bola, a tirar a bola pela linha lateral e a receber mais uma grande salva de palmas.
0: Lançamento para a equipa do Santo Galen, para o francês Hugo van der Messe, KN. A bola a entrar em Dastner e Dastner para Stefanovic. Isto é uma equipa do Santo Galen em que já está tudo trocado. Van der Messe está à esquerda, Stefanovic já anda ao meio. O Vuso que entrou para a esquerda está à direita. Joga um pouco mais à frente com Konietzke. Dastner que é 10, agora é central. E já está cada um por si. Vai bater Vatkoviak. A bola à procura de Unzinker, para manter debaixo de olho este ponta de lança suíço de 23 anos. A bola para o Vuso. O Vuso a rodar e a deixar atrás. A bola para Stefanovic. Aparece o Sudakov ao desarme. Ui, o túnel de Sudakov. Duran já tinha saído daquele sítio. A bola para Dastner. Acelera o 10, vai correndo, correndo, correndo, é desarmado a entrada grandeira do Benfica. Há tempo ainda para mais um, lá vai em velocidade Dedic. Benfica numa situação de 4-4. Dedic acelera perto da área, ofereceu Lukebakio, ajeitou o pé esquerdo, chuta ou não chuta, Lukebakio faz a finta, cruzou contra o adversário, afasta a equipa do Sant Gallen e Lukebakio, Walter fica deitado no relevado, o rapaz ainda agora entrou.
2: É verdade, ele não pode estar cansado. Ele ficou, foi se calhar frustrado com a decisão que tomou. Ele tem muita habilidade com o pé esquerdo, mas quando a bola lhe sobra ali para o direito é muito mais difícil.
0: Ah, perdoem-me a expressão, mas nesta altura, Walter e Matilde Fidalgo e ouvinte RTP Antena 1, o cenário da Luz é solteiros contra casados.
3: Futebol de rua, basicamente. Um jogo muito, muito anárquico e a fotografia que tirámos há pouco é explícita disso mesmo. O Santo Galen já a ocupar posições mais ou menos por onde os jogadores estão perto e o Benfica a tentar aproveitar todas as transições.
0: E segue o Benfica para a terceira pré-eliminatória da Liga Europa. Depois da derrota por 2-1 na Suíça, o Benfica faz uma demonstração de força e goleia por 5-0 na Luz, Walter Madureira.
2: Cumprimento entre os dois treinadores, depois Marco Silva a dirigir-se também a Pavlidis, que agora fala com o treinador do Santo Galen, mas a festa é feita lá em baixo. Coloco os olhos em António Silva, o capitão do Benfica, vai cumprimentar todos os seus companheiros, eleito também como homem do jogo, era inevitável. Pavlidis marcou 4 golos numa noite de 5 para o Benfica, 0 para o Santo Galen.

0: Allen, por isso mesmo o Pavlidis haver reconhecido esses golos como o homem desta partida. Volto a tentar colocar o olhar sobre António Silva, ele como capitão a cumprimentar também todos os colegas de equipa. Há uma invasão de campo por jovens, por adolescentes que se dirigem a Richard Rios, nem são acompanhados pelos ARDs, portanto estes jovens, olha, têm a sorte de estarem lá embaixo misturados com os jogadores. Conseguiram passar por toda a gente e ninguém os detectou.
1: E agora estão ali no centro do terreno do jogo. Ora, antes de irmos às análises da Matilde Fidalgo, colocamos o carimbo final a partir do Estádio da Luz, porque o Benfica segue em frente, vai defrontar o Hearts na terceira pré-eliminatória. Trabalho concluído da equipa de Marco Silva, depois do susto sofrido na Suíça. Benfica 5, St. Gallen 0. RTP, Matilde Fidalgo, os jogadores no relvado cumprimentam-se. Walter Madureira ainda de olhos no relvado, até porque António Silva poderá ter aqui um momento de despedida agora no agradecimento aos adeptos.
0: Lá está, como nós temos essa indicação de que este poderá ser o último jogo de António Silva, eu fico com a ideia que cada cumprimento, cada abraço, aquela mão no rosto que me parece estar em lágrimas, o António Silva, a esta distância, fico com essa ideia de que ele está em lágrimas, o António Silva. Vejo várias vezes a colocar a mão nos olhos, agora a camisola a tapar o rosto, portanto acho que restam poucas dúvidas de que este é o momento de despedida de António Silva, comprometido com o jogo até ao último minuto, a dar tudo por tudo pela equipa do Benfica, mas este será o último jogo de António Silva, que procurou mais até hoje e esteve perto de marcar pela equipa do Benfica. Ele, e lá está, agora com Pavlidis, a empurrá-lo, a aproximá-lo dos adeptos, e eu acho que dentro de alguns minutos haverá essa oficialização de que este é o momento da despedida de António Silva. Já não dá para esconder.
2: Viaja amanhã. Vai viajar amanhã para Bournemouth para pôr o preto no branco com a equipa da Premier League.
0: Era isso que tínhamos também há pouco dito, que a viagem estava marcada para amanhã de manhã para a Inglaterra. Ele a receber estes aplausos da luz. Muitos já abandonaram as bancadas, mas outros tantos ficam para este momento, não só de coroação à equipa, que acaba por conseguir a passagem à próxima fase, mas também e principalmente hoje, este é o momento de António Silva. É o adeus de um menino construído na cantera do Benfica, na formação do Benfica, que hoje faz o jogo da despedida.
1: António Silva chegou ao Benfica em 2015, vindo da casa do Benfica de Viseu, ainda regressou para uma época em casa, junto da família, estreou-se no Benfica em 2022, entrou derrompante na equipa principal das Águias na época de estreia, fez 44 partidas, foram 183 jogos, 10 golos, 3 assistências com a camisola da equipa principal do Benfica. Com esta camisola chegou à seleção nacional, esteve no campeonato do mundo, esteve num campeonato da Europa e hoje despede-se do Estádio da Luz. Estava no seu último ano de contrato, seria jogador livre a partir da próxima temporada, isto é, a temporada 2027-2028. Volta olímpica do Benfica concluída e Paulo Sérgio propunha avançarmos com as notas da Matilde Fidalgo.
2: Ainda não, porque em Braga a Ariana Azevedo terminou, o Sporting de Braga também segue em frente, o Benfica vai jogar a terceira pré-eliminatória da Liga Europa com o Hearts, o Braga vai a Minsk.
3: O Braga que venceu por 4-0, vitória sem contestação, confirma-se em qualquer sobressalto essa passagem à terceira pré-eliminatória, 5-0 no conjunto das duas mãos. Recorda a marcha do marcador, Ricardo Duarte, abriu o ativo aos 26 de penalti, depois de Popovic ter derrubado Gabriel Silva, o capitão que chegou a 161 golos pelos arsenalistas. Antes do intervalo, aos 44, foi o próprio Gabriel Silva a confirmar uma exibição de grande nível, com o primeiro golo ao serviço do Braga, uma bomba fora da área. Os arsenalistas baixaram um pouco a intensidade no segundo tempo, mas isso não impediu a goleada. Aos 63 minutos, novo penalti, outra falta de Popovic, desta feita sobre Fran Navarro. Ricardo Horta permitiu a defesa do guarda-redes por duas vezes, mas Paul Victor apareceu para fazer o 3-0. Fran Navarro fechou o contador aos 85, desperdiçou uma oportunidade isolada, mas aproveitou uma defesa de Popovic. A remate de Paul Victor só teve de encostar. Noite tranquila para Bernardo Fontes, ele que foi titular na ausência de Ornit Šek. Recordo que o internacional checo foi convocado, ficou fora do jogo, mas até não o sabe, está na porta de saída, acordo iminente com o Newcastle, embora esse negócio com os Magpies ainda não esteja formalmente fechado. Estreia oficial do novo relvado da equipa arsenalista. Lê-se, obrigado Guerreiros na Pedreira, 4-0, e o Braga segue em frente.
2: Vamos libertar a Ariana Azevedo para a reportagem, para a sala de imprensa do Estádio Municipal em Braga. O Sporting de Braga vai jogar com o Dinamo de Minsk da Bielorrússia. Pelas razões conhecidas, tudo por causa da guerra da Ucrânia, o jogo não será na Bielorrússia, muito provavelmente em Stara Zagora, na Bulgária. Tem sido essa a casa, pelo menos foi essa a casa do Dinamo de Minsk hoje, que acabou por perder, mas tinha uma confortável vantagem do jogo da primeira mão. Já a equipa do Benfica, isto na Liga Conferência, obviamente. Já o Benfica na Liga Europa vai jogar com o Arts de Edimburgo, viagem para a Escócia. Os jogos da primeira mão estão ambos marcados para 6 de agosto, mas são os dois em Portugal. Benfica no Estádio da Luz, Sporting de Braga na Pedreira, dia 13 de agosto será depois na segunda mão. Vamos ouvir Pavlidis, à boleia da SIC Notícias, nesta emissão da RTP Antena 1. Temos que melhorar. E estou muito satisfeito. É o primeiro jogo que jogamos em casa. Foi um bom jogo. Conseguimos ver como a equipa pode jogar. Ganhamos. Agora uma semana de descanso para preparar o tal jogo com o Arts. Vai ser mais um jogo difícil. Vamos jogar o primeiro jogo em casa.
4: Que o Daúdo estava a referir na sua primeira intervenção neste especial.
2: Não, não temos, enfim, o som exclusivo de Pavlidis. Continua, de facto, a falar a Pavlidis na emissão da SIC Notícias. Seja como for, ficou o essencial de Pavlidis. Próximo jogo vai ser um jogo difícil em casa, dia 6 de agosto, de hoje a 8 dias, e já apelar aos adeptos para que possam chegar e apoiar a equipa. Pavlidis 1, 2, 3, 4, 11, 55, 67, 74, fechou Lenglet, o reforço da defensiva encarnada aos 82 minutos. Foi uma manita, João Santos Correia, manita do Benfica neste primeiro jogo em casa, neste primeiro jogo a doer em casa.
5: É, e acredito que, por isso mesmo, vou fazer uma das perguntas mais fáceis ao Masildo Fidalgo, o homem do jogo deste Benfica Santa Gala.
6: Olha, o mais fácil é responder o Pavlidis, e merece esse destaque, não só porque é um jogador que marca 4 golos, mas porque durante todo o tempo em que o Benfica teve dificuldade em construir, foi sempre a referência no qual o Benfica colocava a bola, o jogador que tentava de certa forma ser apoio frontal, ser a única saída que o Benfica estava a conseguir no jogo para depois tentar ligar com os colegas, nem sempre conseguiu. Mas queria aqui dar um destaque ao António Silva. Falava sobre a possibilidade dele, e vou ser breve, mas esta despedida dele e se era ajuizado ou não ter a aposta do treinador. António Silva foi um jogador comprometido durante todo o jogo e eu acredito que foi depois daquela acelerada dele que o Benfica começou a ganhar mais confiança no jogo. A partir daí, por volta dos 30 minutos, teve mais uma ou duas oportunidades. Portanto, um jogador também importante nesse sentido, perceber que o central rompendo conseguia destabilizar a equipa adversária, e hoje num jogo de despedida acho que esteve à altura daquilo que habitou os benfiquistas há uns anos atrás e que nestas últimas temporadas não conseguiu demonstrar com tanta frequência.
5: Acredito, Matilde, que do lado do St. Gallen seja no mínimo injusto escolher um jogador menos, mas perguntava-te do lado do Benfica, o jogador que menos te agradou nesta tarde-noite na Luz.
6: Agora dificultaste-me, porque eu ia dizer que o jogador menos teria sido Stanis, pela forma como, não o segundo amarelo que vê é uma falta necessária, mas o primeiro amarelo que vê parece-me que é porque é excessiva a forma como entra sobre Pavlidis, ele que já na primeira mão tinha sido bastante duro nas abordagens ao lance e portanto um bocadinho pouco inteligente na forma como gera esta agressividade. Mas eu diria que Kaminski voltou a não convencer, embora tenha feito mais movimentos. O próprio Sudakov tentou muito, mas nem sempre se conseguiu mostrar, especialmente na segunda parte desapareceu um bocadinho, depois no fim, com o jogo muito partido, a querer colocar o nome na lista de marcadores, mas dois jogadores que me parece que estão ainda uns furos abaixo daquilo que era expectável.
5: Trabalho de Florian Badstubner, o árbitro alemão de 35 anos, que acabou por ter alguns sustos no Estádio da Luz.
6: Sim, mas de uma forma geral acho que teve uma arbitragem completa. Acho que o trabalho da equipa de arbitragem de uma forma geral foi bom. O único lance que o Vidrari teve que intervir foi o do fora de jogo, que honestamente eu ainda não tive a oportunidade de rever. Mas parece-me que foi um jogo com critério sempre bem estipulado, que não sofreu variações, e portanto eu diria que é uma nota positiva para a equipa de arbitragem.
5: Em relação ao trabalho dos treinadores, começando pelo treinador visitante Enrico Massan, que acaba por ter aqui uma derrocada na Luz, depois da equipa até ter entrado muito bem no jogo.
6: A equipa entrou bem, entrou a imagem daquilo que apresentou na primeira parte, na primeira mão. Uma equipa a querer pressionar, a querer condicionar o Benfica, pressionar o campo inteiro de forma individual. A verdade é que o Benfica vinha um bocadinho mais preparado e, embora me pareça que durante a primeira parte tenha tido dificuldade em conseguir demasiadas vezes criar perigo, além de não ter temporizado o jogo como eu acho que poderia ter feito, e que diante de um adversário com mais capacidade depois no último terço de definir, o Benfica poderia ter tido muitas dificuldades. Mas ainda assim eu acho que Henrique Meissen tem aqui o mérito de ter uma equipa que veio disputar o jogo. Fica muito condicionado a partir do momento em que fica com 10, numa equipa que tem como característica defender de forma individualizada, porque a partir daí o efeito dominó que às vezes o Benfica conseguiu fazer quando jogava contra o 11 foi muito mais frequente. São jogadores que não estão tão habituados a jogar à zona e portanto têm debilidades nesse sentido, não conseguem incutir o mesmo ímpeto no momento defensivo quando tem menos um jogador, porque estão sempre em atraso, e acabou por ser difícil de gerir. Parece-me que depois Henrique Meissen não consegue trazer critério à sua equipa, que se torna algo anárquica. Mas como eu dizia, teve bastante azar também. As substituições que promove são no minuto a seguir a sofrer um golo, e também 30 segundos, diria eu, antes da expulsão. Portanto, fica também a partir daí condicionado, porque não pode reagir à expulsão de uma forma tão imediata, condicionado por aquilo que foi o jogo. Mas parece-me que podia ter sido um bocadinho mais prudente, embora, como eu dizia, abordando o jogo logo numa fase inicial com a audácia de querer aumentar o marcador ao invés de segurar o resultado, não seria expectável que depois de sofrer um golo se tornasse uma equipa mais defensiva, e portanto manteve o critério.
5: Marco Silva, na antevisão, tinha prometido uma equipa a entrar forte desde o primeiro minuto até para acordar a Luz e para que depois fosse o Estádio da Luz a ajudar o Benfica. Acabou por enervar o Estádio da Luz nos primeiros 5 minutos de jogo.
6: Sim, é ao sétimo minuto que o Benfica acorda e que, de certa forma, consegue criar algum perigo num lance um bocadinho mais direto com um cruzamento de perigo. E depois aos 11, Pavlidis consegue mesmo marcar. como eu dizia, eu acho que o Benfica normalmente o desenho que procurou criar mais vezes foi com Pavlidis a baixar ligeiramente para tentar ser saída para os dois centrais, que tinham um Barreiro a descair ligeiramente para a direita, muitas vezes até na linha do António e do Lenglet, o Barrenechea em triângulo com os dois centrais um bocadinho mais para a frente, o Bá do lado direito a subir muito, com o Rafa a entrar um pouco mais, Sudakov mais descaído para a esquerda, com Kaminski encostado à linha e o Dal não tão projetado. Mas apesar de ter muitos homens na frente, o Benfica não teve demasiada mobilidade e portanto foi ficando algo condicionado na forma como conseguia romper ou não a linha adversária. Depois, a certa altura, conseguiu muitas vezes com jogos com a bola mais direta, com por vezes o Pavlidis a pentear ou alguns movimentos do Kaminski, o próprio Rafa na profundidade, conseguiram criar desequilíbrio, mas um Benfica que ainda não me parece ter convencido da forma como Marco Silva gostava, ou seja, uma equipa verdadeiramente dominadora. E se é verdade que o Benfica teve mais lances de perigo, também é verdade que teve muitas vezes posto e poucas vezes. A partir da meia hora de jogo acho que o jogo tem de facto uma mudança de visual, mas até aí o Benfica também voltou a ter dificuldade em ter posse prolongada e a ser uma equipa que subjugava o seu adversário, embora em teoria e na prática seja uma equipa mais forte que o seu adversário. Parece-me que a equipa entrou muito intranquila e precisou de algum tempo, mesmo depois do 1-0 o Benfica não se tornou por isso muito mais tranquilo. Eu creio que mais ou menos a partir da meia hora de jogo é que o Benfica se tornou uma equipa mais estável e portanto o Marco Silva fez uma promessa que ainda não conseguiu cumprir de forma plena, a meu ver. Ainda assim, não deixa de sair da luz com uma vitória contundente.
5: E Matilda, uma equipa do Benfica que acaba até por beneficiar certamente de um St. Gallen a acusar algum desgaste. O campeonato na Suíça já começou, o St. Gallen jogou no domingo, vai jogar no próximo domingo, e isto certamente que também pesou nos jogadores suíços e na maneira como o Benfica nos últimos 25, 30 minutos dominou claramente este jogo sem espinhas.
6: Sim, dominou porque com mais uma peça e como eu dizia, o St. Gallen é muito refém daquilo que é a sua tendência para levar o jogo para os duelos individuais. O Benfica, com mais um jogador, conseguiu criar muitas vezes situações de perigo, obrigar estes jogadores do St. Gallen a fazer muitas piscinas para trás e para a frente a tentar recuperar. No momento ofensivo, o St. Gallen também nunca foi uma equipa que procurasse segurar a bola e descansar com bola, procurou quase sempre a transição na tentativa de apanhar o adversário em contrapé e poder marcar um golo de honra. A certa altura já não parece que fosse para disputar o jogo e sim para repor alguma honra ao jogo, e quando não conseguia finalizar as jogadas via-se depois também refém e vítima de contra-ataques, e portanto muito desgaste na forma como a equipa teve que subir e descer e subir e descer no campo. E obviamente esse jogo extra terá pesado nas pernas numa fase ainda inicial de época, em que a fadiga da pré-época ainda se vai notando aqui e ali, com uma equipa que, como eu dizia, tem este registo de muito da pressão alta, dos duelos individuais, que não deixa de significar também um desgaste a nível físico dos seus jogadores.
5: Já com o Estádio da Luz, só com cadeiras à mostra, ficam os adeptos do St. Gallen dentro do estádio, que estavam impedidos de estar presentes para este jogo, mas conseguiram bilhete e estiveram a apoiar a sua equipa ao longo destes 90 minutos. St. Gallen que vai defrontar o Vaduz do Liechtenstein no jogo do campeonato no domingo. O Benfica venceu por 5-0 e Pavlidis, Matilde, com a chegada de João Duran e as dúvidas sobre o futuro do Ivanovic, Pavlidis mostra aqui a Marco Silva que quer ser o avançado titular.
6: Pavlidis é um jogador importantíssimo para o Benfica e muitas vezes dá-se muito ao jogo no sentido de querer ser um elemento de ligação.
2: Olha, vamos ouvir Marco Silva à boleia da SIC Notícias. Está já em posição para começar a falar. Vamos ouvir a pergunta.
7: Nós não tínhamos que limpar a imagem absolutamente nenhuma, tínhamos que ganhar o jogo, tínhamos que passar a eliminatória. Eu fui honesto na análise que fiz ao jogo, não estava a criticar a equipa ou deixar de criticar, estava a analisar um jogo em que não fizemos ao nível que devemos fazer. Eu sei que deram muito ênfase a isso, E hoje não limpámos imagem absolutamente nenhuma. Hoje ganhámos um jogo que tínhamos que ganhar para estar na próxima eliminatória. Foi o que fizemos de uma forma justa.
8: Foi mais condição física, mais atitude ou mais rigor a cumprir aquilo que o treinador lhes disse?
7: Foram vários aspectos. O primeiro porque jogámos em casa e esse tem um fator muito importante para nós. Com mais uma semana, e esta foi a quinta, hoje fizemos a quinta semana de trabalho, naturalmente, fisicamente, alguns jogadores vão evoluindo, e depois retificámos algumas coisas que não funcionaram no último jogo, não deixámos o jogo ir tanto para duelos individuais, independentemente do adversário promover isso, e não há forma de sair disso quando o adversário marca homem ao meio campo todo, e foi isso que aconteceu novamente. Melhorámos em alguns aspectos, percebemos os momentos e a forma de como bater e chegar às zonas de finalização, muitas vezes muito rápido, muitas vezes não pausado, mas uma marcação ao meio campo todo, também os espaços por vezes são grandes e nós optámos por ir rapidamente para as zonas de finalização em alguns momentos, mas na realidade melhorámos em muitos aspectos aquilo que foi o jogo da semana passada, mas também muito sinceramente era o que tínhamos que fazer.
8: O Marco tinha pedido mais controlo e a verdade é que o Benfica acabou o jogo com 72% de posse de bola. Esteve também aí a chave para o sucesso desta noite?
7: Sim, eu quando peço controlo não é só em termos de posse de bola, é ter um controlo do jogo. Por exemplo, contra 10 jogadores, acho que o adversário teve mais transições ofensivas do que contra 11, algo que não pode acontecer. O jogo estava na nossa mão, o jogo estava controlado, mas não podemos depois nos últimos 10 minutos deixar que o adversário tenha duas, três transições e oportunidades de golo quando o jogo está na nossa mão. Temos mais um jogador e esses são os momentos que ainda temos que controlar mais e temos que ser muito mais rigorosos nos últimos 10 minutos. Uma boa exibição, muito mais os primeiros 80 minutos do que os últimos 10, que nós não, torna a referir, não podemos permitir o que permitimos, mas melhorámos em relação ao primeiro jogo, esse era o nosso objetivo, fomos mais fortes, ganhámos, estamos na próxima eliminatória, era o que queríamos também, era o que ambicionávamos, e agora é preparar o próximo.
8: E em termos pessoais, uma estarei no Estádio da Luz com uma goleada por 5-0, para além, obviamente, do apuramento para a próxima fase da competição.
7: Eu tinha dito ontem que era muito importante para nós era ganharmos o jogo e darmos a volta à eliminatória, sendo a nossa estreia em termos oficiais no Estádio da Luz este ano, a minha estreia também, mas isto não é sobre estreias, não é sobre ser o meu primeiro jogo ou não. Vínhamos de um resultado negativo que não gostamos, não nos sentimos bem no final do último jogo e tínhamos que retificar isso e ganhámos. É sempre positivo ganhar em nossa casa, com os nossos adeptos, fizeram e bem a parte deles. Ter a casa como estava, com muito apoio e sempre empurrar a equipa à frente é importante. Queria que nós dessemos a volta à eliminatória e foi isso que conseguimos com muito apoio da parte deles e agradecer-lhes por isso.
8: Confirma aquilo que se viu ali no final do jogo, a despedida de António Silva?
7: Eu não vi, eu vi-me embora, não vi qual
8: foi. Mas confirma que ele vai sair?
7: Não vi o que é que aconteceu no final do jogo.
8: Mas confirma que ele vai deixar o Benfica?
7: Como já foi falado e não foi por mim.
8: E hoje foi o último jogo?
7: Já foi falado e não foi por mim em relação a esse aspecto. O Presidente falou que havia proposta, que as coisas poderiam acontecer, portanto eu não tenho de estar aqui a confirmar não ou não. Nas próximas horas, nos próximos dias, vocês irão saber o que vai acontecer.
8: Muito obrigado, Marcos.
2: Marco Silva, na zona de entrevistas rápidas da SIC Notícias, transmitiu esta partida. Daqui a pouco vamos ter a oportunidade de o ouvir mais detalhadamente na sala de imprensa. São 22 horas mais 15 minutos, 10 e um quarto da noite. Temos emissão até às 11 da noite. Estamos também à espera de Carlos Vicente, o treinador do Sporting Clube de Braga, que a qualquer momento pode falar também na Pedreira. O Braga ganhou por 4-0 ao Zeleznikar Pančevo da Sérvia. O Benfica despachou os suíços do St. Gallen por 5-0. Regresso à tribuna de imprensa do Estádio da Luz. Benfica 5, St. Gallen 0. João Santos Correia, Matilde Fidalgo.
5: Matilde, é um Marco Silva que pode ser espelho de muitos adeptos do Benfica esta noite. Satisfeitos pela vitória, não convencidos com a exibição.
6: Sim, e fico contente de ter feito uma análise parecida com a de Marco Silva, porque eu considero um excelente treinador e, portanto, não querendo aqui um autoelogio, fico contente de ter lido o mesmo que ele, porque me parece isso mesmo, que foi uma equipa que dominou em termos de criar mais oportunidades, mas que nem sempre teve a pausa que seria expectável, conseguiu chegar de facto às zonas de finalização, porque o adversário também subido no terreno, acaba por criar algum espaço nas costas que o Benfica soube aproveitar e depois permitiu muitas transições. E se é verdade que o Benfica poderia ter feito mais 2-3 golos e se calhar até mais do que aquilo que fez, também é verdade que o Sandgallen teve a oportunidade de fazer 2 ou 3 golos e por isso um treinador que vê um resultado final de 5-0 e que sabe que tem uma equipa muito mais capaz que o seu adversário, que chegava hoje a casa obrigada a vencer, esperaria outro tipo de controle. Até porque nos instantes finais, e é verdade que com um 5-0 é normal que a equipa se torne um bocadinho menos rigorosa, os jogadores a quererem, vimos o caso de Edith, o próprio Sheldrup, a quererem mostrar-se mais no duelo individual, a querer trazer aqui alguma magia do futebol, querer entrar em fintas, Sudakov a querer colocar também o seu nome na lista de marcação. Normalmente quando o jogo está resolvido e acaba por partir um bocadinho, há esta tendência para os jogadores quererem que o individual se destaque. E isso por vezes resulta depois numa falta de rigor que permite transições e perigo para o adversário. E num jogo que estava 5-0, provavelmente um gol sofrido não teria criado grande moça, mas em outras condições o Benfica poderia... ou diante de outro adversário ou numa altura em que os golos pudessem contar, o Benfica não teve de facto o controle do jogo em toda a sua extensão como poderia e deveria, e portanto é natural que Marco Silva queira cobrar os seus jogadores, embora esteja contente com a exibição. Eu continuo a achar que os primeiros minutos não foram incríveis, mas de uma forma geral o Benfica foi superior, mereceu a vitória de hoje, e com isso Marco Silva pode estar contente. Obviamente há aspectos a melhorar, também o facto de ser para a época ajuda a que a margem de crescimento seja grande.
5: A equipa do Benfica, recorda, venceu por 5-0 o Sandgallen, mas Matilde Fidalgo, nos últimos momentos, permitiu ao Sandgallen chegar à baliza de Anatoly Trubin. A imagem do Benfica da primeira mão, e falámos disso na altura desse jogo, em que o Benfica ao intervalo poderia estar a perder de goleada no jogo no Citar Stadium, ainda é um Benfica muito permeável.
6: Sim, é um Benfica permeável porque é uma equipa que... como não ataca de forma compacta e de forma organizada, como nem sempre o fez, também não o faz num momento defensivo. Ou seja, uma equipa que muitas vezes permite partir para se desdobrar num momento ofensivo, depois está partida quando não consegue terminar uma jogada e permite o contra-ataque. E nisso o Benfica tem que melhorar das duas uma. Ou é uma equipa que viaja mais junta e que ataca de forma mais... pausada, não no sentido do ataque ser lento, mas pausada no sentido de permitir que toda a sua equipa se junte e se compacte, e depois é forte no momento da transição defensiva porque tem o bloco próximo e consegue abafar a saída do adversário. Ou é uma equipa que, permitindo-se partir, e a verdade é que o Benfica nos últimos anos...
2: Matilde, vamos à boleia da Sport TV 5 ouvir Carlos Vicente, o treinador da formação do Sporting Clube de Braga.
9: Não tendo feito tudo bem, na sua opinião, em que é que o Sporting de Braga melhorou e o que há ainda na sua ótica a melhorar?
10: Boa noite. Sim, eu creo que lo principal que mejoramos respecto à semana passada é que temos uma semana mais de treinamento e uma semana mais de ir alcançando a forma física que a pré-época te dá, não? Que passa? Que esta pré-época la tienes que combinar com tener que competir a un nivel alto porque tienes que pasar eliminatorias. Entonces, yo creo que lo primero que mejoramos fue la condición física. Después, obviamente, la sincronía de algunos jugadores con otros que todavía en campo no se habían encontrado mucho tiempo, ¿no? Los Sergio llevaba un partido oficial y algunos amistosos, Gaby Silva, Denis, ¿no? Que jugó también ahí en la posición de mediocampista avanzado. Bueno, todos estos jugadores tienen que ir encontrando el engranaje porque son nuevos y el proceso pues no para. Entonces, como los hemos probado también en diferentes posiciones, bueno, todo esto forma parte de la preépoca, una preépoca pero que tienes la exigencia de ganar. También creo que el ritmo con bola mejoró. Y me preguntabas también qué nos falta mejorar. Pues tenemos que seguir cogiendo forma física, condición física, tenemos que seguir cogiendo dinamismo con bola, tenemos que seguir cogiendo determinación en ir hacia la baliza rival y seguramente mejorar en nuestra construcción, porque todavía creo que hay detalles en los que tenemos que mejorar. Pero creo que el paso adelante respecto a semana pasada se vio, ahora tenemos otra semana por delante para prepararnos para el siguiente. Otra eliminatoria difícil contra un rival que seguro que nos lo va a poner muy difícil, que va a querer pasar como nosotros. Entonces, a prepararnos bien para que dentro de una semana se vuelva a notar que Braga lleva una semana más de entrenamiento.
11: O Carlos Vizes ontem disse-me uma coisa.
12: E a Sadastra ele gosta com isso de standard.
11: Ora bem, estamos a receber este sinal de algures, parece-me que da Sport TV, mas não. Vamos continuar a ouvir Carlos Vincent. Havia aqui um OVNI.
9: Jogo após jogo, depois de chegar à fase de grupos, até pelo nome que a equipa foi construindo ao longo dos últimos anos, por aquilo que fez a época passada, será sempre uma equipa a ter em conta o Sporting de Braga, não a querendo colocar como a favorita, é sempre uma das favoritas nesta competição pelo histórico que tem.
10: Vamos a passar à seguinte eliminatória, meternos no playoff, que esse vai ser o objetivo. Sabemos que aí, nessa eliminatória, já há um partido de liga por medio. Donde tenemos que viajar a Moreirense, a un equipo que también mantiene el entrenador, que mantiene la idea, que va a ser difícil de competir contra ellos. Esto tiene que estar en nuestras cabezas. Como estemos pensando ahora en lo que puede pasar el mayo del año que viene, estamos equivocados. Los equipos, Braga y cualquier otro, los equipos que pongan el ojo en lo que tiene que pasar en mayo, se van a pegar de bruces con lo que tienen delante. Así te lo digo, porque el fútbol es así. Y el fútbol, otra cosa que no tiene es memoria. Por tanto, todo lo que hicimos la temporada pasada sirve en cuanto a proceso construido, pero de resultados no sirve para nada. Porque a mí no me han dado ni una eliminatoria pasada por haber llegado a semifinales de Europa League el año pasado. He tenido que volver a empezar otra vez en la Q2. Entonces, ¿de qué vamos a hablar? Pues de que hemos pasado a la Q1, ¿no? O a la Q3, no sé si vamos para atrás o para adelante, a la siguiente. Y con esta otra, pues vamos a intentar ganarnos el derecho a estar en el playoff. Y cuando sí nos ganamos el derecho a estar en el playoff, a intentar ganarnos el derecho a estar en la fase de grupos. Y entonces, pues a los rivales que vayamos teniendo, si acontece, que es lo que queremos, pues intentar ponérselo muy difícil a todos.
9: E, portanto, presumo que a esta altura a sua cabeça esteja já voltada para o Dinamo de Minsk, mas não pude deixar de registar que falou também no arranque do campeonato, porque pelo meio desta eliminatória vai ter que ir aqui a Moreira de Cónegos. Uma das suas prioridades é também conseguir, nas competições internas e no campeonato, não oscilar tanto como no início da época passada entre a Liga Europa e a Liga Portuguesa.
10: Bueno, o que queremos é... cada partido que se nos ponga adelante, salir a ganarlo. Y vamos a luchar por ganar el jueves y después el domingo vamos a luchar por salir a ganar. Sin olvidar que los rivales también quieren ganar, ¿eh? Não só o Braga, todos querem ganhar.
2: O realismo de Carlos Vincenzo, o técnico do Sporting Clube de Braga, em declarações à Sport TV no relvado do Estádio Municipal de Braga. Não lhe deram nenhuma eliminatória esta por ter chegado às meias finais da Liga Europa. É o realismo do futebol. No ano seguinte há que começar tudo praticamente de novo. Carlos Vincenzo já focado no jogo com o Dinamo de Minsk, dia 6 de agosto, de hoje, 8 dias, no Estádio Municipal de Braga. Regresso ao Estádio da Luz. Na sala de imprensa do Estádio da Luz está a falar o treinador da formação do St. Gallen e, portanto, acredito que João Santos Correia e Matilde Fidalgo, dentro de minutos, tenhamos a conferência de imprensa de Marco Silva. Quando há pouco vos interrompi, estava a Matilde Fidalgo a analisar a equipa do Benfica.
5: Matilde, então, se ainda conseguires puxar esse raciocínio.
6: Consigo, porque escrevi aqui. Eu dizia que o Benfica é uma equipa que normalmente, e nas últimas épocas habituamos a isso, é mais forte na transição ofensiva do que em organização ofensiva. É assim que consegue criar moça normalmente aos seus adversários. E isso torna a equipa normalmente mais estendida no campo no momento da perda. Portanto, é importantíssimo para o Benfica, das duas uma, ou finalizar a jogada, e seria o ideal, com golo, aí sim, ouro sobre azul, mas ainda que não consiga marcar golo, que finalize sempre as jogadas, ou então que tenha uma reação muitíssimo forte àquilo que é a perda. E neste momento o Benfica não tem nenhuma coisa nem outra, não finaliza sempre as jogadas, não é demasiado forte na reação, e isso permite depois transição e a equipa muito mais exposta, porque acaba por defender muitas vezes partida. E acho que isso aconteceu no jogo de hoje, tem vindo a acontecer ao Benfica historicamente nestes últimos 2-3 anos, e é um aspecto que o Benfica tem que melhorar para ter verdadeiramente domínio do jogo, não obrigatoriamente domínio de posse de bola, mas domínio e controle sobre o seu adversário.
5: Benfica que volta a jogar então dentro de uma semana, nesse jogo frente ao Arte, da terceira pré-eliminatória da Liga Europa. O Arte, apesar de ter ficado no segundo lugar do campeonato escocês no último ano, Matilde, a verdade é que a diferença entre este Arte e o St Gallen é um adversário mais complicado, mas não é muito mais complicado.
6: É isso, João. Acho que é um adversário mais competente ou com mais valências do que este St Gallen, que merece também elogios na forma como encarou o jogo e os jogos eliminatórios na forma geral e procurou...
11: Mas deixem-me só meter uma colherada. Foi uma equipa que foi dinamitada pelo Sturm Graz da Áustria por 6-0. 4-0 na primeira mão, 2-0 na segunda. O que significa que, enfim, não sendo o Sturm Graz a última bolacha do pacote do futebol europeu, que é bem capaz de estar à altura do Benfica, ou não?
6: Sim, era o que eu ia dizer. Acho que este St Gallen não é mais forte que o Hearts e que eventualmente será até mais fraco, mas o Benfica tem, eu diria, obrigação de fazer eu não diria uma figura parecida com a que fez dentro do St Gallen, porque... acho que o Benfica poderia ter feito melhor do que aquilo que fez, mas em termos daquilo que é o resultado final da eliminatória, o Benfica tem competência, valências e eu diria obrigação de dever de vencido este adversário escocês que irá encontrar pela frente, que efetivamente, como dizia João, concordo, parece-me mais competente do que este St Gallen, não me parece páreo para um Benfica, desde que o Benfica consiga ser uma equipa ao seu nível, competente ao seu nível.
5: Vamos agora olhar para António Silva, temos de falar também do central do Benfica, até porque Marco Silva tocou no assunto, não quis confirmar, mas no fim lá confirmou a saída então do central, que amanhã viaja para Inglaterra, vai jogar para a Premier League. Foram muitos anos de Benfica e é todo um dossiê que merecia ter tido outra resolução.
6: Sim, falávamos disso no início do jogo. Acho que o António surge na equipa principal do Benfica muito acarinhado pelos adeptos. De resto, quase todos os jogadores da formação do Benfica, quando são estreados com sucesso, são muito acarinhados pelos adeptos. Valorizou de uma forma exponencial. Consegue uma primeira temporada, eu acredito que fruto talvez até da falta de expectativa que existia sobre uma estreia tão boa, o António navegou muito bem nesse passe, quase nesse red passe que teve para poder errar, e raramente errou, e foi-se afirmando, e com isso a expectativa dos adeptos foi também crescendo, e quando cresce a expectativa, cresce a pressão, e a verdade é que o António depois teve há duas épocas atrás começou a ter alguma dificuldade em alguns jogos, teve lances comprometedores que de certa forma foram lascando aquilo que era a sua confiança, e nessa altura penso que o Benfica poderia ter intervido de outra forma, poderia ter tentado recuperar a confiança deste António, que nem sempre é fácil também, porque se os jogadores saem, ficam um pouco confiantes, deixam de jogar, se ficam e continuam a ter erros, e erros que têm impacto direto naquilo que é o resultado da equipa, voltam a criar dano naquilo que é a sua confiança. Portanto, nem sempre é fácil de gerir, mas a verdade é que António Silva foi, acredito eu, sentindo-se abandonado, a certa altura muito criticado pela massa adepta, a própria passagem na seleção e depois o facto de ter deixado de contar para as contas do selecionador, culminando com um Mundial no qual não é convocado, acaba também por ir, de certa forma, tornando este António um bocadinho uma versão menos completa daquilo que já demonstrou ser, embora seja um jogador hoje, obviamente, por aquilo que é fruto do tempo e da passagem do tempo e dos minutos que foi acumulando, é um jogador mais experiente, mas mais frágil do ponto de vista emocional e da capacidade de ter confiança. E acho que o Benfica poderia ter gerido de outra forma, se tinha verdadeiramente interesse em dar uma prova, um voto de confiança ao António e em mantê-lo mais tempo, a proposta de renovação deveria ter surgido mais cedo, e portanto isso também não dá confiança a um jogador que vê que tem da base também um concorrente a chegar e a conquistar-lhe um lugar, no caso o António Silva, o Tomás Araújo. O ano passado o Benfica já sabia que seria o último ano que contava com o Otamendi, e mesmo assim nunca foi gerida a presença do Otamendi ou não na competição, embora o Otamendi tenha também depois uns contornos de capitão e isso foi mantendo na titularidade, mas a verdade é que o António foi desaparecendo um bocadinho nesta equipa do Benfica. E hoje, aos dias de hoje, com Otamendi fora do Benfica, António e Tomás, se a pasta tivesse sido gerida de outra forma, poderiam ser dois projetos e dois pupilos da formação a assumir o eixo da linha defensiva do Benfica, mas não parece que as coisas pudessem ter sido encaminhadas ou tenham sido desenhadas de forma a que isso se tornasse uma realidade. E acho que o António é inteligente ao procurar uma solução, porque não me parece que fosse ter aposta verdadeiramente do treinador, e o Benfica acaba por conseguir um encaixe que me parece, se tivesse gerido melhor as coisas ou se tivesse feito a venda mais cedo, enfim, poderia ser mais significativo. E acredito que o António, num ambiente no qual se sinta confortável, volta a ser um jogador que dá segurança e que demonstra qualidade, porque efetivamente é um jogador que tem qualidade.
5: A dupla será então Tomás Araújo e Lenglet, é porque nesta altura o Benfica não tem mais opções. Há Gabriel Índio, que tem 17 anos e chega da 2ª divisão do Brasil.
11: 18 já fez anteontem.
5: 18 anos, exatamente. Exato, 18
11: já,
5: anos.
11: Por isso já pode ser inscrito.
5: Isso mesmo. Rui Silva, que vai fazer temporada à partida na equipa B, e não há mais.
6: Exato. A verdade também, João, é que é difícil pedir, como eu dizia, o Benfica acaba por ter uma... A gestão de centrais nunca é muito fácil, quer-se sempre ter um jogador, pelo menos três centrais que pudessem ser titulares. É difícil pedir a um jogador que ainda é jovem, mas que já foi dando algumas provas de que poderia ser titular e que já foi efetivamente titular, que se mantenha na disposição de assumir essa postura de terceira opção. E por isso eu creio que mais facilmente um jogador recentemente comprado pelo Benfica pudesse estar nessa condição de poder ser o terceiro central na luta pela titularidade, do que um jogador que já percebeu que há muitos anos está na casa e que está a perder o seu espaço ao invés de o ganhar. E portanto, o Benfica efetivamente tem aqui uma... Eu acredito que o mercado, que ainda tem um mês sensivelmente pela frente, possa ainda fazer rumar um central com outra experiência ao Benfica. Também acho que há algumas vendas por fazer no plantel do Benfica e por isso, se calhar daqui a um mês conseguimos dissecar um bocadinho este assunto melhor. Mas efetivamente, dizias há pouco e é verdade, um dossiê que não foi propriamente bem gerido, e neste momento o Benfica tem, e não menosprezando aquilo que é a qualidade do Índio, ele é muito jovem e portanto para assumir a posição de central a titular vai ser difícil. O Tomás, como sabemos, é um jogador que tem sido castigado com lesões e que demonstra ter normalmente essa debilidade física, e portanto o Benfica poderá eventualmente, no decorrer da época, se não se precaver de outra forma, ter aqui e ali alguns sustos com poder ver o seu eixo defensivo menos completo ou com menos experiência do que aquilo que gostaria.
5: Há outra zona do campo do Benfica que pode gerar alguma preocupação. Muito se falou e ainda se fala de Palhinha, da possível chegada de Palhinha para representar o Benfica, mas para aquele duplo pivô de Marco Silva, há Leandro Barreiro, há Barrenete Gea, há Richard Rios, há Ausnes, há Manu Silva, há Sudakov um pouco mais à frente, e há também Miguel Figueiredo, que fez a sua estreia na Suíça, aparentemente vai voltar para a equipa B. No entanto, há muita gente para aquele duplo pivô, para ainda chegar mais um jogador.
6: O próprio João Rico foi atirado para essa zona na primeira mão desta eliminatória. Efetivamente, o problema do Benfica no meio-campo não é falta de gente, é falta de compreender qual é a dupla que melhor funciona, ou se existe efetivamente qualidade suficiente para que se possa eleger uma dupla que transmita confiança, que seja competente no momento defensivo, no momento da construção e até na chegada à área, porque já percebemos que Marco Silva quer ter um jogador com um perfil mais de 6, um bocadinho mais defensivo, e depois a dupla com ele num 8 que tenha a capacidade de transportar um bocadinho a equipa. Dificilmente Auschwitz é um jogador que que se tem no banco muito tempo. Não me parece que seja porque ele criaria mau ambiente, mas porque é um jogador muito útil e quase todos os treinadores acabam por encontrar um espaço para ele. O Richard Rios e o Enzo Barreneche, um mais que outro, mas significaram um investimento muito alto do Benfica, e é complicado neste momento gerir, não os colocar ou tendo que os vender, conseguir vender por um valor semelhante àquilo que, pelo qual foram comprados, e portanto também aí uma dor de cabeça. O Barreneche, o Mourinho descreveu bem como um guerreiro, de facto é um jogador que não vira a cara à luta, que por vezes é colocado mais a 6, mais a 8, mais a 10, é um jogador muito batalhador e que procura de certa forma perceber qual é a função que está em falta e assumi-la dentro do miolo. O Manu e o Barreiro são jogadores muito parecidos. O Miguel ainda me parece um jogador um bocadinho verde e com margem de progressão. Mas o Benfica, claramente, se quer reforçar, o Sudakov tem sido uma aposta do Marco Silva. Eu continuo a acreditar que o Sudakov, confiante, é um jogador que demonstra grande nível técnico.
11: Matilde, temos Marco Silva a entrar na sala de imprensa e, portanto, vamos para o Estádio da Luz para escutar a conferência de imprensa do técnico do Benfica. Os encarnados estão na terceira pré-eliminatória da Liga Europa. Já começaram as perguntas.
13: Obrigado. Vamos ouvir a primeira resposta.
14: Como eu disse no final do último jogo, tínhamos que melhorar em poucos aspectos e parece-me a mim que o fizemos. Percebemos melhor e fomos mais fortes na forma como ultrapassar o homem a homem que o adversário fez. Não alterou absolutamente nada, vamos pressionar o campo todo, sempre com muito espaço nas costas, mas teríamos que arranjar os momentos certos para bater essa mesma pressão. Conseguimos em muitos momentos, fomos pacientes também para os encontrar, usámos e melhorámos muito, e um grande jogo do Pavlidis no apoio frontal, não pelos golos que marcou. É óbvio, quando o Lassar marca o número de golos que ele marcou, é óbvio que é uma exibição em cheio, mas o que ele fez no momento de ligação, na forma como nós sabíamos que tínhamos que usar, com a marcação individual aos nossos três médios, que foi feita pelo Sandgallen, melhorámos muito nesse aspecto, na forma como ligámos, e depois conseguimos chegar, às vezes muito rápido, mas conseguimos, e muitas vezes não era preciso, as zonas mais subidas no terreno e criar as oportunidades que criámos. Nesse aspecto melhorámos. Defensivamente, não sofrendo gols, é óbvio que foi diferente. Durante 80 minutos fomos muito competentes sem bola, tirando um ou outro momento, principalmente um momento na primeira parte, um remate perigoso do adversário. Depois dos 80 minutos, claramente, já não fomos a equipa que temos que ser e que obrigatoriamente vamos ser, ainda mais em superioridade no marcador e superioridade numérica. Não podemos permitir 3, 4 transições ao adversário como permitimos. O rigor tem que ser o mesmo do princípio ao fim, não interessa o resultado. Para nós era fundamental, e eu falei com os jogadores, não sofremos golos. Teríamos que marcar no mínimo 2, mas não sofrer golos, e conseguimos também. Parece-me a mim de uma forma justa, fomos melhores, ganhámos, retificámos muitas coisas da semana passada, mas foi mais um jogo, foi uma vitória justa, simplesmente isso, e temos que nos preparar para o próximo. É um caminho muito longo a percorrer.
15: Olá, TV CNN.
16: Boa noite, Marco. Boa noite. Joana Pires, TV CNN. No final do jogo há uma imagem do Tomás Araújo a empurrar o António Silva para ser aplaudido pelos adeptos. O que lhe pergunto é se já nos pode confirmar que foi de facto o último jogo do António Silva pelo Benfica, e se houve da sua parte alguma última conversa com o jogador ou alguma última tentativa de manter o jogador do Benfica.
14: Não, em relação ao António, sendo claro, eu fui-vos dizendo aquilo que era o meu sentimento desde o primeiro dia que cheguei ao Benfica. E comecei a trabalhar com o António. É uma decisão que estava na cabeça dele, e entre a direção do Benfica e os seus representantes aconteceram as conversas que tinham que acontecer. Pouco tempo depois de eu chegar ao Benfica, a decisão, independentemente do clube A, B ou C que podia ter interesse ou não, a decisão de possivelmente o jogador não ficar connosco estava mais ou menos definida. A mim compete-me tirar o rendimento máximo que eu conseguir dos jogadores enquanto são os jogadores do Benfica, e o António, até ontem, a semana passada, há 3 semanas, há 4 semanas, sei que muita coisa se falou durante a última semana, independentemente da decisão que poderia ou não estar da parte do António, de renovar ou não. Nunca me foi dito que havia um acordo com nenhum clube, nunca me foi dito que o António não estaria em condições de jogar, e a partir do momento que o António, e isso eu vos garanto,
7: Foi profissional desde o primeiro dia que eu comecei a trabalhar no Sport Lisboa e Benfica, e independentemente do que podia estar a acontecer em relação ao seu futuro, ao futuro no Benfica ou fora do Benfica, não foi por caminhos que muitos jogadores por vezes vão, não foi, nunca me pediu absolutamente nada em relação àquilo que são as suas obrigações, também não tinha grandes hipóteses, sinceramente, mas em relação àquilo que são as suas obrigações enquanto profissional, e é isso que eu vos posso garantir. Se jogou todos estes jogos, independentemente do futuro estarem aberto ou não e de poder ter uma transferência ou não, ou estar em negociações os seus representantes com o Benfica e com outros clubes, da parte dele esteve sempre presente em todos os treinos, em todos os jogos que jogou, quer de pré-temporada, quer os dois jogos oficiais, nunca se escusou a nada, portanto por isso mesmo ele jogou hoje também, e como vocês sabem, hoje possivelmente o Benfica vai-vos informar muito breve. Posso dizer que foi o último jogo do António, possivelmente, porque depois há outras questões que nós não controlamos, que são questões burocráticas entre clubes, mas sim, possivelmente foi o último jogo do António.
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17: Olá, boa noite, Marco, e na geral em direto para a RTP Notícias. Na semana passada não tive Leandro Barreiro, mas desta feita veio direto ao 11, que trouxe um jogador esta tarde, noite, que o Benfica não teve na semana passada. Obrigado.
7: Não foi só o Leandro, porque primeiro que tu estávamos a ser injustos com o Miguel, falarmos, colocarmos só o Leandro como jogador-chave para algumas coisas terem mudado. Não foi de certeza, porque como eu vos disse, para um jovem como o Miguel, no meio daquilo que foi a nossa exibição da semana passada, sinceramente ele teve momentos muito bons, exibiu-se a um nível dentro daquilo que não foi a nossa boa exibição, a um nível aceitável, se eu posso considerar ou usar esta palavra. Portanto, não teve nada a ver só com o Leandro. O Leandro é óbvio que nos deu coisas boas, o Leandro vinha fazendo uma boa pré-temporada e deu-nos, dentro daquilo que são as suas características como jogador, nós todos sabemos a intensidade que coloca no jogo, a sua capacidade de trabalho, e todas essas questões individuais em volta do Leandro, sabemos o que é que pode aportar à equipa, mas não foi só essa alteração. Nós hoje percebemos muito melhor os nossos momentos, a forma como desbloquear alguns momentos, como abrir espaços para a bola entrar nos nossos jogadores da frente, e eu acredito que em muitos momentos, nesses momentos que a bola entrou nos nossos jogadores da frente, tivemos a um nível que temos que estar, mas é completamente diferente daquilo que foi a semana passada. Parece-me a mim que essa foi muito mais achado do que a entrada de um só jogador na equipa, sinceramente. Os nossos jogadores da frente foram mais sólidos, foram mais capazes de segurar e ligar com o apoio frontal, e nesse aspecto, já disse há pouco, as melhoras enormes que o Pavlidis teve nesse aspecto e que foi chave para nós no jogo, sem dúvida absolutamente nenhuma. Em relação ao Leandro, uma exibição positiva, como foi a equipa, é sempre importante ter todos os jogadores disponíveis, e ele, naturalmente, não está na semana passada, depois de ter feito praticamente a pré-época toda a jogar, foi uma baixa para nós, sem dúvida.
15: CMTV.
18: Boa noite, Pedro Neves de Sousa, CMTV. Confirmou que foi o último jogo de António Silva. Quando é que pode confirmar que tem um central novo para o lugar de António Silva? E para a semana, começam as semanas de dois jogos, vai pedir ao presidente Benfica rapidez na chegada de mais opções para o plantel?
7: Em relação a quando irá chegar, vocês já perceberam que dou-vos notícias um bocado lentamente, portanto vão ter que esperar um pouco mais nesse aspecto. Não sou muito a grandes novidades aqui, muito menos em relação àquilo que é o mercado, saídas ou possíveis entradas. Eu percebo a questão, estará um central para sair, naturalmente. A estrutura do Sport Lisboa e Benfica está a fazer todos os possíveis para que entre um central o mais rapidamente possível, porque como é normal, nós andamos nas últimas 15 dias, 20 dias praticamente com o António e com o Lenglet, com alguns jovens em volta da equipa, né, mas naquelas duas posições, jogadores preparados para aquilo que é jogos decisivos, como estamos a jogar neste momento. Tivemos os dois, com o Tomás já a chegar, com o Tomás a ter 45 minutos contra o Bolonense a semana passada, e agora vai inverter um pouco essa situação. O Tomás, naturalmente, com o treino da manhã que irá ter, iremos continuar a preparar a equipa, porque para nós estamos a competir, mas ao mesmo tempo alguns jogadores estão em pré-temporada, e o Tomás amanhã, naturalmente, com todos os outros jogadores, terá um treino um pouco diferente para que consigamos dar-lhe alguns minutos de jogo. E sendo assim, quanto mais pressa chegar, será muito positivo para nós, para podermos, naturalmente, não só pelo número de jogadores que temos para a posição, mas porque precisamos, isto não é só chegar e estar pronto. E viu-se, se for só chegar e estar pronto, se calhar alguns jogadores hoje que ficaram no banco tinham começado o jogo e já conhecem o Benfica, já sabem o que é a realidade do Benfica, mas muitos deles tiveram 4 só 4 sessões de treino e percebeu-se a dificuldade. Entraram 15 e 20 minutos e deram 3 picos para a frente e depois para trás. Tinha quase eu estar a gritar com eles para correr. Portanto, não é assim tão fácil como parece, não é só chegar e estar pronto. E nesse aspecto, quem chega tem que conhecer a realidade do Benfica, a dimensão do Benfica. Se não conhecer, acredito que a maioria deles conhece bem o que é a realidade que vão encontrar. E naturalmente, nós adaptá-los àquilo que é a nossa ideia, àquilo aos colegas, e isso demora o seu tempo. Portanto, pronto, naturalmente, a direção está a fazer todos os possíveis para que os jogadores cheguem o mais rápido possível.
19: Olá, de Record.
20: Mister, boa noite. Rita Petroso, do Jornal Record. Imagino que ver Pavlidis numa noite de inspiração como a de hoje o deixe feliz. Mas pergunto-lhe se o deixa também preocupado, porque nos últimos dias foi noticiado o interesse de vários clubes europeus, nomeadamente o Barcelona. Mário Branco garantiu há pouco tempo que o Pavlidis não saía este mercado, mas tem também essa garantia interna?
7: Nós temos alguns jogadores que são fundamentais para nós. É óbvio que a equipa está sempre acima de tudo, o clube está sempre acima de tudo, e não é um clube ou uma equipa de um só jogador ou dois, mas há peças que são fundamentais, há peças que nós não queremos perder de maneira nenhuma. Não vos vou dizer ou individualizar num ou noutro jogador. O Pavlidis já o foi, portanto não é novidade, já o foi visto como um jogador muito importante nas épocas que tem estado no Benfica, e é um jogador muito importante para mim, muito importante para nós, não pelo jogo que fez hoje, mas sendo um avançado que marca gols, tem capacidade de fazer, para nós é muito importante.

0: Começar por dizer que ainda temos que melhorar muito, muito, muito. Eu disse a semana passada que de um jogo para o outro tínhamos que melhorar em praticamente todos os aspectos. Estava a analisar uma exibição de um jogo. Neste momento foi o nosso segundo jogo oficial com um adversário que joga de uma forma muito específica. Podemos vir a encontrar outros adversários a jogar assim, mas que joga de uma forma muito específica e que nós hoje tínhamos que ir por alguns caminhos que possivelmente contra adversários diferentes não iremos. Naturalmente já vimos algumas ligações que nós queremos, eu não quero estar aqui a particularizar um ou outro aspecto, dizer-vos que ganhámos um jogo, a semana passada tinha sido um resultado muito negativo, ganhámos um jogo, estamos na próxima eliminatória, estamos satisfeitos por isso, mas temos muito, muito a melhorar como equipa. Nós estamos a competir, estamos a ter jogos decisivos e ao mesmo tempo estamos em pré-temporada, como equipa técnica nova também, vai demorar o seu tempo, mas enquanto este tempo está a decorrer, nós temos que ir ganhando jogos, temos que ganhar jogos, temos que estar nas próximas fases, e para nós é muito importante estar na fase de grupos da Liga Europa, é importantíssimo, mas eu disse na apresentação, não podemos pensar na fase de grupos se não formos passando os adversários. Desta vez fizemos aquilo que nos competia, sinceramente, para a semana a mais.
1: Última questão, Benfica.
2: Mister, boa noite, Pedro Castro Alves, Benfica FM. Foi o segundo jogo oficial, o primeiro em casa, a estreia também com o treinador do Estádio Luz em jogos oficiais. Depois dos jogos da semana passada, qual é o impacto que tem um resultado destes, embora seja uma eliminatória ainda há muito pela frente, 5-0 em casa, na estreia, que impacto é que pode ter daqui para a frente?
3: Em dia de estreia.
0: Eu espero que tenha um impacto, sinceramente, nos jogadores, que um resultado e um apoio da nossa massa adepta dá neste tipo de situações e que naturalmente passe a confiança para os nossos adeptos, que eles também precisam. Basicamente é o que eu sinto, não vos vou esconder que é um bom sentimento, um bom feeling da minha parte, enquanto treinador, enquanto líder da equipa técnica. O nosso primeiro jogo em casa, mas é muito mais importante para mim, que foi o primeiro jogo oficial do Benfica em casa, depois de um jogo um resultado não positivo para nós. Os adeptos, e bem, fizeram aquilo que normalmente fazem, que é apoiar a equipa, que é puxar pela equipa. Os jogadores de certeza que sentiram um novo aquecimento, eu senti quando estava para começar o jogo, quando entrei pela primeira vez no Estádio da Luz, e isso é o mais importante. Espero que passe a confiança que os jogadores precisam, porque bons resultados e casa cheia dá confiança naturalmente. Tem que ser a alma sempre da nossa equipa, poder jogar o jogo com os nossos adeptos e depois também dar a confiança aos adeptos, que eles naturalmente também precisam. Mas eu sinceramente já esperava este tipo de ambiente. Quando nós tivemos o jogo que tivemos, um resultado negativo com o Santo Galo fora de casa, e eu nunca toquei no histórico que tinham sido os jogos no passado do Benfica na Suíça, também hoje li algumas questões em relação à última vez que o Benfica tinha ganho uma equipa suíça em casa também, mas depois do jogo que nós tivemos com o Santo Galo fora de casa, um jogo de treino o dia a seguir, logo com o Belenenses aqui, e o Benfica foi capaz de colocar mais de 20 mil pessoas no Estádio da Luz, acho que isso só por si fala e demonstra aquilo que é o apoio da nossa massa adepta e a grandeza do clube. Portanto, se conseguimos após aquele dia num jogo de treino ter 20 mil pessoas, hoje esperávamos este ambiente e sinceramente agradecer-lhes por isso, e para a semana a mais, e esperamos o mesmo tipo de ambiente no Estádio da Luz, porque com eles seremos sempre mais fortes.
1: Boa noite, obrigado.
0: Boa noite.
4: Aqui está a conferência de imprensa de Marco Silva, uma conferência de imprensa suculenta, porque João Santos Correia e Matilde Fidalgo, Marco Silva, depois de na entrevista rápida à SIC Notícias ter fugido um bocadinho à história de António Silva, lá confirmou que foi mesmo o último jogo de António Silva, que espera mais um central, rapidamente, não está preocupado com Pavlidis. E há, em boa verdade, ainda muito trabalho pela frente, né, para que o Benfica esteja, eu diria, não me levem a mal, mas em condições de atacar o que aí vem.
5: E essa é a melhor parte do sumo que deixou Marco Silva na sala de imprensa do Estádio da Luz, Matilde, é que, apesar dos 5-0, é um Benfica longe de ser o que Marco Silva idealiza.
6: Sim, é natural. Aquilo que nós vimos foi um Benfica que vence, mas que não convence, que não dominou sempre o jogo, que ainda é permeável no momento defensivo, que em organização ofensiva não criou tanto assim, foi mais dependente do repentismo e de algum jogo mais direto, que me parece que diante de outros adversários poderá não será suficiente, e por isso Marcos

0: Silva faz essa mesma avaliação. Agora, também é natural, e o Walter perguntava sobre o que é que se nota do cunho de Marco Silva. Ainda não se nota muito, é natural porque o treinador também não teve assim tanto tempo para incutir as suas ideias, também não desenhou exatamente o plantel que queria, vai ter aqui alguma margem para poder atacar o mercado, mas herdou um plantel que não ajudou a construir e, portanto, tudo isso leva a que as coisas levem algum tempo. E é verdade que o Benfica tem um início precoce de temporada, porque se vê na obrigação de disputar uma pré-eliminatória, mas
1: Matilde, é preciso não esquecer que a culpa pertence ao Torriense.
0: Exatamente, tenho noção disso, que acaba por baralhar as contas do Benfica, do Braga e do Famalicão, que se imaginava a disputar uma competição internacional e que não o pôde fazer. Mas o Benfica acaba por, fruto da vitória do Torriense, ser empurrado para a eliminatória da Liga Europa e, portanto, a ter um tempo de pré-temporada muito mais curto, num ano de Mundial em que também se vê privado de alguns dos seus jogadores e alguns deles parece-me que terão lugar no 11 e também eles contribuirão para aquilo que é a capacidade, depois de Marco Silva, colocar o seu cunho e de incutir outra qualidade à equipa. E, portanto, é natural que nesta fase a equipa não esteja já a performar da forma como Marco Silva gostaria e como os adeptos querem exigir, lembrando sempre que se o Benfica na temporada passada não era um Benfica exuberante, é irrealista pedir que nos primeiros dois jogos oficiais da temporada seja um Benfica com uma cara completamente diferente.
2: Para terminar, Matilde, até porque temos um minuto e meio, dois minutos, Lenglet e Tomás Araújo são os centrais que ficam no Benfica. E, portanto, o Benfica caminha sobre um gelo muito fino, porque basta um azar com um destes dois para, no jogo com o Hearts, o Benfica ter que apostar num dos jovens jogadores de 17, 18, 19 anos que tem da formação o Gabriel Índio e, portanto, Marco Silva pede rapidamente um central.
0: Sim, apesar também de, repara, em última instância, quer o Barreneche, quer o Manu, já experimentaram a posição de central. Agora, não foi nesse sentido que foram apostas do Benfica e, portanto, o Benfica deve reforçar-se com a ida ao mercado à procura de um central, como o próprio Marco Silva acaba por admitir. Parece-me que no imediato o Tomás e o Lenglet darão conta do gasto e da função, e em caso extremo o Marco Silva pode até recorrer a adaptações que, não sendo o ideal, podem de certa forma tapar algum buraco que possa ser deixado com uma lesão.
2: Ora, a fechar, dizer que António Silva está com a família no relevado para uma fotografia de despedida do Estádio da Luz a ser tirada agora. Só a RTP Antena 1 resta aqui também a observar este momento de António Silva. O Benfica, depois do Desaire no Citar Stadium, onde Rafa fez o golo das Águias nessa derrota por 2-1, reagiu da maneira que se esperava no Estádio da Luz, vencendo, goleando e seguindo para a próxima fase desta qualificação para a Liga Europa, para a terceira pré-eliminatória, onde vai defrontar o Hearts. Na Luz, bateu o St. Gallen por 5-0, com um póquer de Pavlidis aos 11, aos 55, aos 65 e aos 74. Lenglet fechou as contas ao minuto 82. Despede-se também António Silva do relvado da Luz. Viaja para a Inglaterra, onde começa uma nova fase da sua carreira. No estádio do Sport Lisboa e Benfica, os comentários foram da Matilde Fidalgo, a reportagem do Walter Madureira, cuidou do som o Gonçalo Lopes, o relato foi do João Santos Correia, que em nome de todos se despede com um grande abraço, até à próxima.
1: Até à próxima, bom regresso a casa para a equipa da Antena 1. Foi uma boa noite para o futebol português, mas que diabos, estamos na segunda pré-eliminatória da Liga Europa e da Liga Conferência. O Benfica goleou o St. Gallen por 5-0, o Sporting Clube de Braga bateu o Zelesnikar Pančevo da Sérvia por 4 bolas a 0. Os encarnados vão jogar de hoje 8 dias em casa com o Hearts da Escócia, jogo que deverá também começar por volta das 8 da noite. Já o Sporting Clube de Braga vai receber o Dinamo de Minsk da Bielorrússia. Depois, no dia 13 de agosto, serão os jogos da segunda mão. Numa noite de Liga Europa, os vencedores foram o Maccabi de Tel Aviv, de Israel, o Radek Kralove da Chequia, o Besiktas da Turquia, o Paphos de Chipre, o PAOK Salónica da Grécia, o Anderlecht da Bélgica, o Ferencváros da Hungria e o CSKA de Sófia da Bulgária. Destaque para dois treinadores portugueses. Estiveram em grande. Ricardo Sá Pinto no Paphos tinha que recuperar de uma desvantagem de 2-0. Acabou por, pós prolongamento, ganhar e atirar com o Hajduk Split para a Liga Conferência. 4-0 foi o resultado lá no Chipre. E o Anderlecht de Vítor Bruno acabou por vencer por 3-1 o Hammarby da Suécia e vai seguir em frente. É tudo. Uma boa noite e até amanhã. Yeah.

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1: Horas em Portugal Continental e na Madeira, são 10 nos Açores. Boa noite, Cláudia, esta hora em destaque nas notícias.
2: Por causa da persistência do incêndio em Valpaços, que já atinge 3 concelhos, a Proteção Civil decidiu ativar o estado de prontidão especial na região do Alto Tâmega e Barroso. Também se ativaram 2 planos municipais de emergência e proteção civil em Tondela e Valpaços. O exército espanhol chega esta sexta-feira a Ceuta para reforçar o controle de migrantes a cargo apenas da Guarda Civil. Ao meio-dia desta quinta-feira, milhares de pessoas cruzaram a fronteira de Marrocos para Ceuta sem controlo. Foi uma goleada em casa do Benfica, 5-0 na segunda pré-eliminatória frente ao St. Gallen, com Pavlidis a concretizar 4 golos.
1: Nesta altura no Porto estão 19 graus, 20 em Lisboa e em Coimbra, 23 no Funchal e em Ponta Delgada, Faro 27. As notícias às 11, a edição é de Cláudia Almeida.
2: Por causa do risco de incêndio, a Proteção Civil ativou o estado de prontidão especial com o objetivo de garantir operacionais de prevenção, sobretudo na região do Alto Tâmega e Barroso, onde o fogo em Valpaços continua a alastrar. Como explicou em conferência de imprensa ao final da tarde, o segundo Comandante Nacional de Emergência e Proteção Civil, José Ribeiro.
3: Esta ativação do estado de prontidão especial teve como consequência um conjunto de determinações operacionais que foram implementadas no terreno, nomeadamente o pré-posicionamento de meios, quer a nível nacional, mas principalmente no patamar subregional. E também aquilo que é o patrulhamento com aviões médios nas zonas de maior risco e nos períodos em que esse risco também está mais acentuado. Neste momento temos 2 planos municipais de emergência de proteção civil que foram ativados, Tondela, que ainda vem do incêndio da passada semana, e no concelho de Valpaços também ativou o seu plano municipal de emergência.
2: Estado de prontidão especial do nível 2 para o litoral, nível 3 para o interior, em Valpaços, com as chamas quase sempre fora de controlo. O comandante José Ribeiro apela às populações para cumprirem as orientações das autoridades.
3: As populações que se mantenham afastadas das zonas de incêndio e que, em caso de evacuação, e logo que ela seja determinada pelas autoridades, se dirijam para aquilo que são os locais de abrigo mais seguros e que sigam as recomendações das autoridades. Portanto, hoje, naquelas 2 ocorrências, no Alto Tâmega e Barroso, que continuam a ser situações muito complexas, onde, ao longo do dia de hoje, e na maior parte do perímetro, o incêndio esteve quase sempre fora da sua capacidade de extinção, exigindo também um forte empenhamento dos operacionais para aquilo que foram as prioridades definidas, nomeadamente naquilo que é o confinamento e evacuação das pessoas e a proteção dos aglomerados.
2: Hoje o fogo de Valpaços entrou num terceiro concelho, o concelho de Vinhais, onde a situação está mais calma a esta hora. O fogo chegou durante a tarde, deixou a população em sobressalto, mas a noite pode ajudar no combate, como refere à Antena 1 o presidente da Câmara de Vinhais, Luís Fernandes.
4: Não quer dizer que não haja motivo de preocupação e que as coisas não se possam alterar. Agora, tendo em atenção as condições atmosféricas que melhoraram um bocadinho, a nível da questão do vento, sobretudo, parece estar a evoluir favoravelmente, sendo certo que ainda existe uma grande preocupação em relação a estas 2 localidades, Val das Fontes e Rebordelo, sobretudo. A Rebordelo foi de um determinado local, sobretudo da aldeia, que foi preciso deslocar algumas pessoas para prevenir. Em Val das Fontes também, mas a informação que tenho e que vejo também é que algumas dessas pessoas já estão a regressar a casa.
2: O presidente da Câmara, Luís Fernandes, admite também que o fogo pode ter destruído alguns armazéns e terrenos agrícolas, mas para já não há registro de habitações danificadas em Vinhais. Algumas pessoas retiradas de casa durante a tarde até já regressaram e o autarca descreve o que vê, um rastro de destruição.
4: É uma grande destruição aqui à volta, vê-se vários focos de incêndio. É verdade que as pessoas, portanto, também elas próprias já percebem que no fundo o que está aqui em causa, em primeiro lugar, é salvaguardar a vida das pessoas e, portanto, também estão calmas, se me permite a expressão, calmas dentro daquilo que é possível, tendo em atenção o contexto do incêndio. Claro que as pessoas estão preocupadas e algumas tiveram prejuízos, com certeza, elevados. Mas o que se vê é uma vasta área que foi consumida pelas chamas e vê-se destruição aqui à volta e vê-se, infelizmente, uma área bastante grande destes três concelhos afetada, neste caso, e destruída, não é? E toda esta paisagem, digamos que mudou de cor, se me permite a expressão.
2: Em todas as frentes deste incêndio de Valpaços, que começou em Ervões, mais de 1000 operacionais no terreno, nesta altura com o apoio de cerca de 340 meios terrestres. O incêndio em Penafiel, na localidade de duas igrejas que esta quinta-feira reacendeu, está de novo controlado. Ao final da manhã deu-se o reforço de meios, chegaram a mobilizar-se 5 meios aéreos, mas muito perto deste incêndio há um outro com início na mesma freguesia de Penafiel, Abragão. Começou ontem à tarde, continua por dominar, 60 operacionais combatem o incêndio. Os líderes parlamentares reúnem-se amanhã de manhã para analisar o pedido do Chega para ouvir o Ministro da Administração Interna na Assembleia da República e também a Ministra da Justiça, dois dias depois da conferência de imprensa de Luís Neves. No início da semana, pedido idêntico da Iniciativa Liberal acabou rejeitado pelo Presidente da Assembleia da República por falta de consenso entre os partidos. E o Bloco de Esquerda entregou requerimentos à entidade da Transparência e ao Presidente da Assembleia da República para apurar detalhes sobre as declarações de rendimentos dos titulares de cargos públicos. Ontem, o Ministro da Administração Interna referiu que nunca foi notificado para entregar declarações de rendimentos quando era Diretor Nacional da Polícia Judiciária. O Bloco quer saber se este é um padrão e quantos titulares de cargos públicos podem estar na mesma situação, diz o deputado Fabián Figueiredo à Antena 1.
0: O dever de notificação não é opcional, é obrigatório, tanto que o regime sancionatório prevê a destituição do cargo por via judicial se, após notificação, não houver sanação do incumprimento, da irregularidade. Portanto, nós ficamos perplexos que o senhor ministro tenha alegado desconhecimento da lei, segundo que o Tribunal Constitucional confirme que nunca houve depósito de declaração, ou seja, entrega da declaração, terceiro, que não houve notificação. Portanto, nós queremos essa confirmação por parte do Tribunal Constitucional e queremos saber se houve uma verificação sobre o cumprimento das obrigações declarativas.
2: Alguns exemplos daquilo que o Bloco de Esquerda quer saber. O número de declarações de rendimentos anuais desde 2008 ou se houve a aplicação de algum mecanismo para identificar os titulares que, estando obrigados, nunca apresentaram qualquer declaração. E neste requerimento o Bloco pede que o Presidente do Parlamento encaminhe as questões ao Tribunal Constitucional. As autoridades espanholas encontraram pelo menos 10 cadáveres de migrantes que tentavam chegar a Ceuta a nado. O governo mobilizou o exército por causa da chegada de milhares de migrantes na manhã de hoje e, para além da crise humanitária, a situação está a gerar uma crise diplomática. Luís Peixoto.
5: Os militares espanhóis chegam a Ceuta esta sexta-feira para ajudar a Guarda Civil, que está sobrecarregada com os milhares de jovens migrantes que atravessam a nado a fronteira de Tarajal entre Marrocos e Espanha. Pedro Sánchez, presidente do governo, e Fernando Grande Marlaska, ministro do interior, vão deslocar-se a Ceuta para acompanharem de perto os desenvolvimentos de uma crise migratória que só tem paralelo com o sucedido em 2021, quando 5 mil pessoas cruzaram a fronteira num só dia. As autoridades espanholas decidiram, entretanto, encerrar a fronteira de Beni Enzar, em Melilla, a única em funcionamento entre Espanha e Marrocos. Perante a crise migratória, a União Europeia já se mostrou disponível para reforçar o apoio à Espanha, incluindo, através da Frontex, a Agência Europeia de Controlo de Fronteiras. Mas, apesar do apoio de Bruxelas, Itália está a ponderar suspender o acordo de livre circulação de Schengen com Espanha em consequência da crise migratória, anunciou a primeira-ministra Giorgia Meloni. A postura italiana já levou o chefe da diplomacia espanhola a chamar o embaixador italiano em Madrid. O governo de Pedro Sánchez considera que a avalanche de pessoas que tenta entrar em Espanha a nado nada tem que ver com a recente aprovação de um processo de regularização extraordinária de migrantes. O executivo espanhol considera que se trata de um aproveitamento por parte das máfias de uma decisão do Supremo Tribunal Espanhol que dita que quem chega a nado ao país não pode ser recambiado. Internamente, o presidente do governo de Espanha está a ser criticado pelo líder do PP. Núñez Feijó classifica a política migratória de Sánchez como irresponsável e defende uma mobilização em massa de meios para enfrentar a crise migratória.
2: E o secretário-geral das Nações Unidas já veio apelar ao respeito dos direitos e da dignidade dos que chegaram a nado a Ceuta. Goleada do Benfica esta noite em casa, venceu por 5-0 o St. Gallen no jogo da segunda mão, da segunda pré-eliminatória da Liga Europa. Destaque para 4 golos de Pavlidis e também para Lenglet, que marcou pela primeira vez com o emblema encarnado. O Clube da Luz vai agora jogar com os escoceses do Hearts daqui a uma semana. Também o Sporting de Braga segue em frente nas competições europeias. Os minhotos venceram o Zeleznikar Pančevo da Sérvia por 4-0. Vão agora defrontar o Dinamo Minsk da Bielorrússia na terceira pré-eliminatória de acesso à Liga Conferência. A primeira de mão vai ser em Braga daqui a uma semana. Cláudia Almeida com as notícias às 11 na RTP Antena 1, simultâneo com Madeira, Açores e Mundo. 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Dentro de instantes há conversas para ler com Cláudia Godinho, à conversa com Fátima Lopes.
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2: São 11h12, noite de quinta-feira 30 de julho. Agora temos conversas para ler.
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0: Fátima Lopes é uma comunicadora nata. É autora de vários livros, 12, apresentadora de televisão, é oradora nas áreas da motivação, desenvolvimento pessoal e comunicação, e por isso o que gosta mesmo de fazer é comunicar. Numa biografia que encontrei, a Fátima dizia que está sempre pronta para abraçar os projetos em que acredita ser feliz. E então a minha primeira pergunta aqui é: qual é destas atividades todas, destas várias Fátimas, qual é que esta ocupação que te faz mais feliz?
1: Olá, Cláudia. Antes de mais, muito obrigada pelo convite. Olha, eu consigo sentir felicidade nas várias áreas onde eu trabalho neste momento. Por um lado, gosto muito do trabalho que faço com os livros, porque o livro, depois de sair, como tu sabes, tem que ser trabalhado. Trabalhado quer dizer trabalhá-lo junto do público. E eu gosto de promover conversas, gosto de promover partilhas. Não acho tão interessante ir apenas para assinar livros. Gosto realmente de poder conversar e estar com as pessoas. E, portanto, esse é um lado que eu gosto muito e que é a escrita que me proporciona, sem sombra de dúvida. Com uma coisa que aconteceu neste livro que eu achei muito gira: algumas empresas convidaram-me, e eu acho que isso tem a ver com o facto de hoje eu trabalhar muito nas empresas, trabalho muito a parte da comunicação, marketing, etc. E então algumas empresas convidaram-me para fazer uma espécie de uma tertúlia, de uma conversa com os seus colaboradores. Então imagina um auditório com 200, já me aconteceu até mais colaboradores, e onde eu vou falar de alguns dos temas deste livro, sendo que é uma sessão aberta e, portanto, as pessoas podem colocar questões sobre outros livros, porque os outros livros abordam outros temas que também são muito atuais. Os meus livros são sempre muito atuais e isso depois dá pano para mangas. Então, com este livro, voltei a ter este prazer que é conversar, ter tempo para conversar com as pessoas. Isto é um privilégio extraordinário, pelo menos para mim, que gosto muito. E pronto, e depois as pessoas recebem o seu livro oferecido pela respectiva empresa e acaba por ser um momento muito bom. Mas esta experiência que eu nestes últimos anos acabei por ir adquirindo neste trabalho com as empresas tem-me dado muito prazer, porque eu nunca tinha trabalhado a comunicação desta maneira. É uma coisa nova para mim, tem poucos anos na minha vida. Sim, eu sou formada em comunicação, mas sempre apliquei a comunicação à televisão, não fora da televisão. Portanto, fora da televisão era um mundo bastante desconhecido, tirando apresentar de vez em quando um evento, mas pouco mais do que isto. Agora, integrar as equipas, determinadas marcas, determinadas empresas, com eles pensar as ações que vamos fazer em termos de comunicação, marketing, em algumas delas eu participar também. Quando digo participar é ser também o rosto de, noutras não sou o rosto, trabalho só nos bastidores. É uma coisa muito desafiante, mas muito, para mim, muito viva. Porquê? Porque eu não tinha experiência e tenho tudo para aprender. E como eu sou uma pessoa muito curiosa, gosto disso. Gosto do desafio de estar hoje com uma equipa, amanhã com outra, hoje com uma pessoa, digo género no sentido de com o feitio A, depois com a pessoa com o feitio B. Isto é muito enriquecedor. E eu gosto. Deixa-me feliz.
0: E achei bastante interessante aqui esse conceito, que para mim era desconhecido, ou seja, convidarem-te para uma empresa, agora, portanto, para uma ação numa empresa,
1: sim,
0: por causa do livro.
1: Sim.
0: E, portanto, aproveitando, vamos já falar sobre ele, o Entre o Medo de Te Amar e a Dor de Te Perder, um livro que saiu em abril.
1: Uhum.
0: E antes, bem, se calhar o melhor mesmo é aqui fazer um resumo para quem ainda não conhece. O que é que nos podes dizer sobre o livro?
1: Então, este livro é um livro que tem como protagonista uma mulher de 50 anos, a Patrícia. Uma mulher que teve uma relação longa, um casamento longo, e que acabou, enfim, abruptamente, sem que ela esperasse. E uma mulher que tinha um projeto de vida construído sempre com o foco na família, nas filhas, portanto, com pouco tempo para se dedicar à sua carreira, sim, há algumas pouco tempo. E, portanto, toda a vida que ela sempre viveu estruturada de uma determinada maneira, de repente, tiram-te o tapete totalmente e tu vês-te na necessidade de reconstruir tudo. E este tema da reconstrução é um dos temas que eu já percebi que mais leva as empresas a convidarem-me. Porquê? Porque isto de ter que recomeçar, ou isto de teres uma folha em branco à tua frente e de pensares que é o fim do mundo ou um grande desafio, é um dos temas mais interessantes para conversar. E repara, aqui estamos a falar da vida pessoal de uma pessoa, mas, como dizia no outro dia uma diretora de uma empresa, Fátima, a minha equipa tem muita resistência a processos de mudança. E quando eu lhes falo, vamos começar esta etapa nova, há quem fica absolutamente aterrado. Será que podemos falar sobre isto? E eu disse, sim.
0: Até porque tenho o meu próprio exemplo pessoal, não é? Aos 52 anos eu faço uma grande mudança na minha vida. E às vezes é preciso é falar das coisas com naturalidade, as pessoas poderem pôr perguntas que são perguntas de vivências que lhes são próximas e podermos todos falar sobre isso para tu baixares os níveis de resistência, ansiedade e medo que tens à volta disso. Porque ter medo é normal. Todos nós temos medo quando entramos numa etapa nova da nossa vida. Mas às vezes precisamos é de falar e perceber que não é o fim do mundo e que até temos competências, capacidades, pessoas que nos ajudam a entrar nisso. E foi muito interessante, foi uma das sessões que foi muito interessante. Portanto, voltando ao livro, ela faz esta grande mudança na vida dela, por necessidade, ou seja, de repente, tudo o que ela conhecia como seguro não existe, e portanto, começa, a pôr mais gás no negócio que ela tinha e a que ela dedicava pouca atenção, que era a sua livraria, começa à procura de recursos para poder ser suficiente em termos económicos e viver com a filha, que ainda está em casa com ela, e nestas mudanças todas que a vida vai trazendo e nestas pessoas novas que entram no universo dela, de repente entrou um homem de 30 anos, e ela tem 50, por quem se acaba por apaixonar perdidamente, ela por ele e ele por ela. E aí entramos no tema dos preconceitos. E este livro aborda muito isso, não é? A forma como nós, às vezes, precipitadamente, avaliamos as escolhas do outro como se tivéssemos direito a fazê-lo, que não temos, e opinamos de uma forma que às vezes nem damos oportunidade à outra pessoa dela se mostrar e de vermos alguma coisa com ela, não é? E então este tema, este livro é forte nesta questão dos preconceitos com a idade, muito o preconceito da idade, mas também muito o preconceito e a ideia de que tudo tem um prazo limite. E esses prazos limites, eu não sei se estão escritos em algum lado, mas muitos deles eu nunca vi, não é? Portanto, acho que ninguém os conhece. E quando eu escrevi esta personagem, esta história, lembro-me de pensar assim, quem me dera que no final, quem ler este livro, pense assim, mas porquê que simplesmente não vivo e não deixo viver? Porquê que eu não vivo e não deixo viver? Porquê que desperdiço tanto tempo? Que a coisa mais valiosa que existe é o tempo. Porquê que eu não aproveito este tempo e não deixo que os outros aproveitem este tempo para que ele me traga aquilo que for importante eu viver? E acho que isto é uma reflexão que se calhar aos 20 ou aos 30 não se faz, mas aos 57 que eu tenho agora, faz-se, não é? É viver, é agora, é aproveitar esta experiência, durar o tempo que durar. Quando às vezes me perguntam, mas tu vais dizer que sim a isto? Se calhar isto só acontece durante 2 meses ou 3 e depois não tem mais. E a minha resposta é sempre, e então? Eu vou deixar de viver porque dura 3 meses? Esses 3 meses ninguém me vai tirar.
2: Exato.
0: Portanto, eu vou daí retirar. Pronto. E depois há outros temas que também se falam no livro, mas que se calhar não é aquilo que eu aqui poderia destacar, mas, por exemplo, há um que me tem permitido falar com os miúdos, e eu acho muito importante, que é o tema da violência no namoro, e tu já leste o livro, sabes, porque este é um tema que eu diria que é um tema que eu repito várias vezes nos meus livros, o tema da violência doméstica e da violência nas relações, porque aquilo a que eu assisto é que a evolução não tem sido suficiente nem atempada. E, portanto, enquanto nós continuarmos a encontrar histórias verídicas de pessoas que vivem relações abusivas, nós temos o dever, a todos os níveis, até moral, de não nos calarmos. E, portanto, uma história é uma boa oportunidade para inserir lá personagens que tu dirias, aquela não vai ser nunca vítima de violência doméstica, então ela vive numa família informada, uma família onde estes temas são abordados, uma família esclarecida. Pois é, mas às vezes é exatamente aí que a coisa acontece.
2: E eu achei bastante interessante essa parte, e não só, depois também a relação. Bem, eu tenho sempre medo de estar
0: a ter cuidado
2: demais.
0: Para não. Exatamente. Não fazes spoiler, vai lá.
2: Mas basicamente aquilo que ia dizer é sobre a relação da mãe, não é? Com as filhas, aqui especificamente. Com uma das filhas e a importância da comunicação e às vezes os desafios que também pode ser pai, não é? E poder aconselhar. Achas que é importante falarmos sobre esses assuntos? Por exemplo, eu penso sempre muito nisto, por exemplo, nos programas de televisão, não é? Que às vezes trazem, ajudam quem está em casa a perceber ou que não estão sós, ou como lidar com uma situação, ou identificar uma situação. E aqui neste livro senti que esses vários temas que estavas a falar, tanto a violência do namoro, uma relação com a diferença de idades, aqui neste caso, da mulher ser mais velha, e depois aqui também a importância desta conversa entre pais e filhos, achas que isso pode ajudar quem está a ler?
0: Eu acho que sim.
1: Sabes que, como o livro saiu em abril, eu agora já encontro muitos leitores que vêm às sessões de autógrafos, mas que já leram o livro. Portanto, já permite uma partilha diferente de tu estares, no fundo, a assinar um livro a uma pessoa que ainda não sabe o que é que está lá dentro. E este tema da comunicação com os filhos é um tema de que as pessoas me falam muito, principalmente porque elas ficaram muito incomodadas com a diferença destas duas filhas, não é? Temos uma filha e foram educadas da mesma maneira, mas eu acho que isto acontece muitas vezes nas famílias. Nós educamos os filhos da mesma maneira e um filho sai-nos de uma forma completamente diferente do outro. E não sabemos às vezes muito bem explicar como é que isso acontece. Mas aqui neste livro acontece, ou seja, há uma filha, elas são as duas adultas, que respeita as escolhas da mãe, como aliás só tem que respeitar, é que nem há outra hipótese, e portanto procura estar ao lado da mãe e fazer com que a mãe sinta que aconteça o que acontecer, ela está ali como companheira, é a jornada da mãe, não é a dela, e depois temos uma filha que reage de forma completamente diferente, mas completamente diferente mesmo, e portanto há ali uns choques, que são choques muito profundos, e que eu os fiz assim de propósito, porque sinto que hoje nós como pais temos uma tarefa mais complicada nisto, que é comunicar com os nossos filhos. Na minha geração, por exemplo, não era muito habitual os pais sentarem-se e conversarem com os filhos. Isso não era uma prática comum. Eu venho de uma família onde felizmente isso acontecia, se calhar por isso é que faço isso com os meus filhos, porque os meus pais sempre me habituaram, a mim e à minha irmã, a quando estávamos sentados à mesa para almoçar ou jantar, era quando conversávamos de tudo, com transparência, os quatro, e eu cresci assim e faço isso com os meus filhos. Mas noto que hoje em dia há muitas dificuldades e porque efetivamente os miúdos vivem num mundo às vezes muito diferente daquele em que nós fomos criados, muito por causa do tempo que passam no digital, etc. Nós às vezes como pais sentimos um bocadinho inábeis para comunicar com eles, para falar com eles, para entrar no mundo deles. Mas não podemos desistir. Se não conseguimos entrar pela porta, vamos tentar entrar pela janela. Se não conseguimos entrar pela janela, vamos tentar entrar por uma grelha. Mas temos que tentar entrar por algum lado. E acho que este livro fala desta questão da comunicação e do importante que é nós conseguirmos sentarmos com os nossos filhos e conversarmos. Mesmo que aparentemente não nos estejam a ouvir. Eu acredito que há sempre uma parte da conversa que fica lá. Sempre. Mesmo quando fisicamente nos mostram que está a entrar a 100 e a sair a 1000. Eu acho que não sai tudo. Pode sair a 1000, mas fica lá alguma coisa. E essa alguma coisa tem que ser suficiente para não nos levar a desistir. Nem que tenha ficado 2%. Esses 2% podem ser decisivos amanhã, quando esta pessoa tiver que tomar uma decisão, quando esta pessoa tiver que dar um passo ou não dar um passo, ou ser capaz de escutar ou não outra pessoa. São 2%, então vamos trabalhar para os 2%, mas trabalhamos na mesma.
2: E para quem nos estiver a ouvir, isto é uma mensagem não só para os pais, mas também para os filhos, não é?
1: Sim, sem dúvida.
2: Que têm de perceber que têm ali os pais, que são pessoas, e que também podem ser um porto de abrigo, não é? Um refúgio, e até pedir ajuda aqui em relação ao tema que falaste também, por exemplo, da violência do namoro da violência doméstica.
1: Desculpa interromper-te, Cláudia, mas deixa-me só acrescentar uma coisa que tu estavas a dizer. Sim, a mensagem também é para os filhos, e para dizer o seguinte, eu sinto que há uma diferença muito grande na liberdade que eu, por exemplo, eu e a minha geração tinha de nos expressarmos em relação aos nossos pais e a liberdade que hoje existe. Ou seja, eu venho de uma educação, e acho que as pessoas, enfim, se calhar na minha faixa etária, provavelmente tiveram esta educação, de haver muitas coisas que nós sabíamos que não podíamos dizer aos nossos pais, porque têm a ver com determinadas fronteiras e barreiras e limites, e esses limites têm a ver com uma questão hierárquica. O pai e a mãe são o pai e a mãe. E portanto eu não tenho exatamente os mesmos direitos do pai e da mãe, porque eu sou filha, é outra conversa. Eu ainda hoje respeito isso, não é? Os meus pais têm mais de 80 anos e há coisas que são os meus pais, quer dizer, calma, não é? Há ali fronteiras e o respeito exige que assim seja. Eu acho que passamos para o extremo oposto. E portanto, ao passar-se para o extremo oposto, estas fronteiras ficaram um bocadinho diluídas, e por isso é que estas duas personagens são assim, de propósito, para percebermos como numa é claro o que é que são os limites, há coisas que eu não vou dizer à minha mãe, não posso, é a vida dela, e outra que extravasou completamente esses limites, porque ela não os percebeu assim, ela achou que tinha os mesmos direitos, portanto ela é que podia opinar sobre a vida da mãe, e dizer o que é que achava que a mãe tinha que fazer, e julgar a mãe, e enfim, lendo livros as pessoas vão perceber. estes limites eu acho urgente que se tornem claros de novo. Porque esta hierarquia é uma hierarquia que é organizadora para os miúdos também. Ela é orientadora e organizadora. É a mesma coisa que o não. O não educa tanto quanto o sim. O não é importantíssimo, tem que existir. O não estabelece fronteiras. E aqui é a mesma coisa na educação. E portanto eu fiz este livro desta maneira para lembrar que pai e mãe são pai e mãe. E não é a mesma coisa que ser filho. Ser filho é outra coisa. Também temos direitos, também temos deveres, mas estamos a falar de coisas diferentes.
2: Estavas a dizer há pouco que agora é verdade, o livro já saiu há 4 meses, não, no mês 4 estava eu a pensar, em abril. Portanto, estás agora naquela fase de contacto com os leitores, eles agora já vêm ter contigo, estavas a dizer há pouco, no momento de autógrafo, já leram. O que é que te têm dito? Como é que têm sido estes meses?
1: Olha, têm-me dito coisas muito bonitas sobre este livro. E eu fico muito feliz com isso. Primeiro porque muitos dizem que o seu livro deixou-me a pensar. Eu acabei de ler o livro e durante muito tempo este livro continua a acompanhar-me, porque eu precisei de digerir muitas das coisas que eu li. Outras vezes dizem-me uma coisa que eu acho muito bonita, ter esta coragem de dizer: eu não sabia que era tão preconceituosa. Isto é uma coisa que eu já ouvi. Eu normalmente pergunto, mas porquê? Porque eu não sabia que tinha tantos preconceitos em relação à idade, ao tema da idade, não é? Mas isso até me ajuda a mim, enquanto mulher, a olhar-me de outra maneira. Eu disse, então já ganhou. Se é assim que pensa, então já ganhou. Mas essencialmente isto, ou seja, o facto de o livro não terminar quando as pessoas fecham a última terminam a última página, acompanhar as pessoas nas suas reflexões e ganharem algumas consciências sobre os seus preconceitos e outras sobre esta falta de limites na educação dos filhos, é outra das coisas que também já me foi dita várias vezes. Por isso é que eu também estou a referir isto na conversa contigo.
2: Aqui falando do livro, aconteceu aqui um fenómeno giro, eu achei bastante curioso, que foi a primeira vez que ouvi falar deste novo livro foi nas redes sociais, não é? Houve aqui uma estratégia mais próxima das redes sociais, através, pronto, quem não viu, quem não encontrou este tipo de conteúdos, foi a Fátima enviou vídeos, não é? Para algumas booktokers. E a falar do livro. Como é que isto tudo aconteceu?
1: Olha, eu já, como te disse, eu sou uma pessoa muito curiosa e sou uma pessoa que gosta de aprender. E eu, antes deste livro sair, eu, analisando o mercado, eu percebi que hoje a divulgação dos livros já não é feita exatamente como era no primeiro livro que eu lancei. Eu lancei o primeiro livro há 20 anos. E há 20 anos, a forma de tu divulgares um livro era, ok, ires à televisão, se conseguisses, perfeito. Depois davas entrevistas para a rádio, se te convidassem, naturalmente, para jornais, revistas, e terminava ali. Depois, com a entrada do digital e dos sites de notícias, etc., aos poucos também comecei a receber convites, eu e todos os autores, obviamente, para dar algumas entrevistas para o digital. Mas depois eu comecei-me a perceber que havia efetivamente um conjunto de pessoas que eu chamaria de especialistas em livros, que são as booktokers, e cujo conteúdo é um conteúdo, se não é a 100%, é quase a 100%, à volta dos livros. São quase sempre pessoas bastante jovens que fazem um trabalho que eu acho que é interessantíssimo. O trabalho delas tem imenso valor, porque elas ajudam-nos a conhecer livros que nós muitas vezes não conhecemos, a despertar para temas e até para áreas que nós, se calhar, passávamos ao lado e passávamos nas prateleiras de uma livraria, nem iríamos parar para olhar para aquele livro, e alguém nos diz: olha, atenção, que este livro tem isto ou tem aquilo, e tu dizes: ah, que engraçado, olha, até gosto, vou comprar. E portanto, estas pessoas fazem um trabalho absolutamente extraordinário na promoção dos livros e estão no digital, que é onde hoje em dia as pessoas estão quase sempre. E eu apercebi-me disto e, em conversa com a minha editora, que também tem um elemento na sua equipa de uma geração bastante mais jovem, ela começou-me a falar bastante do que é que cada uma faz. Sentei-me ao lado dela, fui vendo as páginas de cada uma das pessoas, fui percebendo o que é que comunicavam e lembro-me de lhe dizer: oh Inês, isto é extraordinário. Eu, sinceramente, não estava suficientemente consciente do trabalho destas pessoas. Então eu quero comunicar com elas. Eu quero que elas me deem a oportunidade de lhes entregar um livro para que elas leiam. Podem não gostar, está tudo certo, não é? Eu também não gosto de tudo, mas eu gostava pelo menos de conseguir chegar a elas. e eu quero gravar um vídeo para cada uma. Eu não quero gravar um vídeo para ser uma réplica. Eu estou a ver as páginas, eu estou a ver os conteúdos, eu estou a percepcionar que tipo de pessoas são, porque aí já é o meu olho clínico, muito treinado, a ver como é que as pessoas comunicam. E eu disse, eu quero fazer uma coisa individual para cada uma delas. E depois eu mando o livro então, mas isso é a seguir. E assim foi. Pensei o que é que ia dizer sobre cada uma, fui para a minha editora e numa tarde com a minha colega gravámos os vídeos todos, gravámos 15 e eu mandei individualmente para cada uma delas e com o respectivo livro. Elas não estavam à espera, e depois disseram-me, atenção, o que estou a dizer, já me disseram, ah, não estava nada à espera de receber, e umas publicaram a dizer, não esperava receber o vídeo da Fátima Lopes tal. Sim. E tal. Mas eu acho que também era um reconhecimento que elas mereciam, era mesmo um reconhecimento que mereciam. E ao perceber a forma, depois eu li os reviews de algumas delas sobre o meu livro, e algumas conseguiram ir às mensagens mais profundas que o livro tinha e que nem toda a gente apanhou, e eu disse, uau! Uau! Então, quando comecei a organizar a minha ida às feiras à Feira do Livro e à apresentação do livro no Porto, eu disse, eu vou convidar algumas delas para serem elas a apresentar o livro. E foi o que eu fiz. E, de repente, eu entrei num universo que era desconhecido para mim e está a ser uma experiência muito bonita. Não vou dizer foi, porque está a ser uma experiência muito bonita. Por exemplo, quando eu fui apresentar o meu livro no espaço do Fernando Daniel, convidei a Elizabeth para ela vir apresentar o livro. Nós nem nos conhecíamos fisicamente. Eu não conhecia nenhuma delas fisicamente. E foi ótimo tudo o que conversámos antes, tudo o que conversámos depois, o que conversámos à frente das pessoas. E eu saí a sentir que realmente era um privilégio eu poder contar com estas pessoas que são grandes conhecedoras de livros a lerem o meu livro. E isto é uma conquista só deste livro, porque eu nunca tinha feito isto.
2: E ela, além disso, elas na promoção dos livros são, ou seja, quando eu digo promoção é para hábitos de leitura,
1: sim,
2: não
1: sim,
2: é?
1: Sim, sim.
2: Ajudam a trazer mais pessoas. Portanto, esta promoção deste livro, não é? Não está a ser nada, não está nada a ser como foram nos outros casos.
1: Está a ser uma coisa nova.
2: E o público é o mesmo? Não sei como é que é o teu público. Como é que é
1: o meu público é bastante heterogéneo.
2: É.
1: Ou seja, eu tenho leitores que me leem desde o primeiro livro, que sai um livro meu e eles já estão a comprar. Depois tenho muitas pessoas que nunca leram nada meu, mas porque alguém falou, isto neste livro tem-me acontecido muito, eu nunca li nada da Fátima, mas uma amiga minha falou muito bem deste livro, pronto, e às vezes trazem-me o último, outras vezes trazem-me anteriores. Mas depois tenho uma série de leitores muito jovens que não sei se é efeito booktalkers, pode ser efetivamente, que me começaram a seguir e a ler. Por exemplo, no outro dia tive numa apresentação do meu livro uma menina de 14 anos. Eu gosto de perguntar, quando vejo que são muito jovens, eu pergunto que idade é que tem. E pergunto sempre porque é que estás a ler porque é que vais ler o meu livro. Eu acho que é uma curiosidade natural. E ela disse-me, porque eu já tinha lido o anterior, ainda mais abri os olhos, não é? E eu identifico-me muito com os livros da Fátima. Acho que a Fátima fala de coisas que eu compreendo bem.
2: Claro.
1: Pensei, uau, pronto, tinha 14 anos. Então, há aqui uma faixa etária de jovens que já têm hábito de leitura, mas que alguém lhes disse que os meus livros, apesar de eu não ter a idade deles, são livros que eles vão compreender e com os quais se vão identificar. E então eles compram. E eu acho isso bonito, ou seja, fico com esperança, porque eu sou uma mulher muito esperançosa, de ganhar agora um conjunto de leitores nestas faixas etárias mais jovens. Porque com pessoas com mais idade, quando digo mais idade, é nos 30, 40, eu já tenho, não é? Mas esta faixa etária, eu acho que é uma coisa que está a começar a acontecer com este livro. Eu não tinha estes leitores, estou a começar a ter agora. E é muito giro. E eu digo-te que desejo profundamente um destes dias poder fazer um encontro só com os jovens nestas faixas etárias para conversarmos, aquilo que te falava no início da conversa, para conversarmos. Porque eu sinto que eles sentem falta disso. Eles sentem falta de conversar. De conversar, de fazer as perguntas na linguagem deles, com a visão que eles têm do mundo. E eu gosto de fazer isso.
2: E olha, já agora, como é que é o processo de escrever, neste caso, este livro?
1: O processo de escrever este livro é um processo que tem sido aquele que eu tenho usado nos últimos, ora, dois, três, quatro. Este é o quarto que eu faço este método, vamos dizer assim. Primeiro, penso o tema central. Neste caso, tema central, diferença de idades, mulher mais velha. Isto foi o primeiro ponto. Depois, a partir daí, eu começo a desenvolver, ando sempre com um bloco, porque quando eu começo a escrever um livro, gosto de ter um bloco e, gosto de ter, e até gosto de escrever muitas vezes com lápis. É uma coisa estranha, mas gosto de escrever com lápis. E começo a desenhar uma possível história na minha cabeça, começo a desenhar pessoas, personagens, características, vivências, e tomo ali notas como se fosse o esqueleto daquilo que me parece a base para eu começar uma história. E quando esta base está mais ou menos pensada, então eu vou para o computador, pronto, e começo a escrever. E nessa altura, o que eu tenho que ter é uma grande disciplina, como eu acho que qualquer pessoa que queira escrever e terminar uma obra. Ou seja, eu tenho que marcar períodos do meu dia, das minhas semanas, para me dedicar totalmente à escrita. E nesses períodos eu não posso ter nada a distrair-me. Eu não gosto de ter música, eu não gosto de estar a ver nada, eu não gosto de barulho. Eu não gosto de estar em ambientes que me distraiam. Eu preciso de estar eu sozinha com as minhas personagens. Gosto muito do silêncio, de escrever no silêncio. Portanto, normalmente eu escrevo em casa e gosto de estar num sítio onde não haja nada. Ponho o telefone em silêncio, a modo voo, e durante aquele pedaço de tempo, aquelas horas até eu fazer uma pausa, sou eu e as minhas pessoas que eu criei. Porque é assim que as coisas depois me surgem muito naturalmente. Porque à medida que eu vou desenhando as pessoas, é como se eu passasse de forma invisível para dentro do universo delas e eu vou assistindo ao que vai acontecendo. E como vou assistindo, depois aquilo é-me fácil traduzir sem palavras. Eu costumo dizer que às vezes tenho dificuldade em que os meus dedos acompanhem a rapidez do meu raciocínio e da minha imaginação, porque estou-me sempre a lembrar de coisas e mais isto e mais aquilo. E às vezes o que eu faço é, se terminou o meu dia em termos de horas de escrita, ou seja, não posso continuar mais porque tenho qualquer coisa, ou já sinto que estou muito cansada porque tive muito tempo a escrever, mas já estou com 4 ideias aqui, fica no meu bloco, fica no meu caderno anotado. Patrícia vive situação não sei o que é com a filha. Eu ponho ali aquelas diretrizes para quando eu voltar a pegar no computador. E o que é muito necessário neste processo todo é uma disciplina férrea. Tens que ter, senão o livro nunca mais acaba. Há pessoas que levam anos e anos e anos a escrever um livro, que às vezes nem sequer é um livro muito complexo ou muito grande, porque não se impõe esta disciplina. Tens que ter muita, muita disciplina para conseguires efetivamente terminar, e tens que ter esta coisa de... eu estou a falar do meu método, depois cada um tem o seu. Para mim, para que o livro aconteça, eu quando mergulho na história, porque vou recomeçar a escrever, tem que ser só eu e elas. Só eu e elas, as minhas personagens. Só. E é aí que tudo acontece. Negociamos às vezes, quando estou a escrever, negociamos, porque às vezes de repente eu penso, ok, vou pôr a personagem a viver isto ou aquilo, e quando começo a escrever não estou confortável com aquilo, não estou convencida, eu digo, pá, se calhar não, e fico parada. E é quando fico parada, olhar para o que estou a escrever e para o que vai na minha cabeça e no meu coração que não bate, ou seja, não bate o que está escrito com aquilo que eu estou a sentir, é aí que eu lhes dou voz, digo, ok, vá, então digam lá, aí desse lado, o que é que vocês acham? E de repente desembrulha-se qualquer coisa e digo, ok, não, então não, vamos apagar, não vai ser nada disto, ela não vai viver isto, vai viver isto, isto, isto. Isto pode parecer absurdo, as pessoas que estão a ouvir dizem assim, mas é o que é, ouve vozes na cabeça. Nós não ouvimos vozes, mas nós criamos relação com estas personagens. Para elas saírem tão verdadeiras quando saem, é porque nós vivemos lado a lado com elas enquanto dura o processo de escrita de um livro. Por isso é que quando termino, falo por mim, eu preciso de fazer um luto daquele livro. Porque eu, durante bastante tempo, eu tenho saudades das minhas personagens. Eu olho para o computador e penso, ok, hoje eu não tenho uma letra para escrever sobre a Patrícia porque já acabou. E este já acabou traz assim uma alegria, por um lado, terminou, mas uma espécie de um vazio. Há ali um tempo que... Ok, então e agora nós não falamos nada? Não, nós não falamos, terminou.
3: E não tem estado a pedir mais uma continuação deste
1: último? Sim. Ui, nem imaginas o número de vezes.
3: E
1: mas eu já disse, não vou continuar.
3: O antes ou um depois,
1: pedem
3: ou outra depois. Perspectiva?
1: Não, pedem okay. O depois. Pedem o depois, que querem saber. Querem, por favor, que continue esta história. Que querem perceber o que é que a Patrícia vai fazer à vida dela. E eu digo-lhes sempre, eu não tenho nos meus planos continuar este livro. satisfaçam-se com as vivências da Patrícia até aqui e imaginem vocês o que é que poderá ser a vida dela depois. Mas eu não vou escrever sobre isso. Que não vou dizer nunca, porque nunca, nós nunca sabemos.
3: Sim, também é um bom exercício nós próprios fazer, pensarmos, não é? Darmos aqui outro fim à história. Não é outro fim à história, é continuar a história através da nossa imaginação. Falavas que este era o teu método nos últimos 4 livros. Como é que era antigamente?
1: Olha, antigamente eu não escolhia um tema. Antigamente eu pensava numa história. Imagina, eu pensava numa história qualquer, pensava, imagina. Cruzava-me com uma vivência qualquer de alguém, porque quem faz programas diários fica com muitas histórias que nos servem de inspiração, assim, umas atrás das outras, e eu cruzava-me com uma história qualquer e pensava, ah, ok, olha, vou criar uma história que tenha por base uma relação de uma mãe e de uma filha desta natureza. Pronto, e começava a história. Não era esta coisa vincada que eu agora sinto necessidade, que é primeiro o tema. As pessoas podem dizer, mas é a mesma coisa. Na minha cabeça não é. Na minha cabeça, esta coisa de eu não me lanço a criar uma história enquanto eu não decidir primeiro qual é o tema, e este tema do Age Gap eu nunca tinha escrito na minha vida, para mim é novo. Para mim é novo. E é curioso, porque depois a cabeça funciona de outra maneira. Tu tens o tema, ok, então à volta do tema, que outros é que eu quero abordar, ok, educação dos filhos, ok, não, muito bem, então agora vamos às pessoas, personagens. Na minha cabeça é diferente. Se calhar para as outras pessoas é igual, mas enfim, cada um tem o seu método de escrita.
3: Portanto, algumas dessas histórias que tu encontravas depois inspiravam-te a escrever o livro. Aconteceu alguma vez o livro ser... ou seja, apresentaste depois o livro a uma dessas pessoas que te inspirou a escrevê-lo? Dizeres?
1: Não, porque os meus livros... E vou explicar porquê, Cláudia. Porque as histórias que depois eu coloco nos livros não são a história daquela pessoa. Sim. Porque senão, acho que até era justo dizer, olha... A tua história é aquela história que eu tenho um livro. Lê, não é? Mas eu não me sinto muito confortável com isso. Uhum. A história pode me ter servido de inspiração, mas depois... Olha, vou-te dar um exemplo. E até foi no meu primeiro livro. O meu primeiro livro, O Amar Depois de Amar-te, é a história de três... São três histórias de três mulheres diferentes. E numa das histórias, é uma história em que há uma relação teoricamente ótima, maravilhosa, aparentemente corre tudo bem, e há um dia que ela chega à casa e tem um bilhete. Fui. Ele foi-se embora. O que é que me serviu de inspiração nesta história? Serviu-me de inspiração nesta história uma vez eu ter tido no programa uma senhora que estava a falar comigo cá fora, não estávamos, ou seja, não estava a dar o seu testemunho lá dentro. Estava a falar comigo cá fora sobre aquilo que ela ia levar ao programa, que não era uma história pessoal, era, já não me lembro qual era o tema, era um tema qualquer que ela ia levar ao programa. Mas estávamos cá fora a conversar as duas. E do nada, eu não perguntei nada da vida pessoal da senhora, do nada a senhora diz-me assim, oh Fátima, desculpe lá se eu me perder um bocadinho aqui no tema, ajude-me, porque eu estou aqui a atravessar um momento um bocadinho difícil da minha vida. E eu assim, mas passa alguma coisa com a sua saúde? E ela, não se passa nada com a minha saúde. Olhe, imagine, uma relação de não sei quantos anos, isso já não é muito por nós, uma relação de não sei quantos anos, para mim tudo bem, não, nunca me apercebi nada, não vi sinais de nada, não é? E um dia chego a casa e tinha um bilhete do meu marido a dizer que fui. Entramos para o programa e foi isto. Não soube mais nada. Entramos para o programa, falámos do tema, que não tinha nada a ver com isto, era outra coisa qualquer. Nem sei se não era um tema de saúde, era uma coisa que não tinha nada a ver com isto. Isto ficou na minha cabeça. E um dia, quando eu pego para escrever, eu pensei, ah, vou pegar nisto. Aquelas pessoas que se transformam em corrente de ar de repente na vida de alguém. E pronto. E eu não sabia mais do que isto. Portanto, eu nem podia retratar a vida da pessoa, porque ela não me foi contar a sua história. Sim. Ela deixou-me esta semente e foi-se embora. E como é que funciona um bocado assim? De repente eu cruzo-me com qualquer coisa e eu acho que nem registei, acho eu, não é? No meio da pressa e tal, acho que aquilo não ficou. De repente, quando vou para escrever um livro, aquilo vem-me. Eu digo, ah, espera lá. Isto é giro, vou pegar nisto. E depois desenvolvo eu, crio eu, invento eu, penso eu o que é que poderia ter acontecido, uhum. Quem era este homem, que vivências é que eles tinham. Estás a perceber? Ou seja, aquilo foi a semente. Ela deixou uma semente e foi-se embora, partiu. Estás a perceber?
3: E o que é que tu procuras quando queres ler um livro?
1: Olha, depende da fase, depende da altura, depende da fase e depende do momento do ano. Por exemplo, se eu vou de férias, eu confesso que gosto de ler livros, gosto de ler romances quando vou de férias. Gosto muito de ler romances. Pronto, um bom romance, uma boa história, eu gosto. Não gosto de levar livros que me obriguem a fazer grandes retiradas. Quando digo grandes retiradas, é grandes retiradas introspectivas, porque sinto que não é o momento. Não é o momento. Eu preciso de desligar um bocado. Não é a livros... vamos para a silly season, não é a livros silly. Não é isso. Não podem ser romances ocos. Não gosto, não tenho paciência. Farto-me ao fim da quarta página e já estou a fechar e não quero saber mais. Eu tenho que sentir que aquele livro me vai dar alguma coisa. Mas é alguma coisa que não me obriga a ir para a vertente intelectual, uhum. porque essa está mais do que utilizada durante o resto do ano e ela precisa de descanso, portanto, não, isso aí é fora de questão. Portanto, livros técnicos nunca, na altura de férias. Depois há livros que eu leio porque são livros que eu acho que vão aumentar o meu conhecimento. Leio livros na área do marketing, leio livros na área da comunicação, leio livros sobre as questões digitais, que eu também acho que é muito importante poder estar a par. Portanto, aí já são escolhas que são mais escolhas profissionais e porque acho que são importantes do que propriamente por outra razão. Depois há outros livros que eu leio, não porque estou de férias, não estou de férias, mas não são livros intelectuais, mas porque são realmente pessoas de quem eu gosto muito e, portanto, eu quase que não quero saber sobre o que é que escreveu. É um autor que eu gosto muito, eu vou ler, ponto final, não é?
3: Que autores são?

0: extraordinários que eu já li. Li nas férias passadas. Foi dos livros mais bonitos que eu já li, mais extraordinários, eu já lhe disse isso. Foi assim um livro que eu aconselhei a toda a gente a ler. E portanto, a partir daí tornei-me fã. Saiu este novo das crónicas, já tenho aqui. Portanto, já está para as férias, não é? E, por exemplo, aliás, disse quando entrei aqui que trouxe assim alguns livros que vou ler nos próximos tempos. 21 Lições de Filosofia, do David Ehrlich. Nunca li nada dele. Ele é um filósofo.
1: Ai, tem aqui vários programas na Antena 1.
0: Eu sei que ele é colega aqui. Mas eu nunca li nada dele antes. E disse-lhe isto na Feira do Livro. Disse, olha, ó David, eu nunca li nada teu, vou ser franca. E ele respondeu-me, eu também nunca li nada teu. Disse, pronto, então estamos quites. E trocámos livros na altura, os dois. Ele assinou-me o meu e eu assinei o dele. E assumiu o compromisso que estas férias ia ler o livro dele e lhe dava um feedback. E ele assumiu o compromisso que ia ler o meu livro e me dava um feedback. Portanto, está aqui. É um dos livros que eu vou ler estas férias. Aliás, já estive a dar assim uma vista de olhos. E lá está. Não é um livro que, se calhar, eu, se não me tivesse cruzado com ele, se calhar não era aquele primeiro que eu pegava para ir de férias, não é? Mas depois de pegar no livro e de ler alguns bocadinhos, eu disse, sim, este livro faz-me sentido para as férias. Este 21 Lições de Filosofia faz-me sentido para as férias. Até porque ele é uma pessoa com bastante sentido de humor e é uma pessoa com uma alegria de viver que eu achei muita piada. Nós estávamos ali lado a lado na Feira do Livro, não é? Porque estamos na mesma editora. Portanto, ele estava numa mesa a atender os seus leitores, eu estava na outra mesa. E esta coisa, isto é de feito profissional, portanto, eu estou aqui, mas a minha antena apanha muitas conversas, eu estou aqui, percebo o body language daquela pessoa, vejo como é que funciona, e eu pensei assim, olha que miúdo engraçado. Miúdo, ele não é um miúdo, mas pronto, pensei, olha que miúdo engraçado, que maneira gira de falar com as pessoas, que alegria. E eu estava encantada com esta maneira alegre como ele abordava as pessoas e como ele descomplicava esta coisa da filosofia, mas descomplicava com um brilho no olho, nos olhos, não é? Aquela coisa de vamos lá olhar para isto com uma lente diferente daquela com que olhou até aos dias de hoje. Eu nunca tive uma visão pesada da filosofia, foi sempre das minhas disciplinas favoritas. Eu tive a filosofia até o 12º e, portanto, gostava muito. Portanto, ele a mim não precisava de me convencer, mas 21 lições de filosofia já acho interessante. E portanto, como vês, tenho aqui coisas muito diferentes, não é? Hoje eu sou uma pessoa muito ligada à terra, à natureza, tenho a minha horta, as minhas coisas, e claro, aproveitei que saiu um livro recente que se chama Voltar às Tuas Raízes, da Alice na Montanha, e tenho aqui. Vou aprender de certeza muito sobre a minha horta, sobre as plantas, está aqui também para as férias.
1: O que é que tu ainda gostavas de escrever que ainda não escreveste? Ou que tipo de história, que tipo de temas tens aí na caixinha que gostavas de abordar?
0: Olha, gostava de ter, e não sei se tenho capacidade, não tenho mal nenhum dizer isto assim, porque eu sou bem resolvida com as coisas, não sei se tenho capacidade, mas gostava de criar uma história cujos protagonistas fossem adolescentes. Gostava. Seria um grande desafio. Eu já criei uma história, o meu segundo livro, Um Pequeno Grande Amor, é uma história que fala sobre filhos de pais separados, e na altura os protagonistas eram duas crianças, cada uma de uma, enfim, de uma situação em que os pais se tinham separado. E uma em que a situação tinha, que ele tinha corrido muito bem, e a outra em que tinha corrido muito mal. E eu na altura, como não tinha, a minha filha era mais pequenina do que a idade das crianças que eu queria retratar, e por outro lado, apesar de eu ser divorciada, a minha filha não tinha vivido nada daquelas situações que eu queria pôr no livro. Portanto, eu ficava, nem referências tinha. O que é que eu fiz? Pedi a um psicólogo, que trabalhava com crianças, para eu poder fazer uma série de consultas com ele. E o que é que eu queria? Eu queria perceber o universo da cabeça das crianças, queria perceber até onde é que uma criança nas idades que eu queria retratar poderia pensar, até onde é que ela conseguiria formular as suas emoções, os seus pensamentos, se ela era capaz de fazer uma avaliação A ou B, como eu estava a pensar no livro, entendes? Ou seja, eu precisei de ajuda para eu entrar na cabeça das crianças daquela idade e conseguir escrever uma história com estes protagonistas. Pronto. Foi um livro, quando me perguntam qual é o livro que eu considero o meu livro, aquele, porque foi mesmo muito duro escrever sobre filhos de pais separados e querer contar histórias de adultos que fazem dos filhos armas de arremesso. É uma coisa muito dura, muito dura. E, mas era isso mesmo que eu queria. Porquê? Porque tinha ouvido já centenas de histórias que eu benzia-me a pensar, mas como é que um adulto faz isto a uma criança? Mas como é que um adulto consegue pôr à frente o egoísmo de querer

0: vingar-se de, em vez de pensar no filho. E aquilo mexia muito comigo, e eu levava com estas histórias nos programas a toda a hora. Portanto, eu queria mesmo escrever sobre aquilo. E eu precisei da ajuda desse psicólogo. Eu acho que, para poder fazer, criar uma história em que os meus protagonistas sejam adolescentes, adolescentes dos dias de hoje, eu preciso de como é que eu ia dizer, se calhar algum acompanhamento técnico. Eu tenho um filho adolescente, 17 anos, mas tenho uma filha adulta. Mas eu acho que preciso de mais referências, preciso de mais mundos adolescentes, preciso de mais relatos adolescentes, preciso de mais contactos com adolescentes e de coisas de adolescentes, para, porque não chega estares com uma amiga que tem um filho adolescente e dizer, ai, disse isto ou fiz isto. É pouco. É preciso alguma consistência na informação que é passada para tu conseguires formular uma coisa que tem pés e cabeça. Pronto. Mas eu gostava muito. Gostava muito. No outro dia fui a um podcast, outro, e cá fora conversávamos as duas, e dizia-me a pessoa que me entrevistou, Fátima, eu acho que nós na nossa geração, ela não é adolescente, mas é uma jovem adulta, nós na nossa geração sentimos-nos muito pouco compreendidos. E muitas vezes, quando falam de nós, é sempre para falar coisas más. Como se nós fôssemos só uma fonte de problemas. Mas nós também temos muita coisa boa. Isto ficou-me. Estás a ver as sementes que eu te falava há bocadinho? Ficou-me. Foi só isto. Foi uma
1: exatamente,
0: coisinha
1: sim.
0: assim. E eu disse, claro que tem coisas boas, tem muitas coisas boas, e nós temos muita coisa a aprender convosco. Eu gosto muito de ter nas minhas equipas pessoas muito jovens, pessoas com experiência. Normalmente eu sou mais velha agora sempre nas equipas, porque pela idade que tenho, mas eu gosto de ter gente muito, muito jovem, porque se aprende muito com eles. Pronto. E tens é que ter disponibilidade para aprender com eles, com humildade, mas também fazer as críticas construtivas, explicar como é que se faz, ensinar quando não sabem, mostrar que, olha, isto não pode ser feito desta maneira porque tem esta consequência, a próxima tenta. Ou seja, tu também podes ser formadora para aquela pessoa se quiseres. E se tiveres essa disponibilidade, e do outro lado, se encontrares uma pessoa com humildade para aprender, obviamente, se é uma pessoa que acha que já sabe tudo, espera que ela perceba que não sabe e depois. Então aí entras e ensinas. Isso ficou-me, esta semente ficou-me. Porque era uma conversa tida cá fora, quem estava a filmar também era jovem adulto e corroborou, disse, eu também sinto o mesmo que ela, sinto que nunca olham à procura de ver a parte, uau, é sempre aquilo que nós, e isso faz com que nós tenhamos pouca confiança em nós. Faz com que muitas pessoas tenham muita ansiedade, muita pressa de querer mostrar resultados que têm valor. Isto ficou-me. Ficou-me, Cláudia. Portanto, olha, que se a minha editora tiver a ouvir isto, isto já está a anotar e está a dizer: próximo livro,
1: Eu acho
0: uma
1: que
0: história
1: sim.
0: de adolescentes.
1: Até porque agora, com este livro, estavas a contar há pouco, não é? Que tem chegado também um novo público, não é? E por isso eu acho que estarão
0: Fazia sentido,
1: todos
0: não é? Eu acho que fazia
1: exatamente muito
0: sentido.
1: interessados.
0: Eu acho que sim.
1: Fátima, muito obrigada.
0: Obrigada
1: A
0: eu.
1: Fátima, que tem então aqui este livro mais recente, O Entre o Medo de Amar e a Dor de Te Perder, é um livro que saiu em abril, está disponível e de certeza que vais continuar agora no verão por aí a
0: Sim,
1: promover o livro.
0: sim, sim, sim, sim, sim.
1: Portanto, redes sociais da Fátima, de certeza que vão encontrar as datas.
0: Absolutamente.
1: Por isso, não percam, fiquem a acompanhar a Fátima. Muito obrigada.
0: Obrigada, Cláudia.
1: Até para a semana e boas leituras.

0: meia-noite em Portugal Continental e na Madeira, são 11 horas nos Açores. Cláudia, esta hora em destaque nas notícias.
1: A situação está mais calma em Vinhais, a área do incêndio de Valpaços a dar mais trabalho aos quase 1000 operacionais no terreno desde o início da noite. Por causa deste incêndio que já atinge 3 concelhos, a Proteção Civil ativou o estado de prontidão especial na região do Alto Tâmega e Barroso. O exército espanhol chega esta sexta-feira a Ceuta para reforçar o controle de migrantes depois de milhares de pessoas cruzarem a fronteira de Marrocos para Ceuta sem controle no dia anterior. Foi uma goleada em casa do Benfica, 5-0 frente ao Sankt Gallen, e o treinador Marco Silva já foi oficializando a saída de António Silva.
0: Nesta altura no Porto estão 19 graus, 20 em Lisboa e em Coimbra, 23 no Funchal e em Ponta Delgada, Faro 26. As notícias à meia-noite, a edição é de Cláudia Almeida.
1: A esta hora, a situação mais calma em Vinhais. O fogo de Valpaços chegou a este concelho durante a tarde desta quinta-feira, deixou a população em sobressalto, mas a noite pode ajudar no combate, como diz a Antena 1, o presidente da Câmara de Vinhais, Luís Fernandes.
2: Não quer dizer que não haja motivo de preocupação e que as coisas não se possam alterar. Agora, tendo em atenção as condições atmosféricas que melhoraram um bocadinho, a nível da questão do vento, sobretudo, parece estar a evoluir favoravelmente, sendo certo que ainda existe uma grande preocupação em relação a estas duas localidades, Val das Fontes e Rebordelo, sobretudo. A Rebordelo foi de um determinado local, sobretudo da aldeia, que foi preciso deslocar algumas pessoas para prevenir, em Val das Fontes também, mas a informação que tenho e que vejo também é que algumas dessas pessoas já estão a regressar a casa.
1: O autarca admite que o fogo pode ter destruído alguns armazéns e terrenos agrícolas. Para já não há registro de habitações danificadas neste concelho de Vinhais. Como ouvimos, algumas pessoas já regressaram a casa e o presidente da Câmara descreve o que vê, um rastro de destruição.
2: É uma grande destruição aqui à volta, vê-se vários focos de incêndio. É verdade que as pessoas já percebem que, no fundo, o que está aqui em causa, em primeiro lugar, é salvaguardar a vida das pessoas e, portanto, também estão calmas, se me permite a expressão, calmas dentro daquilo que é possível, tendo em atenção o contexto do incêndio. É claro que as pessoas estão preocupadas e algumas tiveram prejuízos com certeza elevados, mas o que se vê é uma vasta área que foi consumida pelas chamas e vê-se destruição aqui à volta e vê-se, infelizmente, uma área bastante grande destes três concelhos afetada e destruída, não é? E toda esta paisagem, digamos que mudou de cor, se me permite a expressão.
1: E no terreno já são menos de 1000 os operacionais nesta altura, com o apoio de cerca de 330 meios terrestres. Face ao risco de incêndio, a Proteção Civil ativou o estado de prontidão especial com o objetivo de garantir operacionais de prevenção, sobretudo nesta região do Alto Tâmega e Barroso. Como explicou em conferência de imprensa ao final da tarde o segundo comandante nacional de emergência e Proteção Civil, José Ribeiro.
3: Esta ativação do estado de prontidão especial teve como consequência um conjunto de determinações operacionais que foram implementadas no terreno, nomeadamente o pré-posicionamento de meios, quer a nível nacional, mas principalmente no patamar subregional. E também aquilo que é o patrulhamento com aviões médios nas zonas de maior risco e nos períodos em que esse risco também está mais acentuado. Neste momento, temos dois planos municipais de emergência de proteção civil que foram ativados. Tondela, que ainda vem do incêndio da passada semana, e no concelho de Valpaços também ativou o seu plano municipal de emergência.
1: Em Valpaços, com as chamas quase sempre fora de controlo, o comandante José Ribeiro deixa também um apelo à população para cumprir as orientações das autoridades.
3: As populações que se mantenham afastadas das zonas de incêndio e que, em caso de evacuação, e logo que ela seja determinada pelas autoridades, se dirijam para aquilo que são os locais de abrigo mais seguros e que sigam as recomendações das autoridades. Portanto, hoje, naquelas duas ocorrências, no Alto Tâmega e Barroso, que continuam a ser situações muito complexas, onde, ao longo do dia de hoje, e na maior parte do perímetro, o incêndio esteve quase sempre fora da sua capacidade de extinção, exigindo também um forte empenhamento dos operacionais para aquilo que foram as prioridades definidas, nomeadamente naquilo que é o confinamento e evacuação das pessoas e a proteção dos aglomerados.
1: Valpaços, Mirandela e também Vinhais, o terceiro concelho em que entrou este fogo. Em Penafiel, na localidade de duas igrejas, esta quinta-feira reacendeu o fogo, que já voltou a estar controlado, muito perto deste incêndio. Um outro, com início na mesma freguesia de Penafiel, Abragão, começou na tarde de quarta-feira, continua por dominar. 60 operacionais combatem o incêndio. Continua a aumentar o número de mortes por afogamento entre os migrantes que esta quinta-feira tentaram chegar a Ceuta, a nado, a partir de Marrocos. As autoridades espanholas atualizam o número para 18 mortes. O governo já mobilizou o exército. Luís Peixoto.
4: Os militares espanhóis chegam a Ceuta esta sexta-feira para ajudar a Guarda Civil, que está sobrecarregada com os milhares de jovens migrantes que atravessam a nado a fronteira de Tarajal entre Marrocos e Espanha. Pedro Sánchez, presidente do governo, e Fernando Grande Marlaska, ministro do interior, vão deslocar-se a Ceuta para acompanharem de perto os desenvolvimentos de uma crise migratória que só tem paralelo com o sucedido em 2021, quando 5 mil pessoas cruzaram a fronteira num só dia. As autoridades espanholas decidiram, entretanto, encerrar a fronteira de Beni Enzar, em Melilla, a única em funcionamento entre Espanha e Marrocos. Perante a crise migratória, a União Europeia já se mostrou disponível para reforçar o apoio à Espanha, incluindo, através da Frontex, a Agência Europeia de Controlo de Fronteiras. Mas, apesar do apoio de Bruxelas, Itália está a ponderar suspender o acordo de livre circulação de Schengen com a Espanha, em consequência da crise migratória, anunciou a primeira-ministra Giorgia Meloni. A postura italiana já levou o chefe da diplomacia espanhola a chamar o embaixador italiano em Madrid. O governo de Pedro Sánchez considera que a avalanche de pessoas que tenta entrar em Espanha a nado nada tem que ver com a recente aprovação de um processo de regularização extraordinária de migrantes. O executivo espanhol considera que se trata de um aproveitamento por parte das máfias de uma decisão do Supremo Tribunal Espanhol que dita que quem chega a nado ao país não pode ser recambiado. Internamente, o presidente do governo de Espanha está a ser criticado pelo líder do PP. Núñez Feijó classifica a política migratória de Sánchez como irresponsável e defende uma mobilização em massa de meios para enfrentar a crise migratória.
1: O secretário-geral das Nações Unidas já veio apelar ao respeito dos direitos e da dignidade dos que chegaram a nado a Ceuta. Entretanto, na localidade marroquina de Fnidek, estão a concentrar-se desde a tarde vários milhares de pessoas, na maioria jovens. Donald Trump diz que o Conselho de Paz chegou a acordo para o desarmamento em Gaza. Nas redes sociais, o presidente dos Estados Unidos anuncia um entendimento para o desarmamento completo do Hamas e de outros grupos armados do enclave palestiniano. Escreve Trump que o processo terá várias fases e que vai acabar por levar à retirada das forças israelitas. O Conselho de Paz é uma estrutura internacional, privada, para a reconstrução de Gaza, fundada inicialmente por Donald Trump. Goleada do Benfica esta noite em casa, venceu por 5-0 o Sankt Gallen no jogo da segunda mão da segunda pré-eliminatória da Liga Europa. Destaque para 4 golos de Pavlidis e também para Langley, que marcou pela primeira vez com o emblema encarnado, este que deve ter sido o último jogo do defesa António Silva. O treinador Marco Silva confirmou depois do jogo a saída do jogador e elogiou o profissionalismo do internacional português.
5: Possivelmente o Benfica vai vos informar muito breve. Posso dizer que foi o último jogo do, possivelmente foi o último jogo do António. Foi profissional desde o primeiro dia que eu comecei a trabalhar no Sport Lisboa e Benfica, e não foi por caminhos que muitos jogadores por vezes vão. Nunca me pediu absolutamente nada em relação àquilo que são as suas obrigações. Também não tinha grandes hipóteses, sinceramente, mas em relação àquilo que são as suas obrigações enquanto profissional, independentemente do futuro estarem aberto ou não e de poder ter uma transferência ou não, ou estar em negociações os seus representantes com o Benfica e com outros clubes, da parte dele esteve sempre presente em todos os treinos e em todos os jogos que jogou, quer de pré-temporada, quer os dois jogos oficiais. Nunca se escusou a nada, portanto, por isso mesmo ele jogou.
1: Já sem António Silva, o Clube da Luz vai jogar com os escoceses do Hearts daqui a uma semana. Também o Sporting de Braga segue em frente nas competições europeias. Os minhotos venceram o Zeleznikar Pančevo da Sérvia por 4-0. Vão agora defrontar o Dinamo Minsk da Bielorrússia. Carlos Vicente, no final, fala de um adversário difícil.
6: Sabemos que demos um pequeno passo para passar a eliminatória, que era o primeiro objetivo desta temporada, e continuamos em frente. Agora teremos um adversário diferente, difícil, de certeza. Ainda não vi nada do Dinamo de Minsk, mas de certeza que vai ser um adversário difícil, que nos vai complicar as coisas e que temos de utilizar esta semana para chegar outra vez à próxima quinta-feira e ter dado mais um passo em frente.
1: A primeira mão com o Dinamo Minsk da Bielorrússia vai ser em Braga daqui a uma semana. No cinema este verão, os filmes da realizadora Agnès Varda em destaque numa programação que arranca em Lisboa, passa pelo Porto, Coimbra, Figueira da Foz e também Setúbal. No cartaz, 35 filmes, Margarida Vaz.
7: 20 longas e 15 curtas-metragens integram a grande retrospectiva da Agnès Varda.
8: É a maior retrospectiva da Agnès Varda, feita em Portugal. Muitos dos filmes que vamos exibir, eles não tiveram estreia comercial na altura, têm agora estreia comercial.
7: António Costa, programador da Medeia Filmes, assinala La Pointe Courte, a primeira longa-metragem da precursora da nova vaga francesa.
8: É a partir deste filme dela que o movimento depois se vai criando. Isto é uma espécie de filme pioneiro que veio desarrumar aquilo que era o cinema francês na altura e não só. Por isso é que costuma dizer-se que a Agnès Varda foi uma espécie de mãe da novela.
9: C'est vous, mademoiselle, moi qui aime tant votre voix.
10: Il me fatigue avec son emploi du temps, j'ai envie de lui.
7: Duas horas na vida de uma mulher e outro sucesso, António Costa recorda o que Agnès Varda dizia sobre o filme.
8: Este filme é o retrato de uma mulher dentro de um documentário sobre Paris, mas é também um documentário sobre uma mulher e esboço de um retrato de Paris. E havia sempre esta mistura entre o documental e o ficcional que dava origem a obras de grande originalidade.
7: A cineasta franco-belga era uma artista versátil.
8: Fazia fotografia, fez instalações. Sua obra causou um impacto tão grande, ainda continua a causar, uma realizadora muito querida dos jovens e das jovens artistas.
7: A Felicidade, Sem Era Nem Beira, As Praias da Agnès, são alguns dos filmes para ver ou rever no ciclo Agnès Varda.
11: Aimer o cinema, c'est aimer Jacques Demy, la peinture, la famille et les puzzles.
1: A realizadora franco-belga Agnès Varda esteve várias vezes em Portugal, recebeu o doutoramento honoris causa da Universidade Lusófona do Porto, morreu em março de 2019.
0: Cláudia Almeida com as notícias à meia-noite na RTP Antena 1, simultâneo com Madeira, Açores e Mundo. 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
14: Olá, sejam bem-vindos. Hoje a 33 rotações por minuto, vamos ficar com o álbum que os ABBA editaram em 1981, ou seja, The Visitors.

Era assim que começava, em 1981, o álbum The Visitors dos ABBA, e hoje sabemos que este afinal não foi o ponto final. Isto porque a edição em 2021 de Voyage tirou a este The Visitors o rótulo que durante 40 anos este disco teve por parecer que seria o derradeiro álbum dos ABBA. Mesmo assim, e olhando para o arco que o grupo traçou entre o seu single de estreia em 1972 e a pausa que chegou depois de Under Attack, ou seja, um single lançado já em dezembro de 1982, neste The Visitors de 1981, podemos até encontrar características claramente distintivas face ao que antes tinha acontecido na música dos ABBA. Estava aqui então uma coleção de canções nem sempre tão imediatas, mas talvez mais elaboradas nos arranjos, onde os sintetizadores ganhavam uma maior presença, e também com temáticas que traduziam tempos de melancolia, tempos de separação e também de transformação. Afinal, isto não eram senão os ecos naturais das vidas pessoais dos quatro elementos do grupo, que em tempos tinham representado dois casais, mas que estavam já separados quando estas canções começaram a ganhar forma no início da década de 80.

Estamos aqui em 1981 com o Zaba. Ouvimos para já duas canções do álbum The Visitors. Começámos pelo tema título, The Visitors, e este era When All Is Said and Done. Havia um projeto de continuação, mas também uma vontade de fazer férias e dar a cada qual, ou seja, aos quatro elementos do grupo, liberdade para criar durante um tempo a solo. E todos eles lançaram discos em nome próprio. Frida, por exemplo, apresentou-se com este I Know There's Something Going On.

Esta era a voz de Frida em I Know There's Something Going On. Anita Faltskog também editou a solo por estes dias. Por seu lado, os dois compositores Björn Ulvaeus e Benny Andersson, esses arregaçaram as mãos para tentar levar a bom porto um desejo antigo, a criação de um musical. E assim nasceu Chess.

Este é One Night in Bangkok, na voz de Murray Head, o tema que assinalou em 1986 o episódio maior da comunicação do musical Chess, o primeiro musical de grande sucesso da dupla Björn Ulvaeus e Benny Andersson, ou seja, os dois compositores do ABBA. Mas voltemos a 1981, voltemos a Visitors, um disco que começou a ganhar forma em sessões de trabalho em março de 1981, isto semanas depois de ter sido anunciado o divórcio entre Benny e Frida. Ora, e já agora, para arrumarmos as ideias, Björn e Agnita, esses tinham-se separado no ano anterior. O ambiente não era claramente o melhor, mas mesmo assim o trabalho avançou e duas das primeiras canções, Slipping Through My Fingers e Two for the Price of One, foram até estreadas num programa de Dick Cavett na televisão no mês de abril. Ora, os trabalhos esses começaram e avançaram usando tecnologia analógica, mas foram acompanhando depois a transição dos estúdios para novas máquinas digitais. E em dezembro de 1981, eis que surgia finalmente o cartão de apresentação de um novo álbum. Este single chamava-se One of Us.

Este é One of Us, foi o single de apresentação do álbum The Visitors, do ZABA, em 1981. O álbum cheio de grandes canções, como por exemplo esta, que anos depois, ou seja, em 2001, seria recriada por Ansovi Von Otter e Elvis Costello. Ora, escutem esta versão de Like an Angel Passing Through My Room.

Os ABBA, aqui revisitados por Anne-Sophie Vanhoeter e Elvis Costello no álbum For the Stars de 2001. E já agora vale a pena lembrar uma outra canção que surgiu depois deste álbum dos ABBA de 81. Foi um single em 1982 e revisitado pelos Blancmange em 1984. Este é The Day Before You Came.

magnífica esta versão dos Blamans para The Day Before You Came. Foi single usado em 1982 e surgiu depois no alinhamento de uma compilação que assinalava, por essa altura, 10 anos de atividade. Uma compilação que era anunciada por este single, Under Attack.

Estamos a lembrar algumas das gravações e canções da reta final, ou daquilo que pareceu durante 40 anos ser a reta final da discografia do ABBA, e de que pareceu, porque a surpresa se chegou no ano de 2021 e chegou na forma de um novo álbum, Voyage, onde, por exemplo, escutávamos este Don't Shut Me Down.

Esta é uma das canções de Voyage, este sim, o disco de despedida do ZABA, lançado em 2021, e assim deixou de ser conhecido como o aparente último álbum do ZABA, aquele que hoje aqui recordamos, ou seja, o álbum The Visitors, de 1981, o disco em cujo alinhamento encontrávamos este Slipping Through My Fingers, que ouvimos a fechar esta edição de 33 rotações por minuto.

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1: Uma hora em Portugal Continental e na Madeira, meia-noite nos Açores. 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
2: Donald Trump diz que o Conselho de Paz chegou a acordo para o desarmamento em Gaza. Fontes do Hamas confirmam. O exército espanhol chega esta sexta-feira a Ceuta para reforçar o controle de migrantes depois de milhares de pessoas cruzarem a fronteira de Marrocos para Ceuta sem controlo. Quase 1000 operacionais no Teatro de Operações na área do incêndio de Valpaços, que toca 3 concelhos. Está cortada a Estrada Nacional 103, de acordo com a informação da GNR.
1: Nesta altura no Porto, em Coimbra e em Lisboa estão 19 graus, 22 em Ponta Delgada, 23 no Funchal e 25 em Faro. As notícias à uma, a edição é de Cláudia Almeida.
2: E começamos pelos incêndios. Quase 1000 operacionais no Teatro de Operações na área do incêndio de Valpaços, que toca 3 concelhos. O fogo que deflagrou na terça-feira no concelho de Valpaços estendeu-se depois a Mirandela e na quinta-feira a Vinhais. Está cortada a Estrada Nacional 103, informa a GNR. A situação, mesmo assim, está muito mais calma em Vinhais. O fogo chegou a este concelho durante a tarde de quinta-feira e a umidade do ar e a baixa temperatura pode ajudar no combate nas próximas horas, diz a Antena 1 o presidente da Câmara de Vinhais, Luís Fernandes.
3: Não quer dizer que não haja motivo de preocupação e que as coisas não se possam alterar. Agora, tendo em atenção as condições atmosféricas que melhoraram um bocadinho a nível da questão do vento, sobretudo, parece estar a evoluir favoravelmente, sendo certo que ainda existe uma grande preocupação em relação a estas duas localidades, Val das Fontes e Rebordelo, sobretudo. A Rebordelo foi de um determinado local, sobretudo da aldeia, que foi preciso deslocar algumas pessoas para prevenir. Em Val das Fontes também, mas a informação que tenho e que vejo também é que algumas dessas pessoas já estão a regressar a casa.
2: O autarca de Vinhais descreve também um rastro de destruição na paisagem.
3: É uma grande destruição aqui à volta, vê-se vários focos de incêndio. É verdade que as pessoas já percebem que, no fundo, o que está aqui em causa, em primeiro lugar, é salvaguardar a vida das pessoas e, portanto, também estão calmas, se me permite a expressão, calmas dentro daquilo que é possível, tendo em atenção o contexto do incêndio. Claro que as pessoas estão preocupadas e algumas tiveram prejuízos, com certeza, elevados. Mas o que se vê é uma vasta área que foi consumida pelas chamas e vê-se destruição aqui à volta e vê-se, infelizmente, uma área bastante grande destes 3 concelhos afetada e destruída, não é? E toda esta paisagem, digamos que mudou de cor, se me permite a expressão.
2: E neste momento são menos de 1000 os operacionais no terreno nesta altura. Terminam hoje as inscrições para a época especial de exames de acesso ao ensino superior a decorrer entre 3 e 8 de setembro. Podem inscrever-se todos os alunos elegíveis para a realização de provas na segunda fase, quer as realizem ou não, vale depois a melhor nota no caso dos alunos que participaram na segunda fase. Mais informação útil, a segunda fase para a apresentação das candidaturas ao Concurso Nacional de Acesso ao Ensino Superior, informa o Ministério da Educação, decorre entre 24 de agosto e 22 de setembro. Depois, a 30 de setembro, publicam-se os resultados. Pedro Sánchez vai estar hoje em Ceuta com o Ministro do Interior espanhol para avaliar no terreno a situação com a entrada ilegal de milhares de pessoas por mar. Nas últimas horas aumentou o número de mortes por afogamento nesta cruzada. As autoridades espanholas contabilizam 18 mortes. E o exército chega também esta sexta-feira ao enclave. Luís Peixoto.
4: Os militares espanhóis chegam a Ceuta esta sexta-feira para ajudar a Guarda Civil, que está sobrecarregada com os milhares de jovens migrantes que atravessam a nado a fronteira de Tarajal entre Marrocos e Espanha. Pedro Sánchez, presidente do governo, e Fernando Grande Marlaska, ministro do interior, vão deslocar-se a Ceuta para acompanharem de perto os desenvolvimentos de uma crise migratória que só tem paralelo com o sucedido em 2020.